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1: Nove e dezoito.

de luta, de dificuldade, em que você olha para todos os lados e não encontra saída. Nesse momento, confie.

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2: 9:51.

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2: 10:25.

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1: 10h51.

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1: 10h58.
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3: 11:14.

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1: Meia-noite e 10.

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1: 1:17.
2: Feche os olhos. Tudo estava muito triste. Jesus havia morrido. As pessoas achavam que não havia mais esperança. Você pode imaginar o cenário triste que havia? Você pode se transportar para lá agora. Feche os olhos e se transporte para este lugar. Que clima sombrio. Uma mulher chorava. Era Maria Madalena.

Eles lhe perguntaram: mulher, por que você está chorando? E ela disse: eu estou chorando porque levaram meu Senhor embora e não sei onde o

0: Cristiano. Veste, não envergonha o teu Deus nessa prova, crente. Adore ao nome dele.
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2: 1:33.

Eu não vou te amar e saber que nunca estamos sós, mesmo nos momentos mais difíceis, o Senhor está conosco. Aleluias. Você está aqui, você está ouvindo este CD, saiba que o Senhor, Ele conhece o seu coração. Foi Ele quem te formou e Ele te criou para o louvor da sua glória. E às vezes você pode pensar, mas será que Deus realmente me ama? Será que Ele realmente me vê como eu estou agora, assim? Talvez tão sujo na lama do pecado, ferido pelas circunstâncias da vida. Jó foi um homem que sofreu muito. E no capítulo 9, verso 14, diz assim, que há esperança para a árvore. Pois ainda cortada, ainda que no chão o seu tronco de velho venha morrer. Você pode inspirar fundo comigo assim? Inspire fundo. Este texto diz, ao cheiro das águas brotará e dará frutos como a planta nova. Os seus ramos

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1: 1h59.
2: Aleluia. Se Deus quiser, essa música será o título do CD, Tua Visão.

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1: 2:20.

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1: 12h46.

Quantos estão felizes por estar aqui nesta noite? Aleluia! Creio que é uma noite profética para a minha vida, para a tua vida. Eu quero que você se solte, fica livre na presença do Senhor Jesus.

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1: 12:55.

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1: 1313.

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1: 3:23.

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1: Cinco e dez.

0: Ele está aqui, Ele está aqui. Oh, aleluia.
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2: 5 e 18.

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1: 527.

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1: 5:35.

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1: Cinco e cinquenta e quatro.

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Fé é o firme fundamento das coisas que se esperam. E a prova das coisas que não se vê. Porque por ela os antigos alcançaram testemunho. Pela fé, entendemos que os mundos pela palavra de Deus foram criados de maneira que aquilo que se vê não foi feito do que é aparente.

preciosos ouvintes, que a mão forte, a mão de misericórdia de nosso Deus seja estendida para abençoar a todos os nossos milhares de ouvintes. Vamos juntos em mais este programa de rádio. Pensar, meditar, caminhar, tomar decisões pela fé. Decisões pela fé. E a fé nos dirige em toda a palavra de Deus. Sem fé, é impossível agradar a Deus. Agora, hoje, há muitas mil maneiras de crer, mas há uma maneira da aproximação de Deus pela fé, se aproximando do único Deus, o Todo-Poderoso. A fé não se move, a fé não se abala, a fé mantém firme. Nós encontramos que no segundo livro de Reis, no capítulo 4, a partir do versículo 8, que a sunamita, ela teve uma fé, e pela fé, ela viu que aqueles homens que passavam ali, em frente à sua casa, naquela estrada, era homem de Deus. E sucedeu também um dia que, indo Eliseu a Sunã, havia ali uma mulher rica, a qual reteve a comer pão. E sucedeu que todas as vezes que passava ali, se dirigia a comer pão. E ela disse ao seu marido: eis que tenho observado que este que passam sempre por nós é um santo homem de Deus. Pela fé, ela viu que Eliseu era homem de Deus. E ela convidou o seu marido para fazer um pequeno quarto junto ao muro ali, para colocar uma cama, uma mesa, cadeira e um candeeiro. E há de ser que, vindo eles a nós, para ali se retiraram. Então ela arrumou tudo. Ela colocou a vasilha com água. Arrumou a cama. Quando esses homens de Deus virem, ele terá um lugar aonde ele possa descansar. Quando Eliseu passou e ela então mostrou o cômodo aonde eles poderiam descansar, dormir em paz, o profeta Eliseu ficou tão agradecido que disse ao seu moço Geazim: vai lá e pergunta para a sunamita o que ela precisa. Estou descendo, posso falar com o rei, posso falar com os grandes homens da nação em favor dessa mulher. Ela muito tem feito por nós. O moço vai para lá, pergunta para a mulher, e ela responde: não, a tua serva tem tudo. Nós temos tudo em comum. Vivemos entre a família. Não precisamos de nada. Quando Geazim voltou e passou as palavras para o profeta Eliseu, o profeta Eliseu então disse:
Geazi disse ao profeta Eliseu: eu observei uma coisa. Ela não tem filho. E o marido dela é velho. O profeta Eliseu volta e disse: Geazi, vai lá e fala com ela que no tempo determinado da vida ela abraçará, ela vai ter um filho. E ela creu naquela palavra pela fé, pois ela sabia que aquelas palavras haviam saído da boca do homem de Deus. Então era a palavra de Deus. E ela creu. E no tempo determinado, ela ganhou um menino, um filho. Paramos juntos agora, preciosos irmãos e ouvintes. Que alegria para aquele casal, homem velho, mas agora tinha um filho. Alegria tão grande, o presente do Deus dos céus. Preste bem atenção, ela simplesmente ofereceu a Deus, ela não pediu a Deus, mas Deus lhe concedeu a ela. Mas passou-se os dias e os anos e o menino cresceu. Um certo dia, aquele menino, trabalhando com seu pai no campo, na lavoura, reclamou que estava com dor de cabeça. O pai mandou o menino para junto com a mãe. E o menino veio a morrer. A alegria da casa havia terminado. Se não fosse a fé, haveria barrado aquela alegria naquele momento. Mas a sunamita tinha uma fé que entrava em ação na hora necessária. Fé perfeita entrando em ação na hora necessária. Porque, na verdade, é na hora que a angústia chega, é na hora que a tempestade chega, é que a fé perfeita entra em ação. E ela tomou o seu menino morto e levou até o cômodozinho onde ela havia feito para o profeta Eliseu. Deitou o menino na cama do profeta Eliseu. Por quê? Ela pensou: aonde deitou o homem de Deus, há uma unção divina nessa cama. Ela disse: eu não tinha como eu ter filho. Aquele homem falou e eu ganhei esse menino. Esse menino foi Deus quem me deu. Eu vou colocar ele morto na cama do homem de Deus. Ele vai ressuscitar. E ela deitou o menino morto na cama. E o menino não ressuscitou. O menino continuou morto, frio. Mas a fé não desiste. A fé prossegue olhando para o altar da vida, e dentro dela disse: eu vou encontrar com aquele homem. Eu sei que ele é um homem de Deus. Eu sei que ele tem falado a verdade. Eu sei que Deus responde suas palavras e suas orações. Mandou o seu moço, vamos falar na nossa linguagem, arriar o animal. E disse para os seus servos: vamos à casa do homem de Deus. Não é para saudar ninguém. Não saude ninguém, não converse com ninguém. O nosso problema, meu irmão, minha irmã, meu precioso ouvinte, é que você conversa demais. Qualquer probleminha, se você tem uma encrenca com o marido, todo

aconteceu na sua casa. E a gente que tem o prazer de transmitir desgraça, de transmitir encrenca, de transmitir fuxico, de transmitir mexericos. E esse povo nunca sai da lama. Mas essa mulher, ela teve uma atitude de fé. Ela tinha tomado uma atitude de colocar o menino sobre a cama do homem de Deus. Não funcionou, não ressuscitou, mas ela não desistiu. Não cumprimente ninguém, não sauda ninguém, não. Lá vai a sunamita, vai chegando na casa do homem de Deus, o profeta Eliseu. Olha de longe e disse: Geazim, lá vem a sunamita. Deus não me revelou nada. Vá até ela e pergunte para ela se vai bem com seu marido, se vai bem com seu filho. Agora, Geazim correu até ela e perguntou: como vai? Como vai com teu marido? Como vai com teu filho? Ela respondeu: vai tudo bem. Meu irmão, minha preciosa irmã, você que vive reclamando, murmurando, queixosa da vida, como vai, irmã, mais ou menos? Como vai? Ah, não vai nada bem. Você não tem nenhum morto na casa? Mas a sunamita olhava pela fé. Tudo vai bem. O único filho morto na casa. E tudo vai bem. E logo volta-se para o homem de Deus e diz: eu não lhe pedi nenhum filho. E o meu filho morreu. Então Eliseu disse a Geazim, diz: vai lá, moço, pega o meu bastão, põe sobre o menino. Eliseu sabia que até o bastão dele era ungido. Pega o meu bastão, vai lá e põe esse bastãozinho sobre aquele menino. A sunamita disse: não, meu senhor. Eu preciso que o senhor vá lá, porque eu já deitei o menino na cama que o senhor deitou e ele não ressuscitou. Ela estava dizendo assim para ele: se o seu bastão é ungido, a cama que você dormiu é ungida. Meu Deus, que fé gloriosa! Disse: mas eu preciso que o senhor vá lá em casa. Eu tenho um filho morto. Eu viajei até aqui. Eu esforcei. Eu preciso que o senhor vá lá. Posso pensar agora, junto com milhares de ouvintes. Eliseu vai até a casa da sunamita. Posso pensar ele chegar na casa e dizer para a vizinhança: dá licença.

licença. Dá licença. Posso ver, ele entrou no quartinho aonde ele havia dormido. O menino estava lá, morto, frio. Ele dá uma volta para lá. Deus não falou nada com ele, com o profeta. Dá outra volta para cá, na casa. E com pouco ele toma uma decisão de fé. Vai lá e deita sobre o menino que estava deitado sobre a cama dele. As mãos do profeta sobre as mãos dos meninos. O nariz do profeta sobre o nariz do menino. A boca do profeta sobre a boca do menino. Oh, que coisa! A fé não desiste. Nem com a morte pode barrar uma fé de um eleito. A fé de um predestinado não desiste, não. Se ela ouvisse os vizinhos, se ela ouvisse os parentes, diria: não tem jeito, ele já morreu. Não tem jeito para a morte, não. Mas a fé entrou em ação. Faz lembrar do Moetemir, quando a irmã Maria, a mãe do pastor Nilson, estava internada e ela havia sofrido uma morte cerebral. Então os médicos diziam, os aparelhos estavam nela, os médicos diziam ao irmão Etenir: olha, você tem que saber que a sua mulher não está bem. Ela não volta para casa mais. O Moetemir dizia: ela vai voltar. Ela é minha esposa e eu preciso dela. Os vizinhos perguntavam ao seu Moetemir: como é que está a dona Maria? Hoje ela está melhor do que ontem. Até o médico decretar que ela estava morta. Mas o pastor Eurides, nosso co-pastor em Telêmaco Borba e região em um culto, quando ouviu isso, disse: assim diz o Senhor. A irmã Maria não está morta, ela viverá. E hoje, depois de quantos anos, ela mantém com vida e com saúde. Porque Jesus Cristo é o mesmo ontem,

existiu. Se deitar na cama não ressuscitou, eu vou caminhar. Eu tomarei uma atitude. Eu não tenho que falar com ninguém a não ser com o homem de Deus. E quando Eliseu deitou sobre o menino, ele suspirou uma vez. Suspirou duas vezes, três vezes, quatro vezes, cinco vezes, seis vezes. Mas na sétima vez, o menino abriu os seus olhos, mostrando que na sétima era da igreja, a igreja teria os olhos abertos para ver a Bíblia, para ver a palavra de Deus, para ver o batismo em nome do Senhor Jesus Cristo. Atos capítulo 2, versículo 38. A igreja teria os olhos abertos para ver a revelação dos sete selos. A igreja teria os olhos abertos para ver as sete eras da igreja. A igreja teria os olhos abertos para ver a mensagem, casamento e divórcio. A igreja teria os olhos abertos para ver a mensagem, a semente da serpente. A igreja teria os olhos abertos para ver a mensagem precursora da segunda vinda de nosso Senhor Jesus Cristo. Você tem parado para me ouvir? Você está dando ouvido à mensagem do profeta de Deus? Você está dando ouvido à mensagem de Deus? Milagres acompanham a sua família. Não pare agora e pense e diga: eu nasci para sofrer. Olha, minha mãe foi depressiva, o meu pai, o meu avô. Não, você está ouvindo Deus.

sorrir. Deus te deu vida para você ser uma família abençoada, feliz. Reaja através dessa fé. Não creia em credos, em dogmas formados pelo homem, mas creia em Jesus Cristo, o único e suficiente Salvador. Deus te abençoe nesta fé. Dê um passo de fé. Tome uma decisão, como a Tsunamita fez, e veja os milagres acontecer na sua vida. Creia nisso. Vamos ouvir mais um hino.

Amém, amém. É uma gratidão a Deus. A fé chama Deus em ação. Mas a fé perfeita, fé na palavra de Deus. Há muitos que têm fé num catecismo. Outros têm fé em uma imagem, uma escultura feita pela mão do homem. Outros têm fé na placa de uma igreja. Outros têm fé em um grande pregador. Mas você, a sua fé está baseada unicamente na imutável palavra de Deus. Céus e terra podem passar, mas a palavra de Deus permanece para sempre. Por isso, ligue agora para o pastor Aparecido e peça o seu batismo em nome de nosso Senhor Jesus Cristo para perdão de seus pecados. Não seja enganado, é tempo de sermos abençoados, é tempo de sermos ajudados pelo poder da palavra e da palavra do Deus vivo. Ouvintes, vamos juntos continuar pensando nessa ação de fé. Pensando em 2 Reis, capítulo 5, sobre Naamã, curado da lepra, quando a Síria foi em Israel e levou o exército da Síria, levou cativo, presa, uma menina que ficou ao serviço da mulher de Naamã, o general Naamã. E aquela menina estando ali, ela observou que o Naamã era leproso. Olha o verso 3, o que essa menina fez. Gente, por favor,

sua preciosa atenção. Essa menina estava longe da igreja. Essa menina estava longe de seus pais. Essa menina estava longe dos irmãos da igreja. Mas essa menina, ela tinha uma fé no Deus de Israel e acreditava no seu profeta. E disse à sua senhora: tomara que o meu senhor estivesse diante do profeta que está em Samaria. Ele restauraria da sua lepra. Você está notando? A fé dela não foi só um convite. Tomara que o meu Senhor estivesse na presença do profeta que está em Samaria. Ele seria curado, restauraria dessa lepra. Ela sabia a qualidade do homem de Deus e o ofício que aquele homem tinha na presença das mãos do Todo-Poderoso. Então, Naamã, o grande general, falou com o rei da Síria. O rei da Síria escreveu uma carta, enviando para o rei de Israel, dizendo: logo que chegando a ti esta carta, saiba que eu te enviei a Naamã, meu servo, para que o restaure de sua lepra. Ah, meu irmão, o rei da Síria enviou essa carta, e sucedeu que, lendo o rei de Israel a carta, rasgou as suas vestes e disse: sou eu Deus para matar e para verificar, para que este envie a mim para restaurar a um homem da sua lepra? Pelo que tiver, anotai, peço-vos, e vede que busca ocasião contra mim. Aquele rei morno, religião morna, de Acabe, misturado com o mundo, casado com a Jezabel, a única mulher na Bíblia que pintou sua face, pintou suas unhas, trouxe idolatria para dentro de Israel, mas casado com Acabe, mandava em Acabe. Chega essa notícia àquele rei, religião morna. Ele rasgou as roupas. Mas quando chegou no versículo 8, você pode ler: sucedeu, porém, que ouvindo Eliseu, o homem de Deus, que o rei de Israel rasgara as suas vestes, mandou dizer ao rei: por que rasgaste as tuas vestes? Deixa vir a mim e saberá que há profeta em Israel. Deixa o leproso vir aqui e você saberá que há profeta Israel. Saberá que é um Deus vivo que trabalha através de um profeta. Quando chegou, Naamã com a sua comitiva, seus carros, Acabe enviou: deixa ir para Samaria. Tem um profeta lá, tem um homem lá que mandou você ir para lá. Eu gosto disso, irmão. O Naamã também, aquela fé daquela menina contagiou a Naamã, porque fé produz fé. Por isso eu gosto de dar testemunho real, verdadeiro. Deus não precisa de algo mentiroso, não. Eu não gosto de coisas fabricadas, não. Eu não sou sócio do diabo, não. Eu sou sócio de Deus. E Deus trabalha com a verdade. Deus trabalha com a coisa real e verdadeira.

e ele sarará da lepra, será restaurado. Quando Geazi falou para Naamã, Naamã se indignou e disse: eu esperei que o homem saísse da casa dele, passasse as mãos sobre as minhas feridas e me curaria. Agora lá onde eu moro tem rios muito melhores. Lá tem poço, tem águas limpas. Esse homem nem me cumprimentou. Ó, amigo pregador, Naamã estava carregado de oferta. Naamã estava carregado de oferta. Se fosse desses mercenários de hoje, ele sairia, nem que fosse em busca da prata, do ouro, das roupas novas. Mas o homem de Deus não é vendido por oferta, não. Vai lá, Geazi, fala para ele. Naamã se indignou. Voltando indignado, o servo de Naamã se aproxima e diz: meu senhor, se ele pedisse a você coisa difícil, mas foi coisa simples que ele pediu. Naamã vai até o rio Jordão, mergulha uma vez, sai leproso. Mergulha duas vezes, sai leproso. Mergulhou no Jordão três vezes, sai leproso. Quatro vezes, sai leproso. Cinco vezes, sai leproso. Seis vezes, saiu leproso. Mas na sétima vez, quando ele mergulhou e ele saiu recuperado, ele saiu com a pele parecendo a pele de um menino. Oh, louvado seja Deus! Obediência total à palavra de Deus lhe dá direito ao sinal. E obediência total à palavra de Deus lhe dá direito a uma libertação total. Não é obedecer em parte, não. É obedecer à palavra por completo, irmã. Você diz: pastor, eu quero a cura. Sim, obedeça e peça o seu batismo em nome de Jesus Cristo para perdão dos seus pecados, porque a lepra aponta para o pecado, e para perdão de pecado, o batismo é em nome do Senhor Jesus Cristo. Atos capítulo 2, versículo 38. Olha, posso pensar agora como aquela menina foi tratada dali para frente na casa do general Naamã. Mas deixa-me dizer uma coisa. O que é correr atrás daquilo que o profeta rejeita? Naamã voltou à casa de Eliseu. Oh, fé de Naamã! No Rio Jordão ele não foi direto para a Síria, não. Ele veio agradecer e trazer a sua oferta, dizendo assim: eu quero pagar a minha cura. Eliseu disse: não aceito a tua oferta. Leva de volta a tua oferta. Geazi, ouvindo aquilo, quando Naamã voltou, Eliseu não pegou nada. Que diferença dos religiosos de hoje, não é? Vai lá para fazer uma oração para você, meu ouvinte, enquanto não tira o último centavo que você tem no bolso, o último dinheiro do seu salário, ele não tira, ele não deixa você ir embora. Deixa o teu relógio, deixa o teu carro, a escritura da sua casa. Que diferença! É muito grande. Pense nisso agora. Geazi ouviu, saiu às escondidas e correu atrás de Naamã. E disse: o meu senhor resolveu pegar um pouco da oferta, umas peças de prata, não é? Queremos prata, dinheiro, um pouco de roupa nova, da

roupa de primeira. Agora meu senhor resolveu, mais do que com tanto amor, Naaman deu pra ele. Oh, meu Deus do céu, pregadores da mensagem, pelo amor de Deus, não corra atrás daquilo que o profeta rejeitou. O profeta nunca foi um difamador. O profeta nunca ganhou a família difamando. Ele rejeitou a difamação. Por que você tem que ganhar uma igreja difamando um amigo, um companheiro? Desperta, tu que dorme. Levanta-te dentre os mortos. Cristo te esclarecerá. Mas quando Geazim voltou, escondeu as coisas que ele havia pegado, o profeta Eliseu disse: aonde você foi? Ele diz: o teu servo não foi muito longe, ele foi por aí mesmo. O profeta Eliseu disse: ó, meu coração foi contigo. A lepra que deixou Naamã pegará a ti e a sua família desde agora. E Geazim saiu leproso da presença do profeta Eliseu. Gente de Deus, é hora de tomarmos Deus em sua palavra, acreditar no assim diz o Senhor. Você que está me ouvindo, segure no que Deus tem te ensinado. Liga agora e diga: pastor Aparecido, eu sei que o senhor é um homem de Deus. Se eu não soubesse, irmão, que eu sou um homem de Deus, eu não estaria ocupando essas emissoras de rádio para transmitir essa mensagem para você. Eu sei que eu sou um homem de Deus. Pastor, eu quero o meu batismo em nome do Senhor Jesus Cristo

areia, com pão asmo, com vinho puro. Eu quero tomar uma ceia e depois da ceia cumprir o que Jesus mandou em São João 13, a partir do verso 4, lavar os pés dos santos. Eu quero fazer isso, pastor. Pastor, a minha fé está depositada na palavra de Deus. Você vai fazer isso? Ligue agora, então, e tome essa decisão. Não corre atrás daquilo que Deus tem rejeitado. Você está buscando fama? Há tanta oração para inventar hino, para gravar CD, para ficar rico, para ficar famoso. Fuja disso. Entre em Cristo. Seja humilde. E Deus te abençoará. Levantará agora a sua mão e dirá: Senhor, me ajude nesta hora. Uma fé surgiu no seu coração. Deus te abençoe agora. Nós vamos ouvir a parte de um hino, Somente Crer, e logo eu estarei orando por todos.

forte, Deus poderoso, que honra a sua palavra. Centenas e centenas de mãos estão levantadas. Pessoas clamando por misericórdia, pessoas acamadas, pessoas em desesperos, outros acamados escondidos com a maldita da depressão, outros pensando a morte me espera, pois o médico diz que o tumor é maligno, mas agora eles acreditaram na sua palavra, encontraram uma luz brilhando pelo caminho e uma esperança surgiu. E essa esperança está no Calvário, essa esperança está no teu sacrifício. E nesse momento, pelo poder da palavra do Deus Todo-Poderoso, demônios de enfermidade, demônios da morte, demônio da destruição, demônio do divórcio, demônio do vício, demônio das drogas, demônio da cachaça, Satanás, você está vencido, você está derrotado pelo poder da palavra do Deus vivo. Em nome de Jesus Cristo, receba a força do alto, receba a cura, receba milagres da sua vida. Passe a sorrir e a dizer: Jesus Cristo é o meu socorro, Jesus Cristo é a minha vida, Jesus Cristo é a minha alegria.

0: meu Senhor, Deus te abençoe nesta fé, em o nome de Jesus Cristo, sejam animados, regozije, cante louvor a Ele, Ele é um Deus maravilhoso, Deus te abençoe, em nome do Senhor Jesus.
1: 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O telefone é o 999-77-71-77. Ligue agora. Vi sua mensagem, eu estarei te atendendo com muito amor, com muito carinho. Faça a tua pergunta, faça o teu pedido de batismo. Vou repetir o telefone. Código de área 42. O telefone 999-77-71-77. 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Meus preciosos ouvintes, Deus abençoe a todos e até amanhã, com a fé no Filho de Deus, a fé que vence o mundo.

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3: 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Neste dia nascendo, vou logo agradecendo. Obrigado pelo viver. Derrama no mundo a fraternidade, que acabe toda a maldade e o sofrer. Sei que sou sua criação, obra de tuas mãos e de teu amor. Não peço que tire de mim a tentação, não quero a solidão, quero o teu carinho. Que eu seja instrumento de Jesus, tenha o mesmo sentimento, mostra-me o caminho. O sol é luz, é dia como seduz, abençoa-me em nome de Jesus.
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9: Agora são 7:03. Muito bom dia. Já está no ar mais uma edição do Repórter TV, aqui pela 91,5, nesta quinta-feira, hoje dia 21 do mês de maio do ano de 2025, que foi o ano passado, né? 2025, esse ano já pulamos já, viu? Para 2026. Então hoje, 21 de maio do ano de 2026, quinta-feira, dia da cachaça mineira, nesta quinta-feira, dia da língua nacional, dia do afilhado hoje também, dia internacional do chá, dia mundial da diversidade cultural para o diálogo e o desenvolvimento. Hoje é dia mundial da proteção ao aleitamento materno. Então, é o que comemora neste dia 21 de maio. A partir de agora, nós vamos juntos até as 9 horas da manhã. Nosso foco a partir desse momento é informação. Já já você vai ficar sabendo os principais fatos que chamaram a atenção nas últimas horas. Vamos começar, claro, com a previsão do tempo para todo o estado do Paraná. Hoje uma queda mais acentuada aí na temperatura, tem previsão de tempo bom hoje aqui em Telêmaco Borba, o sol deve predominar segundo o CIMEPAR, né? Então daqui a pouco a gente já vai saber como vai ficar em todo o estado e também aqui para Telêmaco Borba. Marcelo Correia, segurança pública, os fatos que chamaram a atenção nas últimas 24 horas, também a Cat Neves no seu giro de notícias. Vamos trazer informações da Agência de Notícias do Paraná, né? Eu vou girar com insights aqui dos Campos Gerais, pelo estado e também pelo Brasil. O Nayo trazendo notícias do esporte, o James lá da Agência do Trabalhador, as oportunidades de emprego, Maurício falando aí do andamento da Feira do Bem para esta quinta-feira aqui em Telêmaco Borba. E claro que hoje, a partir das 8 da manhã, vai estar aqui comigo o Dr. Thiago Jangada. Vamos falar aí da Mais Sorrisos Odontologia. Também vamos trazer informações, né, também a respeito do Maio Laranja, né? É um movimento nacional de combate ao abuso e à exploração sexual de crianças e adolescentes. Vai estar aqui comigo às 8h30 da manhã hoje a psicóloga Isabela, para a gente falar sobre o Maio Laranja e evento que acontece também no final de semana aqui em Telêmaco Borba. Então, são informações e claro que a sua participação junto com a gente também, né? Através do WhatsApp, já está liberado aqui o nosso WhatsApp a partir de agora, 3910-1230, é o contato então para sua participação a partir deste momento. Então mande um zap, mande áudio, mande mensagem de texto para a gente, né, a partir de agora. Vamos começar então com a previsão do tempo e para todo o estado do Paraná.
2: Bom dia, eu sou Bianca Ângelo, meteorologista, e este é o Boletim Se Me Para em Forma com a previsão do tempo para o dia 21 de maio de 2026 no Paraná. A quinta-feira segue com poucas mudanças nas condições do tempo sobre o estado. O amanhecer será marcado por maior presença de nuvens na faixa leste paranaense, condição que persiste ao longo do dia entre a região metropolitana de Curitiba, a Serra do Mar e o litoral. Nessas regiões, a circulação dos ventos vinda do oceano mantém a nebulosidade mais persistente e favorece a ocorrência de garoa ocasional. No interior do Paraná, o tempo permanece estável, com manhã de temperaturas baixas e tarde de temperaturas amenas. As temperaturas máximas mais elevadas devem ser registradas na faixa norte do estado, variando entre 21 e 23 graus.

0: graus, dependendo do município. Já as menores máximas previstas ocorrem na região metropolitana de Curitiba e também nas proximidades de Palmas, com temperaturas em torno dos 15 graus durante a tarde. Ao anoitecer, a região de Palmas volta a registrar os menores valores do estado, com temperaturas próximas aos 7 graus. 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
2: Vamos lá então, em Telêmaco, Borba, segundo o CIMEPAR, temperatura mínima de 9 graus agora pela madrugada, final da madrugada, atingiu 9 graus aqui em Telêmaco. A máxima hoje não deve passar dos 21 no período da tarde, tá certo? Isso de acordo com o CIMEPAR, com o tempo bom, deve ter predomínio de sol ao longo do dia. Amanhã, sexta-feira, mínima de 10, máxima de 20, com previsão de pancadas de chuvas entre sol e nuvens no sábado também e também no domingo. No sábado a mínima de 12, no domingo a mínima de 13 e assim 12, 13, 14 graus vai ser a semana que vem inteira, né? Com predomínio de sol durante a semana toda e daí na próxima semana a partir do dia 31, daí vai despencar bastante a temperatura, nós vamos ter temperaturas aqui de 4, 5 graus a partir do comecinho do mês de junho. A partir do dia 1º de junho, nós já vamos amanhecer aí com bastante frio aqui na nossa região. Então aproveita os últimos dias com temperaturas mais agradáveis, que vai ser a partir de agora até a semana que vem. Nesse momento, tempo um tanto que encoberto aqui em Telêmaco Borba, nesse momento, temperatura na casa dos 10 graus.
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2: Muito bem, agora são 7:09, 7:09. Muito bom dia, senhores, senhoras. Sejam todos bem-vindos, bem-vindas. A partir desse momento, você que está ligando o seu rádio, né, para acompanhar o Repórter TV nesta manhã, fique muito à vontade para interagir, para participar junto com a gente aqui na programação. Daqui a pouco já mando um alô especial para você que está, já está conectado com a gente na programação, tá certo? Então, fique à vontade, já está o WhatsApp aqui liberado para te atender. 3910-1230. Já Marcelo Correia trazendo já os destaques para esta manhã. Setor de segurança pública, já vamos saber o que aconteceu nas últimas 24 horas. O Marcelo já está se preparando aí para trazer essas informações para você. 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Marcelo Correia, como foi as últimas 24 horas, a movimentação, setor de segurança pública? Bom dia, Marcelo.
3: Bom dia, Jefferson. Bom dia, ouvintes do programa Repórter TV, que estão em sintonia com a nossa programação nesta quinta-feira, dia 21 de maio de 2026, acompanhando as informações das últimas 24 horas, destacando o setor de segurança pública. A movimentação por parte das forças de segurança em Telêmaco, Borba e região. No Corpo de Bombeiros, nós tivemos apenas 2 ocorrências atendidas nessas últimas 24 horas. Tivemos uma ocorrência mais grave, que foi um acidente com vítimas presas às ferragens, que foi registrado aqui na BR-376, entre Ortigueira e Imbaú. Então daqui a pouquinho a gente vai trazer aí os detalhes desta ocorrência, esse acidente grave aí que resultou em pessoas presas às ferragens e movimentou aí as forças de segurança, né, que tiveram bastante trabalho. Então daqui a pouquinho a gente vai trazer esse destaque também motociclista fica ferida em acidente de trânsito aqui em Telêmaco Borba. Mais um acidente aí envolvendo motocicleta, né, e veículo aqui na nossa cidade de Telêmaco Borba. Daqui a pouquinho, então, estas e outras informações que possam surgir a partir de agora, você fica bem informado acompanhando o Repórter TB.
2: Muito bem, obrigado, Marcelo. As primeiras informações do setor de segurança pública, daqui a pouquinho com mais detalhes para você. 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Vamos acionando agora a Cat Neves também com seus destaques para esta manhã. Alô, Cat, bom dia.
4: Muito bom dia, Jefferson Abreu, bom dia a todos os ouvintes do Repórter TV. É o Cat Neves chegando com os destaques da manhã de hoje. Transporte coletivo continuará funcionando normalmente aos domingos e feriados em Telêmaco Borba, após o acordo entre Prefeitura e Vinsa. Prefeitura convida a população para audiência pública de avaliação das metas fiscais do primeiro quadrimestre de 2026. Já o Maio Amarelo, simulado de acidente de trânsito, será realizado hoje, quinta-feira, em frente à Prefeitura Municipal de Telêmaco Borba. Mas daqui a pouco eu retorno. Jefferson Abreu, ouvintes do Repórter TV, com as informações completas dentro da programação. Tenham todos um ótimo dia.
2: Tá certo, obrigado, Cat. Daqui a pouco retorna também com informações mais detalhadas. E essa boa notícia, hein, para a população. Daqui a pouco a Cat traz com mais detalhes, né? A Vinsa havia anunciado, né, a paralisação dos serviços, né, nos finais de semana, né, aqui em Telêmaco Borba, por todos aqueles motivos que a gente já vinha comentando, já vinha falando, né, a falta de passageiros, pagantes, né, um número muito reduzido de passageiros nos finais de semana, acabou motivando a empresa a comunicar essa paralisação. Mas houve um contato, né, uma conversação com a prefeita, e para a continuidade desse serviço, né? Daqui a pouco a Cat explica para você como que está, como que foi, né, essa situação, tá certo? 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Mais informações, agora é hora de darmos um pulo lá na Agência de Notícias do Paraná, porque acima da média, o Paraná é protagonista de ranking nacional que mede bem-estar da população.
5: O Paraná alcançou a quarta colocação no IPS, o Índice de Progresso Social Edição Brasil 2026, divulgado nesta quarta-feira. O índice do estado chegou a 65,21 pontos, acima da média nacional de 63,40 e superior ao resultado obtido em 2025 de 63,83 do Paraná. O levantamento é elaborado pela plataforma IPS Brasil e avalia o bem-estar da população a partir de 57 indicadores, organizados em três dimensões: necessidades humanas básicas, fundamentos do bem-estar e oportunidades. No ranking nacional, o Paraná aparece logo atrás de Santa Catarina. Distrito Federal e São Paulo ocupam as duas primeiras posições. O desempenho paranaense reforça os avanços sociais dos últimos anos, especialmente em áreas como moradia, saneamento básico e segurança pública, que integram a dimensão de necessidades humanas básicas, a melhor avaliada no IPS. De acordo com o relatório, o Paraná está entre os 8 estados com um desempenho acima da média nacional nesta dimensão, que mede a capacidade de uma população sobreviver com alimentação adequada, acesso à água de qualidade, saneamento, moradia e segurança pessoal. O estado também apresentou desempenho acima da média na dimensão Fundamentos do Bem-Estar, que avalia o acesso à educação básica, à internet e à comunicação, além das condições para uma vida saudável e para uma vida com maior qualidade ambiental. Entre os pontos fortes do estado está o componente ligado à moradia. O relatório destaca o norte do Paraná entre as regiões com os melhores desempenhos de todo o país. O governador Carlos Massa Ratinho Júnior frisou que isso é fruto do Casa Fácil, considerado o maior programa habitacional do Brasil e que já beneficiou mais de 130 mil famílias em diferentes modalidades, oferecendo subsídios para a entrada da casa própria.
6: O Paraná hoje é o estado que mais constrói casa no Brasil. O programa Casa Fácil Paraná, que é o nosso programa que nós implantamos, ele é muito importante por quê? Porque além de realizar o sonho da casa própria, que é o sonho de qualquer família, ele também gera muito emprego.
5: O desempenho positivo também se reflete nos municípios. Entre as capitais brasileiras, Curitiba conquistou a melhor colocação do país com um índice de 71,29. Já Cornélio Procópio, no Norte Pioneiro, alcançou o IPS de 71,16, enquanto Maringá registrou 70,87, ambos entre os 20 municípios brasileiros com melhores resultados. O IPS usa dados públicos de fontes oficiais como IBGE, DataSus e os Ministérios da Educação, da Saúde e do Desenvolvimento Social. Esses indicadores, então, são organizados em um índice que varia de 0 a 100. Repórter Gustavo Vaz.
2: Muito bem, então, informações importantes aí do estado do Paraná. Desenvolvimento, crescimento aí pelo do nosso estado diante aí do país, né? Importante estar em desenvolvimento. Já mais informações. 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Muito bem, vamos lá com informações agora. Vamos girar com os sites aqui dos Campos Gerais do Paraná, pelo estado, também pelo Brasil. Começando com o site A Rede de Ponta Grossa, que já destaca Telêmaco Borba, né? Telêmaco Borba entrega matrículas de regularização fundiária para 298 famílias. Então, nesta etapa, serão beneficiadas 298 famílias, sendo 49 da Vila Isabel, 26 do bairro Ana Mary, 39 da Vila Rosa e 184 famílias do Jardim União. Então, que vão receber a documentação, as matrículas de regularização fundiária aqui em Telêmaco Borba. Mais notícias, seminário sobre o TEA acontece nesta sexta-feira em Castro. Influenciador César Rincon é preso pela sexta vez no Paraná. Polícia Civil realiza incineração de drogas apreendidas em Teixeira Soares. Prefeitura projeta implementar ensino em tempo integral na cidade de Carambeí. São algumas informações para esta manhã. Vamos agora, ainda nos Campos Gerais do Paraná, o site G1.

0: Paranaense que já salvou pessoas de engasgo sofre asfixia e é salvo por guardas. Nunca pensei que um dia eu precisasse de ser socorrido, disse o paranaense, né? Então, algo que chamou a atenção. Mais notícias: casal tenta disfarçar 2 toneladas de maconha com milho, mas farsa é descoberto no final da viagem de 900 quilômetros. Também aconteceu no Paraná. Mais notícias, vamos agora ao Tribuna do Paraná, notícias do estado também pelo Brasil. Aprovado em minutos, benefício de mais de 1.000 vai para o bolso de secretários de São José dos Pinhais. Servidor perde visão de um olho após agressão por adolescentes de Maringá. Também esse fato que chamou a atenção, a violência aí no estado do Paraná. Mais notícias. Banda B da capital paranaense, com informações da capital, região metropolitana, Paraná e também pelo Brasil. Vamos com essa, começando, né, com a informação. Suspeitos de matar motorista de aplicativo em Santa Catarina são presos após perseguição com helicóptero no Paraná. Conselheira tutelar é presa suspeita de contrabando no Paraná. A polícia apura possível esquema. Monitores terceirizados são presos em Curitiba por levar celulares de até 80 mil para presídios. E ainda, suspeito de agredir, sequestrar e roubar 7 mil de idoso, taxista é preso em Almirante Tamandaré, lá na região metropolitana de Curitiba. Criminosos que invadiram casa e mandaram morador correr durante assalto morrem em confronto. Também é informação para hoje. Shein volta a Curitiba com loja gigante em shopping e preços a partir de R$ 13,95. Olha aí, lá na capital paranaense, notícia. Mais notícias. Ainda que chama atenção no dia de hoje, entregadora tem parte do lábio arrancada após ataque de cachorro em Curitiba. Esse fato aí também que chamou atenção, cachorro bravo, placa no portão, e a entregadora chegou bem pertinho da cerca para sondar a casa lá, né? E acabou levando uma mordida na boca, né? Que barbaridade. Mulher que atirou contra o marido, ex-lutador em Curitiba, agiu em legítima defesa, diz a polícia. Nova sede da Havana, João Bétega, em Curitiba, tem muro ao lado pichado e Luciano Rank coloca funcionários para pintar. Pichou? Pintamos, né? Então, o Luciano Rank lá não quer parede pichada perto das lojas dele, hein? Barbaridade. Muito bem, mais notícias. Ex-técnico do Paraná Clube abre bastidores de sua saída. Abre aspas, minha demissão foi surpreendente. Também a notícia. Mistério completa 1 mês, desaparecimento de primas segue sem solução e suspeito continua foragido. Também fato que chamou atenção aqui no estado do Paraná, jovens de 18 anos que estão desaparecidas, né? Elas são primas e ninguém sabe o que aconteceu. Tem um suspeito, mas a polícia ainda não tem mais detalhes, né, sobre o desaparecimento das primas, né, que saíram com um rapaz, foram pra balada, ficaram na balada, né, e depois desapareceram. Ninguém tem informação. Depois a polícia descobriu que o amigo tem uma ficha extensa criminal também, né? Coisa tremenda. Nomes falsos, né? Era procurado pela polícia, inclusive, né? Então, situação bem complicada. Então, são algumas informações, né, para esta manhã de sexta-feira, né? Sexta-feira vai ser amanhã, né? Você viu como que tá? Uma hora eu tô atrás, outra hora eu tô na frente, né? 2025, daqui a pouco já é sexta-feira, e assim a gente vai seguindo, né? Mas enquanto você, quem tem esquecimento, né? Só que você fala e já lembra na hora, ainda tá num caminho mais ou menos, né? Ainda tem tratamento. O problema é quem fala errado e ainda sustenta ainda. Não, tô certo, né? Aí já é mais difícil. Muito bem, então são algumas informações que você acompanha aqui dentro do Repórter TV.
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0: Agora são 7h28.
2: Olha a mensagem!
0: Bom dia!
3: Bom dia, Jefferson. Bom dia, Marcelo Correia. Bom dia a todo o programa Repórter TV desta manhã. Agradecer o programa para todos os ouvintes que estão escutando o programa. Missionário Acima de Diaco Leandro, Marlene Rocha, Jandira, pessoal lá da Pedreira, nosso irmão Coati, eu e minha esposa que tiver sorteio para nós lá no meio, meu vizinho Floresvaldo, sua família, do outro lado aqui meu vizinho, onde o seu, sua família, Fernandinho das Flores, Valdir, construtor, guarda patrimonial, o Douglas de toda a equipe, pessoal do Conjunto Atlântico, Rio Alegre, ali todos, aqui da Vila Esperança, Vila Esquecida, de modo geral aqui. A todos os ouvintes que estão ouvindo o programa. Mandar o programa pro pessoal lá da Agibank lá que pediram para mandar uma mensagem para ele lá, tá bom? Tamo junto.
0: Tá certo, esse é o Vanadir de Andrade. O Santos ganhou ontem, parece, né? Parece que ganhou o Santos ontem, né? O Santos. Tá bonito na fita, hein, Vanadir? Ganhando.
4: É, bom dia, Jefferson Abel. O que aconteceu com os lixeiros? Não estão passando na rua. Ah, o lixo tá desde terça-feira aí, ó. Já tá com um dia e meio. Até agora não passaram na rua. O que que tá acontecendo? Veja pra nós aí.
0: Eita, deixa eu ver quem que tá falando aqui. Barbaridade. Opa, deixa eu primeiro ver essa situação das pedras aqui. Já vamos verificar essa questão. Ah, mas é da mesma? É. Ah, os pacotinhos em cima do muro ali, né? Achei que eram as pedras que estavam na frente da casa ali. Agora que eu vi que os pacotes de lixo estão ali em cima do muro, né? Esperando para serem pegos. Ontem eu não tive nenhuma reclamação a mais a respeito da coleta de lixo, né? É, no São João lá teve uma reclamação, de repente é uma situação pontual, né? Teve uma reclamação do Bandeirantes. Tem mais gente reclamando da falta de lixo, da coleta de lixo essa semana, para a gente verificar isso aí, né? Verificar lá com a prefeitura para ver o rastreador do caminhão, né? De repente o pessoal esqueceu passou correndo. Ele mandou a foto aqui pra mim, eu não tinha nem viu o pacotinho, viu as pedras, né? Depois que o Marcelo me falou que o pacote tava em cima do muro. Mas outras regiões aí, próximas ali, se não passou essa semana, se passou, conta pra gente e ajuda, né? A gente já tem uma noção do que tá acontecendo.
5: Bom dia, Jefferson Abreu, bom dia, Marcelo Correia, bom dia aos ouvintes, que Deus abençoe o dia de cada um de vocês.
0: Ei.
5: Jefferson Abreu,
0: olha,
5: cara, eu amo escutar teu programa, cara, amo, é notícia de qualidade, já levanta cedo, já liga o radinho ali, entra pro trabalho, já conecta aqui no rádio, rapaz do céu, é bom, mas olha, cara, tem hora que eu fico brabo, cara do céu, com algumas reportagens, né? Eu já vou falar nomes já. Aquele TV Express lá mesmo, olha, pelo amor do Pai amado, até um nojo. Abri o Instagram, né? Atento à rede, eu gosto também de olhar as notícias. Mas aquele TV Express lá, pelo amor de Deus, né? Tô falando aqui porque eu tenho certeza que essa abençoada tá ouvindo. É, pelo amor de Deus, pare de falar de política, mulher do céu. É, pare de falar de política. Foi notícia da cidade. É, capriche, pare de ficar batendo. Eu não tenho lado nenhum de política. É, mas pare de ficar batendo, abençoadinha do céu. Faça reportagem de qualidade. Pare de ficar querendo bater na prefeita, no homem aí, no Jefferson, nos demais. Né? Essa última reportagem colocou aí de cidade, tá que só mata a entrada da cidade. Lá o DR, abençoado. Vai batendo DR lá no estado, não vá. Enche o saco aqui, deixa a nossa prefeita trabalhar. É, não tem lado político, não tem nada, mas se ela ganhou, ela tá ali. Deixa a mulher trabalhar. Beleza? Um abraço, Jefferson Abreu, e tudo é bom.
0: Tá certo. Agora o pessoal falando da gente ou não falando não vai mudar nada, né? Porque a gente vai ficar aqui até pelo menos até 2027, né? 2027, eleição. É, nós estamos em 2026? Não, tem mais 2028, né? Então nós vamos ficar aqui até 2028, né? Trabalhando, né? Então, pode sapatear, pode fazer o que quiser, que nós vamos estar na frente da gestão da cidade, eu e a prefeita Rita, e todos os secretários e os vereadores da gestão atual, até final de 2028, querendo ou não. Então não adianta, pessoal, brigar com a gente e falar mal e descer a lenha, não adianta nada. Até 2028 é nós que estamos à frente da administração, que respondemos pelo município, né? Depois, daí sim, daí cabe a cada um definir. Por isso que eu digo, né? Não adianta a gente se estressar com esse povo, porque o que acontece? Quem vai definir isso é o povo, né? Às vezes alguém fala, a Jeff não vai ganhar nem para presidente de bairro mais, né? Não sei o que é, a prefeita não vai ser nem presidente de bairro mais. Mas quem são essas pessoas para dizer isso, né? Quem vai falar e dizer é a população, de forma geral, lá no dia do voto, lá em 2028, que vai dizer se a gente vai merecer ser reconduzido à função ou não, né? Então, é o povo, é cada um, o seu voto, o voto importante, o voto consciente do cidadão que está acompanhando todo dia, né? Que vê, né, o trabalho e também que vê as perseguições, né? É, politiqueiras em cima da gestão, enfim. É, então, é o povo que decide isso, né? Daí o pessoal faz aquele away e fica, já ganhamos a eleição, né? já ganhamos, vamos tirar eles de lá, né? E daí, daqui a pouco a gente ganha, né? Porque é a população que decide, a população que quer, né? E ele falou bem, né? Sem questão de lado político, né? Essa questão de lado político estraga, né? Tá estragando todo mundo, né? Tá ruim para todo mundo, né? É, essa briga política, né? Eu sou um parceiro do governador Ratinho Júnior, viu? Do governador Ratinho Júnior, das principais lideranças atuais do estado, quando dizem que nós não devemos ficar preocupados com lado A, B, esquerda, direita, né? A gente tem que se preocupar em trabalhar, né? Em trabalhar, fazer o nosso papel pelo qual a gente foi eleito, sem briga, né? Ah, você é de esquerda, não tô nem aí. Você é de direita, não tô nem aí. Ah, arrumar o que fazer. Não tem nada disso. Nós temos que trabalhar, né? Focar em trabalho, em resolução de problemas, né? Tanto é que para agora nessa eleição, eu já estou antecipando, só vou dar essa, só fazer essa antecipada para a próxima eleição desse ano. Eu não vou fazer campanha para presidente nenhum, né? Eu vou fazer o meu trabalho para os deputados, né? Que eu vou ser parceiro com eles, mas para presidente, cada um decide o seu, né? Sem, porque senão já gera discussão, já gera briga, já é do jeito que está a polarização. Então, cada um decide o seu, né, com bastante tranquilidade. Vou respeitar, como sempre respeitei, todos os lados. Não tenho nada contra ninguém, né? Então, o que eu quero é simplesmente trabalhar. Isso que a gente prefere. E obrigado, ouvinte, aí pela participação, pelo apoio. Pessoas que reconhecem o nosso trabalho, que veem o nosso trabalho. Então, a gente fica feliz, que sabe diferenciar também as informações sérias das informações politiqueiras, né, de perseguição e tudo mais, né? Isso é importante. Obrigado, um abraço, obrigado aí pelo carinho aqui com a gente.
6: Bom dia, Jefferson Abreu.
0: Bom dia.
6: Pensamento do dia: tudo posso naquele que me fortalece, aquele que me fortalece é Jesus Cristo, nosso Senhor Jesus Cristo.
0: Eita,
6: Deus já sabia. Um abraço para você, para o Marcelo, sempre aqui nas orações, orando, né, para que Deus dê força para vocês, né, sempre tá, né, rezando, orando para vocês, só o pessoal, né, da administração, todo mundo, né, que combina, né, já as autoridades da cidade, né, né, para que tudo, né, sempre esteja correndo bem, né, nossa cidade, né. Abraço para todos, Jefferson. Bom trabalho para você, para todos os nossos amigos, Fernandinho, Douglas, Guarda Patrimonial, Joel, da área 2, Toninho, do Parque, Joãozinho, Adeicém, da Quadra, todos os ouvintes aí. Tá, Jefferson? Um abração, com Deus. Até mais.
0: Tá certo, Ademir. Então, nós estamos conversando aqui com o secretário de Obras, Marcelo, e os ouvintes. É realmente, o atrasou a coleta devido a problemas internos lá da Prime, que é a empresa que faz a coleta do orgânico, mas a intenção da empresa é, no máximo, hoje colocar em dia, novamente, né, a coleta aí do orgânico, tá bom? Então, quando o município tem um contrato com a empresa Prime, né, ela que faz a coleta, não é a prefeitura. Então, quando acontece alguns problemas, como já aconteceu em outras oportunidades, né? Mas então, é real, né? Houve problemas internos lá na empresa, mas hoje a empresa já vai estar tentando regularizar esses lugares que não foram passados ainda. O caminhão, tá bom? Então eu tinha pedido para o pessoal falar onde que passou, onde que não passou, então já não preciso falar mais, porque realmente houve o problema e a empresa já vai estar trabalhando já agora para resolver tudo isso, tá certo? Obrigado, Paulinho, secretário de obras lá, pela orientação, pela informação de validade aí para os ouvintes que agora já ficam sabendo, né, do motivo, né, de não ter passado o caminhão, mas vai tentar regularizar aí a partir de agora, tá certo?
7: Concordo plenamente com as tuas palavras, Jefferson, eu concordo. Eu queria sim, Jefferson, a gente sabe que a gente tem as coisas que acontecem na nossa cidade, tem, né? O que acontece? Eu penso assim, eu falei porque eu sei que ela tá escutando, a gente tem que ficar assim, não batendo em prefeito, a gente tem ver coisas, a gente tem melhoria. Ontem mesmo, acho que foi ontem, eu vi um rapaz falando, ontem, é bom a gente ter um vice que faz rádio, porque a gente consegue reclamar diretamente com você, Jefferson. A gente tem esse contato, a gente vê o esforço que você faz aí, o pessoal reclama, você fala, eu vou ver, né? É legal isso aí. Como eu falei, eu não tenho lado político, né? Mas se eu vejo uma coisinha na cidade ali, pô, a gente leva aos órgãos competentes, a gente reclama lá, agora esse negócio ficar expondo na internet, porque não sei o quê. A gente vê ali, poxa, tá um mato, tá a rodovia, a entrada da cidade, tá uma capoeira ali, tá. Pô, não é hora da gente fazer um ofício, algo lá, falar, ó, né, ir lá até a prefeita, ó, consegue entrar em contato com os órgãos responsáveis do estado para fazer essa limpeza pra gente. Agora ficar, é culpa da prefeita, ninguém é culpado. A gente tem que tomar atitudes, mostrar os lados bons da nossa cidade. Nossa cidade é maravilhosa, abençoada. Eu amo essa cidade aqui. Então a gente tem que trabalhar em prol dos dois, né? Tem dificuldades, tem. Tem coisas boas, tem. Tem que mostrar também. Não é ficar só batendo. É isso que incomoda a gente. A gente vê isso aí batendo. A gente tem que orar pela nossa cidade, orar pelos nossos governantes aí, né? Que Deus venha dar entendimento e direção para eles. E a gente tá ajudando aí também, né, Jefferson Abreu?
0: É verdade. Ontem eu passei no período da tarde ali na trincheira, né, da Vila Osório. E claro que, como você falou, a gente percebe, né, as situações. Claro que é nítido, né? Então eu passei ali na trincheira, Marcelo, e já vi ali já tá crescendo o mato. Eles plantaram ali a graminha, tá bonitinho, né, pra inauguração, beleza. Só que agora já cresceu. Então tá crescendo o mato ali naquela área. O ouvinte falou lá no estoque também, lá na Braslamber, né? Que é a área do estado, né? É uma equipe do estado que faz essa limpeza nesse local, né? Que corta o mato. Então o pessoal constantemente vem para cá. Então, ontem mesmo, já vou adiantar para o ouvinte, ontem mesmo já entrei em contato com o DR a respeito dessa limpeza desse mato aí nos canteiros aí da rodovia, na beira da rodovia. Né, hoje já devo receber alguma informação, né, de data, de prazo, né, de quando que vão vir pra gente falar pra vocês, viu? Então, no decorrer da manhã, ou amanhã, aqui dentro do Repórter TB, porque a informação eu vou conseguir durante o dia,

praças, roçando, né, canteiros centrais da cidade. Se eu não estou enganado, é 15 dias. Cada 15 dias, o pessoal faz limpeza nas praças pela cidade. Então, assim, como ele falou, o que que acontece? Nós já vivemos tempos aqui atrás, Marcelo, os ouvintes, que as unidades básicas de saúde tinham um tempo que estavam tomado por mato, escola, praças mesmo, matagal. Agora não, agora é organizado. Então, a cada 15 dias o pessoal faz limpeza. Eu só vou conferir esse prazo, né? Esse tempo de limpeza. Faz limpeza nas praças, roça, então tudo certinho, né? Então é feito, né? E a cidade, ela tá bonita, né? Ela tá crescendo, tá bonita, o pessoal vai fazendo na medida do possível. Agora, é claro que o pessoal não pode, a prefeitura não consegue estar em todo tempo, em todo lugar, deixando 100% toda hora, né? Tem um cronograma. Então, se ele fica quase 15, 20 dias para fazer uma limpeza numa praça. Quando chega os 20 dias, perto da hora de limpar, já está alto de novo, né? Daí passa alguém lá e fala, olha aí, a cidade abandonada, né? Olha o mato aí na grama. Mas ele não sabe que existe um cronograma que já está para passar a equipe ali fazer a limpeza. Mas daí a pessoa faz o quê? Ela vai na rede social, mete o pau na prefeitura, no prefeito, no vice, nos vereadores. O que estão fazendo lá? Eu pago imposto e aquilo tudo, né? Eu votei em vocês, me arrependi e não sei o quê, e aquele rolo, né? Mas não sabe que existe um trabalho sendo feito, né? E já aquele serviço, né, vai ser resolvido, né? Então existe todo um processo, né, para que isso aconteça. Nós temos problemas em quadras de esportes aqui na nossa cidade, Marcelo e os ouvintes. Tem algumas quadras que estão caóticas. Vila Osório é uma delas, né? Tem os ouvintes lá que nos falam. Está num programa de organização, vai ser trocado cobertura, sem casas também, mesma coisa, tem umas goteiras lá, né? E o pessoal fica doido, né? Ficam loucos e brigam, e fazem uma lei, e os políticos não prestam, e não sei o quê. E aquela questão. Só que daí as pessoas não veem que nós temos, olha, sem brincadeira nenhuma, aqui nos Campos Gerais, é desafio ter uma cidade com tantas quadras de esportes com qualidade igual nós temos aqui em Telêmaco, né? Praças esportivas, brinquedos, playgrounds, né? Não temos em lugar nenhum uma cidade que tenha tanta praça e parques de diversão. Ah, já está quebrado o brinquedo. Não, mas está quebrado, mas esses brinquedos, essas academias têm vida útil. Então elas precisam ser trocadas constantemente. E para ser trocada, existe um processo licitatório de compras desses brinquedos. Então, existe todo um processo para fazer a substituição de tudo isso. Exige trabalho para que isso seja feito. Então, não é feito de um dia para o outro. As coisas vão acontecendo. Vão, as melhorias vão acontecendo. De repente, Marcela, eu vejo lá por Minas sem casa. Estava jogando bola esses dias. Uma piazada passou na quadra lá, jogaram as pedras em cima da quadra, saíram correndo, gritando e dando risada, né? Jogando pedra em cima da quadra. Então, de repente, imagina, o pessoal vai lá, faz o remendo, resolve o problema, daqui a pouco vem lá no dia seguinte, passam lá e joga pedra. Você acha que aquilo, a prefeitura vai no outro dia lá arrumar? Não vai. Por quê? Porque existe um cronograma de trabalho para atender a cidade inteira, não é só ali. Então o que vai acontecer? Que ele vai ficar tempo com aquela goteira ali, porque um foi lá e jogou pedra logo em seguida, né? Então é assim que acontece a vida pública, o serviço público é assim. Então as pessoas têm que entender, e eu sempre falo isso e sempre reafirmo, porque todo dia tem alguém diferente escutando. Não é como a tua empresa. Eu vejo um empresário descendo a lenha, né? Porque ele tem uma empresa lá, porque tem que fazer isso, tem que fazer assim, tem que fazer assado, né? Vocês não têm administração, porque tem que fazer assim, dessa forma, vocês são muito lentos, né, para fazer. É porque ele está acostumado na vida privada. Quando uma empresa é privada, você pode fazer a hora que você quiser, o que você quiser, da forma que quer, né? Na tua empresa, na tua casa, você faz isso. No serviço público não é assim que funciona, né? Você quer fazer um serviço, né? Você não pode escolher o material que você quer. Você tem que fazer tudo por processo licitatório. Você não pode contratar a empresa que você quer. Você tem que contratar a empresa que ganhar a licitação. Eu vou dar um exemplo da avenida. A empresa que está fazendo a obra da avenida não foi escolhida pela prefeitura, pela prefeita, por mim ou pela gestão anterior. É a empresa que ganhou.

a licitação e é ela que vai fazer. A prefeita, querendo ou não, é ela que vai fazer o serviço. Ah, mas tem que ser mais rápido. Quem que vai dizer? A prefeita pode ir lá brigar para fazer mais rápido. Se a empresa quiser fazer mais rápido, ela vai fazer. Se ela não quiser, ela não vai fazer. E a prefeitura não pode fazer nada contra isso. Né? O que que acontece? Se ela for lenta demais, que aconteceu lá na escola Périx Pacheco, a empresa não dá conta do serviço, daí o que que a prefeitura fazer? Daí sim, a prefeitura pode ir lá, punir a empresa, notificar a empresa e cancelar o contrato, né? E daí fazer uma nova licitação. Então são ferramentas que o poder público tem que usar e não pode fugir disso, né? Então é bem complexo, né? Então é importante, e só vai saber isso quem entrar na vida pública. Quem está de fora não entende esse andamento, né? Quem está de fora não consegue compreender esse sistema. Então, quando alguém fala de vereador não presta, prefeito não presta, se candidate e entre, né? Para você ver como que funciona. Eu vejo, inclusive, vereador que está aí hoje, Marcelo, antes de ser vereador, não, quando eu chegar lá eu vou fazer acontecer, né? Entrou lá, tem que entrar no sistema, o processo é esse, né? Não tem o que fazer, o serviço público é assim que funciona, né? É igual alguém, eu fui na avenida essa semana com o secretário de planejamento falar do andamento das obras, e agora de ontem para hoje um empresário entrou lá descendo a lenha, né? Não, porque tem que ser assim, porque tem que ser assim. Então tá tudo errado. E daí, então qual que é a ferramenta que ele tem? Ele tem a ferramenta para denunciar. Quem achar que tá errado, que tá, às vezes, é tudo ladrão. Você tem a prerrogativa e o direito como cidadão. Ah, mas eu pago meus impostos. Como pagador do imposto, como cidadão de bem, como empresário, como gerador de emprego, você tem direito de contratar um advogado, formular uma denúncia e entregar lá a tua denúncia lá no Ministério Público. A avenida está enrolada. Denuncia lá no Ministério Público. Se você não está contente com as informações, com o que é passado, com o andamento disso, com o andamento daquilo, você acha que está roubando, o cidadão ele tem direito, né, de ir no Ministério Público, que é o órgão de defesa do cidadão, e chegar e falar: olha, eu estou verificando essa situação, quero fazer uma denúncia e quero que seja tomado providências. Então existe um processo legal até para isso, né? Agora você ficar boquejando e brigando em rede social não vai resolver nada na tua vida, né? Não, se eu responder alguém e eu brigar com alguém na rede social, não vai resolver nada na minha vida, não vai resolver nada na vida de quem está brigando, de quem está boquejando lá, não vai resolver. Vai resolver se você pegar o teu documento aí e ir ali no fórum, ali na rua Oscar Ei, ali ao lado da prefeitura, procura o promotor e ali denuncia, fala: olha, eu quero... E se você for denunciar isso formalmente, ele vai te dar a resposta, inclusive, daquilo que você está perguntando, oficialmente. Eu quero ver você questionar o promotor lá, né? O promotor chega e vai falar para você, porque o promotor tá acompanhando a obra da avenida, inclusive. Ele vai chegar e falar assim: não, não tem nada de anormal aí, a obra está acontecendo, o serviço está acontecendo, e daí você vai fazer o quê? Vai chamar o promotor de mentiroso, de bandido, vai fazer o quê? Né? Então, a gente precisa ter essa sensibilidade de saber de que forma fazer as coisas, né? Os vereadores, lá o Marcelo ficou um tempo lá, sabe disso, às vezes quer apresentar um projeto bom para a cidade, né? Olha, eu tô com uma ideia aqui, já aconteceu comigo isso, tô com uma ideia e eu quero que vou apresentar esse projeto que vai mudar esse aspecto, né, para a cidade, vai melhorar, né, muito essa ideia que eu tive. Mas daí chega lá, ele manda o projeto, daqui a pouco não aprova o projeto, porque é inconstitucional ou por algum outro motivo, e o vereador fica decepcionado, né? Porque o projeto é bom. Só que daí o que que acontece? De acordo com a lei, existem os trâmites legais, a competência, né, para fazer isso, né, para que as coisas aconteçam. Então, tudo não é. As coisas não são da forma que a gente quer 100%.
Então a gente tem que aprender.

0: né, o que que pode, o que que não pode, o que que é função, o que que é legal, o que que não é legal, né, da forma que acontece, né? Então, e assim, eu e a prefeita, por isso que a gente não briga, a gente escuta, né? Alguém fala alguma coisa para nós, tá, opa, vamos escutar, vamos ouvir, vamos ver o que que pode ser feito, tudo dentro da legalidade, porque se a gente não fizer tudo dentro da legalidade, daí sim a gente responde, né? Fizer coisa errada, coisa que não deve, na gestão pública, daí sim a gente responde. Mas então eu queria falar isso porque existe processo legal, né? E rede social, ela não é o caminho legal para você fazer uma denúncia, uma reclamação, né? Rede social, o nome já está dizendo, né? É rede social, né? Para você, o que é social, né? Para você viver ali em sociedade, em diversão, né? Para você se distrair, para você ter informação de uma coisa ou outra, para você se divertir, para ouvir uma música, para ouvir uma piada, né? Daí o pessoal vai lá usar a rede social para ficar brigando, né? Debatendo e esquentando a cabeça e aquela coisa toda, né? No WhatsApp, né? Então, tem que repensar, né, sobre essas questões, né?
1: Aproveitando aí, Jefferson Gabriel, estamos indo no sentido ao Puma aqui, né? Creio eu que pode ter sido um acidente. Tá com uma fila aí, uma extensão, então os colegas aí, carreteiro aí, e os motoristas, redobrar a atenção, que tá uma fila bem enorme, tá quase chegando aqui no próximo ao pátio de madeira da Madassaia, aqui perto do antigo lixão. Beleza, piazada, se cuide.
0: Então já
1: tá parado, vai... parado tudo, sentido Puma.
0: Então já a gente vai ter alguma informação aí a respeito disso aí.
2: Bom dia, Jefferson Abreu. Tudo bem?
0: Tudo.
2: Ouviu? Já que você está atendendo, então você deu uma passada aqui na rua Pau Brasil, no Jardim Florestal, aqui nessa rotatória em frente ao posto NASA. Aqui na minha casa já bateram 3 vezes, 4 vezes carro aqui no gradil, agora bateram até na casa aqui. Os carros. Uma professora entrou aqui na rotatória e bateu numa outra senhora aqui, empurrou a traseira do carro e o carro veio direto aqui dentro da minha casa aqui. Bateu na parede, não quebrou porque bateu contra outra parede da divisória da casa. Você não tinha entrado dentro de casa. Então, se puder dar uma atendida aqui em um horário de pico, eu agradeço muito, porque tem que fazer alguma coisa aqui nessa rotatória aqui, nesse encontro de rua aqui, porque tá complicado aqui, se vocês não tomarem providência, de repente vai morrer gente aqui nessas travessas, nessa rotatória que tem aqui. E eu agradeceria se você desse atendido aqui para nós.
0: Tá certo. Passa para mim, Marcelo, o WhatsApp dele, inclusive, e eu vou conversar lá com o setor de trânsito. Que ali é aquilo que eu acabei de falar. Como que é o nome dele? Deixa eu só ver como que é aqui o nome do Elias. Acho que é o Elias, né? Deixa eu ver aqui. Ah, é o Elias. Conheço de vista aqui o seu Elias. Viu, seu Elias? É aquilo que eu falo, né? Hoje em Telemaco a gente tem uma comissão de trânsito. Eles se reúnem para discutir. Eu não participo, né? Mas tem vereadores que participam também, tem representações, né, que participam desta comissão, que é decidido todas as... onde colocar lombada, onde tirar, onde fazer isso, fazer aquilo, colocar placa e tudo mais. Então, nós vamos levar, vou levar a comissão de trânsito, viu, seu Elias, essa situação sua, e prometo dar um retorno a respeito dessa questão. E ali realmente é perigoso, né? Porque o pessoal que sobe, é aquilo que acontece em todas as rotatórias da cidade. O pessoal que sobe lá do viaduto, naquela direto lá de baixo, e vão passar pelo posto ali em direção ao Jardim Alegre, a maioria passa quase que direto ali. E eles achando que a preferencial é deles, né? Quando que não, quando que ali é uma rotatória também. É o que chega primeiro, não é o que está vindo lá de baixo, que tem direito a se atravessar ali na frente, né? Então, pessoal, aí é mais questão de educação no trânsito, né? Falta de educação que acaba causando esses acidentes. Se houve esse acidente ali, alguém falhou, né? Porque a rotatória já serve para não ter o... Antes não tinha aquela rotatória, daí o pessoal se atravessava ali tudo quanto é jeito, né? Então eles fazem uma rotatória para que o pessoal pare, para não acontecer acidente.

0: para todo mundo parar. Né? Daí, quando alguém falha numa rotatória, é quando acontece o acidente. Né? Então, seu Elias, eu vou passar lá pro Vela, pro pessoal lá, para ver o que pode ser feito nesta situação. Porque em rotatória você não coloca lombada. Também tem essa. Você não pode colocar travessia elevada em rotatória. Você não pode colocar semáforo em rotatória. Porque a rotatória já tem esse objetivo todo, né? De fazer parar. Só que daí o desrespeito que causa um acidente de alguém. Daí acaba culminando lá na residência que está de frente, que é a casa do lado do seu Elias. E o pessoal, mesmo que em baixa velocidade, invade o gradil lá, bate na casa. E quando for em alta velocidade, numa madrugada, né, ali na... que já aconteceu muito em outros lugares da cidade. Imagina um cidadão descendo, subindo no gás, ele atravessa um carro ali no meio. Vai entrar lá dentro da casa. Né? Então ele tem razão na sua reclamação, seu Elias, sem dúvida alguma. Então eu vou passar lá para o setor de trânsito para ver o que pode fazer ou melhorar a sinalização de pista. Estou vendo que bem na casa do senhor ali, né, bem na frente da casa do senhor ali com o posto, tem uma faixa de pedestre ali. Mas eu acho que vai ter que melhorar muito a sinalização, colocar um pare grande pintado na via, né, em todos os sentidos ali, para tentar minimizar. Mas eu lhe dou um retorno aí em breve, tá bom?
1: Informação, Jefferson, aqui sobre a rodovia entre Telêmaco e Ortigueira, né, rodovia que dá acesso ao Puma. Segundo aqui o nosso ouvinte Murilo, a estrada está interditada sem previsão de liberar. Estão desviando pelo Embaú. Então, atenção, você que está aí saindo de Telêmaco Borba, vai sentido Ortigueira, né? É a rodovia aqui que dá acesso à fábrica do Puma, segundo aqui o nosso ouvinte, está interditada a rodovia, sem previsão de liberar, estão desviando pelo Embaú.
0: Olha aí, ó. Então, informação em primeira mão aí para você que está nos acompanhando aí nesta manhã, a respeito da rodovia. Então vai pro Puma, vai pra Ortigueira aqui por dentro. Então não vá, vai por Embaú, que é a melhor alternativa neste momento, né? E daqui a pouco também a gente já deve saber o que motivou isso aí. Com certeza é acidente, né? Mas daqui a pouco a gente já deve saber a motivação real aí dessa situação.
2: Sabrina, tudo bem? Aqui é o Jefferson do táxi. Analisando essa rotatória aí que o rapaz acabou de falar aí, é como você falou, é conscientização dos motoristas, né? Mas também ali, se colocasse umas tartarugas ali, já evitava bastante. Porque quem tá subindo ali, se tiver uma tartaruga ali, o cara vai reduzir pra dar uma parada, né? Pra passar a tartaruga. Então já resolvia bastante ali, hein?
0: Pois é, é uma ideia. Se eu não tô enganado, até isso, né? Se eu não estou enganado, o CONTRAN, ele proibiu a utilização das tartarugas, né? Redutor de velocidade, né? Que as tartaruguinhas, inclusive tinha aqui em Telêmaco, era uma alternativa, viu, Jefferson? Boa ideia tua. Tinha aqui na cidade alguns locais, e daí agora, segundo as leis do trânsito, foi proibido. Por isso que não tem mais aqui em Telêmaco, você não vê mais tartaruguinha aqui na nossa cidade por causa disso, né? E daí os acidentes ficam acontecendo em virtude dos que não respeitam, né? Então, ali tem uma lombada ali na... Não sei se é aquela... Que ali é a Rua Pinos, será? Que sobe ali da... Acho que é a Rua Pinos, né? Ou Eucalipto. Rua Pinos, eu acho. Tem uma lombada lá perto da Mercearia Costa ou Cabeleireiro Costa, coisa assim que tem ali perto da Igreja Católica subindo. Tem uma lombada ali. De repente, fazer essa lombada mais perto, lá em cima, né? Enfim, nós não entendemos da legalidade da situação, mas cabe ao setor de trânsito, né? Mas a gente vai levar lá. Obrigado, Jefferson, pela informação aqui também.
1: Só acrescentando sobre a rodovia do Puma, o outro ouvinte aqui nos mandou, é um caminhão carregado com madeira, né? Ele atravessou na pista e fechou totalmente a pista nos dois sentidos. Então, o caminhão atravessou na pista e está impedindo o trânsito dos veículos.
0: Tá certo. Acho que não chegou a tombar, só atravessou, né? Então, logo, logo libera, né? Então, chegar um caminhão ali, alguma coisa que possa auxiliar e liberar, né, a pista. Porque dependendo da situação ali, numa descida, alguma coisa, a liberação do caminhão, dependendo da forma, pode causar um tombamento, né? Não sabemos ao certo o que aconteceu, mas de repente, da forma que está travado o caminhão na pista, pode causar o tombamento, né, da forma que tire ele do local. Mas vamos acompanhar aqui e trazer informação aí para você. Vamos a um intervalinho rápido, Marcia, já a gente volta.
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Muito bem, agora são 8 horas 9 minutos, 8 e 9 aqui dentro do Repórter TB. A situação do caminhão ali na estrada do Puma é realmente, né? Só para você ter uma noção, o caminhão, ele é um bitrem carregado de madeira. O caminhão atravessou na pista, não chegou a dar um L, né? Mas atravessou na pista. Atrás do caminhão já está quase encostando no guarda-reio de um lado. Do outro lado, na frente do caminhão, se ele andar mais um pouquinho, possivelmente tem uma valetinha ali, alguma coisa na frente do caminhão, né? Uma craterinha ali, uma canaleta. Então vai ser difícil, porque ele não pode voltar muito atrás por causa do guarda-reio, também tem ribanceira. Então, para poder manobrar, para seguir em frente, né? Então, tá difícil, né? Então, como que é? Acabou. Deixa eu ver aqui. Sim, tá aqui a matéria lá do pessoal do Atento à Rede, isso aqui, será? Então, na manhã de hoje, uma situação de grande perigo foi registrada na rodovia PR-340, aqui em Telêmaco Borba. De acordo com informações, um caminhoneiro sofreu problemas mecânicos no sistema de freios do veículo, enquanto trafegava aí pela rodovia, demonstrando experiência e rapidez, né? O motorista conseguiu controlar o caminhão utilizando o freio motor para reduzir aí a velocidade. Ainda segundo relatos, para evitar um acidente ou até mesmo uma tragédia, o caminhoneiro realizou uma manobra no meio da pista, fazendo com que o veículo parasse em segurança. Felizmente, ninguém ficou ferido e a situação não resultou em acidente, né? Porém, o caminhão ficou atravessado na pista, causando interdição da rodovia e lentidão. Então, é a questão do freio. Vão ter que, na verdade, possivelmente ele saia dali. Eles vão ter que arrumar o freio do caminhão, daí para ele poder fazer a manobra ali e sair e seguir a viagem, né? Então, sem freios, não vão, sem arrumar o freio, não vai conseguir sair dali daquele local. Então, a agilidade é de alguém ir lá com um mecânico, ir lá para arrumar o freio do caminhão, para daí eles liberar a pista aí aqui do sentido Puma, então, na manhã de hoje, tá certo? 8 e 12.

0: Muito bem, 8 e 12. 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
1: 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Então tá dado o recado, não vamos estender, porque hoje o dia...
0: Corrido pra todo mundo hoje,
1: é corrido, né? Corrido, eu tenho um doutor ali que vai conversar também. Eu já vi que tem mais gente ali que chegou.
0: Daqui a pouquinho também.
1: Então vamos aproveitar nosso dia. 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
0: 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Muito bem. Chega, Maurício. Falando aí da Feira do Bem, bom dia.
2: Tá aí, tá? Bom dia, Jefferson, Marcelo, aos ouvintes do Repórter TV. Passando para falar da nossa Feira do Bem, já estamos aqui no Jardim União. Logo mais, às 9h30, Altas Oliveira, atrás do Hospital Moura. Após o almoço, estaremos na área 10 e encerramos nosso dia de hoje, então, lá no Furtadão, no centro, às 15 horas. Valeu, pessoal. Venham todos, tragam seus escravos, nós estamos aqui esperando a todos de braços abertos. Abraço, Jefferson.
0: Tá certo, Maurício. Obrigado aí pela participação aqui com a gente. Feira do Bem. 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É isso, doutor? Bom dia.
3: Bom dia, Jefferson. Bom dia, Marcelo. Bom dia, os queridos ouvintes. Exatamente, né? A gente tem até a exclusividade nossa é o microscópio eletrônico, microscópio odontológico.
0: Para que serve isso?
3: Para que serve o microscópio de odontologia, uh-huh, né, Jefferson? Serve para enxergar melhor.
0: É.
3: Né? Isso é algo exclusivo nosso, exclusivo uh-huh, da região, né? Não é muito comum o dentista usar microscópio.
0: Uh-huh.
3: Mas, né, por que que não é comum? Né? A gente trabalha com estruturas pequenas, né, com áreas delicadas, então o microscópio ele serve muito bem para isso.
0: Uh-huh.
3: Então, né, isso é tecnologia de grandes centros que a gente está trazendo para Telêmaco, para fazer, né, principalmente, a gente usa principalmente um tratamento de canal.
0: Uhum.
3: É um tratamento de canal que são áreas muito pequenas, muito né, de difícil acesso. O microscópio amplia muito a visão, você consegue enxergar muito melhor, né, aquele canal que, às vezes, né, é comum o paciente falar, olha, eu fiz canal, mas ainda dói. Por que que ainda dói, né? Porque provavelmente tem algum canal que não foi instrumentado, que não foi limpo, ou o paciente faz o tratamento e depois observa uma, né, continua saindo uma, tipo uma espinha na gengiva. Então, Então tudo isso é decorrente de um tratamento não sucedido. Uhum. E com o microscópio a gente consegue dar uma qualidade, um tratamento melhor.
0: Tá certo. E a gente percebe que a evolução não sei se é esse o nome, da instrumentalização da odontológica, tudo mais, essa modernização ela é muito rápida, que constantemente o senhor está aqui com a gente, sempre trazendo uma novidade, né? Então, o avanço é muito rápido, está sendo muito rápido, né?
3: Exatamente, né, Jefferson? E o dentista, ele gosta de equipamento. Uhum. O dentista tem que gostar de equipamento, gostar de instrumento novo. Porque, né, o dentista sem equipamento, sem a ferramenta correta, ele não consegue trabalhar da melhor forma possível. Uhum. Então, por isso que a gente está sempre buscando novidade, buscando, né, esse tipo de equipamento novo, ou ferramenta diferente, para que a gente possa entregar para o paciente um tratamento melhor. Uhum. Né, de alguma forma ou outra, a gente poder estar sempre inovando para que o tratamento odontológico não seja tão amedrontador como é. Né? A gente sabe que o tratamento odontológico ninguém gosta. Né, o paciente já chega no consultório já com medo, falando, a gente faz bom dia, o que tem de bom, né? Ou se eu estou aqui porque eu estou com alguma dor. Uhum. Então, isso a gente entende também a situação do paciente, mas é aí que entram as ferramentas, o equipamento, para que isso não seja tão traumático e tão amedrontador como é.
0: Tá certo. Qual que é a dica de hoje? O que falamos, doutor?
3: Hoje é planejamento, Jefferson. Uhum. Vamos falar em planejamento. Por que planejamento, né? Uhum. A gente já está virando a folha, né? A gente já está virando, já é mês 6 quase, praticamente.
0: Metade do ano, rapidinho, né?
3: Muito rápido, né? O tempo passa muito rápido. Segundo semestre aí a gente tem bastante atividades, né? Tem coisa logo, tá chegando o Copa do Mundo. Sim. Muitos estão felizes com que Neymar foi convocado, muitos não. Uhum. Logo depois já tem também política. Sim. E tudo isso aí acaba, de certa forma, mascarando o tempo, porque a gente fica, né, fica entretido com essas situações e acaba passando mais rápido, ou dando a sensação de mais rápido. Uhum. E tratamentos odontológicos, ele demanda, de certa forma, de algum tempo, né? Muitos pacientes eles demoram para tomar uma atitude, né? Tomar ação de ir ao dentista. Né? Se ele fica assim, ele não tem um dente, ele quer colocar um implante, ele quer fazer algum tratamento mais demorado, né? Alguma harmonização, alguma coisa assim. E quando ele decide, ele quer de imediato. Ah, agora eu quero fazer e eu quero para amanhã. Uhum. Então, tem muita situação que não dá para ser feito no amanhã. Né? E se a gente está pensando já, né, em planejamento daqui 2, 3 meses, 6 meses, que é o fim do ano, né? Alguém vai fazer uma viagem, alguém já, né, já tem uma formatura para participar, tem algum casamento, algum evento assim que, né, que vai marcar a família, o ideal é a gente começar a fazer planejamento agora. Sim. Né? Principalmente de implantes. Né? Implantes a gente sempre fala. Uhum. Que, né, tem alguns casos que a gente consegue colocar já uma carga imediata, que é um dente na hora. Mas tem muitos casos que a gente precisa de tempo de cicatrização. E esse tempo demora 2, 3 meses. Uhum. Para depois a gente começar a mexer para mais 2 meses poder fazer o dente. Então, se a gente está falando nesse tempo, já é final do ano, né? Já pois chega no fim do ano. Então, né, planejamento agora nesse mês de junho é muito importante para quem deseja fazer uma mudança, uma reabilitação, mudar, né, melhorar o sorriso, começar agora no inverno, começar agora nesse mês de junho, que é muito importante para chegar em dezembro com um sorriso alinhado.
0: E quando se fala dessa questão de planejamento, é o planejamento em fazer o que você precisa, de forma geral, dependendo da situação de cada paciente, mas também é importante falar que é o planejamento de fazer o tratamento e depois a reabilitação, podemos dizer assim, aquele período. Porque a pessoa não pode fazer um tratamento grande e já sair comendo da forma que comia antes, né? Ela tem um tempo de cura, um tempo para reabilitar, e também a questão financeira, né? Então, tudo isso entra no pacote, né, doutor?
3: Exatamente, né, Jefferson? Uhum. Né? Vamos falar assim, a gente fez a parte cirúrgica e de alguma forma até conseguiu colocar os dentes. Depende do caso, a gente consegue. Mas essa pessoa vai viajar, ela vai para a praia, ela vai fazer alguma coisa, né? Pensando mais em fim de ano. Ou vai fazer alguma atividade. Mas aí vai ter a dor. Sim. Né? O comer é diferente, como você mencionou. Falar é diferente. Então, tem toda uma situação de acostumar com essa situação nova. Uhum. Então, isso também entra no planejamento. A parte financeira também. A gente, quando, né, a gente, né, tem por cultura da empresa, a gente consegue facilitar bastante os pagamentos. Mas tudo isso depende realmente do planejamento, né? De conversar, de ir ao dentista, de conversar e entender a situação de cada, né? De cada pessoa, a tua situação atual, para que a gente possa planejar da melhor forma possível, indicar, né, o tratamento e depois executar dessa forma aí, executar da melhor forma possível, mas tendo tempo de sobra.
0: Uhum.
3: Porque é difícil chegar a pessoa, chegar dia 20 de dezembro e falar, doutor, eu quero um dente semana que vem fixo, eu quero um implante semana que vem, porque eu vou para a praia e eu preciso ir, né, eu preciso estar com o dente, está vindo minha família de fora e eu preciso colocar um dente fixo hoje para dia 25 poder estar comendo o pururuca lá. Então, é sim, muito mais complicado.
0: Sim. Então, o primeiro passo realmente é buscar saber, porque, assim, doutor, a pessoa tem um problema, ela sabe, ou vem acumulando aqueles problemas ao longo dos anos, precisa resolver, e ela não vai resolver sem dar o primeiro passo, né? Que é saber o que está acontecendo, saber o que vai ser feito, saber o que vai gastar, saber do tempo que vai levar. Então, acho que o primeiro passo é ir, né, para fazer essa avaliação.
3: Exatamente, né, Jefferson? Começa tudo com avaliação. Avaliação é algo que é indolor, né? Então, avaliação, para quem nos conhece, né? Algo que a gente vai conversar, a gente vai tirar algumas fotos ali da boca da pessoa, a gente vai conversar sobre sobre a situação de cada dente, nós vamos pedir talvez mais exames complementares, se necessário, para daí a gente poder fazer esse planejamento, né? Eu indico pelo menos 2 ou 3 tratamentos para essa pessoa escolher, né? Eu nunca vou impor alguém, ó, você tem que fazer clareamento e colocar aparelho, não, né? Muitas pessoas perguntam, mas eu preciso, eu não preciso?
0: Uhum.
3: Então, né, essa pessoa vai escolher os tratamentos que ela deseja, para então a gente comer, né, o que mais faça sentido para ela, para que então a gente possa começar, né, esse tratamento, essa restauração, essa reabilitação, dependendo de cada caso. Mas quanto antes a gente consegue iniciar isso aí, antes com certeza a pessoa vai começar a desfrutar desse, né, desse sorriso, dessa mordida nova, para que quando possa chegar nesse evento maior, está tudo em ordem, já está acostumado, está tudo certo, para poder estar subindo e chupando cana ao mesmo tempo.
0: E assim, doutor, dentro dessa organização, a pessoa consegue fazer um tratamento e a gente fala em relação à maioria da população, que é a classe baixa para média, que de repente ela não, de outra forma, não conseguiria fazer aquele tratamento, aquele cuidado especial, ou de repente, dependendo da gravidade, precisa fazer vários implantes, né? E isso também desanima, né, a pessoa a não fazer porque é demais, né? Então ela não vai ter condição financeira de fazer aquele tratamento, mas quer, mas precisa, mas como o senhor falou, tem um projeto lá no futuro, eu preciso em tal lugar, eu vou me formar e vou estar nessa situação, né? Acho que nesse aspecto também é importante a pessoa saber que ela é possível para ela, né?
3: Exatamente, Jefferson. A odontologia, ela é muito, hoje em dia, ela é acessível, né? Existem vários níveis, mas hoje aqui dentro da nossa cidade ela é muito acessível, pelo menos a gente faz uma odontologia acessível a todos. É o planejamento, né? Existem tratamentos, talvez, né, que tenham um investimento maior, mas é o que a gente fala, tudo é planejamento, né? Muitos pacientes, eles não imaginam que dá para fazer um protocolo. Talvez o protocolo seja um dos tratamentos mais caros, né? O que é a protocolo? A protocolo é aquela dentadura fixa, né? Que é o sonho de muita gente, né? Quem perdeu todos os dentes ou teve que extrair esses dentes aí há um tempo, né, algum tempo atrás, ele usa uma prótese fixa, uma prótese móvel, a dentadura, a perereca, que o sonho dessa pessoa, ou da grande maioria, é mudar para uma fixa. Isso é uma evolução na parte de mastigação e qualidade de vida. Mas, fala, meu Deus do céu, isso não é para mim. Eu não, né, é um sonho que eu não consigo, eu mal consigo pagar minhas contas. Mas porque pensa que tem que fazer tudo de uma vez só. E não precisa, né? Eu falo para muitos pacientes que dá para colocar um implante de cada vez. Faz um implante, parcela, paga, depois faz outro, parcela, paga. E assim vai indo até finalizar. Isso quebra muito o tratamento. E vai te dar, e vai ao início de um sonho, ao início desse planejamento. Então, os tratamentos odontológicos, né, a gente também tem que desmistificar que se você tem o sonho, a gente quer realizar. Né? É isso que eu quero deixar, né, a mensagem para os nossos ouvintes. Se você tem um sonho de mudar, de melhorar a qualidade da sua vida, de melhorar a mastigação, o sorriso, né, trocar aquela prótese antiga, é só nos procurar que com certeza a gente vai conseguir conversar, vai conseguir planejar e executar, né, iniciar essa execução do seu sonho aí, com certeza.
0: E a gente assim finaliza como começou. 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
1: Tá certo. Obrigado mais uma vez, viu, doutor?
0: Obrigado a vocês, né? Até o mês que vem, um ótimo fim de mês. E mês que vem é mês de sorrir, mês de
1: Isso.
0: Copa do Mundo, mês de gritar gol aí. Se Deus quiser, o Brasil vai longe.
1: Sorriu chorar, né? Deu algum jeito, né?
0: Vai ter bastante emoção, né?
1: Vai. Tá certo.
0: Até mais, gente. Tchau, tchau.
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1: Agora 8h30, agora é vez do Naio chegar com notícias do esporte.
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3: Bom dia, Jefferson Abreu. Bom dia, Marcelo. Bom dia a todos os ouvintes do Repórter TV. Quinta-feira, vamos falar um pouquinho de esporte? Chegando aqui para trazer as notícias, novidades que aconteceram. Libertadores da América, programação aí da Secretaria de Esportes e Recreação aqui de Telêmaco Borba também. Resultados de ontem, então, da Libertadores, vamos lá. Nacional 0, Universitário também 0. Palmeiras em casa, hein? Olha só, 0. Cerro Porteño 1. Um abraço para Cat Neves aí, Cat. Cabeça inchada. LDU de Quito 2, Lanús 0. Flamengo recebeu Estudiantes e garantiu a vitória magra por 1-0. Júnior 3, Sporting Cristal 2, Cusco 2, Independiente Medellín 3. Esses foram os jogos de ontem da Libertadores da América. Hoje, a Libertadores da América continua, né? Temos aí o Corinthians, que joga com o Peñarol, né? Jogo difícil, porque é fora de casa, então sabe como é que é, né? Esse jogo fora de casa é bem complicado. Então temos um time brasileiro hoje na Libertadores da América. Também tivemos jogos ontem da Copa Conmebol, né? Sul-Americana. Ontem jogos brasileiros jogaram ontem também, mas vamos com os resultados completos. Então o Olímpia, recebeu o Vasco lá e meteu 3-1 no Vasco. O Boston River ganhou do Indians por 3-2. O Santos empatou com o São Lourenço em casa. O Santos não consegue desenrolar mesmo, né? Tá difícil. Nem com o Neymar convocado. Neymar não jogou, tá? Botafogo foi Independente Petroleiro e venceu, olha, 3-0. O Grêmio recebeu o Palestino e venceu por 2-0. E o Bragantino empatou com o River Plate 1-1. E o jogo que mais chamou atenção na Libertadores da América foi do Palmeiras, né? O Palmeiras acabou perdendo em casa, né? Sofre com baixa eficácia e perde chance de vaga antecipada. Vou dizer uma coisa aqui, sabe? E não é só de corintiano, não. Eu acho que o Palmeiras não ganha nada esse ano. Ei, Cat, vai estar difícil, hein? Palmeiras só vai nadar e morrer na praia. Eram 5 anos sem perder em casa pela Conmebol Libertadores, até que na noite de quarta-feira, ontem, quando podia se classificar de forma antecipada às oitavas, Palmeiras esteve pouco inspirado, voltou a sofrer com a falta de eficácia, não soube converter a posse em resultados e terminou a derrota por 1-0 pelo Cerro Porteño do Paraguai, né? Acho que muita gente tá falando, Jefferson, que já deu pro técnico do Palmeiras, né? Já deu, já não tem mais como ficar ali, né? Muito tempo, né? E já não tá tendo muito controle, né? O time recebe, né, agora na quinta-feira, não dá nem para descansar, né? O Sport Cristal, que está em terceiro lugar no grupo com 6 pontos. O Palmeiras tem 8 em segundo e o Cerro agora lidera com 10 pontos. Esse é o Palmeiras, né, de ontem. Um time também, podemos dizer aí, né, não titular, né? O time segurou um pouco. Mas para quem tem um elenco desse tamanho, né, eu acho que nem dá para falar em titular e reserva. Falar em titular e reserva, saiu uma pedrada aqui da parte do Flamengo. O Flamengo quer adiar jogo, porque tem vários jogadores convocados aí para a Copa do Mundo. Quer adiar o jogo contra o Coxa. Meu Deus do céu, né? O Flamengo, vamos falar a verdade, né? Com o elenco que tem, Marcelão, não precisa nem pedir para adiar jogo, né? É muito jogador, dá para montar ali 3 times bem tranquilo, né? Que dá para jogar de pau a pau com qualquer time, né? O Flamengo. E o Flamengo vem com essa de querer adiar jogo. Mas é o futebol e deixa eles conversar por lá que nós vamos por aqui com as novidades. Olha só, esse final de semana, começando por hoje, nós temos aí várias atividades acontecendo e eu já quero começar com a nossa agenda. Vou trazer hoje e amanhã o reforço, amanhã sexta, né? Amanhã eu trago reforçando a nossa agenda. Hoje nós temos ali na Escola Costa e Silva, né, o professor da Seleção Brasileira da Paralimpíada, né, de Jiu-Jitsu para pessoas com deficiência visual, né? Ele vai estar hoje ministrando uma aula agora de manhã, né? Para a nossa equipe para desportista, né? Aqui em Telêmaco Borba. Para desporto aqui em Telêmaco Borba é muito forte, né? Temos um centro de referência aqui, grandes atletas a nível nacional e internacional, e hoje temos essa agenda pela manhã. Gerson Abreu vai estar com nós lá, né, Gerson? 9:30 da manhã lá na escola Costa e Silva. Seleção de Telêmaco Borba, sub-19 hoje, do vôlei masculino, vai ao Paranaense lá em Irati. Vamos jogar o Paranaense lá, né? Amanhã cedinho temos jogos, sexta, sábado e domingo, jogos do Campeonato Paranaense de Voleibol. Campeonato Paranaense de Voleibol também, que Telêmaco Borba será a sede do feminino. Então, o masculino vai para Irati e o feminino fica aqui em Telêmaco como sede, recebendo equipes de fora a partir de amanhã também, sexta, sábado e domingo, aqui em Telêmaco Borba, Paranaense de Voleibol, Ginásio Maca, tá? Quem quiser acompanhar um jogo de voleibol lá no Ginásio Maca. Futsal, sub-12, sub-14, seleções de Telêmaco Borba também disputam o Campeonato Paranaense. Vamos a Irati também, amanhã seleções saem, amanhã em direção a Irati, jogam sexta e sábado em Irati. Esse é o futsal sub-12 e 14. Futsal sub-9 e sub-11, Jefferson Abreu, vão a Tibagi. Seleção de Telêmaco Borba, sub-9 e 11, vão a Tibagi disputar a Liga Sul-Norte nesse final de semana. E aqui em Telêmaco Borba teremos etapa do Campeonato Paranaense de Velocidade na Terra. Nosso autódromo, mais uma vez, será palco da Velocidade na Terra aqui em Telêmaco Borba, sábado e domingo. Você é convidado. Tem novidade, Jefferson Abreu, agora tem a modalidade também do Chevette. O Chevetão vai estar correndo na terra, vai estar animado lá o nosso autódromo, convidando toda a população para estar lá prestigiando também. Não para a agenda em Telêmaco Borba, o esporte a todo vapor. Teremos rodada dupla no Furtadão esse final de semana. 17h, um grande jogo, rivalidade em quadra, Telêmaco Borba Futsal, a TBF, a DTB, a TBF, Futsal Telêmaco versus Imbaú pelo Campeonato Paranaense de Futsal Série Bronze. E para fechar, depois desse jogo, teremos um grande jogo da Liga Nacional entre o time da ADTB e Ceará. Vamos ter um grande jogo lá à noite feminino. Então, rodada dupla. Você vai

0: O primeiro jogo lá no Furtadão do masculino e já fica para o feminino porque temos rodada dupla no Furtadão. Amanhã, Jefferson, eu trago esse calendário completo, essa divulgação completa, principalmente daquilo que vai acontecer em Telêmaco Borba, para que a população possa acompanhar. Beleza? Forte abraço para todos aí, Deus abençoe, uma ótima quinta-feira e amanhã a gente volta, se Deus quiser.
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2: Muito bem, agora são 8h38, estamos apresentando o Repórter TV, você vai ficando muito bem informado até às 9 horas da manhã. Eu estou recebendo aqui nos estúdios a psicóloga Isabela Nunes, vai estar conversando com a gente, ela está acompanhada aí pela Francina, pela Larissa, que também são psicólogas aqui da Secretaria Municipal de Assistência Social do município, e nós vamos falar a respeito de um trabalho que é promovido aí pelo Conselho Municipal dos Direitos da Criança e do Adolescente aqui de Telêmaco Borba, relacionado, né, a esta campanha especial que acontece neste mês de maio, que é o Maio Laranja, esse movimento já de tradição nacional de combate ao abuso e exploração sexual de crianças e adolescentes. E Telêmaco Borba não fica de fora, também desenvolve um trabalho importante, né, de conscientização, de alerta nesse aspecto. Não é isso, Isabela? Seja bem-vinda aqui com a gente. Bom dia.
3: Bom dia, obrigada pelo convite.
2: Tá certo. Isabela, falando um pouquinho do trabalho de vocês, né? Você, a Francine, a Larissa, na assistência social, cuidando desse aspecto, né? É importante, né? Das crianças, adolescentes, mas também da sociedade de forma geral, né?
3: Isso mesmo, né? Nós estamos aqui representando a Secretaria de Assistência Social do município, né? Somos psicólogas. E também representando, né, como você falou, o Conselho Municipal de Direitos das Crianças e dos Adolescentes. Então, a intenção dessa campanha, né, do Maio Laranja é promover mesmo, né, esse debate, essa conscientização a respeito do tema, né, de prevenir as crianças e os adolescentes de situações de abuso e exploração sexual.
2: Tá certo. E o atendimento de vocês aqui, imagino que seja bem amplo, muitos atendimentos, muitos casos, né, que merecem cuidado, né, vocês estão atentas aqui em Telêmaco, existem muitos casos.
3: Isso, infelizmente sim, né? Existe, é uma realidade aqui no município, como em todo o país, né? E o nosso serviço de assistência social e o trabalho do conselho, né, tem essa intenção de estar recebendo, acolhendo essas famílias, né, trabalhando em relação à violação dos direitos, né, à prevenção para que os direitos não sejam violados, né, e todo o acolhimento, orientação quando acontecem esses casos de abuso ou exploração sexual.
2: E lembrando também, assim, Isabela, que não só aqui, né, aqui também, de forma especial, a gente está falando de Telêmaco, mas em outros lugares, esse atendimento não é um atendimento específico, direto, né? Existe toda uma rede de atendimento, de trabalho, né, para aquela criança atingida, ela possa ser acolhida, receber todo o atendimento necessário, né, em toda a rede e acompanhado por vocês, né?
3: Isso, exatamente. Por isso a importância da informação, né, para que todos se entendam assim como responsáveis, né, nessas situações no combate mesmo, né? Então, escolas, serviços de saúde, assistência social, né, todos envolvidos em prol dessa causa.
2: E agora, quando se fala de alerta, né, a respeito de exploração sexual de crianças e adolescentes, né, de abuso, principalmente, eu acho que isso é bastante importante frisar e trazer esse alerta, porque a agressão, né, o abuso e exploração, elas vêm de pessoas próximas, né, Isabel?
3: Sim, realmente, né, tem esse fato de que geralmente são pessoas próximas ali da criança, né, que cometem a situação do abuso ou da violência. E quanto aos pais, os responsáveis, acho que o que cabe é um olhar atento sobre essas crianças e adolescentes para perceber qualquer mínima mudança ali de comportamento, né, na forma da criança se expressar, se comunicar, né, estar atento às informações que a escola repassa, né, a respeito do comportamento da criança e do adolescente em sala de aula, né. Porque tudo pode estar sendo ali um sinal para algo estar sendo investigado e compreendido de uma maneira mais a fundo.
2: Eu falei assim até de questão de escola, porque às vezes a criança, o adolescente, ele não consegue, que está sendo vítima de algum tipo de abuso, às vezes ela tem medo de contar para a mãe ou para o próprio pai, e vice-versa, E uma porta para ela é a escola, né? Então, a importância do professor também, da direção, estar atenta, né, a essas atitudes diferentes da vida natural e da criança, né?
3: Isso, é estar atento aos sinais ali do comportamento, né? E ter esse olhar, assim, atencioso mesmo, né? De escuta, de acolhimento, né? De não crítica, não julgamento, né? Mas fornecer esse espaço de abertura, né? Para que a criança ou o adolescente se sinta

0: gente não pergunta de números aqui, nem de identificação de crianças, porque nem pode, né? De acordo com a lei, assim, mas tem casos assim, mais meninas, mais meninos que são submetidos a esse tipo de violência? Existem estatísticas dessa forma, mais meninos ou mais meninas?
1: Eu acredito que é de uma forma geral, uhum. assim, tanto os meninos, né, eles podem estar em risco nessas situações, quanto as meninas, né, independente da idade, então o olhar deve ser atento a todos mesmo.
0: E como que vocês, o trabalho de vocês diante disso, né, porque o psicólogo, eu imagino que seja a principal pessoa que vai estar cuidando, vai estar atendendo, vai estar conversando, né, com essa criança, já no sentido da reabilitação, de voltar, né, depois de ser abusada, depois de ser explorada. O psicólogo é a pessoa que vai estar atento, dando aquela atenção especial, fazendo aquela criança tentar voltar a uma vida normal. Como que é para vocês isso? Essa sensação dessa responsabilidade e, de repente, imagino eu, de ver uma criança voltar a ser feliz novamente depois de uma situação dessa?
1: Uhum. É um trabalho muito sensível, né? Uhum. Que exige muito acolhimento, muito estudo, né? É uma escuta realmente especializada, que só deve ser feita por um profissional capacitado para isso, né?
0: Uhum.
1: E o nosso trabalho realmente é acolher essa criança, né, esse adolescente nessa situação, fornecer esse espaço para que ele se sinta seguro, para que possa trabalhar as emoções envolvidas, né, com a situação ocorrida, né, e buscar, assim, aos pouquinhos, né, com o tempo, é um processo, não é fácil, mas está retomando ali, né, uma vida saudável, né, um bem-estar emocional.
0: Agora, a gente está falando das crianças, mas dependendo da situação, a mãe, né, também precisa desse atendimento, uhum. porque imagino que a criança que é vítima, né, de repente de um padrasto ou de alguma pessoa próxima, uhum. né, os pais também precisam dessa atenção, desse atendimento do psicólogo, né?
1: Sim, geralmente toda a família acaba sendo uhum. impactada, né, numa situação tão alarmante, né, tão grave e complexa quanto esta. Então, o ideal, né, seria que toda a família pudesse ter acesso, né, o responsável direto ali pela criança ou adolescente envolvido, a buscar esses serviços de saúde especializados para o encaminhamento dessa situação.
0: Muito bem. Então, você que está ligando o rádio, estou conversando com a psicóloga Isabela Nunes, né, trazendo informações para você, orientando, porque nós vivemos agora, né, no Maio Laranja, né, campanha, o Movimento Nacional de Combate ao Abuso e Exploração Sexual de Crianças e Adolescentes. E agora, para lembrar mais ainda dessa data, para alertar mais ainda essa data, vocês têm programado eventos, né, alusivos ao Maio Laranja, né? Como que está sendo essa organização? O que vocês têm planejado, Isabela?
1: Isso mesmo. Então, é uma iniciativa do Conselho Municipal, né, dos Direitos da Criança e do Adolescente, o CMDCA, com apoio da Prefeitura Municipal de Telêmaco Borba, do projeto Brincar, né, e de demais secretarias da prefeitura. Então, serão dois eventos que vão acontecer nesse mês de maio, né? Um evento já está previsto para esse final de semana, sábado, dia 23, no período da tarde, a partir das 14h. Ele acontecerá no CCC, que é o Serviço de Convivência da Criança, no bairro Sem Casas.
0: Uhum.
1: Né? Toda a população, né, toda a sociedade está convidada, né, as famílias, os responsáveis, para levarem, né, as crianças e os adolescentes para estarem com a gente nesse dia, que vai ser um dia com apresentações, brinquedos, oficinas, né, temáticas, né, trabalhos voltados mesmo para conscientização sobre esse tema do abuso, né, e da prevenção da violência sexual. Também vai ter distribuição de pipoca, algodão doce, né? Então, vai ser bem legal aí para a criançada estar participando. E também no dia 30 de maio, né? Daí no próximo sábado, na Escola Municipal Gonçalves Ledo, na quadra dessa escola, que fica localizada no bairro Área 7, né? Será a mesma proposta, também terá ali os brinquedos, as oficinas, as apresentações, né? Os trabalhos sendo apresentados, expostos, e contamos com a presença de todas as crianças e adolescentes.
0: Muito bem. Mais alguma coisa que você acha interessante tratar a respeito desse assunto, das atividades? Uhum. Fique à vontade.
1: Eu acredito que, por fim, assim, é importante só ressaltar para todos, né, que é um dever de todos nós a proteção, a responsabilidade sobre crianças e adolescentes em situações de risco, que a gente tenha conhecimento, né? Uhum. Então, caso você suspeite ou saiba de alguma dessa situação de violência contra crianças e adolescentes, você pode ligar no Disque 100, é um número gratuito, uma ligação anônima, né? Sua identidade estará protegida. Ou procurar órgãos de proteção do município, né? Como o

0: Conselho Tutelar.
1: Tá certo. Isabela, a gente agradece vocês, parabeniza inclusive pelo trabalho, né, que vocês desenvolvem dentro desse aspecto, na própria assistência social, né, atendendo a população de forma geral, né, porque vocês não atendem especificamente só isso, mas faz um trabalho amplo aí na cidade, né? Então, parabéns vocês, toda a equipe, pelo trabalho que desenvolvem e de forma especial essa atenção que vocês estão dando de forma específica nesse mês de maio, em virtude aí dessa lembrança, desse lembrete tão importante. E estamos sempre à disposição, né? Quando algum trabalho específico do conselho também, alguma atividade diferenciada, a emissora está à disposição de vocês.
0: Tá certo, agradeço o convite, né? Muito obrigada em nome do CMDCA, né? E conto aí com a presença de todos, né, no apoio desses eventos, dia 23 e dia 30 de maio. Muito obrigada.
1: Muito bem, então assim eu conversei com a Isabela Nunes, psicóloga, também está aqui com a gente a Francine, a Larissa, participando desse momento especial, de momento de atenção, que é o Maio Laranja. Vamos agora a Cat Neves, o Nelsinho, lá da Garage Fit, trazendo informações e momento de saúde.
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3: Olá pessoal, aqui é o Nelsinho Ramos e hoje quero falar de algo muito importante. Exercício físico não cuida só do corpo, ele também fortalece a mente. Muita gente começa a treinar pensando em emagrecer ou ganhar massa muscular, mas logo percebe que os benefícios vão muito além. O treino ajuda a aliviar o estresse, melhora a disposição, contribui para o controle da ansiedade e dá mais clareza mental. Quando você se movimenta, seu corpo libera substâncias que melhoram o bem-estar e ajudam até no humor do dia a dia. Por isso, treinar não é só estética, é saúde completa. Hoje a gente fala muito sobre corpo, mente e espírito, e cuidar da mente faz parte desse processo. Então, nunca subestime o poder de um treino bem feito. Às vezes, o que o seu corpo precisa é de movimento e a sua mente também.
2: Se cuide, viu? E amanhã estaremos de volta com mais um Minuto Saúde, aqui no Repórter TV.
4: Confira a hora certa.
1: Muito bem, agora 8 horas 51 minutos, 8h51.
5: Bom dia, você corria. Bom dia. Vem pra cá, você corria. Eu tô te ouvindo aqui, a repórter TV. Eu venho aqui, eu tô em casa, da casa da vice-presidencial aqui no Brasil. Vem cá, eu vou levar você na comadre Janja aqui. Tomamos chimarrão e daí comemos uma xixuzada. Certo, Jardim? Comemos uma xixuzada. Geraldo Alckmin.
1: Fazer uma xixuzada. Capaz que bem certo que vamos comer xixu,
6: Jesus
1: né?
6: amado.
1: Eita, barbaridade. 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Agora chegando, Cat Neves.
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1: E estamos de volta, Jefferson Abreu, ouvintes do Repórter TV. Vamos sim com as informações completas dentro da programação. E começamos, Jefferson, falando sobre o transporte. Transporte coletivo em Telêmaco Borba, uma boa notícia para os Telêmaco Borbenses. Após tratativas entre a Secretaria Municipal de Ordem Pública e a empresa Vinsa, o transporte coletivo continuará funcionando normalmente aos domingos e feriados no município. Então, até então, uma preocupação aí das pessoas, né, que usam o transporte coletivo para trabalho, para seu deslocamento, então, nos domingos e feriados. A suspensão dos serviços estava prevista para acontecer a partir desse final de semana, na data do dia 24 de maio, devido à baixa média de passageiros e ao aumento dos custos operacionais. Porém, entendendo a importância do transporte público para a população, principalmente para trabalhadores e famílias que dependem do serviço todos os dias da semana, a administração municipal e a concessionária chegaram a um consenso para manter os horários sem alterações, pelo menos aí neste momento. E olha só, a participação da população também é fundamental quando o assunto é transparência na gestão pública. A Prefeitura de Telêmaco Borba convida toda a comunidade, inclusive já está acontecendo os preparativos para participar da audiência pública de avaliação do cumprimento das metas fiscais do primeiro quadrimestre de 2026. A audiência acontece no próximo dia 29 de maio, às 15 horas, no plenário da Câmara Municipal de Vereadores. O objetivo é apresentar os dados fiscais e financeiros do município, garantindo transparência e aproximando ainda mais a população das ações da administração pública. Quem quiser também poderá enviar dúvidas, os seus questionamentos, através do e-mail oficial da audiência pública. E para quem não puder comparecer presencialmente, a transmissão será realizada de forma online pelo site oficial da Câmara Municipal de Telêmaco Borba. E atenção, motoristas e população em geral. Dentro da programação do Maio Amarelo acontece hoje, quinta-feira, todos os preparativos acontecendo aqui em frente à Prefeitura Municipal, o simulado de acidente de trânsito promovido pela Secretaria Municipal de Ordem Pública em parceria com as forças de segurança do município. A ação, ela faz parte da campanha de conscientização no trânsito e vai demonstrar a prática como é o atendimento das equipes em situações reais de acidentes graves. Então, a Secretaria Municipal de Ordem Pública informa que haverá uma movimentação de viaturas, de sons de colisão e sirenes durante essa simulação. O secretário municipal de Ordem Pública, Jorge Vela, reforçando mais uma vez o convite para que a população participe sim deste importante momento de reflexão sobre responsabilidade e segurança no trânsito. A recomendação é que crianças não acompanhem o simulado devido ao realismo das cenas apresentadas. 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Então, trazendo dicas de saúde também todos os dias dentro da programação, não é, Jefferson, com o nosso Minuto Saúde. Vamos ficando por aqui hoje, né? Já estou recebendo mensagens, né? De bom dia, não deu ontem para o nosso Verdão, mas vamos ter calma e paciência. E hoje vai, né? Vai com os corintianos. Vamos aguardar. Nosso encontro marcado é amanhã, sexta-feira, se Deus quiser e permitir. Tenham todos um ótimo dia.
2: Muito bem, bom dia. A Cat está com a cabeça inchada hoje, né? Perderam ontem. Dependendo da situação, aí já desclassifica da... Quase que ontem, foi desclassificado ontem já da Libertadores, né? Mas vai dar certo, né? Vai dar certo.
3: Fala, meu amigo Jefferson Abreu, Reginaldo Castro. Seleção brasileira ficou uma potência, né, cara? Só tem flamenguista lá, rapaz. E fizeram um negócio bem feio, né? Não tem nenhum corintiano. Aê, seleção zona. Uma Wexa.
2: Danou-se. Falei com o Dr. Thiago Jangar, não sei não, né? Se é verdade. Será? É rumo ao Hexa? Será? Né? Vamos. Mas vamos torcer, né? Torcer positivamente para que isso realmente aconteça. Muito bem. Né? Olha aí, ó. Ô, meu amigo Dair, né, já tá colaborando aqui com a gente, então, pessoal, é rápido, hein? O pessoal que faz a limpeza é uma empresa contratada pelo Estado, né? É a mesma coisa que o município, né? A empresa, o Estado contrata a empresa para fazer essa limpeza nos canteiros centrais das rodovias, nas laterais, né? Então, parece que o pessoal já estão trabalhando ali no Distrito Industrial, hein? Já estão vindo para cá, viu, pessoal? Já estão vindo para cá. Eu só vou verificar com o DR, acho que hoje já vou ter essa informação, de quanto em quanto tempo eles fazem esse tipo de roçada, né? Já para o pessoal saber, né? Ter uma noção também, né? Do que está acontecendo.
4: Ô, Jorge Sabrão, cadê o palmeirense? Aquele palmeirense tá falando do Corinthians, né? Cadê ele? Palmeirinha ontem, vexame, hein? Na verdade, só vexame, né? Não tem mundial, né? Vi rebaixado. E esse Esporte Cristal aí, eu falar para você, hein? Podia somar os 3 pontos e eliminar esse sem mundial. É.
5: Bom dia, Jefferson Abreu.
2: Bom dia.
5: Ontem minha neta precisou ir no SUS.
2: Uhum.
5: Eu quero agradecer, porque ela foi rapidamente atendida, graças a Deus. Eu agradeço pelo atendimento do UPA. Muito obrigado.
2: Opa, obrigado. Você
6: pode retornar. Jefferson Marcelo, estão trabalhando e ouvindo a programação. Tipo, é muito simples, só o cara pegar e pagar e mandar fazer o serviço que ele tá reclamando, que tá demorando, só ele pagar pra fazer, então.
7: Aqui é o Muristinha Pedro.
8: Dá uma risadinha. Oi, chefe da Abreu.
7: Oi, chefe da Abreu.
8: Bom dia.
7: Bom dia.
8: A risadinha.
9: Fique um pouco ali pra você, Jefferson Abreu. Bom dia, Jefferson Abreu. Se não podemos pôr lombada nem tartaruga, que solução você dá pra nós fazer na Zé Augusto Nocera? Depois da escola, na próxima subidinha ali, antes de subir pra chegar no sinaleiro, próximo aonde eu tenho a empresa, os carros passam aquela travessia levada da escola, caminhão, ônibus, e arrancam ali, filho, e só vão tirar o pé lá em cima no sinaleiro.
2: É verdade.
9: E ali, 11h30, criançada sai da escola, 5h sai da escola, é um perigo, cara. Tem moto que passa ali, carro que passa ali, que você não vê, você não consegue nem ver. Você tá dentro da loja, você escuta o barulho, não consegue não ver nem o vulto, de tão rápido que eles estão passando ali. É, agora tem uns levando prejuízo porque tinha um buraco ali, foi tampado, e agora está cedendo o asfalto, eles estão batendo no chão de novo lá o carro. É, os que passam mais rápido estão tendo esse problema. Mas me dê uma solução, amigo, ou vá lá perto das 11h30, mais ou menos, ou fique um pouco ali para você ver que velocidade que os carros passam ali, principalmente no horário de pico. Dá uma solução para nós.
2: É, na verdade, o que que acontece? Eu, por mim, enchia de lombada e travessia elevada, fazia uma UE aí na cidade, né? Mas o problema é nem eu, nem a Rita, nem prefeito que entrar depois de nós, né? Prefeito de direita, prefeito da esquerda, prefeito do centro, qualquer prefeito que entrar depois de nós vai ser a mesma coisa. Hoje existem as leis de trânsito, né? Então, que permitem e que proíbem determinadas obras em relação ao trânsito, né? E, então, a gente, nós e qualquer um, tem que ser submetido a essas leis. Né? Às vezes eu vou em algum lugar, vejo a necessidade, mando lá para o TBTRAN, né? Para o órgão, olha, aí, ó, Jefferson, aí a gente não pode fazer. Entendeu? Então é assim, mas eu vou dar uma olhada lá, vou falar com o Vela, vamos lá junto para ver essa questão dessa velocidade nessa rua. E caneta, né? Tem limite de velocidade, o pessoal tá correndo, multa, é uma radar, né? Nesses lugares, Curitiba lá, você anda no centro de Curitiba 40, 50, bem tranquilinho lá, se você passar disso, multa, né? Em algumas ruas lá da capital, né? No centro de Curitiba, lá você não anda mais Ponta Grossa, já assim, né? Você andar, acelerar um pouquinho, você já é multado. Ó. Vai ter que caminhar para isso em Telêmaco. Daí o pessoal começa a ligar aqui e reclamar. Ah, levei multa, fábrica de multa em Telêmaco. É aquela coisa, né? Então por que que o pessoal não respeita, né, o trânsito, né? Não respeita a rotatória, não respeita a sinalização, pare. Se é pare, não é para andar, né? Então é duro, né? Vambora, deixa o Marcelo trabalhar, amanhã a gente volta com mais informações, se Deus quiser.
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2: 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Bom dia, Marcelo Correia.
3: Bom dia.
4: Bom dia.
3: Bom dia.
4: Bom dia.
3: Bom dia.
5: Bom dia aí, rapaziada. Ó, o pão. Bora, o café da manhã.
6: Bom dia pra todos vocês, tigrada.
4: Muito bom dia, 9:10. Confira aí comigo a hora certa nesta manhã, 9:10. Parabéns pela sintonia. Você está muito bem, você está ligado e sintonizado com a rádio Nova Mensagem FM 91,5, transmitindo de Telêmaco Borba, Estadão do Paraná. E a partir de agora estamos iniciando mais uma edição do meu, do seu, do nosso programa. É o Manhã Total que está só começando. Muito bom dia para você, meu amigo ouvinte, que está aí numa boa, tá tranquilão, tá aí no aconchego da sua casa. Muito bom dia para você que já está na lida, na correria, no batente, aí no seu local de trabalho. Muito bom dia para você, meu amigo motorista, que vai me dando carona no seu carro, no seu caminhão, na sua máquina. Bom dia aos internautas amigos que estão conectados com a gente, ouvindo pelo site da emissora no seu computador ou através do aplicativo aí no seu celular. Bom dia a todos, uma ótima sintonia, uma excelente quinta-feira. Hoje é dia 21 de maio de 2026 e a partir de agora, na sua agradável companhia até o meio-dia, eu mesmo por aqui juntinho com você, Marcelo Correia. Sempre contigo!
7: Olha aí, ó!
4: Estamos chegando, estamos iniciando o Manhã Total, trazendo boa música, informação, alegria, descontração, entretenimento e, é claro, a sua participação que não pode faltar de jeito nenhum. Daqui a pouquinho tem previsão do tempo e temperatura para o dia de hoje. Vamos conferir aí algumas informações dentro da nossa programação. Às 10 horas da manhã tem momento especial de fé e reflexão e o nosso programa vem sempre com o melhor do flashback aí no seu rádio. Tudo bem com vocês? Passaram bem de ontem para hoje? Dormiram bem? Descansaram bem? Já estão aí prontos, preparados, animados e com muita fé em Deus para iniciar esse novo dia? Eu espero que sim, hein? Vamos lá então, sempre crendo, confiando e acreditando, dias melhores virão!
8: Ainda vou melhorar!
4: E a partir de agora tá liberado aqui o nosso WhatsApp, hein? Já pode começar a interagir, já pode começar a participar aqui do Manhã Total. Manda pra cá sua mensagem de texto, mensagem de áudio. Deixe o seu bom dia, transmita os seus abraços. 42-39-10-12-30.
9: Olha a mensagem!
4: 42-39-10-12-30.
10: Mande áudio, mande áudio. Não manda escrevendo, não. Mande áudio, por favor.
4: Mande áudio, solte a voz, fale comigo. Temos o telefone fixo lá com a Eduarda na recepção. 42-39-10-12-00. 42-39-10-12-00. Tá valendo a sua participação. Tá valendo amanhã um saco de batatas do caminhão da Daiane e do Adriano.

0: 9h13, vamos abrindo as cortinas musicais desta programação.
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0: Vamos que vamos! Nesta quinta-feira, no Manhã Total, a todo vapor até o meio-dia, na sua agradável companhia. Alegria, satisfação, prazer imenso estar novamente com todos vocês através das ondas amigas da 91.5, a melhor companhia de todas as manhãs. 9h19 nesta manhã. Bom dia lá pro meu amigo Everton Lodonho, que já tá tomando aquele café com pão caseiro, né? Feito lá pela esposa dele, a Mireide. Aí sim, né? E agradecer lá o Everton, agradecer a esposa dele, a Mireide. É, nos presentearam lá com pão caseiro, uma delícia, pãozinho macio, da hora. Parabéns aí, viu? Deus abençoe Everton Lodonho, Mireide. Obrigado aí pelo pão, né, que vocês nos deram lá, um pão delicioso, hein? Aquele abraço! Seu João Maria Gonçalves e Dona Glair, bom dia!
1: Bom dia, Marcelo
0: Correia. Como é que vai o senhor, tudo bem?
1: João Maria Gonçalves da São Luís, estamos na escuta aqui, agora que saí da cama. Tô ligando para agradecer que ontem, logo que eu falei, aí o lixeiro logo veio e tirou a lixarada da rua que estava coalhada. Deus abençoe, Marcelo Correia, tamo junto, põe meu nome no sorteio. Meu e da Dona Glair, tá bom, meu irmão? Um abraço para todos os ouvintes.
0: Um abraço, seu João Maria e Dona Glair, bairro São Luís. Obrigado pela sintonia de vocês de todas as manhãs.
2: Ô, Marcelo, bom dia.
0: Bom dia, Paulinho.
2: Paulinho, por causa do QTH Basquete, hein?
0: Como é que tá,
2: eita,
0: Paulinho?
2: Glória, com frio e tudo, mas estamos aí, né?
0: Tamo junto.
2: Esquenta, né, Marcelo?
0: Vamos
2: Marcelo,
0: lá.
2: Bota o meu número de sorteio se tiver aí. Um abraço para todos aqui de Termoco Borba, região, autônomos, mecânicos, conhecido, né? Autopeças em geral. Pessoal de fora também, bastante Tibagim, Baú, que eu tenho cliente lá, Reserva, Tigueira, enfim, Ventania. E fala pro Ezequiel que eu tô esperando ele tomar um café, Marcelo, daquele jeito. E você, Marcelo, não fique nervoso hoje não com frio, viu? Você tá aí bem quentinho, com ar-condicionado, tranquilo, vai devagar com o túnel do tempo. Um abraço a todos que estão por aqui, Deus abençoe.
0: Paulinho, hoje com esse clima aí dá pra judiar do coraçãozinho dos ouvintes, né? Com aquelas canções que vão lá no soalho do coração, né? Grande abraço, meu amigo Paulinho, da Autoelétrica, batendo martelo ali em frente ao terminal rodoviário, né? Tá ali trabalhando na sua Autoelétrica, atendendo os clientes hoje o dia todo. Aquele abraço, Paulinho.
3: Bom dia, Marcelo.
0: Bom dia.
3: Será que chove hoje?
0: Hoje, olha.
3: Tô aqui lavando roupa.
0: Deixa eu ver pela janela aqui.
3: Mandou um abraço aí pra irmã Norma Sueli, do Bonavila, pra todos os ouvintes. E tá com louvor aí, com um novo som, Escrevi. E ofereço pra todos os ouvintes e participar do sorteio. Aqui é a Adriana Santos, do Bela Vista.
0: Obrigado, Adriana Santos, do bairro Bela Vista. Bom dia pra você. Obrigado pela companhia, uma ótima quinta-feira.
4: Bom dia, Marcela.
0: Bom dia.
4: Dois. Muito frio aí. Eu fui buscar o colchão ontem, lá, no seu... Seu Carneiro, lá. Jair Carneiro. Deus abençoe eles, a família dele, tá bom? Deus abençoe você também e tua família. Coloca meu nome no sorteio.
0: Obrigado, Rosângela. Monte Sinai 2 tá participando aqui do sorteio amanhã, né? Sacão de batatas.
5: E outra coisa, Marcelo, os corintianos aí que vão organizar a casa primeiro, pra depois vir falar com os palmeirenses. Que adianta vir falar de Mundial, mas aí tá lá, tem um Mundial lá do passado e fica se vangloriando e não organiza a casa pra ficar sempre no topo. Não adianta nada.
0: Já viu? Foram mexer com os palmeirenses, aí ó, já apareceu o Cristiano aí, palmeirense, respondendo lá o Bruno corintiano, viu? Alô, Marcelo, bom dia, estou na escuta, Romilda Nascimento, do São Luís. Obrigado, Romilda, tenha um bom dia. Pessoal do São Luís sempre junto com a gente, hein? Temos uma grande audiência ali no bairro São Luís, um abraço para todos os moradores.
6: Bom dia, Marcelo, e a todos da Nova Mensagem. Aqui é o Elias Cardoso, campinho do Juca Pedro, estamos aqui na Lida, né? E ofereço o programa para todos que estão ouvindo. E ótimo dia. Tudo de bom.
0: Um ótimo dia, Elias Cardoso, pessoal da Campina do Juca Pedro. Um abraço pra vocês aí, Elias, todos os moradores da Campina.
7: A grande viol, Arirão Bruce, Betfall Billy, inglês da Ilha do Mel. E junto contigo, Marcelo Correia, contigo.
0: Que barbaridade, Colinha.
7: Arinão Blues da TBL.
0: Esse de colinha fazer, falando inglês da Ilha do Mel, ali de Duas Pontes, Ortigueira, né? Det Fu, Cristi Biol, Arinão.
8: Bom dia, Marcelo Correia. Um ótimo dia para você, muito friozinho por aí.
0: Tá,
8: eu estou aqui
0: hoje,
8: ligadinha,
0: né,
8: na programação, tomando um chimarrãozinho, comendo um pãozinho assado.
0: Meu Deus.
8: Quero participar do sorteio, Marcelo. Coloque meu nome no sorteio aqui. Sou a Adriane aqui do bairro São Francisco. Ouço todo dia a programação.
0: Obrigado,
8: tá?
0: Adriane.
8: Coloque meu nome aí.
0: Tá participando, Adriane, lá do São Francisco. E eu ia falar agora, né, que esse dia tá combinando com um pinhãozinho assado na chapa do fogão a lenha, né? Oh, meu Deus do céu, imagina friozinho desse. Você ali sentado ao lado de um fogão a lenha, né? Com aquele pinhãozinho na chapa, um cafezinho preto ou um chimarrão pra quem gosta, né? É tudo que há de bom pra começar o dia, né?
9: Bom dia, Marcelo Correia!
0: Bom, filho!
9: Pensamento do dia! Chuva cai de pé, corre deitado! Um abraço especial hoje pra Marcelo Correia, pro Jefferson Abreu. E um abraço especial hoje vai pra Erika Hilton. Obrigado, Erika Hilton, por você tirar a escala 6x1. Agora é 6x0. Tudo de bom, Marcelo! Tamo junto, meu garoto!
0: Ô, barbaridade, hein? É, vamos lá, pessoal. 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

0: 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Bom dia!
1: Marcelo, aqui é o pastor Leandro, da Igreja Videira, passando aqui para dar aquele bom dia ao pessoal Telêmaco Borbense, a todos os ouvintes da Rádio Nova Mensagem. Estamos aqui no Lavacar, aqui, Lavacar Videira, na Socomi, ouvindo aí a sua programação. Se for possível, toca uma canção para nós aí, um louvorzão aí com o Fernandinho. Tá bom, Marcelo Correia? Um abração. Coloca aí, já não sou mais escravo. Um abraço.
0: Um abraço, pastor Leandro. Pessoal lá do Lavacar Videira, muito obrigado pela sintonia de vocês. Bom dia e bom trabalho.
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0: 9 horas 31 minutos. Vamos com a previsão do tempo para todo o Brasil.
5: Previsão do tempo para quinta-feira, 21 de maio de 2026. Região Centro-Oeste. Em Brasília, capital federal, o dia vai ser de céu encoberto. Os termômetros registram mínima de 17 e máxima de 29 graus. A umidade relativa do ar gira em torno de 90 a 30%. Em Nossa Senhora do Livramento, Mato Grosso, a comemoração de aniversário vai ser com céu encoberto. A temperatura mínima é de 15 e a máxima de 27 graus. A umidade relativa do ar é de 80 a 50%. Região Nordeste. Recife, em Pernambuco, vai ter uma quinta-feira com céu claro. A temperatura marca mínima de 23 graus e a máxima de 29 graus. A umidade relativa do ar vai de 90 a 50%. Em Natal, Rio Grande do Norte, a previsão é de céu claro durante todo o dia. A temperatura mínima é de 24 e a máxima de 30 graus. A umidade do ar varia de 90 a 40%. Região Norte. Em Rio Branco, Acre, o dia vai ser de muitas nuvens, mas sem previsão de chuva. A temperatura mínima é de 18 e a máxima de 25 graus. A umidade do ar é de 90 a 70%. Em Boa Vista, Roraima, a previsão é de muitas nuvens com pancadas de chuva e trovoadas isoladas. A temperatura mínima é de 25 e a máxima de 32 graus. A umidade relativa do ar é de 98 a 70%. Região Sudeste. Em São Paulo, capital, a previsão é de céu encoberto, mas sem previsão de chuva. Os termômetros registram mínima de 14 e máxima de 19 graus. A umidade relativa do ar vai de 100 a 80%. Tombos, Minas Gerais, festeja aniversário com muitas nuvens e pancadas de chuvas isoladas. A temperatura mínima é de 16 e a máxima de 21 graus. A umidade relativa do ar é de 100 a 80%. Região Sul, em Curitiba, Paraná, o dia vai ser de céu encoberto. Os termômetros registram mínima de 8 e máxima de 15 graus. A umidade relativa do ar oscila entre 100 e 60%. Torres, no Rio Grande do Sul, comemora aniversário com céu claro e parcialmente nublado, mas existe a possibilidade de geada pela manhã. Os termômetros registram mínima de 9 e máxima de 18 graus. A umidade relativa do ar fica entre 80 e 40%. Você ouviu a previsão do tempo para quinta-feira, 21 de maio de 2026. Com informações do IBGE Cidades e do Instituto Nacional de Meteorologia, IMET, da Agência Rádio Gov em Brasília, José Carlos Andrade.
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0: Vamos lá então com a previsão agora local, falando de Telêmaco Borba. É previsão para hoje, quinta, dia 21 de maio de 2026, com as informações do Cimepar Paraná, sistema meteorológico aqui do nosso estado, hein? Atenção, hoje está previsto a temperatura máxima de 21 graus aqui em Telêmaco, 9 graus foi a mínima, umidade relativa do ar entre 50 e 98%. Para hoje não tem previsão de chuva, hein? Pelo menos agora pela manhã não tem previsão de chuva, apesar de que o céu está encoberto com muitas nuvens, mas aqui diz que o sol ainda deve aparecer no decorrer do dia e o sol deve permanecer aí o dia todo, né? Umidade relativa do ar variando entre 50 e 98%. Temperatura às 9h35 da manhã, está na casa dos 10,2 graus. Sensação térmica de 10 graus. E o tempo muda a partir de amanhã. Se hoje não tem previsão de chuva, amanhã já é diferente. Amanhã, parcialmente nublado com pancadas de chuva. No sábado, também parcialmente nublado com pancadas de chuva. E no domingo, também a mesma previsão, parcialmente nublado com pancadas de chuva. Daí, a partir de segunda-feira que vem, o sol deve aparecer com poucas nuvens. E no restante da semana que vem, o sol prevalece. Então, pessoal, deveremos ter aí pancadas de chuva na sexta, no sábado e no domingo, com o tempo mudando a partir da próxima segunda-feira, com o sol voltando a predominar aí durante a semana que vem.
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1: 9 horas e 36 minutos. A Lúcia lá do Casabella. Bom dia, Marcelo. Estou ouvindo você. Marcelo, a gente não tem fogão a lenha. Assa pinhão na air fry. Como diz aquele ditado, né, Lúcia? Quem não tem cão, caça com gato. Se não tem fogão a lenha, o pessoal se vira lá. Não é por isso que não vai comer pinhão assado, né? Coloca o pinhão na air fry, que quebra o galho e pelo menos não passa à vontade, né? Bom dia pra você aí, Lúcia. Obrigado pela sintonia. Vamos, vamos, vamos com tudo. Vamos pra cima. 9h36. Chegando aí a canção Escrevi com o novo som.

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2: 9:41, novo som, Escrevi, né? Linda canção pra você ligado aí no Manhã Total, pra você recordar aí, hein? Esse louvor é do tempo ainda do CD, né? Recordo muito bem dos CDs aí do novo som na época em que fez muito sucesso, né? Esse grupo, que é um grupo da música gospel, né? Da música religiosa. Bom dia!
3: Bom dia, Marcelo!
2: Tudo bem?
3: Tudo bom?
2: Tudo!
3: E aí, como é que tá o frio?
2: Tá friozinho, né, dona Ita?
3: Um abraço pra todos os teus ouvintes.
2: Obrigado!
3: E um abraço pra irmã Lídia. Deus abençoe vocês todos.
2: Muito obrigado, dona Ita, lá na cidade de Reserva, participando, ouvindo a gente, interagindo. Muito obrigado, um abraço para a senhora, um abraço aí para o Eros Andrade, morador de Reserva, um abraço para o Adão e sua esposa Eva, também aí em Reserva, um abraço para a dona Eugênia, né, família aí do nosso saudoso amigo Milton do Avião, pessoal todos de Reserva lá, né, povo reservense em geral, o nosso bom dia para vocês. Juliana, do São João, bom dia, Marcelo, passando aí para confirmar a minha audiência. Que Deus abençoe o nosso dia. Obrigado, Juliana. Tenha um bom dia.
4: Bom dia, meu amigo Marcelo Corrêa. Bom dia, todos os ouvintes aí da Nova Mensagem FM. Valeu, Gerson, Marcelão. Passando, desejo um ótimo dia a todos, hein, meu amigo. Deus abençoe aí. Quinta-feira de todos aí. Só gratidão a Deus, meu amigo. Tamo aí do outro lado do outro lado do Paraná aí. Estamos no oeste do Paraná, perto do Palotino aí na luta, na batalha.
2: Rapaz!
4: Agradecer a Deus mais um dia, né, Marcelão? Agradecer o programa pra minha filha Kéter aí, pro meu genro Leandro. Pessoal do Residencial Atlântico aí, tá todo mundo na escuta aí. Vamos pra cima, meu amigo. Só gratidão a Deus mais um dia, né, Marcelo? Parabéns pelo programa, meu amigo. Forte abraço aí. Um bom dia a todos aí.
2: Muito obrigado, meu amigo Gerson, morador aqui de Telêmaco Borba, mas está trabalhando aí lá no oeste do Paraná, né? Um abraço, Gerson. Muito obrigado pela audiência, meu amigo.

0: Seu João Maria, o João Capote, vovô da Hillary, mandando um abraço aí para todos os ouvintes e lá para Hillary. Também na sintonia, Lígia. Obrigado, Lígia. Isonete Bueno, bom dia, Marcelo. Estou na escuta do programa. Muito obrigado. Bom dia.
1: Bom dia, Marcelo. Bom dia, ouvintes.
0: Ô, Lourdes, sumiu?
1: Quero oferecer a programação para a Iracema, o Leandro, a Francisca, a Jandira,

0: vir na programação. Quero ser com meu esposo também, que estamos deitados ainda, mas estamos ligadinhos na programação. O
1: Barbaridade.
0: tema do Jefferson, agora estamos escutando a tua, tá bom, Marcelo? Deus abençoe, tenha um ótimo dia na presença do Senhor Jesus.
2: Obrigado, Lourdes. Bom dia para você, bom dia aí para o seu esposo. Obrigado pela companhia.
3: Bom dia, Marcelo
2: Bom
3: Correia.
2: dia.
3: Esse é o programa
2: Anjo,
3: todo do
2: bom
3: ouvinte,
2: dia.
3: escutando manhã tratada dessa quinta-feira, meio friazinha, né? Esse é o
2: Friazinha.
3: programa para todos vocês, missionário Assembly, Diácono Leandro, Valdir, Cotrotor, Manjandira, e a todos que estão ouvindo o programa desta manhã. Que Deus abençoe você, tua família, família Jefferson Abreu. Esse é o programa nosso vizinho, Flores Vosso, sua família. Meu vizinho, Deus seu e sua família, e Valdir, que o senhor hoje, Gerson, Conjunto Atlântico, Fernandinho das Flores, Douglas, Quadro Patrimonial, todos eles, que Deus abençoe a todos vocês, e tamo junto aqui,
2: Tamo
3: rapaz.
2: junto, Vanadir.
3: Mandar o programa lá, pô, pessoal do Agibank, lá, que pediram ontem pra mim, ontem, lá, eu tava lá, tá bom? Tamo junto, rapaz.
2: Aquele abraço, pessoal do Agibank. Obrigado pela sintonia.
3: A mensagem, Marcelão.
2: Mensagem do dia: que a nossa quinta-feira seja feliz e muito abençoada por Deus. Valeu, Vanadir. Um abraço, obrigado pela companhia. Neuza Lagos, bom dia, Marcelo. Bom dia, Neuza. Obrigado pela participação.
4: Não tem mundial, mas pelo menos nós estamos lutando. Um dia nós chega lá.
2: Aí,
4: E
2: ó.
4: os corintianos que tem estão lá cada dia mais se rebaixando.
2: É verdade.
4: E outra, quando os palmeirenses, nós palmeirenses perdemos, a gente aparece, manda mensagem do mesmo jeito, os corintianos se mocam, se esconde tudo.
2: É aí, ó, viu? Vai mexer com os palmeirenses aí pra você ver, ó, o que que dá aí, ó. 9h46, deixa eu falar aqui do Posto Jerusalém, que está com uma promoção incrível neste mês de maio, mês das mães. 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
3: Vamos lá então, 9h51, nesta manhã de quinta-feira, o primeiro bloco de notícias e informações no seu rádio. Confira aí comigo. Começamos com o cronograma do programa Feira do Bem para hoje e para amanhã. Atenção você, amigo ouvinte, que vai fazer a troca de material reciclável por frutas e legumes. Hoje, a Feira do Bem esteve no Jardim União às 8 horas da manhã, Alto das Oliveiras às 9h30 da manhã, Área 10 às 13h30 e encerrando no centro às 15 horas ali no Pátio do Furtadão. Amanhã, sexta-feira, dia 22 de maio, Feira do Bem vai estar nas 100 casas às 8 da manhã, Santa Rita e São Luís às 9h30 da manhã, Marinha às 13h30 e depois no Bela Vista às 15 horas. Esse, portanto, é o cronograma do programa Feira do Bem para esta quinta e sexta-feira para quem vai fazer a troca de material reciclável por frutas e legumes. Informação aqui da página Atento à Rede. Olha só, na manhã de hoje, quinta-feira, dia 21 de maio, uma situação de grande perigo foi registrada na rodovia PR-340 entre Telêmaco Borba e Ortigueira, rodovia que dá acesso à fábrica do Puma. De acordo com as informações, um caminhoneiro teve problemas mecânicos no sistema de freios do seu caminhão enquanto trafegava pela rodovia. Demonstrando experiência e rapidez, o motorista conseguiu controlar o caminhão utilizando o freio a motor para reduzir a velocidade. Ainda segundo relatos, para evitar um acidente ou até mesmo uma tragédia, o caminhoneiro realizou uma manobra no meio da pista, fazendo com que o veículo parasse em segurança. Felizmente, ninguém ficou ferido e a situação não resultou em acidente. Porém, o caminhão ficou atravessado na pista, causando interdição da rodovia e lentidão no trânsito até a retirada do veículo. Então, esse caminhão aqui está atravessado na pista, né? Não sei se já foi retirado. Pessoal que está aí transitando por essa rodovia, se puder nos informar. Mas, segundo aí relatos, a fila estava realmente grande, né? Porque o caminhão atravessou e interditou as duas pistas, os dois sentidos, né? Tanto para quem vai sentido Ortigueira, para quem vem sentido Telêmaco. E realmente, né? Como disse aqui na matéria, poderia ter sido uma grande tragédia. Imagina só, um caminhão carregado com madeira, sem freio, estava começando ali uma descida no local onde ele estava e, graças a Deus, né, e a habilidade aí do motorista, ele conseguiu parar o caminhão, só que ele teve que atravessar o caminhão na pista. Por Deus que não vinha nenhum veículo no sentido contrário, né, no momento em que ele fez essa manobra, o que poderia ter causado aí realmente um acidente trágico. Essa rodovia aí, né, tem que ter muita atenção, é uma rodovia que tem um fluxo intenso de caminhões, então o pessoal tem que andar sempre com muita atenção, cuidado,

estar bem atenção aí na sinalização, reduzir a velocidade, porque é uma rodovia bastante complicada, né? Falando em acidente, também aqui na página Atento à Rede, na tarde desta quarta, dia 20 de maio, um grave acidente foi registrado na rodovia BR-376, no quilômetro 375, na região de Imbaú. A colisão frontal envolveu dois veículos e mobilizou diversas equipes de resgate e atendimento. Duas vítimas ficaram presas às ferragens em um Fiat Uno. O outro veículo envolvido no acidente, um Hyundai Creta, com placas de Florianópolis, Santa Catarina, onde havia apenas a condutora, que não ficou ferida. Equipes da CCR Paraná Vias estiveram no local, prestando atendimento, juntamente com a equipe do SAMU de Imbaú. As duas vítimas do Uno foram socorridas, sendo a passageira encaminhada pelo SAMU ao pronto atendimento de Imbaú, com ferimentos leves, e o condutor encaminhado pelo resgate da CCR até o Instituto Doutor Feitosa, aqui em Telêmaco Borba, com suspeita de fratura no braço. A Polícia Rodoviária Federal também foi informada e realizou os procedimentos cabíveis, além de auxiliar na sinalização e controle do tráfego ali na rodovia. Então, acidente aí entre dois veículos que acabou deixando aí, né, essas duas vítimas feridas com ferimentos leves. Informação divulgada aqui na página oficial da Prefeitura Municipal de Telêmaco Borba. Transporte coletivo continuará a funcionar normalmente aos domingos e feriados. A administração municipal, por meio da Secretaria Municipal de Ordem Pública, informa que após tratativas junto à Vinsa, os serviços de transporte coletivo, que seriam suspensos aos domingos e feriados, a partir do dia 24 de maio, serão mantidos inalterados por hora. As tratativas para manutenção do serviço iniciaram após a Vinsa, concessionária responsável pelo transporte coletivo em Telêmaco Borba, anunciar que suspenderia os serviços nos domingos e feriados devido à baixa média de passageiros nestes dias e o aumento de custos operacionais. Porém, sabendo a importância do transporte público para muitas pessoas da cidade, em todos os dias da semana, a CEMOP, né, e a Vinsa entraram em um consenso e decidiram manter o serviço funcionando todos os dias normalmente. Então, uma boa notícia, né, tendo em vista que o pessoal já estava aí realmente reclamando, né, que esse serviço seria interrompido nos finais de semana e feriados. A gente sabe, né, da baixa procura hoje pelo transporte público, principalmente em dias de feriado ou final de semana, né? Segundo aí o Paulo, final de semana, em todos os horários, somando aí, não dá 35 passageiros, né? Então, por esse motivo que ele havia falado aí que suspenderia o serviço. Mas agora entraram lá em um consenso e o serviço continua normalmente, tanto nos finais de semana quanto nos feriados. Mais uma informação aqui da página oficial da Prefeitura. Vigilância Sanitária orienta sobre o uso e a comercialização dos produtos IP. A Vigilância Sanitária Municipal orienta a população e os estabelecimentos comerciais em Telêmaco Borba sobre a suspensão de uso, comercialização e distribuição de lotes específicos de produtos da marca IP, conforme determinação da Anvisa. Os produtos envolvidos correspondem aos lotes com a numeração final 1, conforme resolução RE número 1834/26. Caso possua produtos destes lotes em casa, não utilize, mantenha o produto separado e acompanhe as orientações oficiais da Anvisa e da empresa. Caso possua produtos destes lotes em estabelecimentos, realize imediatamente a segregação e suspensão de uso, comercialização dos produtos da marca IP pertencentes aos lotes com numeração final 1, conforme a resolução da Anvisa. Manter os produtos devidamente identificados e armazenados separadamente em local seguro e sem acesso ao consumo ou utilização. Não utilizar, fracionar, redistribuir ou comercializar os produtos suspensos até novas orientações da Anvisa. Manter disponível para fiscalização sanitária a relação dos produtos segregados e as medidas adotadas pelo estabelecimento. Acompanhar as orientações oficiais divulgadas pela Anvisa e pela empresa fabricante, de acordo com a nota publicada na página da agência. A Anvisa mantém a proibição de uso, distribuição, fabricação e comércio de lotes da IP. A empresa seguirá um plano de gestão para os produtos já distribuídos, incluindo orientações ao consumidor.
Até o início da execução deste plano, a orientação da Anvisa é que os produtos

0: pensos não sejam utilizados, comercializados ou distribuídos, devendo permanecer segregados, devidamente identificados e armazenados separadamente, sem acesso ao consumo ou uso, até novas deliberações da autoridade sanitária competente. A Vigilância Sanitária segue realizando monitoramento e orientação aqui no município de Telêmaco Borba. 9h59.
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2: Existe uma promessa que Deus fez para a sua vida que ainda não se cumpriu. Você sabe qual é. Você já orou por ela, já chorou por ela, já esperou por ela por mais tempo do que achava que conseguiria. E em algum momento, a dúvida começou a sussurrar que talvez não fosse acontecer. Hoje, o Senhor vai te encontrar exatamente onde você está. Amém? Eu sou o pastor Edivaldo Oliveira. 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Eu te convido a escrever nesse momento a frase do dia aqui nos comentários. Eu tenho a fé de Abraão. Declare isso com fé, porque hoje o Senhor vai falar ao seu coração de um jeito que você não vai esquecer. Escreva nos comentários também o seu pedido de oração, porque no final dessa mensagem nós vamos apresentar tudo diante de Deus. Eu quero ler junto com você a palavra de Deus no livro de Romanos, capítulo 4, do verso 18 ao 21. Diz assim: Abraão, contra toda esperança, em esperança creu, tornando-se assim pai de muitas nações, como lhe fora dito, assim será a sua descendência. Sem se enfraquecer na fé, reconheceu que o seu corpo já estava sem vitalidade, pois já contava cerca de 100 anos de idade, e que também o ventre de Sara já estava sem vitalidade. Mesmo assim, não duvidou nem foi incrédulo em relação à promessa de Deus, mas foi fortalecido em sua fé e deu glória a Deus, estando plenamente convencido de que ele era poderoso para cumprir o que havia prometido. Que o Senhor abra o nosso coração para essa palavra agora, em nome de Jesus. O tema do nosso Minuto com Deus de hoje é: Tenha a fé de Abraão. Irmãos, Abraão era um homem comum. Ele não era profeta de nascença, não tinha um histórico impressionante, não era filho de rei. Era um homem vivendo a sua vida em Ur dos Caldeus, uma cidade próspera, cheia de cultura e de conforto. Quando Deus apareceu e disse: sai da tua terra, da tua parentela, da casa do teu pai e vai para a terra que eu te mostrarei. Só isso. Sem um mapa, sem prazo, sem garantia escrita, sem um contrato assinado, sem uma visão detalhada do destino, apenas uma voz e uma promessa. E Abraão foi. Ele deixou para trás a segurança, a família extensa, os vínculos de uma vida inteira. Saiu sem saber onde ia chegar. E o texto de Hebreus diz que ele saiu sem saber para onde ia. Não era ignorância, era confiança total. Abraão não precisava saber o destino, porque conhecia aquele que o estava conduzindo. Um homem já de idade avançada, arrumando as suas coisas, despedindo-se de tudo o que conhecia, para seguir a voz de um Deus invisível, rumo a um destino que ele ainda não sabia qual era. E o que sustentou Abraão naquela caminhada não foi coragem própria, não foi certeza de que ia dar certo, foi o relacionamento. Abraão conhecia a voz de Deus. Ele cultivou uma intimidade com o Criador que foi crescendo ao longo dos anos. E foi essa intimidade que alimentou a sua obediência. Você não consegue confiar plenamente em alguém que você não conhece. E é por isso que a fé de Abraão era tão sólida. Não porque ele era um super-herói, mas porque ele conhecia aquele em quem havia confiado. E então veio a promessa. Deus disse que Abraão seria pai de muitas nações, que a sua descendência seria como as estrelas do céu. Uma promessa enorme para um homem que não tinha nenhum filho. E os anos foram passando. 10 anos, 20 e tantos anos. O corpo de Abraão envelhecendo. O ventre de Sara continuando fechado. E a promessa aparecendo cada vez mais distante. Qualquer pessoa no lugar dele teria desistido. Qualquer pessoa teria dito: eu errei, Eu ouvi errado. Essa promessa não era para mim. Mas o texto de Romanos diz algo que me impressiona toda vez que eu leio. Diz que Abraão reconheceu que o seu corpo já estava sem vitalidade. Ele não fechou os olhos para a realidade. Ele olhou para o espelho, olhou para Sara e reconheceu que humanamente era impossível. Mas depois de reconhecer isso, o texto diz que ele não duvidou. Ele olhou para a impossibilidade e escolheu continuar crendo. Não porque a situação havia mudado, mas porque o Deus que havia prometido não havia mudado. Isso é o que separa a fé de Abraão de um otimismo qualquer. Ele não estava ignorando os problemas. Ele estava escolhendo conscientemente colocar o caráter de Deus acima das circunstâncias. E foi fortalecido na fé. Quanto mais o tempo passava, quanto mais impossível parecia, mais a fé de Abraão crescia. Porque ele não estava olhando para o problema, ele estava olhando para o Deus que havia feito a promessa. E aí nasceu Isaac. O filho da promessa chegou quando Abraão tinha 100 anos e Sara tinha 90. Chegou quando os vizinhos provavelmente já tinham parado de perguntar sobre filhos. Quando Sara já tinha aprendido a não mais sonhar com isso. Chegou quando a promessa parecia ter expirado no calendário humano, mas ainda estava viva no calendário de Deus. E sabe o que me impressiona nessa história? Que em nenhum momento o texto diz que Abraão entendeu o porquê da demora. Ele não recebeu uma explicação detalhada de Deus, um relatório do que estava sendo preparado nos bastidores. Ele simplesmente continuou confiando. Continuou levantando altares, caminhando. E quando Isaac chegou, não foi Abraão que entendeu o plano de Deus. Foi Deus que cumpriu o que havia prometido. A compreensão veio depois. A obediência veio antes. Isso é importante para você que está esperando hoje. Você não precisa entender tudo antes de continuar crendo. Não precisa de uma explicação de Deus para cada dia de espera. Você precisa do que Abraão tinha, a certeza de que o Deus que prometeu é fiel o suficiente para cumprir, mesmo quando você não consegue enxergar como. Meu querido irmão, minha querida irmã, talvez você esteja exatamente nesse lugar hoje, naquele ponto onde a promessa parece impossível, onde o tempo passou demais, onde o seu coração está cansado de esperar. Talvez você já tenha orado tanto por aquela situação que nem sabe mais como orar. Eu quero te dizer uma coisa. Deus não esqueceu. O que Ele prometeu, Ele vai cumprir. No tempo dEle, do jeito dEle, mas vai cumprir. Continue crendo, continue buscando o Senhor. Não deixe a espera apagar a chama da sua fé. E por falar em buscar o Senhor, eu quero te desafiar com algo hoje. Sabe, às vezes eu fico observando como nós somos dedicados a tantas coisas durante o nosso dia. Tem pessoas que não abrem mão da academia, da caminhada, da série favorita. Isso virou prioridade, virou hábito inegociável. E eu me pergunto, quando foi a última vez que você tratou o seu tempo com Deus com essa mesma seriedade? Eu não estou falando de horas e horas de oração. Eu estou falando de alguns minutos sinceros, de abrir a Bíblia e deixar que o Senhor fale com você, de orar de verdade, com o coração aberto, sem pressa. Deus não quer o resto do seu dia, Deus quer ser a sua prioridade. A maioria das pessoas só para ler a Bíblia e orar se sobrar tempo, se depois de resolver todas as questões do dia, ainda sobrar alguns minutos, aí ela vai orar. Mas pensa comigo, Abraão não construiu a sua fé nos momentos que sobravam. Ele levantava altares, ele parava, reconhecia a presença de Deus e ali ficava. Era um ato intencional, deliberado, que foi construindo ao longo dos anos uma intimidade profunda com o Criador. E é essa intimidade que muda tudo. Quando você conhece a voz de Deus, quando você tem história com Ele, quando você se lembra das vezes que Ele já cumpriu o que prometeu na sua vida, fica muito mais fácil continuar crendo no meio da

era. A fé de Abraão não caiu do céu. Ela foi construída dia a dia na intimidade com o Pai. E a sua fé também precisa ser construída assim. Se derrame na presença de Deus. Abra o seu coração de maneira verdadeira e veja o que acontece. Poucos instantes sinceros na presença do Senhor valem mais do que horas feitas por obrigação. Nesse momento eu quero orar pela sua vida. Amém? Se você tem um pedido de oração específico, escreva ele aqui nos comentários. Vamos orar juntos. Senhor nosso Deus e nosso Pai, nós entramos na tua presença nesse momento, reconhecendo a tua grandeza e a tua fidelidade. Pai, nós somos gratos pela tua palavra e pelo teu amor que não falha. Obrigado por mais uma vez nos conceder a oportunidade de recomeçar, de recalcularmos a rota e de mudarmos de direção. Nós te pedimos perdão, Senhor, pelos nossos pecados e pela nossa incredulidade. Perdoa-nos pelas vezes em que olhamos para as circunstâncias e deixamos que a dúvida roubasse a nossa paz. Quebra, Senhor, qualquer barreira que tenhamos construído dentro de nós e que tem nos impedido de nos aprofundarmos na tua presença. Pai, eu oro por cada pessoa que está me ouvindo agora e que está carregando uma promessa no coração que parece que nunca vai se cumprir. Eu oro por quem está no meio de uma espera longa e dolorosa, por quem já está cansado de crer. Senhor, renova a fé deles agora. Que o teu Espírito Santo sopre vida sobre cada coração que está quase apagando. Que eles possam se lembrar hoje que o Deus de Abraão é o mesmo Deus deles. E que o que foi impossível para Sara também é impossível para qualquer circunstância que eles estejam enfrentando, mas que para ti nada é impossível. Ensina-nos a administrar melhor o nosso tempo. Que possamos colocar o Senhor como prioridade absoluta nas nossas vidas. Que a leitura da tua palavra e a oração deixem de ser o que sobra do dia e passem a ser o que abre o dia. Nós queremos te conhecer mais, Senhor. Queremos ter a intimidade que Abraão teve contigo. Queremos ser chamados de amigos de Deus. Eu entrego agora diante do Senhor cada pedido de oração que foi escrito aqui nos comentários. Cada nome, cada situação, cada crise, cada sonho que parece impossível. Atende a cada um desses pedidos segundo a tua vontade. Visita essa família, Senhor. Traz provisão onde há escassez. Traz cura onde há enfermidade. Restauração onde há relacionamentos destruídos. Supra as necessidades dos teus filhos, segundo a tua riqueza em glória. Nós declaramos que continuamos crendo, mesmo quando não vemos nada acontecer, mesmo quando o tempo parece longo demais. Declaramos que o Senhor é fiel e que o que o Senhor prometeu vai se cumprir. Nós oramos e te agradecemos, porque oramos em nome do teu Filho Jesus, aquele que vive para sempre. Amém e amém.

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7: Muito bem, 10 horas e 23 minutos aqui no Manhã Total, 10 e 23 nesta quinta-feira. Momento de fé e reflexão ficou aí para sua meditação com a mensagem. Recebemos a oração e finalizamos com o Paulo César Baruque. Eu não me esqueci de ti, hein? Mensagem cantada aí para você, né? É Deus falando com você que Ele não se esqueceu de você. Amanhã tem mais, hein? Amanhã, sexta-feira, às 10 em ponto, temos uma nova mensagem de fé e reflexão para nós aqui no Manhã Total. E a gente segue em frente, hein? Seguimos em frente nesta quinta-feira e a pergunta que não quer calar. Qual é a pergunta?
8: Como é que amanheceram hoje? Animado?
7: Tão animado hoje ou tão meio encorujado aí com frio? Meio quieto aí na casa, hã? Contem pra mim, bom dia!
9: Bom dia, Marcelo, bom dia a todos aí, bom dia, Paulinho da Elétrica, bom dia, Pedro, lá do sítio São Sebastião, bom dia, tio Serrinha, bom dia, José Mendes, bom dia, tio Joaquim do bairro Macopa lá, bom dia a todos os colegas aí, Marcelo, tamo aí, Marcelo, matando a frangaiada aqui agora de manhã aqui, viu? O primeiro já foi pra faca.
7: Barbaridade.
9: Quarta-feira acho que vai ser o teu, viu, de manhã, né?
7: Opa!
9: E tamo aí, né? Agradecendo a Deus por mais um dia, né? Mais um dia abençoado, né, Marcelo? Com as graças de Deus, né? E hoje a gente tem que agradecer, né?
7: Sempre.
9: Por tudo que Deus tem nos sempre proporcionado, né,
7: gratidão,
9: Marcelo?
7: Gratidão sempre.
9: Ótimo dia aí, tamo na escuta. Marcelo, ontem eu tive na minha cidade de Castro, Paraná.
7: O quê?
9: Oh, mas tá bonita a minha cidade, viu? Bem limpinha.
7: Aí
9: oh,
7: sim.
9: Barbaridade. Fui visitar os parentes por lá, Marcelo.
7: Beleza.
9: Mas enjoei de tomar café, comer bolinho.
7: Maravilha, hein, Gilmar?
9: Entendeu? Comer frango
7: aí
9: frito.
7: Aí é bonito.
9: Ai, que benção de Deus, viu? Um abraço lá pra minha família lá em Castro.
7: Aquele abraço, meu amigo Juba, e toda a família lá no bairro Área 2, esteve visitando lá a cidade dele, né, Castro. Alô, lá pra Ana Cília, bom dia Ana Cília, muito obrigado pela audiência. Daiane, da Área 7, trabalhando e ouvindo a gente, muito obrigado, bom trabalho. Caprice Gonçalves, família de Capri, Alto das Oliveiras, hoje estão parabenizando a neta Tauane, que está completando 13 anos de vida. Parabéns, Tauane, felicidades a você, muita paz, muita saúde, muitos anos de vida, que Deus continue lhe abençoando. Viva Tauane! É pique, é pique, é pique! Vai ter festa e bolo lá pros lados do Alto das Oliveiras hoje, hein? Alô, Nadir e Sebastião. Bom dia, Marcelo. Tudo bem com você e sua família? Aqui é a Nadir. Eu e o Sebastião estamos te ouvindo. Programa animado. Um abração pra você, pra todos os ouvintes e pra todos da minha família. Um abraço lá pro casal Nadir e Sebastião nas 100 casas. Obrigado pela companhia. Dona Marlene aqui no centro. Obrigado, Dona Marlene. Tenha um bom dia. Grande abraço pra senhora e família. Alô, Cirlei Araújo, Área 2. Já te vi aí, Cirlei. Tá ligadinha lá com a gente, ouvindo, junto com a família, lá no bairro Área 2. Obrigado pela companhia. Bom dia.
10: Bom dia, Marcelo Correia. Tudo bem?
7: Tudo bem.
10: Tá tudo bem, graças
7: que
10: a Deus.
7: Que bom.
10: Só que tá muito frio. Ave Maria.
7: Maravilha.
10: Foi meu nome, não sou sem saco de batata. Tenha um bom dia.
7: Muito obrigado, Dona Joana Sobral, um bom dia pra senhora. Tá com frio a Dona Joana, né? Tá friozinho hoje, né? Marcelo, bom dia. Coloque meu nome no sorteio do saco de batatas amanhã. É o Paulo Paucci. Obrigado, Paulo. Bom dia pra você, meu amigo.
11: Bom dia, bom dia. Na paz do Senhor, meu amigo Marcelo Correia. Quero mandar um abraço pro meu amigão Antônio Castanha. Poquatizão da Pedreira, Proteco da Bandeirante, Celso Oliveira, Sidney Barros em Brusque, Santa Catarina, Proedinho do Jardim União. Oi! Edinho, você não fala mais na rádio, Edinho, que eu vi você, Edinho. Um abraço pro Fernandinho das Flores, um abraço pro Dicolinha. Ô, Dicolinha, um abraço pra você, um abraço pro irmão João Maria, lá no Barreiro dos Crentes, irmão João Maria, aquele que dorme de noite e descansa de dia, um abraço pro diácono Joaquim de Ortigueira, cooperador Rosnei Ortiz, e para todo o povo que está na escuta, meu amigo Marcelo Correia, que calça botina por cima da meia.
3: Jesus amado!
7: É, esse é o Antônio Correia, Fenemê.
12: Bom dia, Correia, bom dia. Tinha aí com você fazendo uma repórter de bar, olha. Mas agora tá frio, vou voltar pra cama de novo.
13: Que tá ajeitando, homem?
12: Que você que pensa em mim toda hora.
7: Meu pai da glória.
12: E toda vida querendo.
13: Mas que barbaridade!
12: Barbaridade. Jefferson Abreu.

0: Deus do céu!
1: Jefferson Abreu. Nossa, igualzinho o Jefferson Abreu, viu, Dicolinha? Quase que eu pensei que era o Jefferson que tava falando comigo aqui.
2: Ô Marcelo, palmeirense chegando no Mundial é igual chegando na padaria. Tem sonho? Não, acabou o sonho.
1: Aí, ó. Aí, ó. Aí, ó.
2: Ô Marcelo, nem a seleção brasileira vai conseguir trazer o Mundial. O único e o suficiente time brasileiro foi o Corinthians. O único time dos moicanos, o último dos moicanos foi o Corinthians que trouxe o Mundial, entendeu? Caso contrário, ninguém mais vai trazer o Mundial pro Brasil.
1: Ah, Corinthians tem que se preocupar com o Campeonato Brasileiro aí. Vocês não fiquem muito animados não, arrancando papo aí, porque daqui a pouco vocês vão estar chorando aí, viu? Copa do Brasil e Libertadores, é só pegar um timinho aí, melhor um pouquinho aí, que vocês vão ver o que vai acontecer com esse Corinthians de vocês aí. Não fique muito de salto alto, não.
3: Bom dia, Marcela. Paz do Senhor. Tudo bem contigo? Que Deus abençoe seu dia. Marcelo, põe meu nome no sorteio aí. Sou a Maria aqui do São Silvestre. Deus abençoe.
1: Muito obrigado, Maria, lá do São Silvestre. Muito bom dia, Maria. Obrigado pela companhia. E a Sônia e o Baiano da Área 2. Bom dia, Sônia. Bom dia, Baiano. Como é que vocês estão? Casal lá da Área 2, ligadinhos com a gente na programação. Uma ótima quinta-feira pra Voz Mercês aí na Área 2.

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2: Manhã Total no ar, 10h32, e falamos aqui no oferecimento da Som e Music. 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O povo tá com frio. Cidinha tá falando aqui, tá frio, né? Aqui no estúdio não tá tão frio assim, Cidinha. Mas lá fora eu acho que a temperatura deve tá bem mais baixa. Aqui tá quentinho, aqui tá um clima agradável.
3: Estar corintiano é tenso, né? Eles
2: é verdade.
3: Muito engraçadinho.
2: Os corintianos,
3: cara. Eles se acham melhores. Misericórdia. Só tem que ser corintiano mesmo.
2: Os corintianos, vou te contar uma coisa, viu?
4: Bom dia, Marcelo Correia.
2: Bom dia.
4: Viu, Marcelo Correia?
2: Diga.
4: Um grande abraço pra você aí.
2: Obrigado, obrigado.
4: Aí. Viu, coloca nós no sorteio do sacão de batata, né? Vamos comer muita maionese, hein? Vamos pra Dona Maria de batata lá também, né, minha mãe?
2: Maionese.
4: Vamos fazer muita maionese, se Deus quiser, der certo, nós ganhar o sacão de batata. Alô, Marcelo.
2: Obrigado, meu amigo Ademir. Grande Ademir São Paulino, trabalhando ali no ginásio Furtadão.
5: Bom dia, Marcelo Correia. Bom dia.
2: Ouvinte,
5: viu? Você está falando dos produtos IP? Engraçado. A gente vai nos mercados, os mercados não recolheram os produtos. Os produtos estão tudo no supermercado.
2: Que barbaridade.
5: Para consumo do povo. Esses dias, essa semana mesmo, eu estive no mercado, estava olhando. Tudo com o lote final 1. Eu tenho uns detergentes aqui que eu comprei, final 1. Mas faz hora que eu comprei esses detergentes. Não sei se isso começou a acontecer agora, né? Só que eu não vou dispensar meus detergentes. Eu vou continuar usando do mesmo jeito, viu, meu detergente. E é dinheiro jogado daí, vai ser dinheiro jogado fora. Mas nos mercados, as turmas estão consumindo do mesmo, tá vendendo do mesmo jeito e ninguém recolheu esses produtos. Tem muito produto da IP no supermercado, né, Marcelo?
2: Verdade.
5: Não, só um pouco. Um bom dia para você. Uma boa quinta-feira e tudo de bom pra você, Marcelo Correia. Até mais, tamo
2: verdade.
5: Junto.
2: Um abraço, dona Idazir do Socomim. Esses dias eu fui em um supermercado comprar detergente, cheguei lá nas prateleiras, não tinha o IP, já tinham recolhido todos, né, da marca IP. Aí fui e comprei um detergente de uma outra marca, mas é jogar dinheiro fora, não desfazendo, né, mas nem espuma faz, rapaz, o detergente. Daí como é que a gente faz? Então acho que a concorrência, né, a concorrência devia caprichar mais. Peguei o detergente lá, você vai lavar uma louça lá, não faz nem espuma. Então fica difícil, né? Fica difícil. Arô!
6: Bom dia, Marcelo, tudo
2: bom
6: bem?
2: Bom dia, tudo bem.
6: 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Quero marcar uma consulta com ela. Tá, obrigada, tenha um bom dia.
2: 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Rapaz do céu, vou te contar, hein? Vou te contar uma coisa. Então, hoje tem dobradinha, aquela dobradinha que é bem temperada, bem caprichada, aqui no restaurante Picanha na Chapa, na Santos Dumont, aqui no centro. 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
5: Ô, Marcelo, aquele que é da marca da Bombril lá, aquele branco lá, de coco, aquele lá é bom. Eu tenho comprado daquele, quando eu não comprava desse IP, eu comprava daquele lá. Mas como agora eu tenho dois últimos vidros do IP, e faz hora que eu comprei, que quando eu vou comprar eu compro de bastante, né? Então quer dizer que eu vou continuar, vou usar esses dois vidros de IP e acabou. Mas esse da marca da Bombril lá, o IP é muito bom. Mas aquele outro lá, verde, aquele verdinho, aquele é outro lá que tem na cor de rosinha. Aqueles lá, esse amarelinho não vale nada mesmo. Não é desfazer da marca do IP, mas são muito ruins. A única marca além do IP é esse outro aí. Esse outro é muito bom, que eu consumo também.
2: Verdade.
5: Quando não tinha da IP no mercado, quando eu ia, eu pegava desse outro daí, né? Mas esses outros é muito ruim mesmo, viu? Mas esse que eu tô usando aqui, olha pra você ver. Você vai no mercado, eu fui no estoque essa semana, tá cheio ali no estoque, ali, né? No box. E detergente IP, sabão, que boa.
2: Ah, vou lá então.
5: Um monte de coisa da IP,
2: vou lá,
5: né?
2: Vou lá.
5: Tá nas prateleiras aí, não recolheram não, daí.
2: Ah, porque eu tava vendo lá o motivo deles mandar suspender a venda, porque tinha uns equipamentos lá onde fabrica o detergente, tava tudo enferrujado, né? Uns maquinários lá, daí o pessoal teve que pintar e... Mas daí por causa disso, mandar recolher, né? Barboteca!
7: Bom dia, meu amigo Marcelo Correia. Como é que vai você?
2: Tranquilo? Fala, meu amigo Dr. Denis Gibson.
7: Palmeirense tá meio retraído hoje, né? Acho que é o frio.
2: É o frio.
7: Não é porque perderam ontem, né?
2: Não. É o frio.
7: Acabar. Hoje, mais o Corinthians toma uma esfola, certo?
2: É, hoje...
7: Tá meio retraídinho também o time deles, né?
2: Tá.
7: Manda um abraço aí pro nosso amigo Carneiro, corintiano mais chato do sul do mundo, lá da Bandeirantes.
2: Alô, Carneiro! Corintiano mais chato do sul do mundo. Um abraço, Dr. Denis Gibson. É o Palmeiras enroscou ontem no Cerro Porteño, né? Hoje é o Corinthians que entra em campo, né? E o Flamengão ontem, mas eu fico pensando como é que não convoca o Pedro para a seleção brasileira. O Pedro ontem com dois toques na bola já fez um gol lá, tirou do goleiro, fez o gol e garantiu a vitória do Flamengo, hein? Pedro é diferenciado, tinha que estar na seleção, não tem jeito. Tinha que estar na seleção no lugar daquele Igor Thiago lá. Eu não me conformo com isso aí, rapaz do céu.
8: E ó, pra vocês que diz que amam o frio, tomara que o chuveiro de vocês queime.
2: É, esse povo aí, esse povo que fica falando que ama o frio. Ai, eu amo o frio, ai, eu amo esse frio. Tomara que queime o chuveiro de vocês.
9: Bom dia, Marcelo. Uma linda quinta-feira para vocês aí da rádio, para todos os ouvintes que estão escutando. Que Deus abençoe muito. Orei muito por vocês ontem.
2: Amém.
9: Para os ouvintes, para você.
2: Obrigado.
9: Para todo mundo, viu? E tamo junto, Marcelo.
2: Tamo junto, dona Salvelina. Muito obrigado pelas orações, viu, dona Salvelina? Agradeço de coração, né? São muito importantes. Oração nunca é demais, né?
10: Bom dia, Marcelo.
2: Bom dia.
10: Tudo tranquilo?
2: Bom, filho.
10: Tá frio, né, Marcelo?
2: Tá friozinho.
10: Ô, Marcelo, eu também não joguei meus produtos da IP aqui, rapaz. Dei uma olhada nos dias da mão, tá tudo inteiro. Tá tudo de acordo, né, cara?
2: Eu...
10: Rapaz, não sei não, Marcelo, se não é a concorrência que tá apavorando eles lá, né, cara? Porque, não sei se não é a concorrência que tá cutucando, né? Por causa que os outros produtos, né, eles fazem, né, você falou, né? Mas parece que não vale agora.

0: O Flamenguinho virou nosso vice no começo do ano. O Corinthians foi, deitou, bateu e rolou e amassou o Flamengo. Ô Marcelo, manda um abraço aqui pra nós, aqui é a cooperativa, que estamos ouvindo você aí. Estamos trabalhando, graças a Deus, e ó, tudo em ordem. Manda um abraço pros meus irmãos aqui, ó, todos corintianos e um flamenguista só.
1: É, tá aí o pessoal da cooperativa de reciclagem. Vamos assim, corintiano arada, vamos assim.
2: Marcelo, também quero agradecer a Deus primeiramente, né? E falar uma coisa, pensa que motorista muito bom, o Juliano.
1: Juliano.
2: Deus abençoe a vida dele.
1: Ah, o Juliano, eu conheço
2: que,
1: ele.
2: Que, nossa, levou nós lá em Ponta Grossa fazer uns negócios que nós tínhamos que fazer hoje e já voltemos. Então, agradecer ao Juliano, ó. E que ele vá para a saúde também, em nome de Jesus.
1: Grande Julianão, conheço o Juliano aí, motorista aí da prefeitura. Julianão é top.
3: Tempão, Marcelo, que é o da Bombril, se eu não me engano, Marcelo. O Limpol até que substitui um pouquinho o IP.
4: Eu gosto muito dessa dona Joana Sobral e dessa dona Salpilina, cara. Essa senhorinha traz uma paz pra gente que você não faz ideia.
1: É verdade.
4: O jeito delas falarem, cara. Nossa, pense nas pessoas que parecem ser, tipo, são maravilhosas, pelo jeito. A paz que elas transmitem é sensacional.
5: Marcelão, acabou que tá zoando o Flamengo, mas o Flamengo não presta mesmo, né, Marcelo?
1: Não.
5: É, ele vai ter que torcer pro Flamengo na seleção e pro resto, o resto do time do Flamengo tá nas outras seleções, né, Marcelo? O Flamengo não vale nada mesmo.
1: É.
5: O time é ruim, né, Marcelo?
1: Flamengo é ruim demais, né? Flamengo, vou te contar, o time ruim. Flamengo tá caindo pelas tabelas, né, Neri?
6: Isso, sogro velho, agora pronto, acabou o parentesco. Não somos mais parentes. Eu sou corintiano e você é flamenguista. Nós tem dois mundial. Vocês têm um. Aqui é Corinthians. Meu. Aqui é Yuri Alberto. Vai, Timão!
1: Agora tombou a carroça de vez, entortou a ponta de eixo. Ana Beatriz, uma menina tão linda e uma princesa. Torcendo pro Corinthians, Ana Beatriz. Não acredito nisso, Ana Beatriz do céu. Não faça isso. Ô, Sônia Rocha, o que você me diz da tua filha, Sônia Rocha?
7: Jesus amado.
1: Meu pai corintiano ainda. 10h48, deixa eu falar aqui das promoções lá da ConstruSul Materiais de Construção. 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Alô, meu amigo Zico Sapateiro, bom dia, Marcelo. Lembra aí para o Corinthians e o Flamengo foi campeão da Copa do Brasil em cima de quem mesmo? É, eles são meio esquecidinho, né, Zico? Eles têm a memória meio curta, né? Mas a gente refresca a memória dele. Pegar aí os... que eles busquem aí os 10, os 15 últimos confrontos aí entre Flamengo e Corinthians. Veja aí que deu, quem que levou a melhor.
6: Marcelo, na minha opinião, eu acho que o Hugo Souza tinha que ter ido pra Copa. Porque ele é muito...

0: muito bom em recatar os pênaltis tudo. Ele tinha que ir porque ele ia dar uma ajudada aí no Brasil.
1: É, o Hugo Souza, né? Fiquei com dó do Hugo Souza. Hugo Souza, você sabe, né, Ana Beatriz? Hugo Souza é cria do Flamengo, né? Foi revelado pelo Flamengo. Fiquei com dó dele porque na última hora levaram o Everton, né? Não que o Everton não seja um bom goleiro, mas acho que o Hugo Souza merecia. Mas é aquilo que a gente fala aqui, né? Não tem espaço para todo mundo na seleção, né? E o Ancelotti levou aí os que ele achava melhor, né? Agora vamos esperar para ver o que, que vai dar. 10h50!
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1: O papo que rola na internet é que o Corinthians é melhor do que o Flamengo. Será?
3: Jesus

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4: Tá.

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8: 11 horas e 9 minutos. É 11:09 nesta manhã de quinta-feira. Já está na hora de começar a mexer com as panelas, chegar mais perto do fogão e preparar o almoço desta quinta. É, o pessoal já vai pensando aí no cardápio de quinta-feira, né? Deixa eu mandar um bom dia aqui, um abraço pro meu amigo Hélio César, grande Hélio César, né? Nosso amigo conhecido aí como Fubá, ex-vereador da cidade. Mandou mensagem aqui para mim agora, né? O Fubazinho tá ligado com a gente na programação. Ele tá me dizendo o seguinte aqui: bom dia, Marcelo. Estive ontem lá no Conjunto São Francisco, na casa da dona Catarina. Ela pediu para falar com você que ela está esperando uma muda. Daí ele esqueceu o nome, né? Eu perguntei: será que é orquídea? Ele falou: isso mesmo, é orquídea. É para você levar uma muda para ela e pegar uma muda lá também das que ela tem. É a dona Catarina e o seu Zé Pereira, moradores do São Francisco. Um abraço, dona Catarina. Um abraço, seu Zé Pereira. Qualquer hora dessas eu apareço por aí. Vamos fazer um brique, dona Catarina. Fazer um brique. Trocar aí umas mudas de orquídea. Eu levo umas, a senhora me dá umas aí. Fazemos uma barganha. É, agora eu tô fazendo brique de muda de orquídea com o povo aí. Um abraço, Fubazinho. Ele tá mandando aqui um abraço para todos os ouvintes que estão ligados aqui na programação. Grande abraço aí pro Hélio César e toda a sua família. Deus abençoe sempre. Obrigado aí pela amizade, né? Obrigado pela audiência. Bom dia!
9: Aí, eu tô pedindo pra vocês aí um bujão de gás, que eu não tenho, um tanquinho pra lavar roupa e uma pia. Vocês puderem me ajudar? Meu nome é Lenir, daí, tá bom?
8: Tá bom, Lenir.
9: Vocês conseguirem arrumar, vocês ligam que eu, não é busca.
8: Então tá bom, tá aí o apelo da Lenir, né? Tá precisando desses itens aí. É, falando em precisando, pessoal, nós temos uma pessoa que está necessitando de uma cadeira de rodas, né? Então fazer um apelo aqui pra gente tentar ajudar essa pessoa que está precisando aí com urgência de uma cadeira de rodas, né? É um senhor já de idade, está com problemas de saúde e fica difícil para a família transportar ele, locomover ele dentro da residência, pesado, né? Então a família precisa de uma cadeira de rodas. Se alguém tiver aí uma cadeira de rodas que não esteja usando e puder aí emprestar, né? Ou até mesmo doar aí para essa família, vai ser de grande ajuda para eles. Estão precisando aí para a locomoção desse senhor dentro da residência, levar no banheiro, tomar banho, voltar na cama, né? Fica mais fácil para a locomoção dentro da residência, até mesmo para fora, né? Tomar um ar ali, tomar um solzinho. Eles estão precisando muito de uma cadeira de rodas. A gente fez o pedido aí de um par de muletas aqui ontem também, e à noite uma pessoa entrou em contato comigo e tinha lá o par de muleta disponível. Já passei lá para a pessoa que precisava, já estão agradecidos.
10: Oi, Marcelo, bom dia.
8: Bom dia.
10: Marcelo.
8: Tudo bem?
10: Esse friozão, Marcelo.
8: O que que você achou?
10: Pra nós. Aqui no bonde, aqui embaixo, tá 10 graus.
8: Meu
10: Deus.
8: Não
10: sei lá pra cima como é que tá. Muito frio, Marcelo. Mas né, vamos aguentar o friozão. Comendo pinhão, que nem você fala, um chimarrão é bom, né?
8: Bom
10: então,
8: demais.
10: Tá. Bom dia pra você.
8: Muito obrigado, a nossa ouvinte, a dona Helenice. Tá frio mesmo, viu, dona Helenice? E o inverno nem começou ainda, né? A hora que chegar o inverno, imagine só. E os meteorologistas estão assustando o povo aí nas redes sociais com o tal do El Niño. Diz que o El Niño aí vai causar muitos transtornos para essa região aqui sul, né? Do sul do Brasil, né? Paraná, Santa Catarina, Rio Grande do Sul. Pessoal, aí tá prevendo que esse El Niño aí vai ser um dos piores que já teve, né? Então vamos pedir a Deus que não, vamos pedir a Deus que não venha, né? Com essa perspectiva que os meteorologistas estão prevendo, que vai ser aí de chuva, forte, ventos, granizo, tempestades e tudo mais, né? Tomara Deus que eles estejam errados, né?
11: Bom dia com Deus, Marcelo, e para todos aí da Nova Mensagem, quero pedir um louvor, se for possível. É Esse Sertão com Falcão e Josué. Ofereço para todos vocês aí da Nova Mensagem, para o Tcheco, a Marini, o Herbert e a Nay, para todos aí da Telêmaco, aqui da Reserva também. Um gigante abraço para todos, para minha família que mora aqui, os que moram lá nos Estados Unidos também. Deus abençoe a todos, fiquem todos com Deus. Tchau, tchau.
12: Bom dia, Marcelo Correia, na paz do Senhor Jesus. Que Deus abençoe a quinta-feira de todos, né? Que Deus venha reinar, muita saúde, muita paz. E quero oferecer essa programação para o irmão de mamãe, Fernandinho, a irmã Francisca, a irmã Lourdes Souza, e para todos que estiver ouvindo, Tiaguinho, né? A família do irmão Cirinaldo, a família do irmão Jamil, seu Minâncora, que Deus abençoe a irmã Silvelina, Lilith, Nilda, Haroldo, Ana Rita, a irmã Cândida, pastor

0: Sebastião, lá do Jardim União, que Deus o abençoe e a todos que estiver na escuta. Fui.
1: Bom dia, na paz do Senhor Jesus, meu querido irmão em Cristo Marcelo Correia. Quintou, Marcelo, uma quinta-feira geladinha, aí na beira do fogão, tá bom, tá ótimo. Passando para desejar um ótimo dia a todos. Ana Rita, para o Ezequias, missionário Iracema, diácono Leandro, para a família Jota, para o bispo lá no Recanto do Sossego, para minhas vizinhas que estão na escuta todos os dias, né? Para duas irmãs, lá do, uma da área 7 e a outra da São Silvestre, Marcela, Maria da Luz da São Silvestre e a irmã Bruna, é da área 7, onde nós se cruzamos na avenida lá, e ela comentou que ela ouve o programa seu todos os dias. E é isso aí, Marcelo, vamos em frente agora. Sabe o que que é, né, o que vai ser um cafezinho coqueio? Vou mandar a foto pra você ver aí.
2: Aí é bonito,
1: tá bom?
2: Pinhão na
1: Quero
2: chapa.
1: Quero você uma hora aqui em casa pra
2: eu
1: participar
2: vou,
1: junto conosco.
2: Oxi!
1: Tá bom, meu amigo Marcelo? Um
2: Como
1: abraço
2: é
1: pra você.
2: Não
1: pude falar no programa do Jefferson hoje, mas um abraço pra ele também. Tá bom? Fui. Deus abençoe. Ô, Marcelo, não podia esquecer dele falar também do nosso querido pastor glorioso, Edson Mendes,
2: Edson
1: e a mãe
2: Mendes.
1: De Neuza, que completaram 51 anos
2: Olha
1: de união.
2: Aí. Que bênção de Deus,
1: que Deus
2: né?
1: abençoe muito eles e que venha muitos e muitos anos de união ainda. E que ele tenha muita força, foco e vamos em frente com o nosso trabalho também do Azeia, que a gente
2: é verdade.
1: Tá alguns aninhos aí, né? Já fazendo essa obra de Deus. Que nós possamos, que Deus dê saúde e força para ele para continuar. Para nós fazermos ainda muito, muito mais esse trabalho que é em prol do amor ao próximo, que
2: Amém.
1: É ajudar o próximo. Tá bom, Marcelo?
2: Tá bom.
1: Deus abençoe.
2: Muito obrigado, Nilda, Haroldo, bom dia para vocês, um abraço aí pro casal. A Nilda mandou a foto ali da chapa do fogão a lenha, cheio de pinhão ali assando, né? Aí é bonito, hein, Nilda? Aí é bom demais da conta. Falando em aniversário de casamento, parabenizar aí o Edson Mendes, a irmã Edneuza Mendes, por mais um ano de feliz união conjugal, que Deus continue abençoando vocês, que sejam sempre essas pessoas maravilhosas, mulher e homem de Deus, né, unidos em Deus, e que venham muitos e muitos anos pela frente. Falando em aniversário de casamento, também quero homenagear aqui e parabenizar a minha sogra, Railda, e o meu sogro, Vanderlei, que ontem, dia 20 de maio, completaram 48 anos de casados. Então, tenho eles como segunda mãe e segundo pai, né? Então, parabéns aí ao meu sogro Vanderlei, minha sogra Railda, que Deus continue abençoando a união de vocês, que sejam sempre felizes, um ao lado do outro, em todos os momentos, né? Que sejam sempre esse exemplo de casal que vocês são aí para toda a nossa família. Parabéns e que Deus continue abençoando a união aí dos meus sogros, né? Que ontem completaram 48 anos de casados.
3: Bom dia, meu amigo Marcelo. Tamo ligado no Manhã Total.
2: Ô, Josuel Tavares. Como é que tá, Josuel? Aquele abraço, Josuel Tavares. Obrigado pela companhia. Fazia horas que não aparecia por aqui. Valeu, meu amigo.
4: Bom dia, Marcelo. Pai do Senhor também. Estamos aqui, vindo o teu programa. Mas que Deus venha abençoar vocês aí. Abençoe o dia de cada ouvinte. E eu feliz teu programa para Né, para Paulinha, para o sucesso no G, para Rosana. Para todos os ouvintes que estão ouvindo, para minha mãe, Najada Bonita, para Tia Graci, na São Francisco, para todas as minhas netas.
2: Para
4: vocês da rádio também. Põe meu nome no sorteio também. Que Deus me abençoe vocês cada dia mais, tá bom? Fique com Deus.
2: Amém. Muito obrigado, dona Maria Lair Brankowski. Bom dia.
5: Oi, Marcelo Correia, aqui é o pastor Leandro novamente, viu? Se tiver sorteio, coloca nós aí no sorteio, abençoado. Eita glória, viu? Quero mandar um abraço aí pro Fernandinho, mandar um abraço aí, né, para a irmã Iracema, diácono, irmão Leandro e a todos que estão ouvindo aí esta programação maravilhosa. Estou aqui no Lavacar só ouvindo aí o povo Telêmaco Borbense, né, Marcelo?
2: É,
5: tá
2: o
5: bom?
2: Povo tá aí.
5: E lembrando você aí, né, se a irmã Iracema estiver aí na escuta, o diácono, irmão Leandro, mandar para mim o WhatsApp deles aí, eu perdi o contato desses abençoados. Um abraço para todos. Fui!
2: Obrigado!

0: Bom dia, Sueli. O que ela mandou aqui? Compartilhe, divulga para nós nesse programa aí com tanta audiência. Deixa eu ver o que é, Sueli, que está pedindo para mim divulgar aqui. Momento de mesa. Faltam 3 dias. Presença confirmada, Camila Farias. Dia 22 de maio, às 19h30. OBPC Casa de Restauração, no bairro... É na área 2, Sueli? Tá muito pequenininho ali no cartaz, não tô conseguindo ver, mas agora sim, é na área 2, Rua Campina, número 40. Então, é um evento que vai ter ali na Igreja O Brasil para Cristo, do bairro Área 2, com a preletora aí, confirmada, Camila Farias. Tá bom, pessoal? Então, momento de mesa, OBPC Casa de Restauração, dia 22 de maio, às 19h30. Está sendo feito o convite aí para todos que puderem se fazer presente, serão bem-vindos.
1: Bom dia, Marcela, Margarida Jardim Leão. Um abraço para você, para a Thelma, para o Jefferson, para a esposa dele e para todos que estiver ouvindo, tá bom?
0: Tá certo, Margarida. Um abraço para você e para o seu esposo aí no Jardim União, Rua Campina Alta, né? Ali na área 2, na Igreja O Brasil para Cristo. Pastor Dan Cortez, grande amigo nosso aí, Pastor Dan Cortez, irmã Renata, né? Um abraço aí para o casal. Deus abençoe essa igreja maravilhosa, O Brasil para Cristo, né? Falando do Brasil para Cristo, não temos como não nos recordar aí do Pastor Pedro Cortez. Tive a oportunidade de trabalhar na rádio quando o Pastor Pedro Cortez apresentava o programa lá em 1900 e... Agora me fugiu a memória. 94, 95, naquela época, Pastor Pedro Cortez apresentava a programação da Igreja O Brasil para Cristo na antiga Rádio Sociedade Monte Alegre. E era animado o Pastor Pedro Cortez na programação, chegava lá no estúdio e já falava: vamos lá, Magrão, vamos lá, me chamava de Magrão, vamos lá, Magrão, vamos trabalhar, vamos ganhar esse povo para Jesus. E fazia um programa abençoado, hein, Pastor Pedro Cortez, né? 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O que tá acontecendo, meu amigo? Que você tá animado? Fale pra mim.
2: Deixa eu te falar uma coisa. Ah. Não comento pra ninguém. Tá. Meu bom. Deus, tô conversando com uma mulher de Ortigueira.
0: Ortigueira?
2: Piada do céu.
0: Bonita?
2: Que bonita.
0: Rapaz.
2: Já acompanha uma aliança, Telêmaco Borba. Vou namorar ela.
0: Olha aí, rapaz do céu. Pode deixar que eu não vou contar pra ninguém desse namoro e vamos ficar tudo, só vai ficar entre eu e você. Ninguém tá escutando nós, tá bom? Arô!
3: Ô, Marcelo, bom dia. Põe aí eu no sorteio aí, Marcelo. Tô ouvindo você aqui.
0: Obrigado, dona Dirce Eugênia. Um abraço pra senhora. Vera Ribeiro também tá por aqui deixando o nome pro sorteio. Marilde Correia de Lima. Marcelo, bom dia. Tá difícil entender essa situação da IP. Tem uma embalagem de amaciante que reutilizei. É de 2025, final 1. É, tá meio complicado, né? Tá uma bagunça essa informação aí, né? Liane Betim Proença, no São Francisco. Ela e o esposo nos ouvindo. Marcelo, bom dia. Passando para deixar um abraço. Coloque meu nome no sorteio. Andinho, grande amigo Andinho. Aquele abraço. Fernanda e família Construção na sintonia. Também aqui, bom dia. Sou o Luiz. É, tá na sintonia com a gente aí. Obrigado, Luiz. Obrigado pela participação. Vânia, ali no Alto Socomim, próxima delegacia. Marcelo, bom dia. Quero participar do sorteio. Sou a Helena, do bairro Área 2. Obrigado, Helena.
4: Daí, Marcelo Correia.
0: Como é que tamo?
4: Sou o Valdir Palmeirense.
0: Bom, Valdir.
4: Morador Jardim União. Que pena que não deu pro meu Palmeiras ontem.
0: É verdade.
4: Ô, Marcelo Correia.
0: Oi.
4: Estou aqui à frente da prefeitura aqui. Tá cheio de polícia aqui, ô, Marcelo. Agora será que vai começar o negócio aqui? Estamos no aguardo aqui. Beleza?
0: Beleza.
4: Se não me engano, o Jeff de Abreu. Estava na frente aqui também.
0: Ô, Jefferson de Abreu.
4: É, o corintiano é.
0: Esse Jefferson Abreu é uma figura, hein? Um abraço, Valdir. Marcos Maurício Sinkoski, no Rio Alegre. Bom dia, Xixo. Aquele abraço. Também ao Luiz Carlos e a Marilene. Marcelo, bom dia. Estamos na escuta. É, nada do nosso Scottinho. Estão procurando ainda o cãozinho Scott, né? Cãozinho porte médio, branco e preto, sumiu ali na região do Jardim Alegre. A família está procurando até hoje, ainda não conseguiram encontrar, né? Se Deus quiser, vai aparecer esse animalzinho de volta aí e vai voltar lá para a família, porque tem criança sentindo falta do Scott, né? 11:29. Está passando por situações complicadas na sua vida? Então ouça essa mensagem cantada para você.
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好。Marcelo Correia.

0: 11h35, está na hora de ficar aí bem informado com mais notícias, segundo bloco nesta manhã de quinta-feira, 21 de maio de 2026. Começamos com essa informação aqui da página Diário dos Campos de Ponta Grossa sobre o aplicativo gov.br. Processo para recuperação da conta Gov é simplificada, veja o que muda. O governo do Brasil simplificou o processo para recuperação da conta gov.br em caso de perda ou troca do aparelho celular para os usuários que utilizam a verificação em duas etapas. Para usar, basta o usuário cadastrar um e-mail específico para esse processo, que pode ser o mesmo já utilizado na conta gov.br ou um endereço diferente apenas para essa funcionalidade. A partir de hoje, dia 21 de maio, todo o procedimento pode ser realizado em minutos com mais essa opção. Outra forma rápida é utilizando a carteira de identidade nacional. Assim, você pode fazer aí também através desse e-mail. Segundo dados do Ministério da Gestão e da Inovação em Serviços Públicos, o gov.br possui mais de 176 milhões de usuários. Estamos atentos aos anseios da população para desenvolver ferramentas que simplifiquem o uso dessa plataforma, mas que não diminuam a sua segurança. É importante que todos usem a verificação em duas etapas para prevenção contra golpes, é o que disse o secretário de Governo Digital, Rogério Mascarenhas. Segundo Mascarenhas, o cadastro desse e-mail de recuperação é mais um passo de segurança, já que dificulta a ação criminosa e proporciona uma forma mais agilizada de retomar o acesso para quem usa a verificação em duas etapas. A recuperação da conta por e-mail estará disponível para os usuários que cadastrarem previamente um e-mail de recuperação no aplicativo gov.br no momento da ativação da verificação em duas etapas. Para isso, é preciso atualizar o aplicativo para ter acesso a essa nova opção de restauração. Então tá aí, né? Essa novidade que passa a valer a partir de hoje no aplicativo gov.br, que muita gente usa. E essa notícia aqui do Metrópolis, com Flávio abalado, Republicanos avalia lançar Cleitinho, candidato à presidência da República. O Partido Republicanos avalia a possibilidade de lançar o senador Cleitinho Azevedo, de Minas Gerais, à presidência da República. Hoje, Cleitinho é pré-candidato ao governo de Minas, mas caciques do Republicanos passaram a considerar a possibilidade de levá-lo ao Planalto após abalos sofridos pela candidatura de Flávio Bolsonaro, do PL, na semana passada. O partido de Cleitinho, o Republicanos, é historicamente ligado à Igreja Universal do Reino de Deus, uma das principais denominações evangélicas do país e que tem maior poder político. Correligionários de Cleitinho chegaram a pedir que o nome dele fosse incluído em pesquisas eleitorais para a presidência da República. Comerciante de profissão, Cleitinho teve ascensão meteórica na política nos últimos anos. Em 2022, obteve 4,2 milhões de votos para o Senado por Minas Gerais. O político mineiro é conhecido pelo tom espalhafatoso adotado nas redes sociais. Nos últimos dias, a candidatura de Flávio Bolsonaro passou a ser questionada após divulgação de conversas dele com o empresário mineiro Daniel Vorcaro, ex-controlador do Banco Master. Nas conversas, Flávio Bolsonaro pede dinheiro para viabilizar o filme Dark Horse, que retrata a vida de seu pai, o ex-presidente Jair Bolsonaro. Para aliados de Cleitinho, o enfraquecimento de Flávio Bolsonaro abre espaço para uma candidatura alternativa no campo da direita. Então tá aí essa informação que foi divulgada ontem, né? Trazendo aí sobre a possibilidade de Cleitinho sair candidato à presidência da República. Mais uma pesquisa divulgada para o governo do estado do Paraná. Matéria de hoje, dia 21 de maio, do ric.com.br. Vamos lá então. O Instituto IRG Pesquisas divulgou hoje, quinta-feira, dia 21, uma nova sondagem ao governo do estado do Paraná. Os nomes do deputado federal Sandro Alex, do PSD, do senador Sérgio Moro, do PL, do ex-prefeito de Curitiba, Rafael Greca, do MDB, e do deputado estadual Requião Filho, do PDT, do advogado Luiz França, do Missão, e do empresário Tony Garcia, do DC, foram testados. A sondagem traz 3 cenários de primeiro turno e 2 de segundo turno. Primeiro turno, cenário 1, estimulado. No primeiro cenário estimulado, quando os nomes dos pré-candidatos são apresentados ao eleitor, Sérgio Moro, do PL, aparece com 39,4%. Requião Filho, do PDT, com 18,1%. Rafael Greca, do MDB, 14,7%. Sandro Alex, do PSD, tem 12,3%. Tony Garcia, do DC, fica com 0,9%. E Luiz França, do Missão, 0,3%. Não sabe ou não respondeu, representam 9%. E nenhum, branco ou nulo, 5,3%. No cenário estimulado 2, no segundo cenário, o ex-prefeito de Curitiba, Rafael Greca, do MDB, é removido da relação de pré-candidatos e os concorrentes são apresentados com indicados de nomes da política nacional. Assim, Sérgio Moro, do PL, com o apoio do senador e pré-candidato à presidência Flávio Bolsonaro, do PL, tem 40,6%. Sandro Alex, do PSD, com o apoio do governador do Paraná, Ratinho Júnior, vai para o segundo lugar com 26,2%. Sandro praticamente dobra o resultado em comparação com o cenário anterior. Requião Filho, com o apoio do presidente Lula, do PT, aparece em terceiro com 20,5%. Tony Garcia, com o apoio do ex-deputado federal e pré-candidato à presidência, Aldo Rebelo, do DC, fica com 1,2%. E Luiz França, do Missão, com o apoio do pré-candidato à presidência, Renan Santos, também do Missão, tem 0,9%. Por fim, nenhum, branco e nulo, representam 6% e não sabem ou não responderam 4,6%. A sondagem ainda traz um cenário espontâneo. Nesse caso, a pergunta foi a seguinte: se as eleições para governador do Paraná fossem hoje, em quem você votaria? Não sabe ou não responderam, representam 63,8%. Sérgio Moro, do PL, aparece com 14,3% e Requião Filho, do PDT, com 7,6%. O governador Ratinho Júnior tem 4,4% da preferência, Sandro Alex, 3,2%, Rafael Greca, 3,1% e nenhum, branco ou nulo, 2,5%. O presidente da Assembleia Legislativa do Paraná, Alexandre Cury, do Republicanos, aparece com 0,7%. O ex-secretário das Cidades, Gusto Silva, tem 0,2%. E o prefeito de Curitiba, Eduardo Pimentel, do PSD, é lembrado por 0,1%, assim como Luiz França, do Missão. Então tá aí, pessoal, mais uma sondagem. E agora vai aumentando, né, essas pesquisas, tendo em vista aí a aproximação das eleições. Essa pesquisa, sondagem, entrevistou 1.000 pessoas entre os dias 16 e 20 de maio no Paraná. A margem de erro é de 3,1 pontos. O índice de confiança é de 95%. O levantamento está registrado junto à Justiça Eleitoral sob o número PR06178/2026. Bom dia!
1: Fala, Marcelão!
0: Opa,
1: bom dia, meu irmão!
0: Como é que estamos?
1: Tudo na paz, só
0: tudo
1: glória! Maravilha,
0: a Deus,
1: né?
0: Tamo aí!
1: Só agradecer a esse Deus maravilhoso aí, ó. Mais uma oportunidade que ele nos dá. Maravilha! Tamo aí ligadinho na programação. Tamo direto aqui do Rancho São Sebastião.
0: Aí sim!
1: Estamos aqui. Hoje estamos fervendo leite, né? Foi feita a coleta do leite durante a semana. Agora, no finalzinho de semana aí, a gente começa a preparar os produtos para fazer as entregas. Iogurte natural, o queijo.
0: Bênção de Deus,
1: levamos
0: hein?
1: O leite também. É, doce de leite apurado no fogão a lenha. É coisa de primeira, meu irmão. É coisa chique.
0: Aí sim.
1: Tá bom? Beleza? Finalzinho de semana, estamos chegando aí em Telêmaco Borba, fazer as entregas na região também. Agradecemos a Deus, né? Por tudo que ele tem nos proporcionado, né, Marcelo? Maravilha! Tamo ligadinho junto aí, viu? Um abraço! Ai, mandar um abraço aí pro nosso amigo Juba! Ô, Juba! Ligadinho aí também, ó. Um abraço pra você.

0: você, família, beleza? E o Paulinho lá da Elétrica, rapazinho bom também, viu? Temos uma amizade boa aí. Um abraço a todos aí, nossos colegas de muito tempo aí, tá certo? Um abraço.
1: Muito obrigado, Pedro Eliezer. Um abraço pra vocês aí no Rancho São Sebastião, no Embaú. Pessoal, ele trabalha ali com queijo, com iogurte natural, com doce de leite caseiro, pessoal, uma delícia. Produtos ali de primeira.

0: Marcelo, põe, Marcelo, não é o Oeste de Abreu, é o Marcelo. Deus te abençoe, irmão Marcelo, Deus te cuide aí, mãe do Senhor. Põe meu nome no sorteio, Maria Rosa Carceiro Bueno.
1: Muito obrigado, dona Maria Rosa, lá da Vila Rural Brilho do Sol. Bom dia para a Jorcele. Bom dia, tudo bem? Estou doando esses medicamentos, se alguém precisar, é a Marisa. Deixa eu ver que medicamentos que são aqui, Marisa. Cloridato de trazodona, diclofenato e também o outro aqui, medicamento Dutan. Então, a pessoa aqui está doando esses medicamentos, hein? Cloridato de trazodona, dicloridrato também e o Dutan. Então, esses três medicamentos aí, a Marisa tem lá disponível. Se alguém faz uso desse tipo de medicamento, ela está doando, tá bom, pessoal? Entre em contato aqui conosco na rádio que a gente passa o contato lá da Marisa.
2: Bom dia, Marcelo. Tudo bem? Um abraço para a família Bastos, Mulher Maravilha, para todo mundo, para todos os ouvintes, minhas amigas, Aldazira. Não vou falar o nome, que é muita gente. Deus abençoe vocês.
1: Obrigado, Neia. Neia Bastos, Jardim Bandeirantes. 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
0: É, os últimos recadinhos, Ivonete e Cláudio estão ali no bairro Macopo, casal sempre ligadinho com a gente, muito obrigado. Dona Aurora no bairro Área 2, bom dia, tudo de bom pra senhora. Neide Evangelista no Parque Limeira, Área 3, aquele abraço lá pra Neide e família. É, bom dia também lá pro Carlos Coati, na Pedreira, em Baú, tá lá ligadinho com a gente, ouvindo o programa. Sueli Rodrigues, do bairro Bonavila, deixando o nome aqui registrado para concorrer ao saco de batatas. Celso, no bairro Macopo, bom dia. A Terezinha Oliveira Lima, aqui no Bela Vista, muito obrigado, Terezinha. Bom dia, aqui a pastora Daiane, esposa do pastor Leandro, coloque meu nome no sorteio, já está participando e concorrendo. Marilda Oliveira, ali do bairro Jardim Monte Carlo, muito obrigado. Janice, lá no CMEI Cândido Portinari, no bairro São João. Bom dia, Janice, bom trabalho para vocês. 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
2: Bom dia, Marcelo. Aqui é a Safira. Antes que acabe o programa, vai, Corinthians.
0: Tá indo já, Corinthians tá indo. Tá quase lá. Tá indo, Corinthians, viu, Safira? Pode esperar que ele já chega lá. Tá indo aos pouquinhos, aos trancos e barrancos, tá indo.
3: Bom dia, Marcelo Correia.
0: Bom dia, como é que tá?
3: Uma boa quinta-feira a todos vocês aí da rádio.
0: Obrigado.
3: Mandar essa programação aqui pra todo o povo do Residencial Atlântico, pra minha tia Marilene Urbanski, minha tia Marilene Urbanski Pistori, pro meu tio Luiz Carlos Pistori, e pra todos os meus conhecidos aqui do Residencial Atlântico, que é o Rodrigo, beleza? E pra minha amiga Michele, que tá lá trabalhando na escola.
0: Obrigado, Rodrigão! Bom dia lá pra todo o pessoal do Residencial Atlântico, no Rio Alegre. Bom dia pra todos vocês, aí uma ótima quinta-feira.
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0: 11:55. 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
1: Fala, Marcelo. Bom dia. Antes que termine o programa também, vai, Corinthians!
0: Até você, Jefferson Abreu. É hoje, né? Hoje ele vai jogar. Vamos ver o que vai dar amanhã. Amanhã, sexta-feira, vamos ver se o pessoal vai falar vai Corinthians ou vão ficar tudo quietinho, né? Ou vão ficar tudo de molho, né? Eu, corintianaiada, se o Corinthians perder hoje e amanhã, vocês apareçam aqui no programa, viu? Vocês não vão deixar de ouvir o programa e participar amanhã, tá bom? Quero ver ninguém nervoso, ninguém triste. Não vamos fazer igual o Abel Ferreira, né? Ontem o Abel Ferreira tava assistindo a entrevista dele depois da derrota do Palmeiras. Ele falou que a culpa agora é dos jogadores que foram convocados pra Copa. Quando não é culpa do Flamengo, né? Às vezes ele fala que a culpa é do Flamengo quando o Palmeiras perde. Ontem a culpa era dos jogadores que foram convocados pra Copa.
2: Pedro, Pedro, abre pra cá, Pedro, ele. Sempre ele, craque, era da seleção, Pedro, ele. Vem pra levantar a orelhuda, vem pra subir a ponta das cabeças, pai, erguer a orelhuda. Pega Estudiante zero, vamos, clube de regata.
0: Depois dessa aí, só me resta ir embora, né? Chega por hoje, meu povo. Esse serviço já tá feito. Manhã Total desta quinta vai ficando por aqui. Muito obrigado a todos pela companhia, pela sintonia, pela participação. Grande abraço, pessoal. Fiquem com Deus. Que a sua quinta-feira continue debaixo da proteção de Deus, hein? E amanhã, se Deus permitir e quiser, a gente volta às 9 da manhã. Encontro marcado aqui na 91.5. Na sequência, programa da Igreja Cristo para as Nações. Tchau! Me fui!
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2: A paz do Senhor Jesus, como que é seu nome?
3: Meu nome é Iraci Júlia Costa.
2: Irmã Iraci, o que que aconteceu?
3: Eu tenho um testemunho para dar e eu agradeço muito a Deus. Esse ano eu levei 3 tombos, então eu tenho uma cirurgia no fêmur e no quadril, então eu tenho muito medo de cair, mas vivia caindo. Agora recentemente, dia 14 ou 13, eu levei um tombo bem violento, que eu tô até com a cicatriz aqui no joelho, que inflamou. Aí eu fui lá no hospital do Andaraí, bateram chapa, bateram tudo. Graças a Deus, não aconteceu.
2: Não deu nada.
3: Porque todas as vezes que eu caio por cima desse braço.
2: Deus deu livramento, que se caísse do outro lado, por causa do fêmur, tinha dado problema.
3: Misericórdia. Aí o que que acontece? Então, eu, no ônibus, há um ano e meio ou mais, eu levei aquela freada do ônibus, eu rompi o tendão.
2: No braço.
3: Só que esse tendão, eu sentia muitas dores dia e noite. Pedia um ortopedista, eles não encaminhavam. Aí passavam remédio, essas coisas todas aconteciam. Só que aí me mandaram lá para o Hospital dos Servidores, hoje é dia 17, dia 14, eu fui no Hospital dos Servidores. Então ele pediu essas raio-x.
2: Esses são os raio-x?
3: São o laudo, é que ele pediu. Então eu tive, além desse 3 tombos que eu tive, que já estava arrebentado o tendão, teve desligamento em vários. Eu até escrevi aqui para não esquecer. Vários. Aqui, levanta um pouquinho. Ligamentos nos membros inferiores.
2: Rompeu os ligamentos do braço.
3: Sim, além do que estava arrebentado. Aí eu cheguei para lá e falei, meu Deus, eu não quero operar, eu não vou operar, Deus vai me ajudar. E devido à fisioterapia que eu estou fazendo lá no posto, então essa dor foi acalmando.
2: Tinha que operar os braços.
3: Tinha que operar. Aí eu cheguei nele e falei, doutor, já cheguei de cara com isso aqui na mão, eu falei, eu não quero operar, eu não vou operar. Ele olhou e falou assim, Iraci, você está com problema aqui, está aqui a radiografia do que aconteceu no meu braço. E aqui está o laudo, está aqui escrito.
2: Tem um aqui está confirmando que a senhora está com os tendões rompidos também, para conta o desligamento.
3: Então está aqui e tem aqui o CD. Então eu falei, eu vou dar meu testemunho, porque quando eu cheguei lá, ele abriu e falou assim, Iraci, eu vou ser sincera com você, não vou te esconder. Ele falou, essa cirurgia pode ser feita no ombro, se coloca uma prótese, ele falou reversível, não sei o que quer dizer isso, acho que não tem volta, e ele falou que não vai adiantar.
2: Não ia adiantar mesmo, que a cirurgia não tinha que fazer.
3: Se fizesse a cirurgia, o que iria acontecer? Arrebentou o tendão, teve o desligamento, só servia para aliviar a dor. Eu não poderia erguer o braço.
2: Assim, do jeito que a senhora está erguendo?
3: Levantando.
2: A senhora está erguendo o braço?
3: Já estou levantando. Não poderia erguer o braço e eu só ficaria nessa posição para pentear o cabelo.
2: Só para pentear o cabelo.
3: E aliviar a dor. Eu falei para ele, eu não quero operar. Ele falou, vou ser sincera com você, eu também não quero te operar e não vou operar. Eu vou te enviar para fazer fisioterapia. Porque a fisioterapia você pode viver muitos anos com pouca dor e você ter os seus movimentos. Então eu agradeço a Deus que eu não vou fazer cirurgia e fiquei com o movimento dos meus braços.
2: Está curada?
3: Eu fazia isso, amado.
2: Mas por que a senhora está fazendo isso? Jesus curou?
3: Graças, eu estou curada. Jesus me curou porque eu já saí de casa determinada. Eu não vou operar, eu não quero operar.
2: Com os tendões rompidos, ligamento rompido, não podia levantar o braço. Ela falou que o médico falou assim, ó, se fazer a cirurgia não vai resolver, que a senhora só vai fazer esse movimento. Mas ela está levantando os braços sem fazer a cirurgia. Jesus curou?
3: Graças a Deus, eu agradeço muito a Deus.
2: Tá feliz, minha irmã?
3: Graças a Deus. Deus, não tem como não ficar feliz numa hora dessa, Senhor.
2: E as dores, não sente também?
3: Não sinto.
2: Nada?
3: Nada, nada, nada, sinto mais. Nada, eu não fazia isso.
2: Glória a Deus.
3: Não fazia.
2: Não fazia.
3: Não, não fazia.
2: Curada.
3: Curada, em nome de Jesus.
2: Tá feliz.
3: Honra e glória dele. Tá aqui, ó.
2: Tá aqui os laudos, irmãos. Aqui todos os papéis. Tá aqui comprovando que ela tem os ligamentos rompidos, que ela tem o tendão, meus irmãos, rompido, que ela não podia fazer isso aqui com o braço. Tá aqui que ela tinha que fazer cirurgia, mas ela está aqui no altar curada para a glória de Jesus. Diga, o meu milagre virou notícia.
3: Meu milagre virou notícia. Só tenho a agradecer a Deus e dizer, Senhor, muito, muito obrigado. Todas as minhas orações, os meus pedidos, meus dízimos, minhas ofertas, eu não peço, eu agradeço.
2: Amém. Parabéns pelo seu testemunho. Obrigado.
1: Agora são pontualmente 12 horas com mais 6 minutos. Aceitem a gloriosa paz de nosso Senhor Jesus Cristo. Chegamos agora no altar. Gente, que glória! Eu diria uma glória descomunal, uma glória sobrenatural. O que Deus fez hoje não tem explicação. Eu quero convocar você e toda a sua família que está me acompanhando agora para um grande culto. Agora, às 14 horas, que meio-dia já começou o segundo, às 14 e às 19 horas, aqui na igreja de Curitiba. Bênção sobrenatural, presença do Bispo Alex Cordeiro, ele que trará. Já trouxe a revelação de Deus. Quem não conseguiu acompanhar o culto, só olhar para o culto da manhã de hoje. No culto da manhã de hoje, nós tivemos um fenômeno hoje de manhã. Está lá no canal Pastor Alexandre Maciel Pregações. Transmitiu o culto hoje de manhã. Só lembrando os irmãos que sempre têm ajudado a obra do Senhor, nós recebemos inúmeras mensagens de gente dizendo, pastor, tentamos ofertar, mas não deu certo. Gente, voltou tudo ao normal, as contas agora. Pode usar o banner antigo agora, Paulo. Já voltou tudo ao normal. Já está tudo normal, as contas da igreja. Você pode agora fazer seu pix, sua oferta, para a oração do meio-dia. Pare tudo agora, pegue a sua água e nós vamos fazer a oração do meio-dia. Vamos à chamada e eu já volto com vocês.
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1: E eterno Deus, neste momento de oração, eu me coloco, Senhor, na tua presença, porque acredito na bondade do teu Espírito Santo. E agora, enquanto nos colocamos nesta oração do meio-dia, eu sei que o Senhor pode todas as coisas, e não há ninguém que possa impedir a obra do teu Espírito Santo. Não há ninguém que possa impedir o mover do teu Espírito Santo. Não há ninguém que possa impedir a obra do teu Espírito Santo. Por isso agora, Senhor, eu te peço, mande o teu anjo nesta casa aonde alguém está orando comigo agora, aonde alguém já pegou a sua água, aonde alguém pegou o seu copo de água, Senhor, e está orando, aonde alguém está doente, aonde alguém está enfermo, aonde alguém está desenganado da medicina. Mande o teu anjo, Senhor, e traga a tua resposta pelo poder sobrenatural, pelo poder extraordinário do nome que é, sobre todo o nome de Jesus Cristo de Nazaré. Ore comigo agora a oração dos Salmos 91. Ore comigo. Aquele que habita no esconderijo do Altíssimo, à sombra do Onipotente descansará.

0: Irei do Senhor. Ele é o meu Deus, o meu refúgio, a minha fortaleza, e nele eu confiarei, porque ele te livrará do laço do passarinheiro e da peste perniciosa. Ele te cobrirá com as suas penas e debaixo de suas asas estarás seguro. A sua verdade é escudo e broquel. Não temerás espanto noturno, nem seta que voe de dia, nem peste que ande na escuridão, nem mortandade que assole ao meio-dia. 1.000 cairão ao teu lado, 10.000 à sua direita, mas tu não serás atingido. Somente com os teus olhos olharás e verás a recompensa dos ímpios, porque fizestes do Senhor o teu refúgio e do Altíssimo a tua habitação. Nenhum mal te sucederá, praga alguma chegará à tua tenda, porque aos teus anjos dará ordem a teu respeito, para que te guardem em todos os teus caminhos. Eles te sustentarão nas suas mãos, para que não tropeces com teu pé em pedra. Pisarás o leão e a áspide, calcarás aos pés o filho do leão e a serpente, porque tão encarecidamente me amou, também eu o livrarei. Pô-lo-ei em um alto retiro, pô-lo-ei em um alto retiro, porque conheceu o meu nome. Ele me invocará, eu lhe responderei. Estarei com ele na angústia, livrá-lo-ei e o glorificarei. Dar-lhe-ei a abundância de dias e lhe mostrarei a minha salvação. Pai, com a oração dos Salmos 91, eu declaro a bênção na vida dos teus filhos. Com a oração dos Salmos 91, eu declaro a cura. Com a oração dos Salmos 91, eu declaro o milagre e a libertação. Que esta água seja consagrada, que esta água seja ungida, e que todos que estão bebendo destas águas sejam alcançados pelo poder sobrenatural do nome que é sobre todo nome, o nome de Jesus Cristo de Nazaré. Senhor, manda o teu anjo e traga a tua vitória. Mande o teu anjo e traga a tua bênção nesta casa, em nome de Jesus. Amém e amém, Senhor Jesus. 12 horas com mais 13 minutos. Acredite, tem um milagre vindo em sua direção. Tem uma vitória vindo em sua direção. Lembrando que o Espírito Santo está me mostrando 112 pessoas que vocês estão enfrentando crises de ordem financeira e está vindo um milagre para você. Ó, aqui no YouTube, nós estamos aqui no YouTube com. Sou aqui no YouTube. Entra no canal do YouTube, Pastor Alexandre Maciel, agora. Entra aí agora, ó. Vou fixar aqui. Deixa eu ver um nome que apareceu aqui, ó. Josenita. Josenita Santos. Josenita Santos. Não, é isso mesmo, Josenita Santos. Eu preciso de um milagre. Então, irmã Josenita, tome posse. Agora, quando eu vejo o nome da Josenita Santos, eu também vejo o nome de Yasmin, Nicole, eu vejo nome de várias pessoas e eu vejo livramento. Tome posse em nome de Jesus. Acredite, seu milagre vai virar notícia. 12 e 14. Agora você vai acompanhar testemunhos. Eu já volto lendo nomes aqui no YouTube e profetizando sobre você. Beba a sua água. Tem vitória vindo em sua direção. O seu nome?
1: Suzana.
0: Qual a bênção?
1: Pastor, há mais ou menos um mês atrás eu tinha sido revelado pelo pastor que fazia exames, exames e era obra de macumba e que eu.
0: O seu nome?
1: Suzana.
2: Qual a bênção?
1: Pastor, há mais ou menos um mês atrás eu tinha sido revelado pelo pastor que fazia exames, e era obra de macumba, e que eu poderia refazer os exames, que não ia dar em nada. E daí eu não consegui fazer os exames, porque era muito difícil fazer.

0: Precisa de guia, são caros os exames, e eu fiquei aquilo na cabeça, eu vou fazer o exame, vou levar na igreja, né? E tava até com, mostrei até no celular ali que tinha um nódulo no meu pulmão, e eles não achavam, 10 meses atrás. Quando foi duas terças atrás, eu vi no culto, o filho do pastor me revelou assim sobre a anestesia que Deus estava me livrando. Eu tava terça de manhã aqui e terça tarde eu passei pelo anestesista, né? Chegou lá o anestesista, lá meio confuso, a mulher meio confusa, e eu falei, meu Deus, está nas mãos do Senhor. Daí, quando foi dia 11, me ligaram, falou assim que eu tinha que fazer o exame, só que precisava internar. Eu falei assim, mas eu já fiz esse exame, nunca precisou internar. E eu conversando com a mulher, eu achava que era atendente, só sei que me internaram e não era atendente, era a própria médica, que falou assim, olha, você vai ter que fazer esse exame amanhã, que seria na quinta, né? E daí na quinta-feira eu falei, meu Deus, e a minha campanha? Na quarta-feira à noite eu falei assim, meu Deus, e a minha campanha? No corredor, assim, eu sempre um louvor que o senhor canta, que fala assim, eu sei que a minha vida está nas mãos do senhor, passou o pessoal cantando, assim, no corredor, assim, sabe? Eu falei assim, eu creio. Quando foi na quinta-feira de manhã, a médica falou assim, ó, teu exame que você vai ter que fazer vai ser só sexta-feira, porque eu não sei o que aconteceu. Vai ter que mudar toda a equipe de anestesista. Você vai ter que esperar até sexta-feira para fazer essa anestesia. Daí.
1: E Deus tinha revelado de um livramento na anestesia.
0: Na terça. Livrou na terça. E o pastor tinha falado que era para me refazer o exame, que não ia dar mais nada. Que era obra de macumba, não ia dar mais nada. Eu estava com um nódulo no pulmão que eles não achavam o que era. Daí eu peguei, fiz sexta-feira de manhã, eu fiz esse exame. Né? Quando foi, antes da médica me dar, me falou assim, olha, eu fiz lá a tua broncoscopia, deu uma aberturinha ali no, na veia do teu pulmão, mas não tem nódulo, não é câncer, não tem nada.
1: Não tinha mais o nódulo?
0: Não tinha mais o nódulo.
1: Tinha sumido o nódulo?
0: Tinha sumido o nódulo.
1: Então Deus deu livramento de morte na anestesia e Deus livrou do nódulo?
0: Do nódulo, e era esse exame que eu precisava fazer para contar o testemunho. Daí aconteceu que nunca precisei internar. Falei, você tem que internar para fazer esse exame.
1: E antes você sentia o quê? Sentia dores antes para detectar o nódulo por quê? Você sentia alguma dor, alguma falta de ar? O que você sentia?
0: Eu descobri assim porque eu comecei com a tosse e eu comecei a ter sudorese. Eu ficava de pé, me dava fraqueza, não conseguia tipo lavar a louça. No...
1: E agora?
0: Agora eu tô bem melhor.
1: Não tem mais nada?
0: Não, câncer.
1: Tá curado.
0: A canseira que eu tinha já não tenho mais.
1: Sumiu.
2: Esse é o Deus que faz. Esse é o Deus que age. Quando a gente acredita no poder de Deus, ele muda a história. Agora, prepara um testemunho do Bispo Alex Cordeiro aí, porque o Bispo Alex Cordeiro está hoje aqui em Curitiba e você vai acompanhar o que Deus tem feito através dele. E ele vai estar hoje em Curitiba, amanhã em Porto Alegre, sábado em Santo Amaro, domingo no Brás, segunda no Rio de Janeiro, terça que vem em Vitória e quarta que vem na cidade de Belo Horizonte. É algo surreal o que Deus tem feito através do Bispo Alex Cordeiro, os testemunhos, os milagres, aquilo que Deus fez. Então acompanhe para você ter uma noção da grandeza do poder de Deus. Lembrando que tem pessoas agora que estão mandando as suas ofertas. Vamos fazer o seguinte, vou ler o nome de algumas pessoas que mandaram agora a oferta. Ó, a Marilene Ferreira Araújo mandou aqui a sua oferta. Ruth Paulino de Lima mandou também. Nós precisamos pagar a TV hoje, irmão. Só a TV a gente gasta por dia 10 mil reais. José Ribamar, Antônio Lopes, Daniela Soares, Osilene Paixão, Jeane Margarete e também Joelma Anjos. Deus abençoe. Márcia Ismael, a Cristiane mandou aqui também a sua oferta. Já está aqui anotado seu nome. Inclusive, esse telefone agora novamente está liberado. Pastores estão atendendo o telefone aqui da assessoria. Agora sim, vamos ao testemunho. Eu já volto lendo mais nomes de pessoas que estão ajudando.
3: A paz do Senhor Jesus, como que é o seu nome?
4: A paz do Senhor, irmão. Meu nome é Maria das Neves.
3: Meu Maria das Neves, o que aconteceu?
4: Eu vim aqui, a outra vez que o bispo veio, né? A bispo Alex. Aí foi aquela campanha do peixinho, né? Então, eu levei o voto, aí eu fiz um voto pela minha filha, né? A bispo Alex. Aí foi aquela campanha do peixinho, né? Então, eu levei o voto, aí eu fiz um voto pela minha filha, né? Revelada hoje, Deus, eu não vou mais dar, fazer voto, né? Eu, a minha ignorância, né? Então, né, já no final, Aí ele foi por ali, a igreja super lotada. Aí ele foi por ali, eu de olho fechado. É, minha vizinha estava nascendo lá, eu, mas a senhora estava passando mal. Aí ele segurou na minha mão, ele me trouxe aqui no altar. Então, ele falou para mim assim: você me deu o microfone. Aí falou, você grita para Jesus. Só, irmão, que eu, a minha voz é muito, assim, é meu jeito de falar, tá, irmão? Não sei falar alto, é minha maneira de falar, né? Então, ele mandou gritar várias vezes, grita para Jesus. Você não vai sair daqui sem sua bênção.
5: Levanta a mão e diga, Deus.
6: Deus.
5: Não, tem que ser com autoridade. Tem que ser que para botar para fora, diga,
6: Deus, hoje eu não saio daqui
5: sem o meu milagre.
6: Sem o meu milagre. O meu milagre.
5: Tem nome.
6: Tem nome.
5: Alto, tem nome.
6: Tem nome.
5: Fora,
6: tem nome.
5: Tem
6: nome. O meu milagre vai ser grande.
5: Em nome.
6: E o nome.
5: E o nome.
6: E o nome.
5: E o nome.
6: O nome.
5: Do meu milagre.
6: Meu milagre
5: é Bárbara.
6: É Bárbara.
5: Bárbara.
6: Bárbara.
5: Bárbara. Bárbara. Quem é, filha?
6: É minha filha.
5: Ah!
6: É minha filha que eu crio.
5: É tua filha? Cadê? Cadê a foto dela? Você vai levantar a mão da glória?

0: sabe quem é Neuza? Hã? A macumbeira que fez macumba para Bárbara. Sabe o que a macumbeira pegou? Ela pegou um punhal e deu uma punhalada no peito do animal. Sabe o que aconteceu? Um câncer no seio da Bárbara.
1: Cista no seio.
0: Ela tá com o quê?
1: Cista no seio.
0: Oh, meu Deus do céu. Oh, meu Deus do céu. Ela disse: eu só tenho a agradecer ao pastor de ter trazido o Senhor aqui, porque Deus falou para mim aqui agora. Só dela tá levantando a mão para cima. Deus acabou de tocar no seio da barra.
1: Tempo, né? Com o nódulo, né? E sofrendo, já tinha ido com ela, já tinha feito uma biópsia, né? Mas a doutora dela, que estava 20 anos com ela, né, queria. Ela não aceitou aquela biópsia, queria mais, que tinha uma dúvida, aquelas coisas todas, né?
2: E ela está como agora?
1: Ela fez a cirurgia, pastor. Ela fez a cirurgia e fez a biópsia. Não deu nada, para a glória de Deus.
2: Está curada para a glória de Deus?
1: Nada para a glória de Deus.
2: Então, pastor, Deus usou o bispo Alex Cordeiro, da última vez que ele veio aqui, para falar com a senhora. Falou o nome da sua filha, que ela estava com câncer e ela estava já fazendo o tratamento, preocupada.
1: Ela estava, né? Ela estava preocupada porque ela estava com esse problema um tempão, né? E a cirurgia, os papéis, aí ela, o plano dela, o Bradesco, a Unimed, né? Já tinha, acho que faliu, uma coisa assim. Ela entrou em outro plano da Bradesco, né? Porque ela queria fazer aquela cirurgia e estava tudo amarrado, os papéis. Mas, em nome de Jesus, deu tudo certo. Ela fez, né? Cirurgia, recebeu, né? Como eu falei. Que a doutora chamou ela e falou assim: você vai no hospital do câncer, Bárbara, que eu estou te esperando lá. Então, aquilo, né? A pessoa já está, né? Então, ela foi, mas eu confiando, eu tinha certeza. Eu falava: filha, não tem nada. Você vai, você não tem nada na sua biópsia, não tem nada. Quando ela tocava no assunto, eu falava: você não tem nada, não vai dar nada. Em nome de Jesus. Então, não deu nada, para a glória de Deus.
2: Sumiu. Está curada, irmã.
1: Em nome de Jesus, pastor.

0: Agora 12 horas 27 minutos. E 12 e 27 minutos, Deus abençoe a você que estava aí acompanhando essa programação até esse... Melhor, que está acompanhando essa programação, né? Que estava acompanhando os testemunhos, acompanhando os trabalhos realizados pela nossa igreja Cristo para as Nações ali em Curitiba. Nós estamos vivendo ali um período... Estamos vendo ali uma cruzada, né? Com o pastor Alex Cordeiro, ali em Curitiba... Em todas as igrejas, na verdade, né? O pastor Alex está fazendo uma cruzada ali nas capitais e está sendo bênção de Deus. Olha só, ontem tivemos um culto muito abençoado. Deus esteve usando a missionária Daniela. Deus esteve usando a pastora Daisena. Eu vou colocar aí um... Estou mandando aqui para o Daniel... para colocar ali um dos momentos em que Deus esteve, em algum momento do culto, que Deus esteve usando a missionária Daniela, e também esteve ali usando a pastora Daisiane. Foi forte demais como Deus esteve usando esse profeta. Coloca aí, pode colocar ali a missionária Daniela, vai preencher, vai carregar ali ainda, né? Foi tremendo, que culto forte, que presença incrível, que atmosfera espiritual tomou conta ontem do nosso culto ali na Igreja Cristo para as Nações. Foi o primeiro dia da campanha, a quarta-feira profética do óleo de fogo. E quarta-feira que vem será entregue o óleo de fogo, hein? Quarta-feira que vem será entregue o óleo de fogo. Vamos ouvir então? Vamos lá ver como Deus usou a missionária Daniela.
1: Nós vamos ungir você essa noite.
2: Aleluia, Jesus.
1: Aleluia.
2: Glória a Deus.
1: E sabe qual é o pior adversário que nós temos? Você sabe dizer? Nós mesmos. Nós somos o nosso pior adversário. E muitas vezes as coisas estão bloqueadas na tua vida. Não é por causa dos que estão à volta, mas é por causa de você mesmo. Porque tem situações que você precisa romper. Só que para isso precisa de coragem.
2: Aleluia.
1: E o que está faltando para você viver todas as promessas que já saiu desse altar para a tua vida, agora só depende de você.
2: Aleluia.
1: Mas precisa que você tenha coragem de decidir, tomar a decisão de dizer: Deus, a partir de hoje, eu me acovardei. Eu achei melhor voltar atrás do que seguir em frente e enfrentar tudo o que eu tenho para enfrentar lá na frente. Senhor, eu não tive coragem, porque muitos eu vou ter que deixar para trás. Para onde o Senhor quer me levar, tem pessoas que não podem ir comigo. Mas sabe, Roberto, a promessa é para você.
2: Aleluia.
0: 12:30. Esse aí foi um dos momentos em que Deus esteve usando a missionária Daniela.

0: a revelação. Foi muito forte o que aconteceu. Tem a da pastora Daisiane também aí? Já mandei, ele tá organizando ali para poder soltar. Essas duas profetas estiveram no altar, fizeram uma ali, ambas juntas, um trabalho muito lindo. Uma pregou, outra orou, outra entregou, revelou. E foi tremendo o que aconteceu. Foi muito forte o que aconteceu ontem, nos três horários. Acho que os três horários deu mais de umas 100 pessoas, né, pastora? A pastora está aqui, ela já vai falar também. E quarta-feira tem mais. Quarta-feira é o dia da entrega. Vamos ver, vamos escutar Deus usando também a pastora Daisiane.
1: E enquanto nós fazíamos isso, nós falávamos sobre algo muito especial. Nós estamos em um tempo em que o mundo lá fora está vivendo um momento de dor, de angústia, de aflição. Um momento em que as pessoas estão se perdendo por nada. E nós, filhos de Deus, precisamos estarmos cheios de Deus, cheios do Espírito Santo, para que nós possamos vencer e para que possamos transbordar da vida de alguém. O óleo, quando ele está sobre a nossa vida, se nós tocarmos em algo que esteja com óleo, nós vamos sentir o óleo, nós também vamos usufruir do óleo. É isso que eu quero que aconteça na sua vida, é isso que eu quero que aconteça na sua casa, na sua família. Eu quero que você seja cheio desse óleo, seja cheio.

0: ser tocado por esse óleo também possa passar para esta pessoa, para que ela também transborde na vida de outros. Nós precisamos estarmos cheios de Deus, precisamos estarmos cheios do Espírito Santo, precisamos ouvir. Hoje você ouviu, e eu estou aqui como o profeta Samuel estava naquele lugar para ungir a Davi. Eu estou aqui para declarar sobre a tua vida, para ungir você, para profetizar sobre a tua vida. Você não será mais o mesmo, você não será mais igual, você será diferente. A partir de hoje começa uma nova etapa da sua história. Você não viverá mais a mesma história de sempre, você será cheio de Deus. 12:33.
1: Você viu aí, Deus usando com grande autoridade a pastora Daisiane ali na pregação. Gente, foi tremendo o que aconteceu ontem, quarta-feira. E é claro que você não vai ficar fora da próxima, tá? Semana que vem tem mais. Ela, inclusive, está aqui, a pastora Daisiane, e ela vai estar falando do que ela sentiu, como foi. Ela vai contar com mais precisão acerca desse dia, nesse primeiro dia da campanha Óleo de Fogo. Pode ser, pastora Daisiane, nos conte como foi ontem, quarta-feira.
2: A paz do Senhor Jesus a todos os ouvintes desta rádio maravilhosa. Paz do Senhor Jesus, pastor Regivaldo, o irmão Daniel que está aqui conosco. Que Deus abençoe. É sempre muito bom estar aqui com esta equipe maravilhosa. É sempre muito honroso estar aqui neste lugar, podendo transmitir um pouquinho de Jesus para você que me escuta aí do outro lado. Que Deus abençoe. Eu gostaria já de imediato, já de agradecer todos os que estavam ouvindo ontem e estiveram presentes ali no culto conosco. Algumas pessoas, quando eu perguntei ali, eles ergueram a mão e disseram que estavam ouvindo rádio. Outros vieram pessoalmente me procurar e dar o feedback sobre o rádio, sobre o que nós estávamos ouvindo, sobre a live que foi transmitida. Algumas pessoas vieram, olha pastor, eu vim aqui porque eu escutei lá no rádio e não pude ficar em casa. E nós tínhamos feito um desafio que não era para ficar em casa, que quem realmente estava sendo tocado naquele momento era para se mover, se levantar, se posicionar e ir até a casa do Senhor. E teve muitos corajosos, cheios da presença, dizer, olha, eu vou dizer uma coisa, quem foi lá recebeu. Recebeu, hoje ainda eu recebia alguns áudios, algumas mensagens no meu celular particular, de milagres que Deus já fez na vida das pessoas. E me sinto muito feliz, muito honrada. Estava comentando com a missionária Daniele ali pelo telefone hoje pela manhã, já sobre isso, sobre o alinhamento de Deus para as nossas vidas. Você que está me ouvindo não pode ficar de fora. É maravilhoso o que Deus está fazendo. A campanha Óleo de Fogo será um mover extraordinário de Deus. Haverá muita unção de Deus sobre a vida de quem vier buscar. Só que você precisa vir. Assim como Davi, que eu ministrei ontem na palavra, Davi veio sobre o chamado do mensageiro que foi chamar ele para vir até a presença do seu pai e na presença do profeta. E ali ele recebeu a unção. E a palavra de Deus nos relata que o momento em que ele recebeu a unção sobre a sua cabeça, o Espírito de Deus se apoderou de Davi. É você que precisa vir, é você que precisa ouvir o chamado e vir em direção ao profeta de Deus. Nós estamos ali como profeta, nós estamos ali como instrumento para abençoar, para declarar, para profetizar sobre a tua vida. Um grande abraço a todos que já estão entrando aqui na live, a irmã Cíntia, o irmão João Augusto, Arminda. Tem várias pessoas que estão entrando aqui na live, não consigo visualizar todos, mas que Deus abençoe a todos que já estão entrando na live aqui, juntamente conosco, você que está ouvindo, você que esteve presente ontem, você que vai vir. Hoje nós temos culto das mulheres ali, o Círculo de Oração tem culto hoje, você precisa estar ali, 19h30. Amanhã, sexta-feira, tem 3 horários e eu conto com a tua presença. Muita gente não conseguiu ir também, também mandou mensagem dizendo, olha pastora, não pude estar hoje, mas sexta-feira eu vou estar lá. Então, eu louvo a Deus pela tua vida e por você estar compreendendo que há um chamado de Deus. Há um chamado de Deus para mim e para você. E nós precisamos entrar debaixo da unção, deste óleo ungido, para podermos estarmos cheios do Espírito Santo, para vencer os desafios lá fora. Nós temos aqui a paz do Senhor Jesus, a irmã Marlene Rocha. Glória a Deus pela tua vida, irmã Marlene. Amo muito você, gosto de ouvi-la louvar, ministrar. E olha, eu convido você também, irmã Marlene, venha, nas quartas-feiras ali nós estamos na campanha Óleo de Fogo, venha participar conosco, venha também inundar, venha descer, venha mergulhar neste espírito maravilhoso que Deus está inundando a nossa igreja ali, e tá poderoso que Deus tem feito, muitos milagres, muitas vidas encontradas com Deus naquele momento, um contato direto com o Espírito Santo, e está maravilhoso.
1: 12h38, vamos aqui, meu querido Alisson Barbosa entrou ali, Deus abençoe sua vida, e Arminda Francisca também entrou ali, e deixa eu ver aqui, várias pessoas entrou, a Valquíria, o Eloy Fragós, e a Arminda Francisca colocou ali, boa tarde, primeira vez com vocês. Tem essa igreja em Sumaré, em Sumaré, São Paulo. Você fala, querida? Em Sumaré. Não temos essa igreja em Sumaré. Não temos essa igreja em Sumaré. Se for em São Paulo, tá? Agora, temos... nossa igreja no Brás e em Santo Amaro. Sumaré, se eu não me engano, é na região de Campinas, né? São Paulo. Só me informa aí, querida. Deus abençoe a todos que já estão entrando conosco aqui, tá? Deus abençoe. Olha só, o que eu quero agora, pastora, é que as pessoas... Vamos interagir hoje com as pessoas. Vão mandar aí. Você vai mandar um áudio agora pedindo... oração. E aqui no meu Instagram, você vai mandar também o nome de pelo menos 3 pessoas que você gostaria que pudesse orar. Pastora, a senhora pode ir comigo ali no monte orar por essas pessoas? Te passa lá, vai lá no monte, ora por elas. Podemos ir, né?
2: Podemos ir, sim. Estamos hoje à disposição para estar na presença de Deus. Ontem eu falei algo específico para vocês aqui também, que Deus fez comigo. Na live anterior de oração que nós estamos em um processo de muita oração. Eu, a missionária, também estava comigo. E muitas irmãs que eu convidei para estar ontem orando. Nós oramos assim da meia-noite até 1h30 da manhã praticamente. Foi uma glória extraordinária de Deus nesses 3 dias que nós estivemos orando. E o pastor nos convocou ontem também ali no dia, no culto do óleo de fogo, para eu e toda a equipe das irmãs também estarmos indo ao monte orar. Eu estou sim disposta a me curvar um pouco mais, a descer um pouco mais na presença de Deus, porque é maravilhoso, sempre muito gostoso. E ontem eu contei uma experiência aqui, pastor, que eu acho que eu falei para você.

0: mas falei por cima. Nós somos, eu e o pastor, nós somos esposos, mas às vezes a gente não tem tempo de conversar, às vezes, esses detalhes. E eu comentei com ele, mas eu não sei se ele chegou a ver que eu estava falando sobre isso, prestou atenção ali no que eu estava falando. Uma live anterior, eu estava tão voltada e focada em Deus ali naquele momento que eu senti quando Jesus entrou naquele lugar e me abraçou e me aqueceu naquele momento. Foi tão gostoso, foi tão lindo aquele momento especial com Deus. E ontem não foi diferente. E todas as vezes que eu tenho me curvado diante de Deus e tirado aquele momento específico para apresentar ao Senhor as minhas necessidades e as tuas necessidades, que você, de você que está me ouvindo, você que está me assistindo, você que está me acompanhando, tem sido glorioso. E como eu falei, eu acabei hoje de manhã de receber áudios e mensagens de pessoas que já estão recebendo o milagre de Deus. Então isso significa que a conexão entre nós e o céu está de boa. E nós temos que aproveitar quando a porta do céu está aberta. Então mande seus pedidos de oração aí. Nós vamos estarmos sim, eu juntamente com o pastor, subindo ali ao monte. Vamos estarmos declarando o seu nome, o nome da sua família, da sua necessidade, diante do céu. E a porta do céu está aberta. Vamos aproveitar para mandar todos os pedidos de orações que você precisa e nós vamos estar apresentando lá. Eu tenho sempre, com muito carinho, eu vou anotando todos os pedidos que são me passados e vou apresentando diante do Senhor. Nós oramos esses dias e queimamos os pedidos na presença do Senhor. Era uma caixa cheia lá em casa. Muito pedido. Agora eu já estou com outro potinho cheio lá. Eu botei num potinho lá perto de mim, para mim poder, quando ia orar, apresentar o Senhor. Já está cheio aquele potinho. Ontem as pessoas chegam na igreja, já traz a sua cartinha, já sai, traz o seu pedidinho. Ó, pastora, leva lá, ora por mim. E ali eu estou apresentando ao Senhor a tua necessidade. Nós estamos pagando um preço por você. Mas vai valer a pena. Eu quero glorificar o Senhor contigo. Eu quero que você compartilhe seu milagre comigo. Porque é lindo, é maravilhoso, é extraordinário quando Deus faz o milagre. É gostoso estar na presença dEle. Mas é gostoso quando Ele manda essa resposta para a nossa vida. Então mande aí o seu pedido de oração. Eu já estou com a caneta e o papel na mão aqui para anotar todos os pedidos. Eu vi que aqui na live tem muitos pedidos. Eu vou entrar aqui pelo meu celular e já vou pegar todos os pedidos que estão ali. E vou estar apresentando ao Senhor Jesus.
1: Manda para mim agora os nomes. Hoje eu vou tirar esse período aqui, hoje essa programação, para recolher os seus pedidos. Peço oração à Natiele. Natiele está sumida, né, Nath? Não estou te vendo, meu Deus. Ó, peço oração para meu filho Otávio, ela escreveu. O marido Vinícius. Pela mãe, Niceia. Deixa eu ver aqui. E meu irmão John Thierry. A Jussara Ragner. Vamos orar por ela também. E esses são os que estão aqui na live. Onde senti a falta da Miriam, hein? A Miriam... ela veio à tarde, ela perdão. Veio. É que na tarde eu não fui, né? Não estive. Então, a Miriam pede ali oração por Adilson, Gabriel e Samuel. E pede também pelo Felipe Raiz. Manda um áudio para mim agora. Você vai mandar um áudio agora aqui para mim, pedindo oração. Você vai mandar... Pastor, ore por fulano. Manda um áudio para mim aqui agora. Você vai mandar um áudio.
2: Já tem um olhinho
1: aqui no Instagram da rádio.
2: Já uma
1: opinião. 91.5. Perdão. A sintonia da rádio é 91.5. É o telefone. É 3910-1230. 3910-1230. Manda um áudio. Já tem um pedido aí? Então vamos interagir com os ouvintes.
3: Pai do Senhor, irmão, mando pedir oração para toda a minha família, daqui do João de Jesus Pinheiro, bem baú.
1: Ok, então vamos estar orando aí. Pastora Dais anotou, né? Ela está anotando ali. Então, vamos lá, Valquíria, aqui no Instagram pediu aqui oração também por Yasmin, por Thales, por Elton, e pai, pelos pais Noel e Rita, a Gisele Oliveira. Peço oração por mim, pelos meus pais, Aparecida e Paula, e Paulo, né? E meu sobrinho que está desaparecido, vai aparecer em nome de Jesus. Há quase 9 anos, ele tinha 2 anos quando desapareceu. Meu pai, que luta, né? Deus, ele vai em nome de Jesus e fazê-lo aparecer. E Maria Helena entrou ali também, a Jucimara já entrou ali também pelo Instagram, IPCNTB, vai lá, IPCNTB, já interage com a gente aqui. Outros

0: Pode estar mandando por... Tem mais áudio de oração ou não? Pastor, vamos lá.
1: A paz do Senhor para sua esposa e a paz do Senhor, Daniel. Peço oração para mim e toda a minha família.
0: Amém.
1: Estou ouvindo vocês aqui no sítio em Pontão, município de Ortigueira.
0: Eita,
1: Deus,
0: glória.
1: Deus abençoa todos nós e todo esse povo lindo da roça.
0: Eita, glória.
1: Aleluia. Amém. Obrigada.
2: Paz do Senhor.

0: Deus. Amém. Deus de guerra.
1: Glória a Deus. Aqui no Instagram também vem Maria Helena. Olhe por minha, ore, né? Por minha causa na justiça. Vou estar orando pela sua causa na justiça, queria Maria Helena. Rosane Santos entrou também. Vou estar orando por ela. Cleonice Kowalski, estou orando por ela. Ela já nos saudou ali. A paz, queridos guerreiros do Senhor. Deus abençoe a todos. Vamos estar orando por vocês também. Entra, vamos lá que eu quero. Queremos orar por você. Hoje, essa programação é para atender a esta necessidade de ajuda e queremos abraçar a sua guerra. Eu quero abraçar a sua guerra, levar para o campo de batalha espiritual, na oração, na intercessão. Eu sei o que é isso, a gente precisar de oração e às vezes não ter alguém para poder nos auxiliar nesse sentido. Tem mais alguém? Vamos lá, então.
2: Eu não entendi bem, eu cheguei agora do centro, não entendi bem o que vocês falaram no rádio aí sobre as aposentadorias.
1: Salvador, sobre a aposentadoria, a senhora tem que crer e verá essa glória de Deus. Nós estamos falando sobre a oração, tá? A senhora, ela chegou, tadinha, ela chegou, pegou pela metade alguma coisa. Eu não falei nada de aposentadoria, mas tudo bem. Eu profetizo em nome de Jesus que a aposentadoria dessa senhora chegará. Em nome do Senhor.
3: A irmã Vanderleia recebeu já um feedback de uma irmã lá que mandou um áudio para ela. Se você quiser colocar aí, na Vanderleia Maria ali.
1: Vamos lá.
3: Que ela falou dos irmãos da roça, os irmãos já mandaram mensagem para ela lá. Pode colocar ali, irmão, se conseguir. Vê se tu consegue.
1: Vamos lá.
4: Senhor irmão Vanderleia, tudo bem? Acabei de ouvir você aqui na rádio. Quando foi no final que você falou, povo da roça. Eu me toquei, falei, a Vanderleia. Aí não pude gravar.
1: Glória a Deus. Então é isso aí, é o povo interagindo, é o povo entrando em contato conosco, é um dando recado pro outro, que o outro tem que gravar o outro. Eita, meu pai do céu, a outra entrou, já falando de aposentadoria.
5: A esposa do pastor Edson, aqui da Igreja Assembleia, onde eu vou. E ela está aí em Telêmaco e ouvindo. E ela me ouviu e ela me mandou áudio. A esposa, a irmã Rosana, esposa do pastor Edson, da Assembleia aqui. Povo lindo, né? Mas que povo lindo é esse, né?
3: Eita, povo abençoado de Deus. Tá vendo o que é crente, gente? Quando Jesus faz uma coisa, rapidinho um já vai mandando pro outro. É lindo demais. Que Deus abençoe a todos os irmãos aí do interior, das cidades vizinhas que estão nos ouvindo aí. O povo da roça, como disse a irmã Wanderleia. Que Deus abençoe a todos. Os empresários também, as lojas, as empresas que estão nos ouvindo. Muita gente que a gente vai, às vezes eles estão falando pra gente que estão nos ouvindo, que estão atendendo aos nossos pedidos aqui pela rádio. Às vezes eles não têm tempo de ir ali mandar mensagem, mas estão nos ouvindo. Deus abençoe. Queridos que estão neste momento almoçando, estão dentro do rádio, ouvindo no rádio, no carro. Que Deus abençoe a tua vida aí.
1: Eles só não estão dentro do rádio, né, meu amor?
3: Não. Ouvindo o rádio dentro do carro.
1: Ô, Glória, escreve os pedidos de oração rapidamente, temos poucos minutos.
6: Daniel, boa tarde, pastor Regivaldo, boa tarde, pastora Daiane.
1: Amém. Glória a Deus.
6: Que orem por mim.
1: Sim.
6: E por toda a minha família, meus netos, minhas netas. Eu sou a Cristiane Pinheiro. Peço que orem por nós aí.
1: Amém.
6: Leve meu nome no monte lá para as coisas melhorarem. Não ando muito boa.
1: Vamos estar orando sim.
6: Deus abençoe.
1: Amém. Conte com a nossa.
6: Deus abençoe. Pastora Daiziane, irmão Dirceu. Uma boa tarde para vocês.
1: Amém. Vamos estar orando sim. A Mi entrou aqui, a Mi Barbosa, e eu ouvi a voz de Deus falando comigo para orar pela Mi Barbosa, pois há uma ação de Deus para livrar ela do mal. O inimigo estava armando uma cilada, uma armadilha contra a vida dela. E Deus está dando um grande

0: grande livramento para mim, Barbosa. Eu vejo Deus também restituindo tudo na vida da Mi, pois ela sofreu um grande prejuízo, prejuízo irreparável, mas Deus está dizendo, eu vou restituir tudo na sua vida. Tudo o que o inimigo tirou, roubou, destruiu, Deus está dizendo, eu vou devolver tudo para você. Eu li aqui para o nome aqui da Mi Barbosa, e ouvia Deus falando comigo para orar por ela, porque haverá um livramento muito grande e uma restituição, tudo em dobro, em nome do Senhor Jesus.
1: A paz do Senhor, queridos do Senhor, Deus abençoe cada ouvinte, cada irmão, cada irmã, cada guerreiro do Senhor. Hoje nós teremos um glorioso culto do Círculo de Oração, estão todos convidados em nome do Senhor Jesus, aguardamos todos os nossos queridos ouvintes para estar conosco hoje na Igreja Cristo para as Nações, na rua Guataçara Borba Carneiro, número 68, não tem erro, meus queridos irmãos, ao lado da Tibagi Motos. Em nome de Jesus, aguardamos a todos. Venha buscar o teu milagre, venha buscar a tua bênção, em nome de Jesus.
0: Em nome de Jesus, é isso aí, tá vendo? Quem mais mandou? Só a Cleonice Kowalski, que mandou aqui, e falando desse culto de hoje, o ciclo de oração, e vai estar a pregadora, qual é o nome da pregadora mesmo? Deixa eu entrar aqui. Vai procurar ali. No horário das 19 horas, esse poderoso culto do Círculo de Oração. Escuta só, eu estou todo mês de maio num ato profético em favor dos dizimistas. O ato profético é este, ó, que é Gênesis capítulo 26, versículo 12. E semeou Isaac naquela mesma terra e colheu 100 vezes mais, porque o Senhor o abençoava. E com base nisso, nós estamos esses meses, mês de maio, estamos embaixo desta profecia bíblica e temos orado para destravar tudo aquilo que está bloqueando a prosperidade dos dizimistas. Não é sobre o dinheiro, mas sobre a bênção de Deus. Porque Isaac, ele prosperou porque o Senhor o abençoava. E é isso que eu estou buscando. A bênção do Senhor sobre a vida daqueles que plantam, mas não colhem, cavam, mas não encontram água, luta, mas não tem vitória, que bate a porta, não se abre. Então, é isso que eu estou buscando. Como sacerdote, a bênção de Deus sobre a vida dos dizimistas. Inclusive, eu até mandei um vídeo ali, e todo esse mês de maio, inclusive, a gente vai até intensificar sobre isso, sobre as bênçãos. Gente, o que teve de pessoas que receberam bênção, tem gente que está dizimando todo dia. Agora mesmo recebi aqui, eu fazendo a live, vi que chegou um comprovante aqui de um depósito. Tem um irmão que ele lá de Santa Catarina, e ele, coitado, só dizimava uma vez a cada dois meses, ele passava muita dificuldade pedindo oração. Eu orei por ele, chamei ele para dentro do propósito, e aí ele entrou no propósito das bênçãos de Isaac. Olha, o máximo que demora aí é 10 dias, ele está mandando comprovante de dízimo. Ele está dizimando aí de 3 a 4 vezes no mês. No mês, ele está dizimando. Aí ele deposita na conta da igreja, manda o comprovante para mim. Deus está honrando ele. Porque não é sobre dinheiro, é sobre a bênção de Deus. Porque alguém só vai dar uma oferta ou dizimar se ele tiver a bênção. Se ele tiver a bênção, vai prosperar e tudo vai dar certo. Deixa eu ouvir, então, aquele primeiro vídeo que eu te mandei. Eu estive no monte orando, estourando no monte todos os dias. Seguidamente, depois desse vídeo, vai ter ali também uma palavra forte na opinião bíblica, na visão bíblica de uma pregadora. Vamos ouvir.
2: Amados, Deus abençoe a sua vida. Estou aqui no monte, como prometido, aqui em oração, em favor de todos os semeadores da casa de Deus. Você pode ver, aqui está a semente de todos os dizimistas que têm semeado no altar da casa de Deus. Esse mês de maio é o mês da bênção de Isaac na vida de todos os dizimistas. E como sacerdote de Deus, venho aqui.

0: e quase que todos os dias orar em favor dessas pessoas que têm crido na revelação, têm semeado no altar, para que eles vivam a prosperidade, viva aquilo que o Senhor prometeu à luz da Bíblia, que abriria janelas dos céus e derramaria chuva de bênção na vida daquele que obedecer à ordem do Senhor. Deus abençoe. Eu creio que toda essa semente aqui, ó, ela vai brotar, ela vai crescer e vai dar muito fruto de bênção, de milagre, de vitória na vida do dizimista. Que Deus abençoe.
1: Cinco coisas que aprendemos do dízimo.
2: Número um, existe um lugar para dar o dízimo. É que a palavra diz, tragam o dízimo todo à casa do Senhor. Então, dízimo, biblicamente, é para ser dada à igreja. Número dois, aprendemos que existe propósito para dar o dízimo. Por que é preciso dizimar? Ele diz, para que haja alimento em minha casa. Deus está dizendo, tragam seu dízimo ao templo para que haja alimento na minha casa, diz o Senhor. Número 3, existe provisão ao dar o dízimo. Ele diz, se o fizer, abrirei as comportas do céu e derramarei tantas bênçãos que você não terá mais espaço para conterlas. Deus está dizendo, haverá provisão para você. Haverá abundância em tudo que você fizer. Você verá bênção e não apenas você viverá bênção, mas as terras, os outros povos olharão para você e te chamarão de abençoado. E por último, existe proteção. Ele diz, se o fizer, eu protegerei seus bens, suas finanças, sua colheita. Não vai perder quando a economia flutuar. Não vai estar em falta quando outros estão em falta. Você irá prosperar quando outros não prosperam. Eu me lembro da época da pandemia. Vocês sabem, muitas pessoas perderam seus empregos. Empresas não podiam manter os empregados que tinham. Eu me lembro nessa época, a igreja estava fechada. Não tínhamos culto. Pessoas pararam de dar o seu dízimo e sua oferta. E ainda assim, a Igreja United não atrasou nenhuma conta. Não ficamos em dívidas. Porque Deus proveu. Porque não apenas recebemos os dízimos, mas...
0: 12:59. Então, esse mês de maio, nós estamos embaixo da bênção de Deus. Embaixo da bênção do Senhor. Tem muita gente que despertaram profeticamente através daquilo que tem sido apregoado ali. Nós damos o envelope, dentro do envelope tem um saquinho de sementes de mostarda. Ele faz o pedido, coloca no livro. Você precisa ir lá para você entender o segredo do dizimista. Não é sobre dinheiro, é sobre a bênção de Deus. Deus abençoe. Amanhã, 3 horários, 9, 14, 19 horas, teremos a presença do pastor Milton, que vem lá de Curitiba. Vai ser forte o que Deus vai fazer. Fica com Deus. Forte abraço!
3: Tem culto hoje.
0: Tem culto hoje, às 19 horas.
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0: Olá, meus irmãos, a paz do Senhor Jesus. Eu sou o seu irmão em Cristo, pastor e missionário Reginaldo Cristóvão, que tenho o imenso prazer de estar com você até o horário das 14 horas, levando a melhor da informação a respeito da obra de Deus e também assuntos concernentes ao bom andamento da obra de Deus. Estamos aqui nos estúdios da Rádio Nova Mensagem. Meus irmãos, vamos nesta tarde maravilhosa. Temos aqui conosco nos estúdios nessa tarde a visita, a presença gloriosa do meu amigo missionário Anderson Terra. Ele vai estar participando conosco do programa hoje, vai pregar, vai orar, vai dar lugar na terra e o nome do Senhor Jesus vai ser glorificado nessa tarde. E você poderá mandar mensagem por escrito, por áudio, participe nessa tarde desse programa, que eu tenho certeza que a poderosa mão de Deus estará abençoando a tua vida. Esse é um órgão informativo da nossa Igreja Evangélica Assembleia de Deus no campo de Telêmaco Borba. A nossa Igreja Central está localizada na Avenida Paraná, número 73, em frente à Praça da Bíblia. E hoje acontece na nossa Igreja Central, a partir das 19h30, culto de ensino da palavra de Deus, e você não pode ficar de fora. Venha, reúna a tua família e venha adorar a Deus conosco hoje a partir das 19h30. Pastor Paulo Keifer, nosso presidente no campo de Telêmaco Borba, estará ministrando o ensino da poderosa palavra de Deus, e eu creio que será mais uma vez bênção da parte de Deus para as nossas vidas. Quinta-feira passada, estivemos ali no templo sede, templo central, no aniversário do pastor Gustavo. Foi uma bênção, Então todas as quinta-feiras tem sido bênção de Deus. Um abraço ao nosso querido pastor Paulo Keifer, mãe Eunice, um abraço também para o pastor Gustavo, irmã Paloma e todos os filhos. Que a bênção poderosa de Deus esteja alcançando a todos vocês. Também o meu abraço vai para o nosso amigo copastor, pastor Luiz Carlos Sobrinho, aquele abraço. Vamos ouvir aqui o nosso missionário Anderson Terra, que está com saudade de todo o povo de Telêmaco Borba, e ele deu uma passadinha aqui pela capital do papel, E nós já alinhamos com ele de estar nos estúdios aqui levando o melhor da palavra de Deus e a oração profética da parte de Deus para abençoar a nossa querida e amada Telêmaco Borba. Linha aberta, missionário Anderson Terra.
1: A paz do Senhor a todos os nossos irmãos, uma boa tarde de salvação aos ouvintes. Que Deus vos abençoe. É um imenso prazer de estarmos aqui mais uma vez no estúdio aqui da cidade de Telêmaco Borba, revendo o nosso sonoplasta Daniel. Deus que te abençoe, Daniel. O pastor Reginaldo, que também está aqui, o missionário pastor, O pastor missionário. É pau para toda obra, irmãos? Pessoas, quando elas estão dedicada à obra do Senhor, ela faz tudo. É porteiro, é limpador de igreja, é tudo que for necessário. Quero também mandar meu abraço aos pastores presidente, vice-presidente da cidade, aos nossos irmãos que estão na frente de missões, aos obreiros, a todos os nossos irmãos envolvidos com esta grande obra. Eu estou um pouco meio ruim da garganta, mas eu estou grato a Deus pela oportunidade de estar aqui, irmãos, do qual já fizemos um bom tempo essa rádio. Mas nós estamos meio falhando da voz aqui, irmãos. Eu vou tomar um pouco de água. Mas enquanto isso, os irmãos, ouçam um louvor da parte de Deus.

Louvado é o nome do Senhor Jesus. Retornando aqui, meus irmãos, né, eu quero deixar uma mensagem para os irmãos, para os ouvintes, que está no livro de Lucas, capítulo 5, versículo 12, e o versículo 13, que diz assim: aconteceu que, quando estava numa daquelas cidades, eis que um homem cheio de lepra, vendo a Jesus, prostrou-se sobre o rosto e rogou-lhe, dizendo: Senhor, se quiseres, bem pode limpar-me. E ele, estendendo a mão, tocou-lhe, dizendo: quero ser limpo. E logo a lepra desapareceu. O que me chama a atenção nessa mensagem, irmãos, vou ser bem sucinto convosco, né? Que vocês continuem orando por nós, orando pelo pastor Reginaldo, né? Tivemos um imprevisto ali no bairro, já vindo aqui para a rádio, né? Aconteceu um pequeno acidente ali, não houve ferimento em ninguém, apenas prejuízos financeiros, né? Mas nós cremos que Deus sabe todas as coisas, Ele sabe como trabalhar, e os irmãos aí que amam, que gostam, que têm um apego à obra do Senhor, que depois entre em contato com o pastor Reginaldo para saber a situação. E quem sabe, se tu também desejar ajudar, ele não pediu para mim falar isso, mas eu estou pedindo aos irmãos que amam a obra do Senhor e conhecem o trabalho do missionário Reginaldo aqui, entre em contato depois com ele, que vocês desejarem ajudar. Que Deus abençoe vocês desde já, em nome de Jesus. Quero mandar um abraço também para os nossos irmãos ali da base missionária, aos nossos irmãos que estão ouvindo este momento, aos nossos irmãos que estão em todo o Brasil e fora do Brasil, ouvindo essa rádio maravilhosa. Deus vos abençoe. O que me chama a atenção aqui nessa mensagem, irmão, a humildade desse homem leproso. Eu penso comigo que esse homem já estava tanto tempo leproso, quem sabe ele não tinha esperança de ouvir algo da parte de alguém em dar uma oportunidade de novamente renascer, ter novamente uma esperança dentro do seu coração. Olhando nós para muita dificuldade que passamos, situações que nós passamos, situações que vêm sobre as nossas vidas, do qual nós nunca esperamos, e situações

0: ruins, elas nascem em momentos em que nós achamos em que está tudo bem. Naquele caminho que tu entra, que tu vai e diz, Deus está comigo. Nada neste momento vai acontecer de ruim. E de repente, ou do nada, aos nossos olhos, te vem uma notícia desastrosa. Acontece algo com você que você não esperava. Mas não que Deus não estivesse contigo neste momento. Deus se faz presente. Deus está junto de você. Mas nós compreendemos uma coisa, irmãos, que para tudo aquilo que vem a nós de ruim, de mal, assim como veio para o servo Jó, assim como veio para muitos profetas, para muitos homens de Deus, para pessoas que estão ao nosso redor, pessoas que nós amamos e de repente acontece algo que jamais nós esperaria que iria acontecer, mas acontece. E muitas das vezes nós vemos Deus provando a minha fé, Deus provando a tua fé e Deus querendo que tu exerça dentro de você, aonde você fala, Senhor, aumenta a minha fé. Não, Deus não vai aumentar a sua fé. É necessário que tu movimente essa pequena fé que tu tem dentro de você, para que tu ore a Deus, para que tu conheça a Deus e saber qual é a essência de Deus, provar algo mais profundo, aonde às vezes Deus permite nós sermos humilhados, para que nós se humilhe diante de Deus e entenda que na nossa humilhação é que nós estamos caminhando de pé e compreendendo que as mãos de Deus, que a graça de Deus, que a unção de Deus, ela se faz presente nos piores momentos da nossa vida, aonde nós dizemos, hoje eu não vou sair de casa, hoje eu não vou orar para ninguém, hoje eu não vou visitar ninguém, mas é neste momento que Deus entra com situações aonde te traz constrangimento sobre a obra dele, e ele te impulsiona e tu vai dizendo, eu não tenho força, eu não posso, mas tu tens um Deus que pode, um Deus que faz, entendendo que a alegria é para você, mas a honra e a glória para Deus e para o nome dele ser glorificado. Eu olho para esse homem leproso, aonde estava numa situação tão degradante, numa situação destrutiva dentro de si, quem sabe no seu emocional, quem sabe no seu psicológico, aonde ele não vê a esperança de nada, mas Jesus passando, ele disse, Senhor, se puder, se quiser, me cura, entendendo eu que a educação, a humildade desse homem, entendendo que Jesus, olhando nós hoje para essa palavra, que ele é o rei dos reis e senhor dos senhores, mas ele veio como humano, numa forma de humildade, nascendo ali dentro de um estábulo, mas nós vemos a situação que ele continuou na sua humildade, e esse homem reconhecendo de Senhor, se puder, se quiser, me cura, eu preciso de um milagre. E entendo eu que Jesus perguntou para ele, quer ser limpo? Ele disse, quero. E logicamente Jesus entrou com uma palavra poderosa, apenas disse para ele, tu queres ser limpo? Então, ser limpo, seja purificado através do quê? Através do poder da palavra, aquilo que nós direcionamos aos nossos parentes, aos nossos amigos, aos nossos irmãos, aos nossos filhos, a palavra que Deus tem colocado em nossos corações, para profetizar, que seja palavra de bênção, palavra de autoridade, palavra de alegria, palavra que excede o entendimento, palavra que traz paz, palavra que traz a graça de Deus, que seja colocado até sobre os nossos inimigos, sobre aqueles que nos odeiam, sobre aqueles que falam mal de você, sobre aqueles que destroem o teu nome por aí, pelas esquinas, por onde for, não interessa, mas profetize a palavra de Deus, profetize cura, profetize libertação,
1: profetize paz, profetize graça, profetize que haverá libertação de pessoas em cativeiros, ainda que te odeiam, mas não diz quem você é, diz quem as pessoas são, mas eu digo para você, continua, prossiga na humildade, entendendo que Deus no tempo exato, no tempo dele, ele te exaltará como ele fez com aquele leproso, haverá cura, haverá milagre, haverá restituição dentro da tua casa, dentro da tua parentela, dentro do teu lar, haverá milagre sobre a vossa vida nesta tarde.

0: Aleluia. Nós temos um comunicado aqui importante, irmão, da Igreja Assembleia de Deus ali do bairro São João. Está escalado para cooperar na Igreja Sede 21 de maio às 19h30. O pastor Márcio, ali da Igreja Assembleia de Deus do bairro São João, está avisando. Quem vai estar palestrando hoje? Quem é? Quem é? O pastor Paulo Kempfer. Que Deus use muito o homem de Deus naquele lugar. Pastor Márcio está dando recado aqui em nome de Jesus, ok, meu querido? Deus vos abençoe. Passando aqui para o pastor Reginaldo.
1: É, meus irmãos, está aí a palavra abençoada do nosso missionário Anderson Terra, ao qual, em passagem pela nossa cidade, já teve aqui a oportunidade para estar abençoando o nosso povo, nossos queridos e amados ouvintes da palavra de Deus, né? Como ele disse, né? Na vinda para cá, tivemos um imprevisto, né? E a cidade bastante movimentada, a gente deu uma pegada com o motoqueiro ali, prejuízos. O carro estragou um pouquinho, o motoqueiro entortou a bengala, quebrou carenagem. E ele vai mandar um orçamento daqui a pouco. Mas Deus dá vitória para nós, né? Mas é assim mesmo, irmão. Estamos fazendo uma boa obra, né? E incidente imprevisto acontece, né? Mas estamos bem, né? Graças a Deus. Só prejuízos mesmo, danos materiais. Nada que um consertinho, né? No veículo, na moto. Vai ficar tudo legal, né? Mas nós prosseguimos aqui nos estúdios da Rádio Nova Mensagem. Temos a participação da irmã Ana, da Sem Casas, participando conosco. Deus abençoe sua vida, irmã Ana. Deus tem uma bênção para a senhora.

0: Agora, na tarde de hoje, Deus continue abençoando a sua vida. Temos também a participação da nossa irmã Francisca. Ela diz: a paz do Senhor Jesus, peço oração por mim, não estou bem, muita dor no nervo ciático, saudade desse irmão Anderson. Olha aí, Anderson, o Anderson tem bastante irmãos, né? Nosso povo ama o missionário Anderson, né? E tá aqui a irmã Francisca mandando um abraço para o senhor missionário Anderson. Amém, né? Ela diz: Deus abençoe vocês aí. Nós estamos abençoados aqui, guardados também por Deus, o nosso Pai. Temos aqui a participação da irmã Vera. Ela diz: a paz do Senhor, irmão, sou a Vera da Vila Osório. E primeira vez que estou ouvindo o programa de vocês, muito forte essa palavra. Olha aí, missionário, né? Ela diz: venho pedir oração por meu pai, Pedro Lourenço de Oliveira. Quero ouvir um louvor, se possível, com os herdeiros de Deus. Oferta de gratidão. Ofereço a todos os irmãos da Cristo para as Nações. Deus abençoe nossos irmãos da Cristo para as Nações, né? Deus abençoe, irmã. Deus abençoe a cada um dos irmãos da Cristo para as Nações. Nossos irmãos também do nosso ministério, Assembleia de Deus. Deus continue abençoando. Temos aqui a participação do irmão Josuel. Ele diz: a paz do Senhor, pastor Reginaldo e missionário Anderson. Tô na escuta. Que bom ouvir a voz do missionário Anderson. Deus abençoe sua vida, né? Glória a Deus. Temos aqui alguns áudios aqui, irmão Daniel. É com você, meu jovem.
1: Paz Deus, irmãos. Eu peço oração, irmãos, para mim, pro meu lar, para meus filhos e para meus netinhos, irmão. Em nome do Senhor Jesus. E para minha nora também, irmão. E agradeço aos irmãos, em nome do Senhor Jesus.
2: Paz do Senhor, irmão Daniel. Paz do Senhor, irmão Reginaldo, pastor Reginaldo. Paz do Senhor, irmão Anderson. Deus abençoe. Que o irmão Luiz Fernando aqui da área 1 aqui. Feliz para minha esposa Serlene, para meus filhos, para todos os irmãos Telemos Cubarbense e para nossos amigos católicos. Enfim, para vocês aí no rádio. Que Deus abençoe a todos e fique aí na paz nosso Senhor e Salvador Jesus Cristo, seu irmão Cristo, diácono Luiz Fernando.
0: Glória, Deus abençoe sua vida, diácono, irmão Luiz Fernando, obrigado pela sua participação aqui no programa apresentado nesta tarde de quinta-feira pelo Departamento de Missão, DMADTB. Estenda as suas mãos e faça missão, orando, contribuindo, abençoando a obra de Deus, o nosso Pai. Meus irmãos, temos um trabalho maravilhoso que está sendo realizado ali no distrito do Triângulo, né? No Triângulo, está sendo construído ali no Triângulo, novo templo da nossa igreja Assembleia de Deus do Triângulo. Pastor Adonias está lá, né? Na companhia dos seus obreiros, né? Os nossos irmãos construtores que estão trabalhando na tarde de hoje lá, né? E está sendo levantado ali um grande templo para trazer conforto, né? E comodidade para todos os membros ali na congregação do Triângulo. Eu acredito que não somente a igreja é nova, mas vem tudo novo, né? É um conjunto. E meus parabéns, né? A nossa administração, pastor Paulo, que tem um coração na obra de Deus, né? O nosso campo tem sido prosperado por Deus, tem sido abençoado por Deus, né? E graças à contribuição dos nossos irmãos, né? Nossos dizimistas, nossos ofertantes, é vocês, né? Que dá velocidade, né? No crescimento, tanto em salvação de alma, quanto também investimento no nosso campo. Eu acredito que a igreja do Triângulo receberá, né? Da parte de Deus, né? As bênçãos, as condições necessárias para a conclusão ali do grande templo ali no Triângulo, né? Deus abençoe o pastor Adonias, Deus abençoe a irmã Lurdinha, Deus abençoe e todos os obreiros aí no Triângulo. Meu abraço vai para todos os distritais no campo de

Telêmaco Borba, um abraço ao pastor Márcio, pastor ali à frente da grande congregação ali no distrito São João. Deus abençoe pastor Márcio, Deus abençoe todos os nossos monitores de missão ali do São João. O nosso abraço também vai para o pastor Davi ali no área 7. Também Deus abençoe todos os nossos monitores de missão ali no área 7. O nosso abraço também vai para o nosso pastor Carlos Costa, à frente da congregação ali na Vila Esperança. Um abraço, né, a todos vocês. Deus abençoe o ministério aí representado pela vida dos obreiros. Pastor Carlos Costa, irmã Marisa, aquele abraço. Deus esteja abençoando vocês e prosperando o seu ministério. Deus abençoe também todos os nossos monitores de missão aí na congregação da Vila Esperança. O nosso abraço também vai ao nosso amigo pastor Luciano Betim, à frente da nossa linda e abençoada congregação ali na Socomi. Deus abençoe também todo o ministério ali representado pela vida dos obreiros. Deus abençoe também os nossos monitores de missão ali no distrito do Socomi. Deus também abençoe de uma forma gloriosa as nossas congregações ali na Macopa. Deus abençoe nosso pastor Gilberto Nascimento, irmã Sandra, todo o ministério aí representado, os nossos monitores de missão que estão trabalhando, levantando recursos para abençoar os nossos missionários que estão em campo. Deus abençoe também a nossa congregação aí no São Jorge, pastor Irã, irmã Daniele. Deus abençoe todos os obreiros, né, os monitores de missão aí também, trabalhadores da obra de Deus. Deus esteja abençoando de uma forma gloriosa e especial. Também aí na São Luís, na nossa base missionária, pastor Lauri, Deus abençoe sua vida, Deus abençoe sua família, Deus abençoe também os obreiros, Deus abençoe os monitores de missão aí na nossa base missionária no São Luís. Que Deus esteja abençoando de uma forma gloriosa e maravilhosa em nome de Jesus. Vamos ouvindo parte de um louvor e já voltaremos com todos vocês em nome de Jesus.

0: Olha aí, Horácio Rodrigues louvando a Deus, né? Com esse belo louvor. Temos também aqui a participação da nossa irmã Lucinéia. Ela diz: a paz do Senhor, irmão Reginaldo. Estou na escuta aqui no São Jorge. Peço oração em meu favor e família. Daqui a pouquinho nós estaremos orando em favor de todos vocês, tá bom, meus amados irmãos? Temos aqui também a irmã Marlene Carvalho. Ela diz: a paz do Senhor, missionário Reginaldo. Tem umas roupas para doação. Se o irmão puder passar em casa, eu passo o endereço, tá? Glória a Deus. Adiciona aí meu contato, irmã, por favor. Aí a senhora manda a localização para mim, estarei passando. Temos um bazar ali na nossa congregação, no começo do mês agora, e vai ser muito bem-vindo essas doações aí, tá bom? O meu contato é 42 998 01 8305, 42 998 01 8305. Muito obrigado, irmã Marlene Carvalho. Deus abençoe sua vida. Temos também aqui a participação da Vanderleia. Ela diz: a paz do Senhor para vocês. Peço oração para mim, toda a minha família. Obrigada, Vanderleia Maria de Ortigueira, Paraná, Brasil. Hoje, querendo Deus, nós estaremos hoje ministrando a palavra de Deus aí no templo sede em Ortigueira, num culto de milagres, libertação, Deus estará abençoando a todos nós que ali estivermos no templo sede ali em Ortigueira. Hoje vamos estar lá, em nome de Jesus, tá bom? Se puder, irmã Vanderleia, reúna a família aí, vamos lá para o templo sede em Ortigueira, que hoje Deus tem uma palavra para o teu coração, tá bom? Temos aqui a participação também da irmã Rosidete. Ela diz: a paz do Senhor, irmão, vindo aqui na Campina do Juca Pedro. Olha aí, estamos indo longe. Ela diz: peço oração para mim e minha família. Deus abençoe. Glória a Deus, louvado seja o nome do Senhor Jesus Cristo. Fala mais um pouco aí, Anderson, missionário Anderson, fala mais um pouco aí com nossos ouvintes.
1: É isso aí, meus irmãos, a obra de Deus, ela vai adiante, né? Nós somos continuistas, nós continuamos com a obra do Senhor, e você também continua com a obra do Senhor. A obra de Deus, ela não para. Se não tiver alguém para fazer, Deus vai sempre ter alguém para fazer. As pedras vão clamar, Jesus vai usar alguém, Jesus vai usar pessoas que você, pode ser que você olhe e diz: não, eu não acredito, mas você acreditando ou não, Deus vai levantar. Nós temos andado, né, irmãos? Ah, sim, né? Então Deus usa a gente também, Deus vai usar outras pessoas, gostem ou não gostem, queira você ou não. A gente tem andado nesse Brasilzão aí de Deus, né, irmãos? Nós temos visto Deus fazer coisas grandiosas, nós temos visto a intervenção de Deus, nós temos visto Deus operar maravilhas, vidas retornando aos caminhos do Senhor, vidas sendo curadas. Sabemos que não é fácil a jornada, ela é difícil.

0: intercedendo por aqueles que vão, não somente contribuindo, mas também fazendo nossa parte, porque eu posso desinvalidar a tua vida se tu só contribuir, mas tu também é um missionário dentro do teu trabalho, dentro da tua casa, dentro de um hospital, de um colégio, aonde tu estiver, tu pode continuar levando as boas novas de salvação. É isso aí, pastor Reginaldo. Deus vos abençoe por enquanto, meus amados.
1: Ô, glória, tá aí, meus irmãos, uma palavra da parte de Deus, né? Deus usando o missionário Anderson. Trabalhamos quase um ano junto ali na base missionária. Pense no homem para orar, para buscar a Deus. Não é fácil acompanhar, não. Aleluia! Na sexta-feira nós dobrava o joelho 9h30, 9 horas. Levantava 11h30 da manhã. Era de ficar jogado no chão, sentado. Aleluia! Às vezes tinha companheiro nosso que ia lá orar com nós. Quando eu olhava do lado, o companheiro estava esticado, sentado no piso. E aí ele dizia: os irmãos aqui são abençoados, hein? Glória a Deus. Mas vencimos muitas guerras na oração, né? Buscando a Deus. E temos vencido batalha orando a Deus. Olha quem apareceu aqui, Anderson. A irmã Rita Gomes, conhece a Rita? Glória a Deus. Ela disse: a paz do Senhor. Irmão Anderson, estou aqui na escuta, feliz em saber que já está aqui na cidade. Vamos programar para o nosso cafezinho. Ó, o café já está garantido. Lá na irmã Terezinha, que já está recuperando da cirurgia. Deus abençoe, vaso abençoado. Olha aí. Deus abençoe a irmã Rita Gomes. Deus abençoe de uma forma gloriosa. Esses dias atrás, eu postei um cartazinho que eu estaria pregando lá no Alvorada, em Ortigueira. Ela disse: eu vou. Pensei, meu Deus, ela mora em Telêmaco, né? Eu achei difícil ela ir, mas de repente eu vejo, ela foi irmão dela, foi mais um punhado de gente daqui de Telêmaco. Me senti muito honrado, falei, meu Deus, a primeira que viaja quase 50 quilômetros para me ouvir
2: pregar. Aleluia. Glória a Deus.
1: Eita glória, fiquei muito feliz, irmã Rita. Deus abençoe sua vida e uma boa recuperação aí para a irmã Terezinha, né? Glória a Deus. Aqui temos aqui, não tem nome, mas tem aqui só as iniciais, NSR. Ela diz: a paz do Senhor, pastor, peço oração por mim e minha família. Deus abençoe. Nilceia de Tibagi, olha aí, o povo de Tibagi ouvindo o programa. Um abraço para todo o nosso povo aí em Tibagi, Paraná. Glória a Deus. Temos mais áudio aqui, Daniel. Vamos ouvir.
3: Por favor, manda para mim o contato da advogada que estava.
1: Ah, meu Deus.
4: Isso é... boa tarde, na paz do Senhor, meu amigo, pastor Reginaldo Cristóvão, né? E também o missionário Anderson Terra. Terra, terra, terra e fogo. Um abraço para todo o povo que está na escuta. Pro irmão Paulo, irmã Catarina do Embaú, o irmão João Maria, lá no Barreiro dos Crentes, irmão João Maria, que dorme de noite e descansa de dia. Um abraço também pro evangelista Daniel Pereira, aquele que tem medo de cair na ladeira. Se possível, rodar o hino das irmãs Costa, do Jardim até a Cruz. Um abraço na paz do Senhor. Aqui quem vos fala é o pastor Antônio Correia, direto de Ortigueira, Vila Godói, Paraná, Brasil.
5: A paz do Senhor, irmão Reginaldo, irmão Vanir aqui da Santa Rita. Como é que tá os irmãos? Tudo bem? Um abraço a todos os irmãos aí, pro irmão Reginaldo, família, para todos os irmãos que estiver ouvindo. Irmão, eu peço oração, irmão, para um irmão meu que está no hospital do Feitosa ali. Deu infarto, já dois infartos nele seguido e não está reagindo. E peço oração para os irmãos, orar por ele. É João o nome dele. Aí Deus faz a vontade, né, irmão? Se é

0: Para aí que vá, se não for, da vontade de Deus, que Deus dê saúde para ele, irmão. Tá bom, irmão Reginaldo? Paz do Senhor.
1: A paz do Senhor, Diácono Vanir, estaremos orando, tá bom? Pela vida do seu irmão e que a vontade de Deus prevaleça, né? Deus
2: Ai,
1: abençoe.
2: pastor Reginaldo.
1: Aí,
2: É Tibagi, é Embaú, é não sei o quê, mas na área 2 não fala nada, né? A gente fica aqui com o vidinho ligado no rádio, você não fala nada,
1: um
2: né?
1: abraço,
2: Você também, pastor Reginaldo.
1: presbítero
2: Depois nós
1: Jamil.
2: vamos marcar um chimarrão
1: Ô,
2: quando nós estamos juntos aí com
1: glória.
2: churrasquinho para ver como é que
1: Ô,
2: fica. Pode
1: glória.
2: esperar, tá bom?
1: Maravilha aí.
2: Mas que bom que vocês estão aí, eu sei, missionário Terra aí, que Deus abençoe muito
1: Hoje a
2: vocês na
1: terra tá
2: programação.
1: tremendo
2: E
1: aqui.
2: estamos ligados contigo aqui, ouvindo
1: Aleluia.
2: como você sabe disso, né?
1: Eu
2: Não
1: sei.
2: chamo vocês por nada.
1: Glória a Deus. Opa, boa essa palavra, hein, presbítero Jamil. É, chimarrão, né? Chimarrão. O gaúcho fala assim, ó, chimarrão de barriga vazia não faz mal, né? Chimarrão já vem churrasco e aquele kit, né? É um kit, né? É, chimarrão e churrasco. Você vai tomar chimarrão, já pensa em churrasco, é tradicional. E um dia um pregador falou: "Você sabia que chimarrão e carne assada tá na Bíblia?" Eu falei: "Mas como assim?" Ele falou: "O povo de Israel lá, né, é comendo carneiro assado e erva amargosa, era chimarrão." Meu Deus do céu, é cada
2: Ô,
1: uma,
2: pastor
1: né?
2: Reginaldo, Cristóvão, paz do Senhor. Esse pastor é abençoado, hein, pastor? Graças a Deus, Deus sempre lhe dando bastante força, né? Como é que tá o palmital, o sapé? Bênção de Deus. Lajeado bonito, a minha terra. Que bom. Bom ouvir o senhor aí, tô aí ouvindo. Deus abençoe, boa programação aí, tá bom? Pro senhor e pro Danielzinho aí. É, eu vi o senhor falando que a mulher andou bastante, né? 50 quilômetros. Mas a gente às vezes faz isso também. A gente vai longe às vezes para ouvir o pastor Reginaldo aí, homem de Deus. Deus abençoe.
1: Amém, um abraço, presbítero Horácio Rodrigues, né? O melhor lanchão de Telêmaco Borba tá ali, cachorrão lanche. Ali manja, né, Daniel? Ali tem o dom. Um abraço pro meu amigo pastor Antônio Correia, o embaixador de Ortigueira. Deus abençoe sua vida, pastor Antônio, né? O pastor Antônio faz tempo que não me visita ali no Sapé, mas toda vez que ele ia lá, Daniel, nós caprichava numa cocona gelada, estupidamente gelada. Ô, criançada, vai no mercado buscar uma coca, que o pastor tem que tomar Coca-Cola, né? O pastor Antônio é um amigão nosso já de longa data e estou muito feliz pela tua participação aqui. Temos mais áudio, vamos lá.
3: Ô, pastor, do Paulinho da Elétrica por aqui, peço oração para o meu filho, viu? Tá atravessando uma fase meio tremenda, tenho orado por ele bastante, acho que de depressão. Menino bom, menino de Deus. O pastor Antônio Correia é aquele homem que chupa o limão e não faz cara feia, pastor. Tamo
1: Já
3: na
1: é
3: escuta, um
1: feio.
3: abraço a todos, abençoe.
1: Glória a Deus. É cada uma que me acontece. Pastor Antônio Correia que chupa limão e nem faz cara feia. Olha aí, pastor Antônio Correia. Converse com o Paulinho, hein? Glória a Deus. Deus abençoe sua
4: Ô,
1: vida.
4: Reginaldo Cristóvão, vem aqui tomar uma Coca-Cola zero aqui junto com nós, que é o pastor Antônio Correia aqui em Vila Godói, e uma janta, e já prega para nós que temos que agendar para você vir aqui, né?
1: Olha aí, rapaz, tô até ganhando umas agendinhas aqui no rádio. Glória a Deus, Deus abençoe, pastor Antônio. Nós já fizemos algumas viagens missionárias com ele. É, a gente já foi até o Manjolinho junto, já enfrentamos barro, estrada ruim, chuva, né? Mas foi bênção de Deus. E é um prazer, um privilégio ser seu amigo, pastor Antônio. Hoje vamos estar na sede, vamos estar na sede, aí em Ortigueira hoje, para a glória de Deus. Eu creio que Deus vai nos abençoar. Vai ser um prazer estar com vocês aí no Godói, pastor Antônio. É só chamar que nós vamos lá dar glória a Deus misturado com aleluia. Meus irmãos, eu quero já agradecer a participação de todos os nossos amigos, né, ouvintes, ao qual participaram na

0: tarde de hoje, tornando esse ambiente mais do que abençoado e feliz. Nós estamos pela participação de todos vocês nessa tarde, né? Vamos estar daqui a pouquinho, né, levantando um clamor ao nosso Deus, pedindo que a poderosa mão do Senhor ela esteja estendida, abençoando a tua casa, a tua família, você que está enfermo. Nós vamos orar para que o Senhor te cure. Você que precisa de uma libertação, nós vamos orar para que o Senhor te liberte. Você que está vivendo um momento de crise financeira, dificuldade, porta fechada, nós vamos clamar aos céus, né, para que o Senhor venha abrir porta, venha abençoar a tua vida, a tua casa e também a tua família, trazendo honra para tua casa, trazendo honra para tua vida. Vamos entrar num período de oração, vamos aproveitar, né? O missionário Anderson está aqui, nós vamos entrar em um período de oração a Deus, né? Faltam alguns minutos para o final do programa. Missionário Anderson, aquela oração, aquela oração que entra no IDF, regional, UPA, né? Erasto Kettner, é aquela oração que Deus faz a obra, Deus faz milagre. Vamos estar clamando ao Senhor e já logo mais voltamos despedindo de todos vocês.
1: Senhor Deus, querido Pai, nós estamos aqui, meu Senhor, a clamar com teus filhos, com o teu povo que estão orando conosco. Deus, pedidos aqui, do qual foram feitos por pessoas que estão no leito de hospital, não só aqui, mas em muitos lugares deste Brasil. Deus vai de encontro a essas vidas. Jesus entra lá com providência, com saúde, fazendo um milagre que o homem de branco entre dentro das UTIs, entre aí nas enfermarias, entre nas CTIs, aonde for necessário, até mesmo, quem sabe, no corredor do hospital. Entra e faz um milagre, meu Pai. Senhor, vai de encontro a vidas que estão ali acamadas nos lares. Vai de encontro também curando vidas que estão vivendo um tempo sombrio, tempo de depressão, um tempo terrível na sua vida, do qual não tem ânimo nem de sair de dentro da sua casa, de dentro do seu lar, de dentro do seu quarto. Vidas, quem sabe, não tem ânimo nem de tomar um banho, mas nós cremos, meu Senhor, que tu é Deus de milagre. Nós cremos que tu tem esse poder de entrar dentro da mente. Trabalhos que foram feitos para destruir lares, famílias, repreendemos no teu nome, meu Senhor, toda obra contrária. Tudo aquilo que foi feito para destruir casamento, destruir relacionamento, nós pedimos a ti, vai de encontro. Deus, vai de encontro às vidas que estão ali encarceradas, dentro, meu Senhor, das penitenciárias públicas federal, dentro dos presídios, dentro das cadeias, vai de encontro a essas vidas. Faz um milagre, Pai, faz um milagre, nós cremos que tu tem esse poder. Senhor, olha essas vidas que estão na BR, caminhoneiros, motoristas que estão nas BR, dá livramento a eles neste momento. Entra aí com livramento a essas vidas. Deus, nós cremos no teu milagre, nós cremos no teu sobrenatural. Vai trabalhando, vai destruindo todo o ataque, toda a ferramenta preparada, nós sabemos que não vai prosperar, não prosperará contra os teus. Senhor, entra com providência nas vidas daqueles lojistas, entra com providência na vida dos empresários, portas que querem se fechar, nós pedimos a ti, Deus, dá solução aí aos teus filhos, dá solução aos teus filhos, aqueles que ajudam a tua obra, aqueles que têm amor à tua obra, vai de encontro a cada vida que sustenta a obra missionária nesta cidade ou em outro lugar, aonde está chegando esses ouvintes, aonde está chegando essa rádio. Deus, vai de encontro aos teus filhos, vai de encontro ao Erasto Gettner, vai de encontro aos hospitais do pequeno.
2: príncipe, vai de encontro a um pai que está com o coração aflito, esperando um laudo médico dos seus filhinhos, mas nós cremos na providência, no agir, no teu milagre sobre os teus e sobre a nossa vida, no nome de Jesus. Também quero deixar um grande abraço para a nossa irmã Eunice e ao seu esposo, irmão José. Deus vos abençoe em nome de Jesus, o favo de mel dela, né? Deus vos abençoe, grato a Deus e grato a cada um nesta tarde, em nome de Jesus.
0: Obrigado, missionário Anderson, por esta oração maravilhosa e poderosa. Eu creio que Deus abençoou a todos o quanto sofrem, todos o quanto necessitam nessa tarde, foram alcançados por Deus, né? Isaíra e Elias, diz a paz do Senhor, peça oração, estamos ouvindo o programa, Deus abençoe Elias e Isaíra, irmã Francisca, irmão Reginaldo, a paz do Senhor, meu irmão, vai descer aqui, glória a Deus, à tarde, se der tempo, passamos por aí, irmã, tá bom? Deus abençoe, irmã Francisca, um forte abraço, meus irmãos, nós estamos indo, né? Mas se Deus permitir, na próxima quinta nós voltaremos, se o Senhor permitir. Um abraço, Deus abençoe, a paz.
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3: Isso aí, né? Estamos aí com vocês aí novamente hoje aqui, né? Eu e a missionária Clonice estamos aí com vocês para levar a hora do almoço. E a Elisete está com os compromissos lá inadiáveis e com certeza nós estamos aí para suprir aí, né? Essa carência dela aí, mas com certeza semana que vem vai ter a risada dela aqui no ar aqui e vai ser benção pura. Bom, ontem nós começamos diferente, hoje vou começar diferente, não? Começar fazendo aqui, já falando dos nossos abençoadores. Depois, não, vou fazer o seguinte então, vou mudar tudo aqui. Já eu comecei de um jeito, já mudo tudo. Então, eu vou aqui pedir para a missionária Clonice começar cumprimentando com uma palavra e uma oração. Daí ela devolve para mim e abençoando já o pessoal daqui que fazem parte dessa programação. Para a Saúde TV, a Casa do Campo e os que porventura quiserem abençoar essa programação. Assim, missionária Clonice, uma palavrinha aí, uma oração por todo esse povo de Lincoln Borba, por essa programação, por essa rádio, pelos abençoadores. Abençoadores e pelo comércio local aqui. Sim. Depois volta para mim e eu leio os comerciais dele. É com a irmã. Pode iniciar aí, cumprimentando e fazendo o que tem que fazer.
4: Pai do Senhor, povo querido, povo de Deus, mais uma vez estamos aqui, eu e o Daniel, a missionária Clarice e o Daniel, com palavra gratidão ao Senhor, com paz no coração e dizendo que essa hora do café é uma hora onde nós se reunimos para falar algo bom, coisa de Deus. E eu creio que você também. Tem coisas boas para mandar áudio para nós, para falar, para contar o que Deus tem feito. Fique à vontade. Senhor nosso Deus, maravilhoso Pai, nessa hora, Senhor, aqui nós estamos com palavra gratidão ao Senhor. Porque o Senhor é bom em todo tempo. Senhor, mesmo nas horas difíceis, nas horas de luta, nas horas de provações, nós estamos dizendo, Senhor, é bom. Porque nós temos colocado a nossa confiança em Ti. E quando nós colocamos a nossa confiança, nós temos paz, alegria, resposta de oração. E nessa tarde, Senhor, nós oramos, Pai, pelos abençoadores desse programa. Nós oramos, Senhor, pelo nosso comércio, pela nossa cidade de Lemco Borba, que é do Senhor Jesus. Oramos, Senhor, por cada igreja, por cada pastor, por cada pastora, por cada dizimista, por cada um daqueles que faz a Tua obra, Senhor. Pelos nossos missionários, aqueles que estão longe e perto fazendo a obra do Senhor e necessitam, Pai, da ajuda de cada um. Pai, eu também, Senhor, Te louvo por o Senhor ter me colocado, Senhor, em um caminho tão lindo que é ser abençoadora da vida das pessoas. Mas para isso também preciso de abençoador. E eu sei, Senhor, o quanto o Senhor tem levantado pessoas. E nessa tarde, Senhor, não é diferente. Nós se reunimos aqui para dizer, Pai, abençoa, multiplica as bênçãos para os trabalhadores, os nossos comerciantes, Pai, porta por porta, comércio por comércio, a nossa cidade, Senhor, toda a nossa liderança em geral, Pai, que o Senhor venha abençoando. Aqueles, Pai, que talvez não tenham força mais para orar, o Senhor vem nessa tarde abençoando também, dando graça e dando força. A nossa prefeita Rita da nossa cidade, Jefferson Abreu. E todos, Pai, aqueles que fazem parte, Senhor, de liderar a nossa cidade, Lemco Borba. Vem nos abençoando e cobrindo com o Teu sangue. É a minha oração, em nome de Jesus. Amém, Daniel.
3: Amém, Jotávio. Vocês ouviram já, né? Essa oração inicial, essa programação para Deus, o comércio, todo local aí. Então vamos aí, né, já falando nossos, desses que são responsáveis por essa programação tão abençoada aí, né, que é a ProSaúde TV aí. 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
3: 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É, isso mesmo, né? 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Sabe que no Instagram tem aquele bolo lá que a Evelaine trouxe aqui aquele dia aqui, aquele bolo, aquelas coisas lá.
4: Tá lá o bolo?
3: É.
4: No Instagram?
3: Eu não sei se ela tem a receita lá, porque o bolo delicioso, viu? Até ainda me lembro dele ainda aqui ainda. Eu não sei se isso vai... E quem que não lembra do troço bom daquele, né?
4: Oh, meu Deus do céu. Coisa boa é lembrada, Daniel.
3: É, não é fácil. Coisa boa pra ser lembrada mesmo, né?
4: É, pra ser lembrada.
3: 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E quero falar também, missionário Cleonice, daquele evento que vai acontecer aqui.
4: Amanhã?
3: O seminário da pastora Tânia Tereza aí.
4: Ah, sim. Mas
3: amanhã a missionária já vai falar do que vai acontecer amanhã aí em nossa cidade e nas igrejas, né, missionária?
4: Ah, tem tanta coisa, Daniel, só coisa boa.
3: Então, vamos aqui então, né? 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Sobre a pastora Tânia Tereza agora. Olha só o portfólio da mulher aqui. É uma juíza federal, escritora, palestrante, conferencista internacional e...

0: plantou o seminário com os temas libertação e cura. Olha aí, missionário Cleice, não tem nem o que falar depois de um portfólio desse aí, de uma pessoa dessa, né? Aí,
1: meu Deus.
0: É só você adquirir esses conhecimentos, né?
1: É, sim, com certeza.
0: Porque quando nós adquirimos conhecimento, e também não é só adquirir, né? É pôr em prática.
1: Pôr em prática.
0: É a mesma coisa que o conhecimento que a missionária adquiriu, questão da, do ministério, do seu ministério. Aprendeu, conheceu e colocou e está colocando em prática. O Anderson Terra, que esteve aqui também, outro também, Ministério do Evangelismo, missionário aí, também aprendeu e está colocando em prática.
1: Isso, em prática.
0: Isso é em todos os contextos de nossas vidas, né, missionária?
1: Todos.
0: Seja a área de medicina, seja a área da advocacia, seja a área de juíza, seja aqui na rádio, seja no comércio local, seja qual for a sua profissão. Não é só aprender, colocar em prática.
1: Colocar em prática. Que às vezes, Daniel, aprende, mas enrola e guarda, né?
0: É.
1: Não adianta. Então nós temos que colocar em prática. Nem, Daniel, nem que a gente não consiga fazer tudo, mas um pouco do que você aprendeu, o que você vai fazendo, já é muito valioso.
0: Já está dando um grande passo.
1: Grande passo.
0: Para adquirir mais experiência no que você aprendeu.
1: Aprendeu. Porque se você não começar, Daniel, não vai, não sai nada. Então você tem que começar.
0: Para chegar, é preciso sair, né?
1: Sim.
0: Veja bem, para chegar, é preciso sair. Para a senhora chegar aqui, não teve que sair?
1: Sim.
0: Então, faz sentido, né?
1: É.
0: Pra chegar, é preciso sair. Enquanto você não sair, você não vai chegar a lugar nenhum.
1: Não vai. Enquanto você não der o primeiro passo, você não consegue.
0: É você. Agora, só que tem um segredinho esse primeiro passo, né? É colocar Jesus à frente.
1: Com certeza.
0: Pode ter certeza. Você dá o primeiro passo em direção à mão de Jesus e ele pega a sua mão, ele vai te ajudar nos momentos impossíveis para você.
1: Né?
0: Porque e o possível?
1: É.
0: E o possível cabe a quem fazer?
1: É, verdade. Ele faz o impossível, nós fazemos o possível.
0: Enquanto...
1: E às vezes, Daniel, a gente vê que às vezes, quando a gente começa a fazer alguma coisa tão difícil, né? Não é nada fácil.
0: Não.
1: Não é nada fácil.
0: Mas
1: a gente vai fazendo, Daí quando o Senhor olha e diz, agora ela cansou, agora é comigo. Aí ele chega e termina de completar aquilo que nós precisamos.
0: Sim, é isso mesmo. Por isso que eu sempre gosto daquela passagem de Pedro, os apóstolos no barco lá, e a tempestade, o vento, tudo, que o barco ia a pique lá, e novamente Pedrão lá, né? Pedrão foi sempre o... Falava que Pedrão é impossível, mas Pedrão era Pedrão, né? Apóstolo ousado, arrancou a orelha de Malco lá, e mesmo assim, né, daí quando ele... Tava lá com o barco e a pique, que Jesus apareceu entre o nevoeiro, entre a tempestade lá. E tava todo mundo pedindo socorro, achando que ia morrer. E Pedrão, ele falando, se acalme, sou eu. E daí Pedrão vem, Senhor, se é tu mesmo, dize-me para mim ir até ti. E o que Jesus falou para ele? Vem. Ele foi ousado. Ele deu o primeiro passo. Só que depois ele sentiu as circunstâncias, o vento, e caiu. E, no entanto, o que Jesus estava fazendo para ele? Até o caminhar sobre as águas, ele fez o que para ele era possível, mas ele deixou as circunstâncias de fora entrar. Daí ele caiu. E o que Jesus fez? Ele, Senhor, me ajuda-me, estou me afogando. O que Jesus fez? Jesus estendeu a mão para ele. É a mesma coisa que ele quer fazer com você, com a missionária Colina, seja com quem for. Ele está com a mão estendida, só depende de você pegar na mão dele e ir. Mas não significa que ele vai fazer tudo, ele não vai fazer tudo. Ele vai fazer o que você não pode fazer. Porque o resto, pode ter certeza que já deu tudo certo, né? Missionário Calvície, em tudo aí, né? É, telefone tocando aqui, vamos vendo aqui, ó. Ah, hoje ela acordou mais cedo, ó. Imagina, sabe quem do que eu tô falando, né?
1: Vilma?
0: Bem ela mesmo. Hoje ela mandou mensagem que já, olha.
1: Eita,
0: aí, ó.
1: Tá, vamos ouvir ela então.
2: Quase na hora do cafezinho, Irmandade.
1: Na hora do café, irmã.
0: Não tá quase, já tá?
1: Tá na hora.
2: O Pai, o Filho, o Espírito Santo de Deus, ele é um convidado especial pro cafezinho nosso.
1: Amém.
0: Olha, eu nem tinha soltado a mensagem dela, ela já falou, Pai.

0: Pai, Filho e Jesus à frente do que nós estamos falando aqui, é Jesus à frente, né? A Rosana Pinheiro também está aqui. A paz do Senhor, Daniel e missionário Clanice.
1: Pai do Senhor, meu Rosana Pinheiro.
0: Uma abençoada tarde para vocês e que me coloquem em sua... Olha, a Rosana Pinheiro está pedindo para a missionária Clanice colocar ela em suas orações, tá? Ela, que ela disse, não estou muito bem. Rosana Pinheiro, ela não está muito bem. Rosana Pinheiro aí. Então, gente, olha aí. Pode mandar suas mensagens de áudio, suas mensagens digitadas aí. E também os trabalhos de suas igrejas, as quais vocês querem divulgar. E podem mandar aí os eventos nas igrejas. Isso aí, aqui, como diz, né, missionário aqui, nós não temos placa de igreja aqui.
1: Não.
0: Se a igreja católica tiver um evento, pode mandar. Padre, seja quem for, eu, alguém da igreja católica, tiver algum evento, pode mandar, que aqui o programa ele é aberto para todas que venha fazer missões voltado para Deus. Sendo voltado para Deus, pode mandar suas mensagens de áudio, as suas igrejas, que não tem que por enquanto esse horário é de grátis para quem quer divulgar aí o horário de culto das igrejas aí, até mesmo o bazar, que eu estou sabendo que tem sempre os bazares por aí, né? Com esse tempo aí, né? E olha só aqui, já tem gente aqui, ó. É a Silma. A paz do Senhor, irmão Daniel. É missionária Clonice. Está oferecendo para o seu esposo Hermínio e para sua irmã Sirlene. E para o seu cunhado Luiz, Deus abençoe. E a Silma que está aqui.
1: Amém, irmã Silma, uma bênção na minha vida, Daniel do céu.
0: Então, olha aí.
1: Uma bênção.
0: E está aqui também, deixa eu ver aqui. Boa tarde, aqui é o pastor Leandro, na escuta dessa programação. Ótima tarde aí, irmão Daniel, missionário Clonice.
1: Obrigado,
0: ele está lá no Lavacar, lá. Se quiser mandar um áudio também, pastor, falando dos horários de culto da igreja, qual... Se o senhor está à frente de alguma igreja aí, pode mandar aí falando dos cultos da sua igreja aí, que se quiser mandar o áudio, pode mandar aí, que com certeza nós iremos por aqui. Se você tiver algum evento na sua igreja aí, pastor, qual igreja, ou o senhor congrega, ou o senhor está à frente da liderança aí, pode mandar, tá bom? Vamos vendo aqui. Amanhã tem um... deixa eu abrir aqui. Tem uns que mandam uns vídeos aqui, mas às vezes é só vídeo. Deixa eu ler aqui. Já mandou aqui, missionária Clonice. Deixa eu ver o que ela mandou aqui. A irmã Silma.
1: Silma
0: aqui, olha aqui, ó. Eu acho que é aquilo que a missionária já falou lá.
1: Ah, do trabalho de amanhã.
0: Quer falar?
1: Se quiser falar,
0: aí, ó. Tá aí.
1: O trabalho é de amanhã lá na igreja?
0: Isso, tá mais por dentro aí, pode falar aí.
1: Amanhã, mulheres, coração que já está batendo mais forte por aqui. Amanhã é o nosso momento da mesa. Então, Daniel, com a pastora Renata, né? Convite. Então, a irmã ela está convidando para amanhã, momento da mesa. É um trabalho com mulheres ali na área 2, pastor Dan, pastora Renata. E você, mulher, que talvez você está precisando de algo da parte de Deus. Vamos chegar ali todas junto. Daniel, vem tanta mulher nesse trabalho da mesa com a pastora Renata. Brota mulheres, coisa linda de ver. Deus colocou no coração dela. Isso mesmo, igual botou água na rocha. É bem assim. E a pastora Renata está com esse trabalho ali, ela está convidando, né, de todo o coração as mulheres para se chegar até ali. E nem conto para você, Daniel. Depois que acaba, tem sempre uma surpresa, sabe?
0: Mas me vem que quando tem, onde tem cliente, tem comida, me vem isso.
1: Tem sempre uma surpresa, aqueles irmãos ficam preparando aquelas coisas boas lá e depois já vem aquela surpresinha para as mulheres no final do culto. E é muito bom. Então, a irmã Silma já mandou aqui, né, o convite. E que o Senhor venha nos abençoar e o Senhor venha dar força para nós conseguir chegar amanhã ali na área 2. Na igreja do pastor Dan, pastora Renata, Brasil para Cristo, todos estão convidados. Amém? Também...
0: Calma, missionária, calma.
1: Também, Daniel, temos aqui mais um trabalho também da vila, lá do Jardim Bandeirantes. A irmã Rosana acabou de enviar, também no grupo da intercessão, culto da UFEBRAC, sábado. Quem vai estar pregando ali é a Giovana, da Assembleia de Deus, Preitor da Assembleia de Deus. Vai ser sábado, dia 23/5/2026, às 19h30, rua Nestor Gomes da Silva, Jardim Bandeirante, o número 84. Trabalho de mulheres também, Daniel. Estou na direção, pastor Jareis e a irmã Rosana. Estão todos convidados para esse grande trabalho da UFEBRAC, União Feminina. Amém?
0: Amém. Deus... Isso aí. Ó, o pastor Leandro mandou um áudio aqui. Vamos ouvir um áudio aqui.
2: Ô, irmão Daniel, a paz do Senhor, tudo bem com vocês aí na rádio, nos estúdios da rádio?
0: Maravilha!
2: Estou aqui no Lava Caro ouvindo esta programação maravilhosa, tá bom? Mandar um abração aí para você, para a missionária Cleonice e a
1: Obrigada.
2: Todos que estão ouvindo esta programação. Lembrando vocês aí que domingo teremos um grande culto de louvor e adoração aqui na Igreja Videira, na Socominho, Rua João Siqueira Filho, número 939, aqui no Socominho, tá bom? Com a presença do Garcês e também do Valdir e o Maico louvando ao Senhor e outros, tá bom? Um abração, meu querido, boa programação, bom trabalho pra vocês aí.
0: Isso aí, gente, esse é o Leandro, o pastor Geraldo tá aqui também, né? É, paz do Senhor Jesus Cristo, irmão Daniel e missionária Cleonice, pastor Geraldo Isaac, já estão na escuta, o pastor Geraldo Isaac também já está na escuta. Outra que também está na escuta aqui é a pastora Joana, também está ouvindo. Pastor Joana, se quiser, se quiser mandar um áudio falando aí da sua agenda, pode mandar um áudio falando da sua agenda, que com certeza será uma honra para nós aqui divulgarmos sua agenda aí, onde que você vai estar cantando, pregando aí, tá bom? Vamos vendo aqui, a irmã Vilma colocou amém, colocou bom dia, colocou a irmã Vilma também nos enche de emoção. Tô sentindo falta da irmã Delia Maria, que também nos enche de emoção aqui, né?
1: Verdade. É. A missionária Iracema também, cadê ela, Daniel?
0: Cadê mesmo aí? Eu tô...
1: Segunda-feira, Daniel, eu creio que tem novidade aqui no programa.
0: Ê, missionária Iracema. Ah. Vai vendo, missionária Iracema.
1: Olha, e nós vamos começar a orar, né, Daniel?
0: Com
1: porque pai Elaine vim, nós vamos começar a orar.
0: É, porque... e como diz, e uma oração forte ainda, uma oração forte. Daquela de...
1: Cadê a Elaine?
0: Daquela de sapatear na cabeça lá, pra ela poder vir.
1: Cadê será a nossa cantora Elaine? Cadê então... será a Elaine? E nós vamos começar...
0: Ó, a Isabel Moraes também tá aqui, dando um ar da graça aqui.
1: É minha pastora.
0: Aqui.
1: Ô, pastora, ó, fala pra Elaine vir aqui no programa. Ai, Daniel do céu.
0: É, mas... só nós mesmo, né?
1: Então, é assim mesmo.
0: É, vamos aqui, ó. Então é o seguinte, então, vou pra dar uma entrega pra nós aqui, dar uma descansadinha. Eu vou soltar uma reflexão da Paula, que ela ficou muito tempo conosco aqui, ela mandou também uma reflexão.
1: Amém.
0: Quando ela sempre manda essa reflexão pra gente, a gente solta assim naqueles momentos que a gente tem uma folga mais aí. E sempre é bom soltar, porque com certeza ela vai voltar pra nós aqui e vai ser daí. Vai ser um trio que deu daí e já era pra mim, né? Daí já era, daí eu só tenho três microfones, daí eu só vou ficar aqui, daí vou fazer o quê, né? Vamos soltar. É, só me deleitando com mulheres abençoadas de Deus aí, fazendo a programação aí. Vamos ouvir só uma reflexão dela aí e já voltamos.
3: Olá, queridos ouvintes da Rádio Nova Mensagem, iniciando agora o nosso momento de café com reflexão, aquele momento que a gente para refletir um pouquinho mais sobre a nossa vida, sobre o que a gente está fazendo de bom, sobre o que ainda dá para melhorar, sobre o que a gente pode ser de melhor para os outros, não é mesmo? E hoje nós vamos falar sobre o treinamento para a vida. Assistindo a uma competição de patinação artística, a plateia silencia e acompanha atentamente os movimentos dos patinadores. Eles deslizam pelo gelo, rodopiam, saltam, fazem manobras complexas. Para quem os observa, a impressão é de que tudo é muito simples e fácil. Não sabemos quantos tombos, luxações e até fraturas eles enfrentaram ao longo de anos de treinamento para chegarem àquela performance quase perfeita. Também não imaginamos quantos sacrifícios pessoais foram necessários para que aqueles pudessem estar ali. Quando se apresentam, os patinadores estão concentrados em dar o seu melhor. Eles sorriem como se aquele momento fosse o mais maravilhoso de todos e nos arrebatam. Quando recebem os aplausos, tudo pelo que passaram fica para trás e eles se realizam, felizes por terem insistido, persistido e se dedicado tantas horas. Quando assistimos a uma apresentação de ginástica, não sabemos o quão dolorosa ela pode ser para o atleta. Não nos perguntamos quantas horas ele treina por dia, se tem amigos, família, se gosta de passear, cantar, ler, ir ao cinema.

0: Estamos hipnotizados por aquele momento. Prendemos a respiração quando o movimento é difícil e trabalhoso. E quando ele conclui todos os exercícios, rompemos em aplausos. Assim somos nós em nossas vidas. As dificuldades que enfrentamos, as quedas, as dores fazem parte de nosso treinamento. Não um treinamento para desenvolvermos músculos a serem atletas, mas para desenvolvermos as virtudes do espírito e nos tornarmos seres evoluídos. Nossas luxações são de ordem moral, visam desprender de nosso interior o orgulho e o egoísmo. As torções e os reveses são alertas para prestarmos atenção aos nossos pensamentos e sentimentos. Os tombos são testes que avaliam nossa fé em Deus e nossa capacidade de nos reerguermos e prosseguirmos. As dores que sentimos na alma podem ser minimizadas com a oração, a fé na bondade do Pai e a confiança de que nada nos acontece por acaso. Quando passamos por momentos de dor e sofrimento, mesmo que sintamos vontade de jogar a toalha, lembremos-nos de que é preciso prosseguir sem abandonar o treino. Não desistamos da nossa vida, porque ela nos exige mais do que estamos dispostos a dar. Assim como o treinamento físico prepara o corpo, aumentando-lhe a resistência, o sofrimento aperfeiçoa nosso ser. Os artistas que deslizam pelo gelo adquiriram força e depuraram seu desempenho treinando e treinando. Os que sonham em serem felizes adquirem força e depuram o espírito vivendo, amando e perdoando. Chegará o momento em que nos apresentaremos para Deus, não em piruetas, rodopios, giros e saltos, mas como estrelas brilhantes. Será então possível ler em nossa alma tudo o que superamos e deixamos para trás: vícios, imperfeições, orgulho, egoísmo. E mostraremos nossas conquistas, o amor que já somos capazes de vivenciar, o perdão que oferecemos de maneira natural e espontânea. Nesse dia, seremos envoltos na mais pura luz. A luz do amor e da verdade, a luz do Pai, inigualável e insuperável. E como atletas olímpicos que se esmeram em sua moralidade, receberemos os louros da vitória. Gente, essa metáfora, ela vai muito além de um simples exercício para o corpo e de uma apresentação de ginástica. Isso fala da nossa vida. Isso fala de quem nós somos e o que devemos fazer para nos prepararmos para sermos cada vez melhores. Afinal, nós somos perfeitos aos olhos de nosso Pai, que é perfeito e bondoso, e nós temos condições total de chegarmos aos seus pés como seres inteligentes, como seres perfeitos que somos. Então, não vamos perder tempo, não vamos perder tempo com picuinhas, com desgastes, com coisas que não nos levam a nada. Vamos ser pessoas boas, pessoas de fé, pessoas que ajudam o próximo, pessoas que perdoam com facilidade, pessoas que estendem as mãos para que o próximo possa também se reerguer. Vamos ser pessoas boas, pessoas justas. E como diz aqui no nosso texto de hoje, vamos ser atletas que persistiram e que venceram. Fiquem na paz de Jesus. Um grande abraço a todos e que Deus nos abençoe hoje e sempre. E até a próxima.
1: E, Mr. Cris, falar o quê?
2: Atletas de Jesus. Nós estava falando do passo, de avançar, Daniel. Olha aí para você ver. É coisa assim linda, né? Quando Deus ele vai confirmando as palavras que a gente inicia falando aqui. Atletas de Jesus.
1: Viu?
2: Eu peguei assim como um tema de uma mensagem, Daniel. Ela falou do perdão, né? De se humilhar. Olha, Daniel, coisa mais gratificante, coisa mais assim importante na vida da gente é você perdoar. Quando o perdão vem sobre nós, Daniel, eu falo sobre perdão porque eu perdoei. E Por que, Daniel, que nós temos de perdoar, Daniel? Por causa do que Deus tem para nós, por causa do nosso ministério. Porque, Daniel, não tem como nós estar com o nosso coração preto, como nós estar com a nossa alma ali angustiada, amargurada, passando mal, com tantas coisas ruins, e nós subir no altar, pregar, cantar, falar de Deus. Não tem. Nós temos que perdoar. O perdão, ele vem do Senhor. E quando nós perdoamos, Daniel, muitas vezes não é fácil. Missionária, é fácil falar de perdão? Não, não é, Daniel. Ainda mais quando nós falamos de nós, quando nós falamos de algo que é precioso pra gente, de algo assim importante, de algo assim com o maior amor que a gente tem. Isso não é fácil falar. Mas aí nós vamos pra palavra. A palavra do Senhor ensina nós a amar e perdoar o nosso próprio inimigo.
1: Isso mesmo. Sabe o que é? Perdoar é libertar o prisioneiro e descobrir que quem era o prisioneiro?
2: Nós, Daniel, dentro da nossa alma. É. Tá gritando.
1: Exato.
2: Tá gritando. Nós estamos gritando, tem algo gritando dentro de nós.
1: Então, você sabe, missionária, eu vou nisso aí, eu vou numa palavra lá, na Bíblia mesmo, lá, quando Isaac construiu os poços. E ele construiu os poços, o povo ia lá e expulsava eles da terra, né?
2: Uhum.
1: Tá, expulsava, beleza, ele saía e aquele poço ficava lá, o pessoal lá ficava usufruindo do poço. Ele ia em outro local, onde era pedregoso o terreno, que aos olhos humanos era impossível ter água. Ele ia lá e água de novo. E lá ia o povo de novo e aqueles reis lá e tomavam de novo dele, expulsavam ele dali. E ele foi para um local onde ele tinha que construir o poço. Onde ele tinha que construir um poço, só que era um local que era extremamente pedregoso, de rochas lá. E ele construía e não vertia água. E ele não entendia, porque os outros poços que ele construiu, todos que ele colocava assim, não era nem preciso se aprofundar muito, já vertia água. Todos os outros, que o pessoal tomava deles, com a permissão de Deus. Porque tudo tem a permissão de Deus. Tudo. Então, daí, esse poço ele estava cavando, não vertia água. E ele não sabia o porquê. E o pessoal vinha, não vertia água, não verteu. Daí, o povo que expulsou ele de toda a terra foi conversar com ele. Queriam se associar a ele. Queriam se associar a ele nos postos. Nos postos que ele cavava, que se associar a ele. Mas como? Vocês me expulsaram dos outros lá e tal. Não, nós expulsamos, ficamos com medo. Esse povo lá tinha medo, porque Isaac, onde ele colocava a mão, ele prosperava. Ele prosperava. Só que esse povo lá esquecia que a bênção não estava no povo, nos poços que ele construía. Estava nele. Estava nele. Só que Deus queria mostrar uma coisa para Isaac. Que naquele poço que estava construindo não veio água. Isaac não entendia por quê. E Deus queria tratar com Isaac também. Sobre isso. Queria tratar o coração de Isaac. Uhum. E se ele não. Então, daí por isso que Deus permitiu aquele povo, aqueles reis lá, para se associar a Isaac, fazer uma aliança. Hoje é se associar, mas antigamente era aliança.
2: Aliança.
1: Aliança. Formar uma aliança. E Isaac. Foi e falou, não, mas vocês só me expulsaram das terras onde eu construí poço, esses freios de Kombis aí, vou te contar, viu? Ei, Jesus amado, eu acho que é Kombis da Mães Paraná aqui, que judia do ouvido da gente aqui. Então, daí eles viram que os poços estavam secando. E o que eles viram? Eles viram que onde Isaac colocava a mão, prosperava. Mas só que Deus queria ter um particular com Isaac também. Enquanto Isaac não liberasse o perdão.
2: Perdão.
1: É, do que a missionária estava falando aí. Uhum. Do que nós estávamos falando. Então, eles foram, os reis lá, os dois ou três reis, foram conversar com ele para fazer uma aliança com ele. E o que Isaac fez, a irmã sabe ou não? O que ele fez?
2: Pode falar.
1: Não, vou concluir então. Vou concluir. O que ele fez? Ele fez um banquete. Ofereceu um banquete para os inimigos.
2: Meu Deus.
1: Ele ofereceu uma mesa farta O banquete com o melhor que eles tinham na região lá, onde

0: eu colocava a mão, prosperava, seja qual for o setor que ele. Daí ele foi e ofereceu esse banquete para os inimigos dele que lá atrás só expulsava ele da terra onde ele prosperava. Só expulsava. E isso Deus viu que ficou uma mágoa no coração dele disso aí. Que ele não entendia por quê, mas é que o povo tinha medo. Eles tinham medo porque Isaac, onde ele colocava a mão, ele prosperava. E ele ia ficar mais rico do que os reinos lá atrás.
1: Isso mesmo.
0: Ele ia ficar mais rico. Eles tinham medo. É um medo plausível do ser humano mesmo. Não vamos aí. Mas eu vejo aí que daí. E Deus viu que dentro do coração de Isaac criou uma mágoa, mas ele não falava para ninguém. Colocava a mão e tal. Mas por que agora? Entendeu por que que naquele poço onde ele cavava, cavava, cavava, não vertia água?
1: Coração
0: Coração
1: dele
0: magoado.
1: magoado.
0: Daí, e quando Deus colocou naqueles reis lá para ir lá, para fazer uma aliança com Isaac. Isaac foi lá, em vez de falar, não, sumo daqui, tal, tal, o que que ele fez? Ele fez o banquete, ofereceu, e falou, mas onde que vamos formar uma aliança de que vocês não irão, me expulsar de onde eu estiver? Fizeram o um acordo com Isaac. Comeram na mesma mesa que Isaac, a mesma comida que Isaac, e Isaac liberou o perdão. O que aconteceu? Meia hora depois veio um dos servos do lá e falou: ó, verteu água no
1: Água.
0: poço. Agora,
1: Eita,
0: por que que
1: glória.
0: fez isso? Porque Deus queria tratar com Isaac também. Porque,
1: Coração dele foi liberto.
0: ó, porque eu vejo assim, até os. Vamos ver, até os heróis da fé tinham isso aí. Davi tinha,
1: Então, tinha
0: Abraão
1: sim,
0: tinha, aquela,
1: tinha.
0: todos tinham isso. Por quê? Eles eram humanos. E Deus ele permitia até certo ponto, mas enquanto Deus, como a irmã falou, enquanto não tratar o coração, não liberar o perdão, quem que é? Ali eu vejo ali, quem era o escravo ali? Isaac era
1: Era
0: escravo
1: escravo.
0: porque ele tinha essa mágoa. Mas onde ele colocava a mão, prosperava. E o pessoal viu que a bênção não estava onde ele, nas terras onde ele estava, estava com ele. Deus abençoava ele por intermédio de Abraão. Pensa só, para ver, até Isaac, que era próspero, teve que liberar o perdão, porque Deus, no íntimo dele, por mais que muitas vezes tem coisa que a missionária Cleonice não confessa nem para o marido dela, mas Deus sabe.
1: Deus sabe,
0: Deus sabe.
1: verdade.
0: Eu falo missionária Cleonice porque ela está na minha frente aqui, mas pode ser você aí, você que está
1: É,
0: ouvindo aí.
1: você que está aí do outro lado.
0: É, seja qual for, ou o marido, ou a esposa, seja qual for aí, ou o filho, ou a filha que. Tem algo do seu coração que nem para os seus pais você confessa. Mas Deus sabe.
1: Deus
0: E
1: sabe, ele
0: enquanto você
1: conhece tudo.
0: não liberar isso, sua vida vai ficar parada. Vai ficar estacionada. Então, já falei demais pelo meu tamanho, senhora
1: É,
0: Clarice.
1: mas é isso mesmo, né, Daniel? O perdão, ele tem que ser liberado. Nós não podemos querer fazer a obra do Senhor de qualquer maneira. Nós temos que primeiro, Daniel, examinar a nós mesmos. Examinar nós mesmos, Daniel, como nós vamos cear, como nós vamos pregar, como nós estamos, como está o nosso coração. Então, é uma coisa assim que não é fácil. Mas o Senhor, ele mostra para nós, Daniel, que nós não podemos fazer a obra do Senhor de qualquer maneira, de qualquer jeito. Não, nós.
0: A irmã acha que estaria onde está hoje, fazendo obra, sendo abençoada, se fizesse de qualquer jeito?
1: Não, de jeito nenhum. E se eu tivesse com meu coração preto, com meu coração magoado? Não, o Senhor trabalhou na hora que a missionária estava com o coração dela
0: E
1: triste, a hora
0: doeu
1: que
0: ou
1: ela.
0: não?
1: Meu Deus do céu,
0: Sangrou,
1: dói, o
0: né?
1: trabalhar de
0: Sangrou?
1: Deus dói, dói, mas
0: Sangra?
1: é preciso, Daniel. É preciso, o Senhor cuida do meu coração para eu poder continuar a
0: Ele tem que
1: obra.
0: purificar o coração da
1: Tem que
0: pessoa.
1: purificar para nós poder fazer a obra do Senhor. Ah, Daniel, é fácil abraçar teu adversário. Não é, de jeito nenhum. Mas chega um momento, Daniel, que por causa da obra do
0: É
1: Senhor nós
0: fácil
1: temos
0: abraçar
1: que.
0: aquela fofoqueira que fala
1: Meu
0: mal de você?
1: Deus, não
0: E
1: é,
0: você
1: mas
0: tem que
1: nós
0: abraçar?
1: temos que abraçar, nós temos que falar de Jesus, nós temos que mostrar que nós temos amor, que nós somos o templo do Espírito Santo, né? Aonde vai ficar o Espírito Santo se o nosso coração não tem espaço com tantas coisas que o diabo traz quer jogar sobre o nosso coração?
0: Ele não habita em coração impuro, né?
1: Não, não, não de jeito nenhum. Então, Daniel, a gente tem que analisar nós mesmos, Daniel. É muito fácil a gente querer pregar, mas às vezes nós temos que ver nós mesmos como nós estamos.
0: É a mesma coisa que aquela lição
1: Como
0: antes da
1: estamos?
0: ceia. Antes da ceia, ela analise a si mesmo.
1: Isso, veja a si mesmo, né?

0: o que quiser fazer. Nosso Deus é mais, tá bom? Beijão.
1: Ô, pastora Joana, que bênção, eu fico feliz. Quantas vezes de Deus falar tanto com ela. E a gente vê, né, que às vezes a gente passa pelos vales, mas é nos vales que nós adoramos, Senhor. É no vale, é no choro, ô, glória. Muitas vezes o Senhor leva nós, Daniel, é no choro mesmo. E a gente vai dando graça, vai dando glória, dizendo: Deus é bom em todo tempo. O adversário que não presta, né? Porque Deus é bom, ele é maravilhoso.
2: Isso mesmo, tem o áudio do Luiz Fernando aqui. Vamos soltar o áudio do meu amigo aí. Ele me convidou um dia para tomar um café na casa dele, com um bolinho de queijo e tudo mais. Vamos ver no quanto que vai dar aí.
1: Que tal ele trazer aqui
2: Pastor
1: na rádio
2: irmão
1: a garrafa e o bolinho, né?
2: Daniel.
3: Que programa gostoso, maravilhoso, hein? Que palavra
1: Amém.
3: boa.
1: Amém.
3: É uma realidade essa que vocês falaram mesmo aí. O Salmo 122, alegrei-me quando me disseram, vamos à casa do Senhor. E tem pessoas que às vezes usa a casa do Senhor para um desabafo, né? E chega ali cabisbaixo, aborrecido, e sai cabisbaixo, aborrecido, né? Não procura dar o lado para Deus, né? Porque Deus encha ele, né? Para que se alegre, saia alegre de dentro e triste, mas saia alegre. Que palavra boa, hein? É, paz do Senhor, irmã Cleonice, missionário
1: Pai, Senhor,
3: Cleonice.
1: meu querido.
3: Ofereço para minha esposa Serlene, minha família,
1: Deus abençoe, irmã
3: todos meus
1: Serlene.
3: filhos e para todos os irmãos que com o Barbeiro, nosso amigo católico. Fique aí na paz, nosso Senhor Salvador Jesus Cristo.
1: Amém, amém.
2: Esse é
1: Glória a
2: o Luiz
1: Deus.
2: Fernando aí. Vamos fazer mais uma vez aqui a respeito do seminário lá, e que é duas vezes que tem que fazer antes de nós finalizarmos. 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Será nos dias 5, 6 e 7 de junho aí, em Londrina. Nos dias 5, sexta-feira, começa às 20 horas. No dia 6, sábado, começa às 10 horas até o meio-dia, retorna às 16 horas, no máximo às 20 horas. 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O seminário Saindo do Cativeiro tem o objetivo de ensinar as pessoas a desvencilhar-se de tudo que ainda constitui em legalidade para impedir a completa libertação. Com base na palavra de Deus, os ensinos das leis espirituais serão chaves fundamentais para abrir completamente as cadeias construídas no passado. O seminário é aberto para todas, para todos, a partir de 13 anos, independente da sua caminhada de fé cristão ou não, que desejam ter uma visão e conhecimento do mundo espiritual, vagas limitadas, investimento de R$ 300. 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Aí, então, sobre a pastora Tânia Tereza, é juíza federal, escritora, palestrante, conferencista internacional e implantou o seminário com temas de libertação e cura. Isso aí, meu, já foi
1: Amém,
2: feito
1: glória a
2: aqui.
1: Deus.
2: Gente, tem mais aqui, ó. Olha aqui, ó. Ah, o
1: Vamos lá.
2: Paulinho da Elétrica aqui, né, Paulo? Ô, Paulinho, eu quero saber de uma coisa. O Ezequiel tá aqui, ó. Tá ouvindo o programa. Paulinho, o Ezequiel já foi pra causar o estrago no cafezinho teu aí ou não? Mas prepare o canecão aí, tá bom? Prepare o jarro já pro café pro Ezequiel aí, tá bom, Paulinho?
4: Ô, Daniel, nome forte, hein, Daniel? Eita, me
2: Juiz é
4: faz
2: meu.
4: voltar no tempo da
2: Deus é meu
4: história lá,
2: juiz.
4: hein? Daniel,
2: Significado meu.
4: você é meu convidado. Pode vir tomar um café comigo aqui, uma
2: Mas eu.
4: Coca-Cola. Tenho aqui um pastelzinho muito
2: Isso.
4: legal aqui na rodoviária. Só não vou fazer igual Ezequiel
2: Não, não
4: Medeiros, hein?
2: faço não.
4: É só um café e um pastel, meu querido. Um abraço. Deus
2: É,
4: abençoe. Tamo na
2: porque
4: escuta.
2: o. Esse é o Ezequiel Medeiros em casa, que ele não toma um cafezinho. Se convidar para café na casa. Missionário, não, eu
1: Tem que
2: falo.
1: fazer duas garrafas.
2: Pode fazer duas, uma só para ele.
1: Meu
2: E
1: Deus.
2: uma só para ele.
1: Ai,
2: É.
1: Jesus.
2: Ó, vamos, ó, o pastor Ivo está aqui. Esse também é uma pessoa maravilhosa, a qual eu admiro muito a sabedoria dele em questão, biblicamente falando. Que sabedoria, que pessoa tão abençoada. Vamos ouvir o áudio dele.
5: Paz do Senhor a todos aí, com Daniel, Sinara Cleonice.
1: Pai, Senhor, meu querido.
5: E essa palavra é muito forte, né? Porque se alegrar quando alguém te convida para ir para a casa do Senhor, na verdade, não tem palavras para mensurar isso, né? E hoje, pós-pandemia, infelizmente, as pessoas se acostumaram.

0: a não ir na casa do Senhor, na casa do Pai. E é uma realidade nossa que o ir à igreja não significa muita coisa, né? Não significa que você está fazendo o que é certo. Porém, não ir à casa do Senhor é muito sério, é muito grave. Porque você não tem como, se você não tem comunhão com os irmãos, que você vê, é visual, que dirá a comunhão com o Deus que é invisível, né? O Espírito Santo. Então, uma palavra muito, muito pontual, muito diretiva aí para esse tempo. E eu creio que nós precisamos voltar, né? Voltar a ter essa alegria, voltar esse prazer de estar na casa do Pai. Deus abençoe a todos aí. Ótimo. Olha, a pastora Tânia Tereza é tremenda, tremenda. É minha mestre. É minha mestre. Eu estou aqui hoje por causa dos ensinamentos que o Senhor ministrou na minha vida através da vida dela. É tremenda. Estaremos lá, se Deus quiser.
1: Olha aí, Michel Clanis. Viu, Michel Clanis?
2: Que bênção, né?
1: Como então, como ele falou ali, ele falou uma grande verdade, né? Você ir lá não significa nada, mas você ficar sem ir é que é o problema, né?
2: Que é o problema.
1: É o problema.
2: É o problema.
1: É a mesma coisa, pelo que eu entendi ali, é voltar às origens, voltar ao primeiro amor. Voltar quando você se converteu, naquele momento que você estava, dificilmente que você foi lá, que Deus te pegou no colo. E esse amor é que tem que ser voltado, voltar ao primeiro amor.
2: É, Daniel, eu fico muito preocupada assim, falando nisso, eu fico muito preocupada porque às vezes as pessoas esperam o vento bater, a enfermidade chegar, as coisas ruins chegar para ele poder orar, né? E
1: Deus.
2: querer ir pro templo.
1: Ele vai orar e vai pela dor daí, né?
2: Daí ele vai pela dor. Você vê que na pandemia, Daniel, a cidade, todo mundo se calou, todo mundo se fechou.
1: Sim.
2: Não tinha ninguém na rua. Eu saía.
1: É,
2: Eu ia orar.
1: eu vinha trabalhar normal, tudo
2: Sabe?
1: assim, mas dentro
2: Mas
1: dos
2: assim, na
1: cuidados, né?
2: rua não tinha.
1: Não,
2: Na rua não tinha ninguém.
1: será ficou deserta.
2: Ficou deserta. A gente pegava uma equipe de irmã, a gente ia orar ali. Era só Jesus na causa, mas era deserto. Mas você passava, Daniel, uma coisa que chama atenção, que você passava em uma casa, estava escutando louvor. Eu falava assim para as irmãs: abra a janela da casa, comece a orar 10 horas, meia-noite. Daniel, eu levantava um grupo de intercessores e elas colocavam lá para mim: tô orando, missionária. Eu falava: saio no portão, comece a orar no portão. Elas me mandavam: missionária, tô aqui de mão levantada, prendendo meu portão, orando. Daniel, será que vai precisar Deus balançar a figueira de novo para o povo acordar e
1: Então,
2: voltar à oração novamente?
1: é isso que o pastor Ivo acabou
2: Será?
1: de alertar ali, que o
2: Sim.
1: povo não, muitos não estão procurando mais. E fala, lembra que eu falava? Ah, mas se quando eu voltar tudo normal, eu quero estar sempre na
2: Meu
1: igreja.
2: Deus, quero estar adorando,
1: Cadê?
2: olha, quero desenrolar tudo que Deus chamou.
1: Cadê? Cadê o primeiro amor?
2: Não tem,
1: Cadê
2: Daniel.
1: aquele calor do primeiro amor?
2: Então nós temos, Daniel, eu como pregadora da palavra de Deus, Daniel, eu digo assim que viu, não queira ir por dor. Não queira. Eu, graças a Deus, não fui para o Senhor com dor, não. Não, eu não fui. Eu fui por amor, Daniel. Mas eu fui assim, dizer, se entregando de corpo e alma para o Senhor.
1: É
2: Sabe?
1: como a gente vê assim, senhora Clarice, que é igual nós falamos ali, questão de você não ir na igreja e depois o ir, ótimo. Agora, o não ir é pior. É a mesma coisa que você viver na terra sem Jesus, você pode até viver. Mas e se morrer sem ele?
2: É, daí complica, né,
1: Você
2: Daniel?
1: complica.
2: Daí complica.
1: Se você morrer sem Jesus, você sabe para onde você vai, né?
2: Ah, sei. Com
1: Pode ter certeza,
2: certeza.
1: você
2: Com
1: vai para
2: certeza.
1: uma eternidade de
2: Deus,
1: sofrimento.
2: olha, misericórdia, não
1: Eu
2: queremos.
1: prefiro a eternidade de gozo.
2: Ah, eu também.
1: Porque do que a eternidade de sofrimento? É a mesma coisa que, só voltando ao contexto que o pastor Lívio fez ali. Vá na igreja, gente. Vai na igreja, procura aí. Nem que seja, como diz, o pessoal fala dos domingueiros. Nem que seja domingueiro, mas vai!
2: Vai,
1: Vai!
2: tira o tempo pro Senhor.
1: Tira o
2: Tira o
1: tempo,
2: tempo.
1: porque nós sabemos que muitos, por aí, às vezes, trabalham, o caminhoneiro, tudo mais, o pessoal que trabalha em turno, mas no momento que der para você ir, vai.
2: Tira o tempo.
1: Tira o
2: Nossa,
1: tempo.
2: não deixe. Daniel, é um pregador que está na nossa igreja no trabalho dos obreiros. Ele falou assim uma coisa que eu marquei, até eu marquei lá no meu caderninho. É, Daniel, a oração mais sincera que alguém faz

0: quando está dentro do hospital.
1: Ali mesmo.
0: E isso, Daniel, me chamou a atenção, que eu cheguei a marcar. A oração mais sincera é quando você está dentro do hospital.
1: Isso mesmo. É, os momentos mais.
0: Meu
1: A oração
0: Deus.
1: mais sincera e o momento
0: Ai,
1: mais
0: meu
1: triste é lá no cemitério.
0: Deus.
1: Quando você está enterrando um ente querido seu ali. Não,
0: Dá sem
1: não ele.
0: comentários.
1: Se ele tiver salvo, ótimo. Mas você enterrar um ente querido seu ali, hospital é tristeza e lá é mais ainda.
0: Ah, mas então que nós não vamos para casa do Senhor com tristeza, com amargura no coração, não. Não vamos se alegrar, Daniel. Vamos olhar no espelho, vamos se arrumar, colocar nossa melhor roupa que o Senhor nos deu e vamos dizer: hoje eu estou indo para casa do Pai, eu vou adorar.
1: E você sabe,
0: Eu vou
1: senhora,
0: adorar.
1: nós pegamos ontem, né? Nós estamos falando questão de dinheiro, né? Dinheiro, se é obra, tal, tal, tal. E veja bem, a cama do hospital, que é uma cama fria e tudo mais, não importa se você tem muito dinheiro, pouco dinheiro, não importa se você é bilionário, trilionário, aquela cama lá, ela não vai te oferecer conforto.
0: Não, de jeito nenhum.
1: E não vai te oferecer salvação, ela vai te oferecer dor.
0: Dor.
1: E o que que você escolhe? Falando assim, num contexto geral, não falando igual negócio, questão de financeiramente, falando, tá? Aquela cama lá, ela é uma das camas que ninguém quer estar nela.
0: Não, misericórdia, Deus me
1: Ninguém quer
0: livre.
1: estar nela, porque é uma cama de sofrimento a qual Deus quer ter um particular com você e te leva lá. Lá ele vai ter o um particular com
0: Meu
1: você.
0: Deus.
1: E ali, provavelmente, ele está te dando uma chance de você escolher ele.
0: E quantos não aceitam o Senhor dentro de um hospital, né, Daniel?
1: Exato.
0: Meu
1: Ali ele está
0: Deus.
1: tirando a chance. Agora, e aqueles um que às vezes morrem sem Jesus e na rua aí por brigas banais de trânsito, por um assalto mal sucedido que vem o policial e mata o bandido lá, tá esse um aí. Ele teve a chance? Não teve a chance. E muitas vezes na cama de hospital você está tendo a chance de se consertar e voltar-se para Deus.
0: Então, Daniel,
1: Né,
0: foi
1: pastor
0: muito
1: Ivo?
0: bom.
1: Qualquer coisa aí, manda um áudio aí complementando nossa palavra aí que nós esperamos um pouquinho.
0: Deus é
1: Tá bom?
0: lindo, Deus é maravilhoso. E também falando, né, em vamos para o tempo, nós ainda estamos em oração na nossa igreja da Socomi. Pastor Edilson, pastora Isabel, são meus pastores, são meus líderes espirituais, né? Meu, da minha casa, minha família. E ali nós estamos, Daniel, 21 dias de clamor. E final de semana vai ser um final de semana de bênção, de vitória, encerramento. O pastor Edilson está ali, ele vai orar pela madrugada. 3 horas o pastor está lá orando. E então nós estamos ali. E ontem, Daniel, tinha tanta gente na igreja.
1: Ei, que maravilha!
0: Daniel, 21 dias. 21 dias, Daniel.
1: Que
0: Todo
1: bênção!
0: dia culto, Daniel. Todo dia. Então, que Deus venha abençoar nosso
1: Oi, pastor
0: pastor.
1: Ivo, 1 minuto para mandar um áudio aí. Vou dar uma chance pro senhor aí. Vamos
0: Ele
1: lá,
0: respondeu?
1: vamos continuar. Não, vamos ver se não mandar, nós encerramos o programa aqui.
0: Amém.
1: Então,
0: Segunda-feira. Segunda-feira
1: segunda-feira,
0: nós
1: qualquer
0: damos
1: coisa, estamos juntos
0: continuidade.
1: aí. Então, gente, como nós estamos falando aqui, né? Esse programa, como nós sempre explicamos, né? Não toca louvor, gente. Aqui é esse tipo de meditação. Meditação espiritual, meditação na saúde física, meditação na saúde espiritual, saúde física e informações aí sobre os eventos de igreja, tudo aí. Só que como nós sempre frisamos aqui, esse horário não se toca hino, porque hino hoje em dia não nos leva a mal, pessoal, mas hino às vezes você pega um YouTube, você pega tal. O importante é você ouvir a palavra de Deus, palavra de alerta, como o missionário Cleonice hoje falamos sobre perdão, falamos sobre mágoa, falamos sobre estrada, falamos sobre sacrifício. A Paula, na mensagem dela, falou sobre você fazer, você
0: Dá um
1: ter
0: salto, né?
1: dar o salto, ter a glória na terra, sim. Não é bom você treinar um atleta, receber lá a medalha de primeiro lugar, lá, a medalha de ouro. É bom, mas você tem que se preocupar em receber a medalha de ouro, a coroa da vida, seu nome no livro da vida. É essa preocupação que nós temos que ter hoje aí. Não é de aqui ninguém está falando que você não tem. Você tem que estudar, tem que sim que se formar, tem que se profissionalizar, quer correr atrás de bens materiais, corra atrás de bens materiais, mas não coloque o coração ali.
0: Coloca o coração em Deus, né,
1: Coloque
0: Daniel?
1: o
0: Coração em
1: coração em
0: Deus.
1: Deus, porque Deus vai te dar tudo isso, como ele deu para. Vamos aqui só fazer um resumo dos os grandes heróis da fé. Eles eram pobres? Digo, em dinheiro.
0: Não.
1: Abraão era? Abraão era?
0: Não.
1: Moisés era? Isaac era? Davi era? Salomão era?
0: Salomão usou o
1: Salomão era?
0: melhor terno.
1: Tá, eu estou só citando
0: Ei.

0: Alguns exemplos de heróis da fé que eram abastardo financeiramente, só que, porém, o coração deles não estava ali. Estava em Deus o coração dele, não estava nos bens que Deus estava dando para ele. Porque os bens que a missionária Cleusa tem, casa, carro, Deus está dando para usufruto. Veio dele, é usufruto, a missionária Clonice, eu tenho meu usufruto, que é minha casa, meu carro, meu emprego, a missionária Clonice tem, o esposo dela tem seu carro, sua casa, seu emprego, mas é para usufruto, Deus nos dá para nós usufruirmos desse bem que Deus está colocando em nossas mãos.
1: Isso mesmo. E nossa hora já foi embora.
0: Isso aí.
1: E eu quero já agradecer, né, ao Senhor por essa oportunidade. Também já quero falar para você que quer abençoar o meu ministério. Tamo junto. Temos tantas coisas para fazer. Ontem, Daniel, ganhei uma cesta abençoada de alimento, sabe? Para abençoar as pessoas. E você que quer abençoar, abençoa o ministério da missionária. É roupa, é calçada, é alimento. Entre em contato ali com o Daniel. É, o Daniel ali já passa meu número ali, se você quiser abençoar financeiramente, também pode nos abençoar, para nós poder fazer a obra, para a gente sair, para a gente ir, e deixa Deus usar você da maneira que o Espírito Santo tocar no teu coração. Pai, muito obrigado, Senhor, por essa oportunidade que o Senhor me deu de estar aqui, eu e o Daniel, falamos da Tua Palavra. E como isso é maravilhoso, nós falar da Tua Palavra, do Teu amor, daquilo que o Senhor tem colocado sobre nós. Nós estamos aprendendo, não sabemos nada, mas o Espírito Santo, ele ensina nós todo dia a aprendermos. Aprendemos a orar, aprendemos a ir à casa do Senhor com alegria, com paz no coração. E que nessa tarde, Pai, abençoa as casas, os lares, as famílias, a nossa cidade, Telêmaco Borba, o nosso culto nas igrejas, o nosso final de semana, Senhor amado, aonde nós vamos encerrar uma campanha, aonde ali o pastor Edilson está, Senhor, 21 dias no clamor, na oração, ali está todo mundo trabalhando, envolvido, Senhor, na nossa igreja. Pai, abençoe cada um, o ministério de cada um, o final de semana de cada um, ó Pai, é minha oração, a minha gratidão a Deus, em nome de Jesus, amém. Deus abençoe a cada um até segunda-feira em nome de Jesus e vamos continuar. Queremos segunda-feira trazer a Elaine, que nós mandamos o avião buscar a Elaine, mas vamos trazer a Elaine aqui. A Elaine vai estar aqui com nós em nome de Jesus. Já vão orando aí. Que Deus abençoe meu esposo, também está ouvindo, todos os nossos ouvintes. Irmã Silma, um abraço. Pastora Joana, cada irmã que está nos ouvindo, um abraço. A missionária Clarice, pastora Cida, amo de coração também, um abraço.

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Eu vi o Senhor assentado em um alto e sublime trono, e os serafins estavam acima dele e gritavam: Santo, Santo, Santo é o Senhor dos Exércitos. Toda a terra está cheia da sua glória. E então os umbrais das portas se moveram, e a casa se encheu de fumaça. E disse eu: Ai de mim que vou perecendo, porque sou um homem de lábios impuros, e habito no meio de um povo de impuros lábios. Mas os meus olhos viram o Rei, o Senhor dos Exércitos.

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2: 6 e 9.
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1: Seis e doze.

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1: 6:33.

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1: 6h43.
2: Sabe, às vezes o silêncio é a oração mais barulhenta que chega ao trono de Deus. Tem momentos em que as palavras secam na boca e a única coisa que resta é o rosto molhado. Mas eu quero te dizer uma coisa: o teu choro não é um sinal de derrota, é o código que abre o coração do Pai. Se posicione agora, porque cada lágrima sua está sendo colhida em um odre celestial. Ele está ouvindo o som do teu coração.

Não pare de chorar na presença dele. Porque o choro do crente não é um choro de desespero, é um choro de rendição. E quando você se rende, o céu assume a responsabilidade da tua guerra. Tem um renovo chegando agora sobre a tua vida. Onde havia deserto, vai brotar manancial, declara isso com toda a tua força.

Ele colhe tuas lágrimas. Ele entende o teu som. Pode descansar.

0: Em Brasília, 19 horas.
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2: Boa noite.
0: Boa noite para você que nos acompanha em todo o país.
2: Quinta-feira, 21 de maio de 2026.
0: Vamos ao destaque do dia: renegociação de dívidas.
2: Mais de 1 milhão de pessoas já foram beneficiadas pelo novo Desenrola Brasil.
0: O valor negociado pelas famílias chega a 10 bilhões de reais. Gabriela Noronha.
3: E para atingir ainda mais pessoas, a partir do dia 26, trabalhadores poderão utilizar parte do FGTS para quitar dívidas do Desenrola.
2: Quer reformar sua casa? Famílias com renda de até 13 mil reais por mês podem financiar obra com juros mais em conta. É o Reforma Casa Brasil.
0: Dignidade, programa Periferia Viva vai construir banheiros para 30 mil famílias que vivem sem estrutura sanitária básica.
2: Vamos saber mais sobre esses temas com o ministro das Cidades, Vladimir Lima.
0: E ainda, valorização da cultura.
2: No Espírito Santo, o presidente Lula assina medida de reconhecimento, preservação e promoção das culturas tradicionais e populares.
4: O investimento em cultura movimenta uma indústria potente, estimula a economia, transforma vidas e cidades. Por isso, a cultura será sempre prioridade do nosso governo.
0: Na apresentação da Voz do Brasil, Mariana Jungmann e Luciano Seixas.
2: E acompanhe a gente ao vivo, acesse radiogov.ebc.com.br ou canalgov na sua TV aberta.
0: Mais de 1 milhão de pessoas já saíram do vermelho com a ajuda do Desenrola Famílias.
2: A ação é voltada para quem tem dívida.

0: como cartão de crédito e cheque especial.
1: E faz parte do novo Desenrola, lançado este mês pelo governo do Brasil, que também contempla estudantes, produtores rurais e pequenos empresários.
0: Serão, ao todo, 90 dias de negociações com juros e condições facilitadas.
2: Segundo os dados do Ministério da Fazenda, mais de 1 milhão de pessoas já renegociaram ou quitaram dívidas por meio do Desenrola Famílias, uma das categorias do novo Desenrola, lançado este mês pelo governo do Brasil. O valor negociado pelas famílias já chega a 10 bilhões de reais. Podem participar pessoas com renda mensal de até 5 salários mínimos, cerca de R$ 8.100, que possuem dívidas como o cartão de crédito ou cheque especial. Segundo o ministro da Fazenda, Dario Durigan, quase metade das operações do Desenrola Famílias registradas até agora foram quitadas à vista.
3: Foram mais de 449 mil dívidas quitadas à vista. A pessoa já resolveu a sua pendência de dívida bancária de uma vez por todas, tá? Essas operações tiveram um desconto na média de 85%. As dívidas antigas que estavam atrapalhando a vida das famílias das pessoas.
2: Podem ser negociados débitos contratados até 31 de janeiro de 2026 e que estejam com atraso entre 91 dias e 2 anos. Os descontos podem chegar a 90%, dependendo da forma de pagamento. O objetivo é ajudar na recuperação financeira das famílias e reduzir os índices de inadimplência no país e para atingir ainda mais pessoas. A partir do dia 26, trabalhadores poderão utilizar parte do FGTS para quitar dívidas do Desenrola. Os recursos virão do saldo residual liberado pelo saque aniversário do FGTS, como explica o secretário executivo do Ministério da Fazenda, Rogério Seron.
4: No dia 26 acontecerá essa liberação de recursos, então vai sobrar o saldo residual em cada um dos trabalhadores, o saldo que ele tem no seu FGTS. Aí, esse saldo residual, ele pode utilizar uma parcela para, se ele for um beneficiário do Desenrola, né, tiver uma dívida inadimplente e for renegociar, ele pode retirar 20% ou R$ 1.000, o que for maior.
2: O novo Desenrola atende 4 categorias: famílias, micro e pequenas empresas, pequenos produtores rurais e estudantes com dívidas do Fundo de Financiamento Estudantil. No caso do FIES, 34 mil contratos já foram refinanciados até agora, com desconto médio de 80%. Lembrando que quem quiser negociar deve procurar a instituição financeira onde possui a dívida ou acessar os canais oficiais de negociação dos bancos, participantes e parceiros. Reportagem Gabriela Noronha.
1: Direito à restituição do imposto de renda, fique atento.
0: Amanhã, a Receita Federal vai abrir consulta ao maior lote de restituição da história.
1: Serão beneficiados cerca de 8 milhões e 700 mil contribuintes, um total de 16 bilhões de reais em créditos.
0: O pagamento será realizado no dia 29 de maio.
1: Os próximos lotes de restituição serão pagos nas seguintes datas: 30 de junho, 31 de julho e 28 de agosto.
0: Para verificar se a restituição foi liberada, acesse www.gov.br/Receita Federal.
1: Um banheiro dentro de casa pode parecer algo simples, mas ainda não é a realidade para todos os brasileiros.
0: Para mudar esse quadro, o governo do Brasil faz a seleção de mais de 30 mil famílias que moram em periferias para construir ou reformar banheiros e oferecer melhores condições sanitárias para as pessoas.
5: A cearense Maria de Fátima mora com a família numa casa de madeira, sem rede de esgoto sanitário, no assentamento Dorotsteng, uma área periférica do Distrito Federal. Contando apenas com a aposentadoria do marido, a renda familiar é toda comprometida com despesas básicas, como remédios e comida. Aos 63 anos, ela tem um sonho: ter uma casa confortável e um banheiro adequado.
6: E quando a senhora tiver um banheiro assim bem arrumadinho, para tomar um banho bem gostoso?
7: Toma bem gostoso assim, sabe? Ficar ali dentro do banheiro assim e olhar assim para a pasteira do banheiro e dizer assim: como é que eu ganhei um tão lindo desse jeito?
5: A líder comunitária no assentamento, Rita de Cássia Correia, conta que das cerca de 750 famílias que vivem na região, pelo menos 300 estão em situação semelhante. sem dependências sanitárias funcionais. Foi ela quem teve a iniciativa de inscrever a comunidade no programa Periferia Viva Reformas, do Ministério das Cidades, que tem como objetivo melhorar as condições sanitárias.
8: Estou como liderança que acompanha

0: Dia das Famílias, quando você fala de um banheiro, elas veem isso, um vaso, um piso queimado às vezes, ou até mesmo de madeira, e uma torneira ou um chuveiro, é o banheiro. Quando você fala, não, mas você pode colocar um box, uma pia, um chuveiro, um forro, ela fala, não, isso é coisa de rico, isso aí não está dentro da minha realidade. É uma maneira de trazer dignidade e trazer autoestima, principalmente para as mulheres, né?
1: Mais de 1 milhão de pessoas vivem em situação sanitária inadequada em todo o país, segundo o IBGE. E o programa Periferia Viva Reformas é justamente para reduzir esses dados. Nesta primeira seleção, mais de 30 mil famílias de 130 municípios serão atendidas. Cada uma delas poderá receber até R$ 40 mil. Para custear a construção ou reforma do banheiro, como explica o secretário nacional de periferias do Ministério das Cidades, Vitor Araripe.
2: Esse programa funciona com kits. A gente tem vários módulos de kits, então kit para revestimento de parede, kit de piso, kit do banheiro. Então, do banheiro tem vários tipos de kits também, que são moduláveis a partir da demanda da residência dessa pessoa. Então, a gente tem esse limite dos 40 mil, que é a composição de vários kits.
1: Os contemplados pelo programa pagarão um valor máximo de R$ 400 pelo financiamento, o que corresponde a 1% do teto de R$ 40 mil. Já as famílias que recebem BPC, que é o Benefício de Prestação Continuada, ou Bolsa Família, ou ainda aquelas que morem em locais sob emergência ou estado de calamidade pública, não vão pagar nada. Reportagem Graziele Bezerra.
3: Para saber a lista dos locais contemplados pelo programa, acesse mapadasperiferias.cidades.gov.br e procure a aba Periferia Viva Reformas.
4: E a gente vai explicar mais detalhes sobre os programas do governo do Brasil para melhoria das moradias dos brasileiros com o ministro das Cidades, Vladimir Lima, que está conosco ao vivo aqui no estúdio da Voz do Brasil. Boa noite, ministro.
5: Boa noite, Mariana. Boa noite, Luciano, e a todos que nos ouvem.
4: Ministro, vamos começar explicando, então, como é que vai funcionar o programa Periferia Viva Reformas. Ele é voltado para quem, exatamente, e que tipos de reformas podem ser feitas com ele?
5: Mariana, antes de ir ao ponto e responder diretamente sua pergunta, é importante entender a lógica da política habitacional no país. A gente, com aquelas famílias que não têm habitação, não têm moradia, nós atendemos por meio do programa Minha Casa Minha Vida. A gente dá a casa, né? Seja ela financiada ou subsidiada. Para aquelas famílias que têm a casa e a gente precisa resolver algum tipo de inadequação habitacional, reforma de um banheiro, um quarto, um telhado, um ajuste na instalação elétrica, uma questão relacionada à inadequação, a gente atende com Reforma Casa Brasil. E o Periferia Melhoria, que é uma preocupação do governo do Brasil, que não deixa ninguém para trás, ele tem um foco em atuar naquelas famílias, pasmem, mais de 4 milhões de brasileiros não têm banheiro ou têm um banheiro compartilhado com outras famílias. Então, o foco do Periferia Melhoria é entrar na comunidade, nas favelas brasileiras, né? Em áreas que são regularizáveis, áreas já regularizadas, levando o banheiro. E já que a gente está indo até a casa da família construir um banheiro novo ou reformar um banheiro que está precário, a gente aproveita e também trata de outras inadequações habitacionais nas periferias do Brasil, reformando um quarto, telhado, ampliando um quarto, muitas vezes uma família grande que precisa de um quarto a mais, com teto até R$ 40 mil para beneficiar essa família. Essa família a gente leva dignidade e qualidade de vida. Afinal de contas, ela não tem condição de construir um banheiro aí com recursos próprios.
4: E quem são essas famílias atendidas pelo Periferia Viva Reformas?
5: São famílias que moram...
4: O banheiro, no...
5: Exatamente,
4: a história do banheiro.
5: São famílias que moram em comunidade, né, mais precária, comunidade sem infraestrutura. Muitas vezes ela tem a casa ali, mas ela não tem o banheiro. São famílias com a renda até R$ 2.850. E a gente, pensando numa lógica de levar esse banheiro para essas famílias, a gente, de forma plausível, a gente pensou especial assim, ter um diálogo com a comunidade. Como é que a gente traz um diálogo com a comunidade? Com as representações dos territórios periféricos, para que essas representações que já dialogam com a comunidade, sabem as necessidades, possam estar fazendo essas propostas e levando aí esses projetos, diagnosticando o que é necessário para poder levar o banheiro para essas comunidades, né?
3: Então, ministro, como é que vai funcionar essa relação, né, com as famílias atendidas? São esses agentes, essas organizações da sociedade civil que vão contratar as reformas em vez das famílias?
5: Os agentes comunitários, que são as entidades sem fins lucrativos, os movimentos, as associações que representam a comunidade, elas fizeram propostas para a gente, o Ministério das Cidades, e essas propostas para levar o banheiro para cada família aí que está no levantamento lá das famílias que precisam dentro daquela comunidade de um banheiro novo. E claro que nesse diagnóstico que ela vai fazer, ela vai propor uma Mariana. Mariana, ela precisa do banheiro, só que a casa da Mariana está com o telhado furado. Então a gente precisa também recompor o telhado da Mariana. A Mariana, a gente resolve com o telhado, mas o Luciano tem uma situação que tem infiltração na parede. Ou seja, além de reformar o banheiro do Luciano, eu aproveito, já que a entidade organizadora já está lá e diagnosticou que tem uma infiltração na sua parede, aproveita também para resolver essa infiltração na sua parede, com um teto até R$40 mil.
4: Mas são essas entidades, essas organizações, elas é que vão contratar e oferecer a reforma para as pessoas?
5: Exatamente.
4: Ou elas só vão indicar quem é e a família que vai receber o dinheiro para a reforma e cuidar da reforma?
5: Essas entidades, elas fizeram a proposta, a gente vai contratar e transferir o recurso para essas entidades. Essas entidades vão fazer os projetos para cada casa, do que a casa necessita, se é o banheiro com infiltração para resolver a infiltração, se é o banheiro para resolver o telhado, e a entidade que vai executar a obra. Aí a relação da família é com a entidade.
4: E as famílias podem fazer reformas, como você disse, até R$40 mil, né? O que está incluído nessa previsão de orçamento? Qual vai ser a contrapartida também dessas famílias?
5: As famílias vão pagar apenas até 1%, porque R$40 mil é o teto máximo. Então, assim, se uma família fizer uma reforma de R$30 mil, ela vai pagar R$300. É um valor único que vai dar o benefício dela, além de ter um banheiro novo, ela poder também ter alguns outros tipos de reforma na casa dela. A exemplo do que eu dei aqui para o Luciano, a questão de resolver infiltração, de resolver o telhado, de resolver algum problema na janela.
4: E aí está incluído tudo, né? A mão de obra.
5: Exatamente, mão de obra, material e tudo mais.
3: E como é que as famílias se candidatam ao programa, ministro? Elas devem procurar os agentes promotores? Devem fazer algum tipo de cadastro junto ao governo?
5: Quando a entidade fez essa proposta para o governo federal, para o Ministério das Cidades, ela já tinha mapeado qual o bairro, qual é a comunidade que ela vai atuar, né? E claro que tem uma organização dessa demanda para levantar agora a necessidade de cada família, e casa a casa, né, pegar certinho o nome, verificar todo o imóvel, o que ele precisa, além do banheiro, vamos checar aqui o telhado, precisa ajustar o telhado, precisa ajustar o piso, mas essa comunidade ela está de antemão mapeada para que agora a gente possa contratar essas obras e executar a reforma desses banheiros.
4: Ministro, o senhor começou falando então que a gente tem o Minha Casa Minha Vida para oferecer casa para quem não tem. O Reforma Casa Brasil para oferecer melhorias em casas que precisam de adequações, e o Reforma, eu preferia Viva Reformas, então, para oferecer esse tipo de necessidade mais básica, mais premente. Vamos falar do Reforma Casa Brasil agora, porque ele é um pouco diferente. Eu queria que o senhor explicasse a diferença entre ele e esse programa lançado agora, e que tipo de melhorias podem ser feitas pelo Reforma Casa Brasil.
5: Certo. Então, vamos lá. Como eu estava falando, o programa Minha Casa Minha Vida, ele foca na habitação, para quem não tem. O programa Periferia Melhoria, a gente vai nos bairros periféricos, os bairros mais simples, carentes, né? Pessoas extremamente carentes, que a gente resolve e que não tem condição de pegar um financiamento, não tem condição de fazer um banheiro com recursos próprios. No caso do Reforma Casa Brasil, a gente potencializa resolver questões de inadequações em moradias para aquela família com renda até 13 mil, que pode acessar o crédito, um financiamento, com a taxa de juros de 0,99%, com um empréstimo máximo e um valor para financiar de até R$50 mil, e que ela pode estar reformando um quarto, ampliando um quarto, reformando o banheiro que ela já tem, reformando um telhado, fazendo instalação elétrica, hidráulica e dando uma melhor qualidade para a sua casa.
4: Às vezes ampliando também.
5: Às vezes ampliando. A gente tem cerca de disponível para o programa Reforma Casa Brasil cerca de R$30 bilhões. para o programa Periferia Melhoria, que a gente falou agora há pouco, a gente selecionou 9 mil moradias e a gente potencializou, na verdade, esse 9 mil era a meta e a gente triplicou, foi para 30 mil. Mas são, assim, são formas de atender à população.

0: brasileira, aquelas famílias que mais precisam, cada qual de acordo com sua necessidade. Para quem não tem casa, programa Minha Casa Minha Vida. Para quem tem sua habitação e precisa resolver uma adequação, o Reforma Casa Brasil. E para quem realmente é uma família extremamente carente, a gente chegar com periferia melhoria.
1: O senhor fez referência às faixas e aos valores que podem ser financiados neste programa. Esses valores podem ser financiados, dependem da faixa de renda da pessoa ou do custo da reforma que ela
0: como,
1: quer fazer?
0: Como nessa situação nós estamos falando de um financiamento, então, vai ser feita uma análise de crédito, de capacidade dessa família, de pegar um empréstimo. Claro que um empréstimo é com a taxa menor que 1%, então a taxa facilitada, que ela traz mais famílias para o programa. Ela é mais atrativa e ela oportuniza a família aí a poder, de fato, estar melhorando sua unidade habitacional, sua moradia, com as reformas que a gente falou aqui agora há pouco, né?
2: E o programa aceita pessoas que estiverem com o nome sujo, negativado por dívida, como cartão de crédito, por exemplo, cheque especial?
0: Numa situação dessa, que é uma análise de crédito, Mariana, assim, então é importante que as pessoas vão ter que reunir as documentações, né, os documentos com prova e renda e tudo, para que seja feita uma avaliação aí pelo agente financeiro e ela possa estar acessando um financiamento com a taxa facilitada pelo governo do Brasil, pelo governo do presidente Lula, né?
1: Ok, nós conversamos com o ministro das Cidades, Vladimir Lima. Muito obrigado, ministro, por sua entrevista aqui à Voz do Brasil.
0: Obrigado, pessoal.
2: Iniciativas para fortalecer a cultura popular no país.
1: O governo do Brasil entregou hoje 90 equipamentos culturais itinerantes que podem ser adaptados para bibliotecas, estúdios e oficinas de cinema.
2: A entrega foi feita durante a sexta Teia Nacional dos Pontos de Cultura, que contou com a participação do presidente Lula.
3: Um desfile de estandartes representando os estados brasileiros marcou a abertura da sexta Teia Nacional dos Pontos de Cultura em Aracruz, no Espírito Santo. Depois de um intervalo de 12 anos, o evento foi retomado, reunindo agentes culturais, coletivos, mestres e mestras das culturas populares, povos tradicionais, representantes da sociedade civil e gestores públicos. A iniciativa faz parte do Cultura Viva, programa criado há 22 anos para movimentar o setor. A ministra da Cultura, Margarete Menezes, destacou os avanços do setor nos últimos 3 anos.
4: Tem em torno de 400 milhões sendo aplicados por ano na produção cultural de base comunitária. E nós passamos nessa gestão para 23.121 iniciativas fomentadas até agora.
3: Durante o evento, foram distribuídas placas de identificação aos pontos de cultura. Todos os mais de 16 mil pontos certificados em todo o país vão receber o material. Uma outra entrega feita em Aracruz foi a de 90 unidades dos Movicéus. Os Movicéus são equipamentos culturais itinerantes, adaptados com biblioteca, estúdio audiovisual, recursos tecnológicos, material para oficinas e cinema ao ar livre. Essa estrutura permite que municípios desassistidos possam ter acesso a atividades culturais. O presidente Lula destacou a importância do investimento em cultura.
5: O investimento em cultura movimenta uma indústria potente, estimula a economia, transforma vidas e cidades. Por isso, a cultura será sempre prioridade no nosso governo. Contará sempre com políticas públicas capazes de ajudá-la a exercer todo o seu potencial simbólico e econômico.
3: Para celebrar a cultura nacional, foram assinadas portarias que regulamentam a Rede Nacional de Mestras e Mestres das Culturas Tradicionais e Populares e o Programa Festejos Populares do Brasil. Também foram assinados o Decreto de Renovação do Conselho Nacional de Política Cultural e o Decreto que cria a Política Nacional para as Culturas Tradicionais e Populares. De Aracruz, no Espírito Santo, Luana Caro.
1: Também em Aracruz, o presidente Lula entregou 12 micro-ônibus do programa Agora Tem Especialistas, Caminhos da Saúde, e 11 vans do Programa Especial de Saúde do Rio Doce.
2: Os micro-ônibus são equipados com ar-condicionado e plataformas de acessibilidade e beneficiam 12 municípios capixabas.
1: Eles vão fazer o transporte sanitário seguro e gratuito de pacientes do SUS que precisam se deslocar para outras cidades para realizar consultas, exames, tratamentos especializados e procedimentos de média e alta complexidade.
2: Já as vans foram entregues para 11 municípios e serão utilizadas no transporte de pacientes para consultas, procedimentos e cirurgias fora do domicílio.
1: Seja como transporte

0: de pessoas ou movimentação de cargas, as hidrovias do Brasil funcionam como principal acesso em diversas regiões.
1: E hoje o governo fez um balanço de ações desenvolvidas pela Secretaria Nacional de Hidrovias e Navegação, criada há 2 anos.
2: Mais hidrovias para transporte de pessoas e produtos pelo país. Essa é uma das metas alcançadas pelo Ministério de Portos e Aeroportos. Esse modal cresceu mais de 12% entre 2024 e 2025. O ministro da pasta, Tomé Franca, ressaltou as vantagens que esse tipo de transporte oferece.
3: Que as hidrovias é um caminho seguro para que a gente possa reduzir o custo logístico, que a gente possa fazer a integração do desenvolvimento regional. Nós vivemos num país que são vários Brasis, e as regiões do Nordeste, do Norte, da Amazônia, ela precisa das hidrovias para o seu desenvolvimento. E, finalmente, um transporte que é sustentável, um transporte que preserva o meio ambiente.
2: O Ministério de Portos e Aeroportos apresentou também um planejamento que prevê leilões para concessão de 6 hidrovias no primeiro semestre de 2027, em diferentes regiões do país. Entre os trechos incluídos no plano estão os rios Paraguai, Madeira, Tocantins e Tapajós. Já no segundo semestre deste ano, está previsto o leilão de concessão de um trecho do São Francisco. O secretário nacional de Hidrovias e Navegação, Otto Bourlier, destaca que as hidrovias devem ajudar a vida de quem vive perto dos rios.
4: Ribeirinhos, pescadores, indígenas, ou seja, a população que muitas vezes não tem acesso de forma em longo prazo de serviços públicos. Então é uma agenda de Estado que a gente está iniciando agora, em que a gente vai trazer ganhos sociais, ganhos logísticos e ganhos ambientais.
2: Desde 2023, 1 bilhão e 500 milhões de reais foram investidos para fortalecer a navegação no país. Só neste ano, a previsão é de um investimento total que supera R$500 milhões. Com locução de Raquel Mariano, reportagem Márcia Fernandes.
0: De janeiro a abril deste ano, o Brasil registrou a melhor movimentação da história nos aeroportos, ultrapassando os 44 milhões de passageiros.
1: Um crescimento de 7,6% na comparação com o mesmo período do ano passado.
0: A aviação doméstica com voos pelo país registrou mais de 33 milhões de viajantes.
1: De acordo com o Ministério do Turismo, o fortalecimento de destinos domésticos contribui para o cenário.
0: E essas foram as notícias do Governo do Brasil.
1: Uma realização da Secretaria de Comunicação Social da Presidência da República.
0: Com produção da empresa Brasil de Comunicação.
1: Fique agora com as notícias do Poder Judiciário e do Congresso Nacional. Boa noite.
0: Boa noite para você e até amanhã.
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6: Você vai ouvir agora notícias do Poder Judiciário.
7: STF valida lei que reduziu área protegida no Pará para viabilizar ferrogrão.
8: STJ identifica tentativas de fraude com comandos ocultos em petições e determina a apuração dos casos.
7: Presidente do TSE defende a atuação contra o uso abusivo da inteligência artificial nas eleições.
8: Boa noite, eu sou Marcela Luiza.
7: E eu sou Walter Lima.
8: O Supremo Tribunal Federal declarou constitucional a lei que autorizou a redução de área protegida no Pará para viabilizar a construção da Ferrogrão, ferrovia projetada para ligar o norte do país ao Mato Grosso.
7: A ação foi apresentada pelo PSOL contra uma lei de 2017. A legenda sustentava que a Constituição exige a edição de lei formal para a redução de áreas protegidas.
8: No julgamento, prevaleceu o entendimento do relator ministro Alexandre de Moraes. Segundo ele, não houve irregularidade no processo legislativo nem retrocesso ambiental, já que a construção da ferrovia continua condicionada à obtenção de todas as licenças solicitadas pelos órgãos competentes.
7: O plenário também aderiu à proposta de autorizar o Poder Executivo para compensar por decreto a área de retirada do parque.
8: STJ detecta uso de prompt injection em processos e anuncia medidas de segurança.

0: segurança e responsabilização dos envolvidos.
1: O mecanismo tenta manipular sistemas de inteligência artificial por meio de comandos invisíveis, inseridos em documentos judiciais. Tiago Gomide.
2: O Superior Tribunal de Justiça informou ter identificado petições com técnicas de prompt injection usadas para enganar modelos de inteligência artificial com comandos ocultos. Segundo o presidente da corte, ministro Herman Benjamin, o sistema STJ Logos possui barreiras de segurança capazes de neutralizar as tentativas de fraude. O tribunal determinou que os casos sejam certificados nos autos e anunciou a instauração de inquérito policial e procedimento administrativo para apurar responsabilidades criminais e disciplinares de advogados e escritórios eventualmente envolvidos.
0: Presidente do TSE defende atuação contra o uso abusivo da inteligência artificial nas eleições.
1: A declaração do ministro Nunes Marques foi feita durante a abertura do seminário Seta Debate. Mariana Fabre.
3: O presidente do TSE, ministro Nunes Marques, afirmou que o uso de inteligência artificial para enganar eleitoras e eleitores ou para atacar o sistema eleitoral não deve ser tolerado. Para ele, o avanço tecnológico que interfere na vontade popular deve ser respondido com inteligência democrática. O ministro lembrou que o uso irregular de IA, que viole as normas eleitorais, pode ser enquadrado como uso indevido dos meios de comunicação e até como abuso de poder político ou econômico.
0: Moradores da Ilha do Marajó recebem serviços básicos de cidadania.
1: Esse foi o quarto dia de itinerância da Justiça do Trabalho. Luma Soares.
4: Movimentação intensa aqui em Breves, escolas lotadas e pátios cheios de moradores em busca de justiça, cidadania e saúde. Mesmo na reta final, as ações da Justiça do Trabalho não param. Hoje, o TRT da 8ª Região deu curso de Libras para profissionais de instituições públicas e inaugurou uma biblioteca temática com doação de livros infantis. O mutirão do Justiça Itinerante é coordenado pelo CNJ, com mais de 50 entidades parceiras. Os atendimentos gratuitos em Breves, Portel e Melgaço vão até amanhã, sexta-feira, dia 22.
0: Após a ação do MPF e de órgãos parceiros, IBGE lança censo da população em situação de rua em Belém, no Pará.
1: Os dados vão servir para a criação de políticas públicas para essa população. Tatiana Castro.
5: Segundo dados do CadÚnico contabilizados até 2025, em Belém existem 1.952 pessoas em situação de rua. No entanto, por estarem desvinculados da rede assistencial básica, uma grande parcela desses cidadãos sequer constava nos registros oficiais da Prefeitura. Após a ação do MPF e de órgãos parceiros, o IBGE lançou o portal oficial da pesquisa, que vai reunir os dados coletados.
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0: Uma boa noite.
1: E até amanhã.
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7: Está no ar o Jornal do Senado.
8: Eu sou Paula Groba.
9: E eu sou Ricardo Nakaoka.
8: E estes são os destaques de hoje do Jornal do Senado, que começa agora.
9: O Congresso derruba vetos e libera recursos federais para pequenos municípios endividados com a União.
8: Sugestão legislativa prevê isenção de imposto de renda para militares.
9: Chega ao Congresso medida provisória que cria crédito de 30 bilhões para taxistas e motoristas de aplicativo trocarem de carro.
8: Boa noite.
9: Boa noite.
8: O Congresso derrubou os vetos do presidente Lula que impediam municípios com até 65 mil habitantes, mesmo endividados com a União, de receber recursos federais.
9: Com a decisão, essas cidades voltam a ter acesso a verbas de programas do governo e de emendas parlamentares. Os detalhes com o repórter Márcio Maturana.
10: Municípios com até 65 mil habitantes que estejam inadimplentes com a União poderão firmar convênios e receber recursos federais por meio de programas e emendas parlamentares. Isso porque senadores e deputados derrubaram os vetos do presidente Lula a quatro disputas.

0: dispositivos da Lei de Diretrizes Orçamentárias, em sessão conduzida pelo presidente do Congresso, Davi Alcolumbre.
1: Vossas Excelências sabem que cerca de 90% dos municípios brasileiros, exatamente 92%, possuem menos de 165 mil habitantes. Também é do conhecimento de Vossas Excelências e de todos que o atual quadro de desafios orçamentários e fiscais que as prefeituras por todo o país têm enfrentado para implementar políticas públicas e, por isso, neste cenário, esta sessão congressual, com esta pauta previamente estabelecida, esta deliberação é de extrema importância para que os pequenos municípios brasileiros possam ter acesso aos convênios.
0: Segundo Davi, a medida pode beneficiar mais de 3 mil municípios brasileiros. Ele disse que a derrubada desses vetos atende a um pedido de prefeitos feito durante a 20ª Marcha à Brasília em defesa dos municípios.
2: E pedidos pela instalação da CPMI e do Banco Master marcaram a sessão do Congresso Nacional nesta quinta-feira. Parlamentares da base e da oposição defenderam a investigação de negociações suspeitas envolvendo a instituição financeira.
3: O presidente do Congresso, Davi Alcolumbre, afirmou que a leitura dos requerimentos para a criação de CPMIs é prerrogativa da presidência, conforme o regimento do Senado. Ele destacou que a sessão foi convocada para analisar vetos presidenciais relacionados a repasses a municípios inadimplentes.
1: Em resposta à questão de ordem levantada por vários parlamentares na sessão do Congresso de hoje, que requereram a leitura do requerimento de criação da Comissão Parlamentar Mista de Inquérito, a presidência esclarece que as matérias do expediente serão objeto da leitura a juízo do presidente. Portanto, o momento da leitura é um ato discricionário da presidência da mesa do Congresso Nacional.
2: A Comissão de Educação do Senado debateu os impactos da militarização das escolas públicas brasileiras.
3: Pesquisadores, representantes de entidades educacionais e estudantes criticaram a presença de agentes militares na gestão escolar e defenderam mais investimentos em políticas educacionais. Repórter Henrique Nascimento.
4: Segundo os participantes, ainda não existem evidências conclusivas de que a militarização melhore o desempenho escolar. A presidente da Comissão de Educação, senadora Tereza Leitão, do PT de Pernambuco, afirmou que especialistas defendem avaliações mais rigorosas sobre os impactos pedagógicos e sociais das escolas cívico-militares.
5: Há um conjunto de setores e segmentos da sociedade que tem alertado para a ausência de evidências conclusivas que associem a militarização à melhoria consistente da aprendizagem, defendendo avaliações rigorosas sobre seus efeitos pedagógicos, sociais e financeiros.
4: O professor da USP, Salomão Barros Ximenes, afirmou que entidades ligadas à ONU demonstram preocupação com esse modelo.
6: Todos condenam o Brasil pelo processo de expansão da militarização. Na verdade, nos dá vergonha, né? Essa é a verdade. Nos dá vergonha que o Brasil esteja se inserindo gradativamente num rol bastante pequeno de países que militarizam escolas como política institucional.
4: O tema também está em debate no Senado. Projetos em análise pelos senadores defendem o fortalecimento das escolas cívico-militares e a criação de uma frente parlamentar sobre o tema.
2: E militares das Forças Armadas podem ganhar isenção do imposto de renda.
3: Uma sugestão legislativa aprovada pela Comissão de Direitos Humanos e Legislação Participativa avançou no Senado com essa proposta. Repórter Rodrigo Rezende.
7: Uma sugestão legislativa que será agora analisada no Senado como projeto de lei isenta os militares do pagamento do imposto de renda. O relator da sugestão na Comissão de Direitos Humanos e Legislação Participativa, senador Hermes Klan, do PL de Santa Catarina, afirmou que os militares merecem o benefício pelas condições diferenciadas do trabalho.
8: O militar não cumpre jornada de trabalho ordinária, não percebe horas extras nas mesmas bases dos seletistas e estatutários civis, não tem direito de greve, está sujeito a regime disciplinar próprio que pode importar privação da liberdade e pode ser convocado a qualquer tempo para o cumprimento da missão.
7: O projeto também beneficiaria os militares das chamadas forças auxiliares, como bombeiros e policiais militares estaduais e distritais. De acordo com a Hermes Klan, os efeitos financeiros da medida deverão ser debatidos nas comissões temáticas do Senado.
2: Comissão de Assuntos Sociais aprovou a inclusão da vacina nonavalente contra o HPV no Calendário Nacional de Imunização do SUS.
3: Essa vacina amplia a proteção contra o câncer de colo de útero e diversos outros tipos da doença. Repórter Patrícia.

0: Oliveira.
1: A proposta amplia a cobertura vacinal contra o HPV, o papiloma vírus humano, que está relacionado principalmente a casos de câncer de colo do útero, além de diversos tumores nas regiões genitais. O Programa Nacional de Imunizações já oferece a quadrivalente, que protege contra 4 subtipos do HPV. A inclusão da vacina nonavalente busca aumentar essa proteção. A autora do projeto, a senadora doutora Eudócia, do PSDB de Alagoas, afirmou que a implementação da vacina pelo SUS custará menos ao governo federal do que as despesas com a doença.
2: Enquanto que a quadrivalente protege a mulher 70% contra o vírus HPV, a nonavalente protege 90%. Nós iremos economizar 3,8 bilhões de reais em um único ano, porque nós não teremos as mulheres com câncer de colo de útero.
1: Se não houver pedido para votação no plenário, a matéria segue para a Câmara dos Deputados.
3: E motoristas de táxi e de aplicativos poderão ter acesso a uma nova linha de crédito para trocar de carro ou comprar o primeiro veículo próprio.
0: O Congresso Nacional vai analisar a medida provisória que destina 30 bilhões de reais ao financiamento de automóveis de até 150 mil reais, com critérios de sustentabilidade ambiental, social e econômica. Repórter Alexandre Campos.
4: Pelo texto da MP editada pelo Executivo, os beneficiários terão carência de 6 meses para o início do pagamento das prestações e de 6 anos para quitar o empréstimo. Os juros serão diferenciados para as mulheres de 11,5% ao ano, enquanto que para os homens de 12,6%. O governo vai destinar 30 bilhões de reais para o programa e exigir das montadoras que a ele aderirem a obrigação de conceder um desconto mínimo de 5% para os motoristas. Ao lembrar que depois da pandemia muitas pessoas optaram por se deslocar por meio de transporte individual compartilhado, o senador Rogério Carvalho, do PT de Sergipe, elogiou a iniciativa do governo.
5: O governo acerta ao atender milhões de trabalhadores brasileiros e brasileiras que trabalham nesta área, dando uma condição semelhante a outros trabalhadores e outros segmentos da economia que têm acesso a crédito, que têm estímulo para poder melhorar a sua condição de trabalho e melhorar a sua renda.
4: Também do PT, o senador Camilo Santana, representante do Ceará, lembrou que a MP vai beneficiar ainda os motoristas que, por não terem carro próprio, alugam veículos para transportar os passageiros pelas ruas do Brasil.
6: A iniciativa pode beneficiar cerca de 1,4 milhão de trabalhadores brasileiros, homens e mulheres que acordam cedo, enfrentam trânsito, insegurança, jornadas exaustivas e que muitas vezes comprometem boa parte da renda no aluguel de um carro para poder trabalhar.
4: De acordo com a medida provisória, quem aderir ao programa poderá incluir no valor das prestações os gastos com seguro e equipamento de segurança do veículo, desde que não ultrapassem 10% do valor do carro. Antes de ser votada pelos plenários da Câmara dos Deputados e do Senado, a MP será discutida por uma comissão mista de deputados federais e senadores.
0: Com edição de Paula Groba e trabalhos técnicos de João Lira, o Jornal do Senado fica por aqui. Acompanhe agora as notícias da Câmara dos Deputados. Boa noite.
3: Boa noite e até amanhã.
7: Jornal Câmara dos Deputados. Congresso derruba veto que proibia repasse a municípios inadimplentes.
8: Deputados tornam crime o aumento abusivo de preços dos combustíveis.
7: Hugo Mota destaca a atuação da Câmara no enfrentamento ao feminicídio.
8: Plenário muda regras para a atuação dos órgãos de fiscalização ambiental.
7: Boa noite. Os deputados aprovaram um projeto que altera a legislação ambiental para impedir a suspensão de empreendimentos rurais sem notificação dos órgãos de fiscalização. Saiba mais detalhes sobre a proposta com o repórter Antônio Vital.
9: O plenário da Câmara aprovou o projeto que altera a lei dos crimes ambientais para proibir o embargo de empreendimentos rurais com base exclusivamente em ferramentas de detecção remota, como imagens de satélite que apontem desmatamento. O projeto apresentado pelos deputados Lúcio Moschini, do PL de Rondônia, e Zé Adriano, do PP do Acre, estabelece novas regras para a atuação dos órgãos de fiscalização ambiental. Na prática, antes da aplicação de medidas mais severas, como embargos ou paralisação de atividades, o autuado deverá ser notificado e ter prazo razoável para apresentar esclarecimentos quanto à infração tiver sido identificada apenas por monitoramento remoto. O texto aprovado também determina que, se for constatado

0: trata do dano ambiental, a fiscalização poderá adotar medidas administrativas cautelares para impedir o agravamento desse dano ou para garantir a recuperação ambiental. Mas essas medidas não poderão ser utilizadas para antecipar punições aos empreendimentos. Relatora da proposta, a deputada Marussa Boldrin, do Republicanos de Goiás, argumentou que a proposta fortalece o direito à ampla defesa e ao contraditório, sem retirar o poder de fiscalização dos órgãos ambientais. Para ela, imagens de satélite não podem substituir o direito de defesa e até fumaça de fogão a lenha pode ser confundida com queimada. O autor da proposta, Lúcio Moschini, disse que o objetivo é apenas garantir o direito de defesa antes do embargo do empreendimento.
1: Nós queremos que o satélite continue fiscalizando, sim. Antes, porém, que dê o direito de defesa ao produtor rural. Detectou? Perfeitamente. Então notifique o produtor. O ônus da prova hoje é todo do produtor. O satélite não sabe se você tem uma licença de desmatamento. O satélite não sabe se houve uma tempestade e caiu uma árvore, mas o que o satélite faz, através de IA, é embargar.
0: A deputada Marina Silva, da Rede de São Paulo, ex-ministra do Meio Ambiente, disse que o projeto dificulta medidas imediatas de proteção em áreas remotas e pode colocar fiscais de órgãos ambientais em risco.
2: O que estão querendo é voltar ao tempo da impunidade. Não é para corrigir injustiça. Injustiça é expor o fiscal do IBAMA, do ICMBio, aí para uma operação corpo a corpo e ser recebido com bala por pessoas que invadem, que fazem grilagem em terra pública, em terra indígena, em área do governo federal. Isso sim é injustiça. A justiça é usar a tecnologia.
0: O projeto que proíbe o embargo de empreendimentos rurais com base apenas em infrações detectadas por imagens de satélite seguiu para análise do Senado. Da Rádio Câmara de Brasília, com informações de Daniela Lessa, Antônio Vital.
3: Nilton Tato, do PT de São Paulo, critica iniciativas apoiadas pela Frente Parlamentar da Agropecuária. Ele afirma que os projetos defendidos podem fragilizar mecanismos de proteção ambiental, favorecer mudanças em áreas de conservação e enfraquecer o combate ao desmatamento ilegal.
4: No entendimento de Nilton Tato, parte da bancada ruralista adota posições contraditórias ao apoiar compensações por perdas climáticas, enquanto, por outro lado, defende medidas que agravam a crise ambiental.
5: Educação.
3: O plenário da Câmara aprovou novas regras para reajuste do piso nacional dos professores do ensino básico público. Quem tem mais detalhes sobre o tema é a repórter Daniela Lessa.
6: A Câmara dos Deputados aprovou a medida provisória que altera as regras de atualização do piso salarial nacional dos professores da educação básica pública. A partir da medida, o piso salarial dos professores do magistério passou a ser de R$ 5.130 para professores com formação em nível médio. Antes da medida provisória, o aumento anual do piso era calculado com base no crescimento do valor anual por aluno do Fundeb. Segundo o governo, esse modelo gerava distorções, porque dependia apenas da variação do valor mínimo por aluno definido nacionalmente. Com a medida provisória, o reajuste passará a considerar a inflação do ano anterior, medida pelo INPC, somada a 50% da média de crescimento real das receitas do Fundeb nos últimos 5 anos. Segundo o Ministério da Educação, pela regra antiga, o reajuste de 2026 seria de apenas 0,37%. Já com a nova fórmula, o aumento ficará em 5,4%, com ganho real acima da inflação. Relatora da proposta, a senadora professora Dorinha Seabra, do União Brasil de Tocantins, argumentou que a medida busca garantir valorização dos profissionais da educação sem provocar mudanças bruscas nas contas de estados e municípios. Outra mudança aprovada amplia o alcance da política para incluir professores contratados por tempo determinado, ponto defendido pela deputada Maria do Rosário, do PT do Rio Grande do Sul.
7: Não há professores de primeira ou de segunda categoria na escola. Nós queremos concursos públicos, mas ao mesmo tempo reconhecemos que ao longo dos últimos anos, praticamente 50% do efetivo dos educadores e educadoras das escolas públicas são de professores com contrato emergencial.
6: O deputado Wildo Rocha, do MDB do Maranhão, destacou que a proposta iguala a remuneração de professores do ensino infantil e fundamental.
8: Isso aqui agora, os professores do magistério serão tratados todos iguais, professor do ensino infantil, professor do ensino fundamental.

0: todos serão tratados igualmente. Agora, até mesmo os professores contratados por tempo determinado. Todos terão o mesmo piso salarial.
1: O deputado Kim Kataguiri, do Missão de São Paulo, votou contra a proposta, argumentando que o atual piso salarial do magistério ainda não é pago corretamente em muitos municípios.
2: Que os tribunais de contas apontam que mais de 80% já não paga o piso.

0: sacrifício próprio, porque dinheiro não falta. O que falta é cortar na carne do próprio Congresso, dos privilégios, inclusive dos próprios parlamentares, para de fato ter esse recurso para os municípios e para os estados.
1: A medida provisória, que altera as regras do piso salarial nacional dos professores da educação básica, seguiu para análise no Senado. Da Rádio Câmara de Brasília, Daniele Lessa.
2: Segurança Pública. Paulo Marinho Júnior, do PL, critica a situação da segurança pública em Caxias, apontada por ele como a cidade mais violenta do Maranhão. O deputado questiona a ausência de representantes do Judiciário, do Ministério Público e da Polícia Federal em audiência pública realizada no município sobre o tema.
3: Paulo Marinho Júnior afirma que agentes de outros estados têm sido mais eficientes no combate ao crime do que as forças de segurança do Maranhão. Ele ainda cobra esclarecimentos sobre denúncias de atuação do crime organizado e a possíveis irregularidades envolvendo agentes públicos de Caxias.
2: Presidência. O presidente Hugo Mota ressaltou a atuação da Câmara com a aprovação de mais de 70 propostas para fortalecer políticas de enfrentamento ao feminicídio e à violência contra as mulheres. A reportagem é de Luiz Gustavo Xavier.
4: O presidente da Câmara, Hugo Mota, destacou que desde a assinatura do Pacto Nacional Brasil contra o Feminicídio, os deputados aprovaram um conjunto de 73 propostas voltadas ao enfrentamento da violência contra a mulher e ao combate ao feminicídio no país. A declaração foi feita durante cerimônia, que marcou 100 dias da iniciativa, ao lado do presidente Luiz Inácio Lula da Silva e de autoridades dos três poderes.
5: O feminicídio é um flagelo que nos envergonha como nação. Mas a união entre os poderes demonstrada neste pacto e a determinação do Parlamento brasileiro em legislar com rigor e sensibilidade apontam o caminho para que em um futuro próximo nenhuma cidadã precise temer por sua vida apenas pelo fato de ser mulher.
4: Hugo Mota reforçou que a Câmara tem priorizado medidas de prevenção, proteção e acolhimento às mulheres vítimas de violência. Entre as iniciativas citadas está o programa Antes que Aconteça. A proposta prevê a implantação de salas lilás, casas-abrigo e a atuação de defensoras populares capacitadas em direito das mulheres.
5: A iniciativa contempla a implantação de salas lilás, casas-abrigo e a atuação de defensoras populares, lideranças comunitárias capacitadas em direitos das mulheres. A educação também será um dos pilares desse esforço, porque é assim que transformamos o país. A partir da base.
4: A coordenadora da bancada feminina, deputada Jaque Rocha, do PT do Espírito Santo, destacou os avanços na legislação brasileira, desde a assinatura do Pacto Nacional Brasil de Enfrentamento ao Feminicídio.
6: Para nós é um motivo de muito orgulho nesses 100 dias mostrar o tamanho da colaboração do Poder Legislativo, também junto aos outros poderes, Poder Executivo e Judiciário, de que nós temos aqui uma bancada comprometida a colocar as mulheres como protagonistas e prioridade.
4: O presidente da Câmara mencionou ainda projetos aprovados recentemente pela Casa, que já se transformaram em lei, como o uso da tornozeleira eletrônica por agressores e a tipificação da violência vicária e do vicaricídio. A Câmara também aprovou a quebra de sigilo bancário em ações de alimentos, quando houver suspeita de ocultação de patrimônio, entre outras propostas. Da Rádio Câmara de Brasília, Luiz Gustavo Xavier.
3: Política. Leonardo Monteiro, do PT de Minas Gerais, registra a cassação do prefeito de Governador Valadares, Coronel Sandro. O deputado afirma que a decisão ocorreu após denúncias de irregularidades em contratos da área da educação, incluindo transporte escolar e aquisição de kits para estudantes.
2: Leonardo Monteiro parabeniza a atuação da Câmara Municipal e de lideranças políticas de Governador Valadares para dar continuidade ao processo. Para o deputado, a votação que resultou na cassação representa um esforço de enfrentamento à corrupção no município mineiro.
3: Votação. Deputados e senadores derrubaram o veto presidencial à proibição de que municípios inadimplentes recebam recursos federais. A repórter Silvia Munhato acompanhou sessão do Congresso e tem outras informações.
7: O Congresso Nacional derrubou 4 vetos do Executivo à Lei de Diretrizes Orçamentárias de 2026 para permitir repasse de recursos.

0: federais para obras de estados e municípios e para convênios com municípios que estão inadimplentes. A sessão também foi marcada por pedidos de parlamentares por uma CPI mista sobre o Banco Master. Dois dispositivos mantidos na LDO prevêem recursos para obras de rodovias estaduais e municipais destinadas à integração de modais de transporte ou escoamento produtivo e para despesas relativas à malha hidroviária. Mas o Executivo argumentou que os recursos federais não poderiam custear despesas locais. Outro dispositivo permite a doação de bens, valores ou benefícios pela administração pública em período eleitoral, mas o governo federal alegou que a medida é inconstitucional. Também foi mantido o dispositivo que permite convênios com municípios de até 65 mil habitantes que estão inadimplentes. Apesar dos vetos iniciais, vários parlamentares que apoiam o governo declararam que votariam contra apenas o dispositivo sobre doações em período eleitoral. Foi o que disse o deputado Chico Alencar, do PSOL do Rio de Janeiro.
1: Porque ele permite a compra de votos. Na verdade, você poder doar em período eleitoral bens, uma série de equipamentos utilitários, benesses para a população, significa descumprir a lei eleitoral, que tem essa vedação muito sadia.
0: A deputada Bia Kicis, do PL do Distrito Federal, defendeu a derrubada dos vetos porque eles estariam prejudicando a população.
2: Para impedir o escoamento da produção, para impedir que aquelas pessoas que moram nos rincões mais distantes do nosso país, as pessoas mais simples, pobres, vulneráveis, miseráveis, não tenham acesso à produção.
0: No início da sessão, vários deputados e senadores pediram ao presidente do Congresso Nacional, senador Davi Alcolumbre, do União do Amapá, que lesse requerimentos de abertura de CPIs mistas para investigar denúncias relacionadas ao caso do Banco Master. Um dos que pediu a CPI foi o senador Flávio Bolsonaro, do PL do Rio de Janeiro, que aparece em conversas gravadas com o dono do Banco Master, Daniel Vorcaro. Nas conversas, ele busca recursos para o financiamento do filme sobre seu pai, o ex-presidente Jair Bolsonaro.
3: Do outro lado está o filme do presidente Bolsonaro, que recebeu um investimento privado de alguém que na época não tinha absolutamente nada que pudesse desabonar a sua conduta, inclusive premiado, as suas empresas premiadas como exemplo de compliance. Esse lado não tem nada de errado. E é por isso, presidente, que a gente precisa urgentemente dessa CPMI.
0: O deputado Lindbergh Farias, do PT do Rio de Janeiro, disse que o senador poderia aproveitar a tribuna para responder os questionamentos sobre sua relação com Vorcaro.
4: O senhor foi visitar ele um dia depois que ele sai da prisão com tornozeleira eletrônica? Quer dizer que não sabia dos envolvimentos dele? Vossa Excelência não sabia da aplicação do Rio Previdência, governado pelo seu partido, no seu estado, pelo PL, Cláudio Castro, 970 milhões?
0: O senador Davi Alcolumbre ouviu as reivindicações, mas indeferiu os pedidos, afirmando que a decisão sobre o aumento da leitura dos requerimentos de CPI é da presidência. Da Rádio Câmara de Brasília, Silvia Minhato.
5: Economia. A Câmara aprovou projeto encaminhado pelo governo que pune com prisão aumento injustificado no preço dos combustíveis. O repórter Antônio Vital acompanhou a votação e tem mais informações.
6: A Câmara dos Deputados aprovou o projeto do governo que prevê pena de 2 a 4 anos de prisão, além de multa, para quem aumentar sem justa causa o preço de combustíveis, considerados bens de utilidade pública. A proposta altera a lei dos crimes contra a ordem tributária, econômica e contra as relações de consumo. O projeto considera sem justa causa o aumento de preços que não tenha relação com a elevação dos custos de produção, distribuição e importação dos combustíveis. As penas poderão ser aumentadas até a metade se o aumento injustificado ocorrer durante calamidade pública ou crise de abastecimento. Para apurar a existência do crime, o Ministério Público deverá firmar acordos de cooperação com o Conselho Administrativo de Defesa Econômica, o CAD. A proposta original do governo previa pena de até 5 anos de prisão, que foi reduzida para 4 pelo relator, deputado Merlong Solano, do PT do Piauí, após negociação com os diversos partidos. De acordo com a justificativa do governo, os combustíveis possuem importância estratégica para o funcionamento da economia e a proposta corrige uma lacuna legal nas relações de consumo. O projeto foi criticado por deputados da oposição. Para o deputado Kim Kataguiri, Pires, do Missão de São Paulo, criminalizar o aumento de preços vai provocar desabastecimento de gasolina e óleo diesel. Já o deputado Lafayette de Andrada, do PL de Minas Gerais, diz que já existem instrumentos administrativos para penalizar quem aumentar os preços para ferir a concorrência e o consumidor.
7: Nós entendemos que é um projeto inócuo. Está criando, na prática, mais uma possibilidade de incriminar posto de gasolina, de prender dono de posto. Hoje, nós já temos um sem número de leis que defende a liberdade econômica, que defende o consumidor, que dá um conjunto de ferramentas para o Ministério Público, para a Polícia Federal, que na prática, no mundo real, no dia a dia, vai chover no molhado, porque as ferramentas já estão aí.
6: O relator Merlon Solano defendeu a necessidade de punir empresários que aumentarem preços sem justificativa. Segundo ele, foram registrados aumentos abusivos e injustificados mesmo depois das medidas adotadas pelo governo desde o início da guerra entre os Estados Unidos e o Irã.
8: A gente está tendo aí um subsídio para o setor de R$3 por cada litro. Ainda assim, se mantiveram os aumentos. Diante deste quadro, da persistência do setor de combustível em elevar seus preços de maneira injustificada, porque o Brasil só consome de gasolina importada 15% de toda a sua demanda. De óleo diesel, a parte importada só chega a 30% de todo o nosso consumo.
6: O projeto do governo, que prevê pena de 2 a 4 anos de prisão para quem aumentar sem justa causa o preço de combustíveis, seguiu para análise do Senado. Da Rádio Câmara de Brasília, Antônio Vital.
9: Transportes. Ricardo Aires, do Republicanos do Tocantins, denuncia a precariedade e a curta durabilidade de pontes estratégicas na região norte. Ele cita como exemplo a ponte sobre o rio Araguaia, que liga seu estado ao Pará, interditada com menos de 15 anos de uso e prejuízo de R$76 milhões.
10: Outro caso citado pelo deputado ocorre em Pedro Afonso, onde uma ponte de R$100 milhões, entregue em 2014, está parcialmente interditada. Ricardo Aires exige a atuação imediata do TCU para investigar os métodos construtivos e o processo de execução dessas obras.
9: Bebeto, do PP do Rio de Janeiro, pede agilidade na remoção de uma torre de energia que, segundo ele, está impedindo o avanço de obras de duplicação na rodovia Presidente Dutra e a construção de um acesso viário na Baixada Fluminense.
10: Bebeto também cobra providências de órgãos reguladores diante do atraso nas intervenções viárias. Além disso, ele defende a continuidade de obras de mobilidade urbana, incluindo a construção de viadutos considerados estratégicos para reduzir congestionamentos.
9: Termina aqui o Jornal Câmara dos Deputados, com trabalhos técnicos de Everson Urani e apresentação de José Carlos Andrade e Luciana Vieira. Uma boa noite para você.
10: Uma ótima noite. A Voz do Brasil está de volta amanhã.
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voltei, tudo bom? Oh, glória a Deus. É pastor mesmo, né? Nossa. Então, eu queria falar com vocês sobre o futuro. Eu faço leituras do futuro, né? Eu sei prever o futuro. It's real. É, eu tenho a Bíblia. A Bíblia explica o futuro, eu sei como é que ele vai ser. Eu leio cartas, né? De Paulo e tal. Então, assim, a Bíblia fala sobre o futuro e fala muito bem sobre o futuro, muito claramente. A Bíblia tem mais ou menos 150 capítulos que falam sobre o futuro. Então, os assuntos a respeito do futuro, do que vai acontecer quando Jesus voltar, são muito importantes. Mas uma coisa que eu queria deixar claro para você entender de uma vez por todas, é que aquele assunto que para nós é mais importante, quando a gente fala de futuro, qual que é o assunto mais importante que a gente fala na igreja evangélica? Arrebatamento, né? Arrebatamento, né? Eu vou ficar na tribulação ou não? Essas duas coisas.

0: O arrebatamento, ok? Ou a grande tribulação. Esses são os dois assuntos que mais fala quando a gente vai tratar do futuro, na teologia, na igreja. Mas os assuntos que a Bíblia mais fala, e não os evangélicos, é a ressurreição dos mortos e o reino de Deus. Esses são os assuntos mais importantes na Bíblia. E nesse contexto do reino de Deus e da ressurreição dos mortos, eu queria abordar o que significa sermos sacerdotes ou governantes do futuro, pessoas que vão ter um empreendimento para o futuro. Eu não sei o que significa futuro para você. Quanto tempo é futuro para você? 10 anos? 5 anos? Próximo segundo é futuro, ok? Mas você já parou para pensar que o próximo segundo não existe? Porque quando ele chegar, já passou. O presente do próximo segundo já é passado quando você pensou nele. Vou repetir. O presente do próximo segundo já é passado quando você pensou nele. Então, nosso pensamento sobre o futuro, ele é muito tacanho, ele é muito pequeno. E nós precisamos expandir a nossa visão de futuro. Talvez você pense em futuro, do futuro da sua empresa para daqui a 5 anos, para daqui a 10 anos. E isso é bom. Mas eu creio que se você ajustar o seu foco e pensar sobre o futuro de uma maneira mais ampla e pensando mais longe, você vai conseguir pensar os eventos atuais da sua vida com maior clareza. Nós temos muito melindre em perder, em ceder, em mudar de opinião. Mas quando nós estamos diante de tempo e futuro, você começa a negociar melhor como você usa o seu presente, o seu tempo presente. Então, a primeira coisa que eu queria te dizer, e para isso eu não vou abrir a Bíblia, porque eu espero que se você é cristão você saiba disso. Mas se você é cristão ou não e não sabe disso, eu quero te contar uma boa nova. Bom, se você não é cristão, na verdade, não é muito boa. Preciso falar. Todos os que estão aqui nessa sala um dia vão ressuscitar. Todos vocês. E, tipo, eu também. Todos vocês vão ressuscitar. Sabe? Isso significa que você, depois da morte, não vai ser segurado no caixão. Quando você morrer, sua alma vai estar, se você é um cristão, sua alma vai estar diante de Deus, claro. Mas a Bíblia nos diz que quando Jesus voltar, ele vai trazer com ele aqueles que estão com ele. Então você vai voltar, se você morrer hoje, espero que você não queira morrer agora enquanto eu falo, mas se você morreu hoje por acaso, sua alma vai estar diante de Deus agora mesmo. Você não vai dormir, ok? Porque Apocalipse 6 diz que existem almas debaixo do altar de Deus que estão orando. O que é estranho, porque João ouviu elas orando. Como que ele ouviu a voz da alma orando? Eu não sei. Eu sou o único que tem uma profissão aqui que não preciso ter a resposta de tudo, né? Se eu fosse um mecânico e não soubesse como arrumar um carro, você ia ficar bravo. Mas a Bíblia é difícil, irmão. Às vezes não dá para saber tudo. Mas estava lá. Está lá em Apocalipse 6, ele ouviu as almas clamando debaixo do altar. Ok, ele viu alma. Como que vê alma e ouve alma? Então, o fato é que um dia você vai ressuscitar. Um dia você vai ressuscitar para nunca mais morrer. Mesmo que você não acredite no que eu estou dizendo. Porque Jesus falou em João capítulo 5... que existe a ressurreição dos justos e dos injustos. Todos vão ressuscitar, mesmo os que não creram em Jesus. Só que aqueles que ressuscitaram e que não creram em Jesus serão lançados num lugar que a Bíblia chama de lago de fogo. Seria tranquilo ser jogado no fogo, você morre rapidinho. O problema é que você tem um corpo ressurreto que não morre mais. Então,
1: Vai ser terrível ser lançado fora da presença de Deus, debaixo do peso da ira de Deus, e não conseguir morrer mais. Essa é a ressurreição dos ímpios. Mas a Bíblia também fala da ressurreição dos justos. E diz que os justos vão brilhar no reino de Deus. Diz que os justos vão receber recompensas do reino de Deus. Mas acima de tudo, eu queria que você pensasse em algo. Você já parou para pensar que se você vai ressuscitar um dia, você crê nisso? Todo cristão crê. Se você é cristão, você tem que crer nisso. Eu estou achando que tem pelo menos 3 cristãos aqui. Levantaram a mão. Glória a Deus. Vamos evangelizar essa galera aqui. Vai impor nas mãos aí agora. Então, se você crê na ressurreição por ser cristão, você teria que se perguntar uma coisa. Para que ressuscitar? Sim, porque tem tantas almas no céu agora. Dá para ter uma vida plena no céu, sendo uma alma, agora mesmo. Sendo um espírito no céu, agora mesmo. Por que ressuscitar? Por que este corpo mortal vai ser revestido de imortalidade, como a Bíblia diz? É porque Deus gosta dessa substância aqui, ó. Tanto que o Verbo se fez carne. Você já parou para pensar que Jesus se tornou um ser humano, andou entre nós, e ele morreu e ressuscitou, amém? E ele subiu aos céus com o corpo dele, não foi? Você já parou para pensar que Jesus nunca mais vai deixar de ter um corpo humano? Você já parou para pensar que Jesus jamais vai estar novamente em 2 lugares ao mesmo tempo, porque para sempre ele está somente em um lugar, porque ele tem um corpo preso a um lugar? O espírito dele, óbvio, está em todos os lugares. Jesus é onipresente nesse sentido. Mas Jesus decidiu que ele iria ter um corpo que o limita a um lugar. De tanto que ele ama você. Ele achou que valia a pena. E quando Jesus ressuscitou, o que ele fez? Ele comeu com os discípulos. Já parou pensar nisso? Por que Jesus comeu com os discípulos, hein? Para que eles soubessem que ele não era um espírito. E diz que ele comeu um peixe e também diz que ele atravessava a parede. Se o peixe atravessou a parede junto com ele, ou ficou do lado, se o peixe foi glorificado, ou ficou do lado, eu não sei, Deus o sabe, mas que ele com o corpo glorificado comeu peixe, é verdade, ele comeu. Essa vida que nós vivemos, no sentido de vida humana, vida física, essa vida vai continuar para sempre. Por quê? Porque foi Deus que fez essa vida. Tudo aquilo que Deus faz pela sua palavra dura para sempre. Porque a palavra de Deus dura para sempre. E como foi a palavra de Deus que criou os céus e a terra, e você? Você vai viver para sempre. No reino de Deus, ou não. Mas você vai viver para sempre. Mas se você faz parte do reino de Deus, se você arrependeu dos seus pecados e está submisso a Jesus, seguindo ele como um discípulo, a Bíblia faz promessas tremendas para o futuro da sua vida. Sabe, o reino de Deus, vou falar uma heresia aqui, o reino de Deus não é socialista, o reino de Deus é bem mais pro lado de meritocracia. Deus nos ama a todos iguais, sim, mas ele não recompensa todo mundo igual. Já parou pensar um pai de família que Dá presentes de recompensa para um filho que não obedece e para o filho que obedece, a obediência perde significado se ela é o elemento que gera recompensa. Né? No mundo que nós vivemos, recompensa tenta-se banir o elemento recompensa, porque pensa que a recompensa diminui a pessoa que não consegue trabalhar para receber a tal recompensa. Mas, na verdade, o que a recompensa diminui é quem tem a capacidade de trabalhar. Você não tem capacidade de trabalhar. Todos nós somos pecadores. Nenhum de nós merece nada. Mas o fato é que Jesus, que é o merecedor de toda recompensa, morreu na cruz porque você não viveu uma vida digna de ser recompensada por Deus. E ele, então, a Bíblia diz, se tornou o seu exemplo, não só o seu exemplo, mas sua própria justiça, sua própria retidão. Então, quando Deus olha para você, ele vê Jesus. A Bíblia fala que Deus creditou, vamos colocar assim, creditou na sua conta a santidade de Jesus. Quando Deus olha para você, Deus sente a respeito de você o mesmo que ele sente sobre Jesus. Então, não tem nenhuma condenação. Você não é menos do que ninguém nesse sentido. Mas, mas abre Apocalipse, sei lá, não sei, acho que na igreja, não tem abra, né? Ligue em Apocalipse aí. Capítulo 1, não, vamos no capítulo... Tem tantos capítulos bonitos, né? Vamos no capítulo 2. Apocalipse, capítulo 2. Versículo 26 diz assim: ao vencedor e ao que continuar nas minhas obras até o fim, eu darei autoridade sobre as nações, assim como eu recebi a autoridade do meu pai, e com um cetro de ferro as regerá, quebrando-as como são quebrados os vasos do oleiro. Todos nós vamos ressuscitar, amém? Mas nem todos nós vamos ter as mesmas posições no reino de Deus quando ressuscitarmos. A maneira que você vive agora define sua recompensa futura. Aqui, o problema é o seguinte: é que nós temos a tendência de pensar na recompensa futura como sendo:
2: oh, irmão, ganhei uma pedrinha na coroa.
1: Aí quando você canta hino de pedrinha na coroa, dá problema na reunião de velhinhos, né?
2: Pra coroa conquistar.
1: Aí tá o irmão mais velho, olhando, olho da coroa, querendo a conquistar. Não dá certo. Então, conquistar a coroa não é você encontrar uma irmã de 60 anos aqui, viúva, casar com ela. Apesar de Deus poder te dar isso, amém. Deus tem isso pros seus servos. Sabe por que que a gente tem essa imagem de coroa na mente? Não de coroa... É porque existe, de fato, um destino para os filhos de Deus, literal, físico, futuro, terreno, político, de serem reis deste planeta. Não é simbólico. Ao que vencer, eu darei autoridade sobre as nações. E talvez você diga assim: ô, irmã, mas eu não quero nada. Eu quero saber o mínimo que eu preciso fazer para não ir para o inferno. Tipo,
0: Não tem a fronteira, irmão. O céu e o inferno. Eu queria ficar assim, só um passinho depois do inferno. Mas não muito pro céu, porque... Ai, que esses negócios de oração eu não gosto. É uma pessoa com problemas, né? Você não tem isso. Não sei se você... Quando a gente pastoreia, né? Não tem isso, Lu. O cara pergunta assim,
2: tá, mas qual é que é o mínimo? Só pra ser salvo, assim. Tô falando, outras paradas.
0: Então, velho. Então, o problema é o seguinte. Se você não quer ser um vencedor, vamos colocar assim. Se você quer ser um vencedor, eu não sei se você vai ser. Mas se você não quer, eu tenho certeza que você não é salvo. Porque o Espírito Santo é o espírito de um vencedor. O Espírito Santo no interior de um cristão diz, vai além, não para nisso, continua, cresce, desenvolve, amplia, não se contenta com o que você tem. Aplaudiram, que legal. A questão é a seguinte, vamos lá. Em primeiro lugar, óbvio que você já é vencedor porque você venceu a incredulidade. Você crê em Jesus, nesse sentido, você já é um vencedor. Ponto final. Mas o versículo que eu li aqui, ele fala sobre vencer a infidelidade. Existe uma diferença entre você vencer a incredulidade e você vencer a infidelidade. Todos vocês venceram a incredulidade, graças a Deus, quando abraçaram o Evangelho. Mas a partir de então, começa uma jornada de desenvolvimento na fidelidade. E sua fidelidade não é um elemento que vai definir se você é salvo ou não. Por quê? Porque sua salvação é definida pela fidelidade de Jesus na cruz. Amém? É isso que define se você entra no reino ou não. Mas... sua experiência dentro do próprio reino. Se você vai ser mais ou menos, vai ter mais ou menos autoridade. Isso sim existe. Quero mostrar um outro verso para você. Abra aí no Evangelho de Mateus, no capítulo 5.

Vocês acham que é errado querer ser grande? Assim, esquece livro de autoajuda, tô falando sério mesmo, tipo crente. Crente querer ser grande. Nossa, eu queria ser grande. Nossa, eu queria causar um impacto na minha geração. É certo ou é errado? E aí? É certo. A questão é: o reino de Deus tem um caminho para a grandeza, que é diferente do caminho do mundo para a grandeza. Nós poderíamos dizer que o caminho de Deus para a grandeza é invertido do caminho do mundo. E eu queria mostrar aqui, em Mateus, Jesus falando sobre o caminho da grandeza para todos nós. Mateus 5, a partir do versículo 19, diz assim: Quem, portanto, desobedecer a um desses mandamentos, por menor que seja, e assim ensinar aos homens, será chamado o menor no reino do céu. Aquele, porém, que os cumprir e ensinar, será chamado grande no reino do céu. Uau! Ele não está falando se vai entrar ou não no reino do céu. São duas pessoas que entraram, mas uma no reino é pequena, outra é grande. Você acha que Jesus era um bom mestre? Claro que sim. Porque algumas pessoas pensam que você motivar outros pelo desejo de grandeza é errado.

0: Mas foi exatamente o que Jesus fez aqui. Ele provocou pessoas dizendo: você quer ser grande? Sabe qual é a resposta errada?
1: Eu consegui sair do interior, estou aqui hoje, né? Estou aqui, deu certo minha vida, graças a Deus. Então, né? Tá bom, sendo salvo, não indo para o inferno, irmão, glória a Deus. Tem uma mulher agora, nossa.
0: Esse não é legal. O problema é o seguinte, e esse é o meu discurso, você vai ver que eu rodo dele todo o tempo. É quando nós, como cristãos, falamos que essa grandeza é agora, nesta era, antes da volta de Jesus. Sim, Deus pode prosperar você, com certeza, fazer você crescer, é óbvio, tem muitos exemplos. Mas para mim, o exemplo de como você vive nesse mundo chama Jesus Cristo. Não sei se você já ouviu falar. É um rapaz, ele ensinou algumas coisas. E ele morreu crucificado. Sim, ele foi para um trono. Mas o trono foi resultado de uma cruz. E eu penso que nós estamos ensinando para essa geração que Deus quer dar um trono para ela sem que ela passe pela cruz dela. E Jesus disse assim: aquele que quer vir após mim, e após mim inclui o reino, inclui sua autoridade, inclui sua glória, tome sua cruz e siga-me. O que é que isso tem a ver com governantes do futuro? Eu creio, mesmo, que é possível que algumas empresas que existam aqui vão continuar existindo depois que Jesus voltar. Eu creio nisso mesmo. Eu creio muito mais que isso, mas vamos supor, tem profissional da saúde aqui, levanta a mão, alguma área de saúde, ok? Tem alguns aqui. Em Apocalipse é dito que as folhas da árvore da vida servem para a cura das nações. O que significa, por incrível que pareça, que depois que Jesus voltar, por algum período ainda vai ter doença, porque vai ter que curar pessoas. Quem você acha que ele vai levantar para curar essas nações? Profissionais da saúde que nesta era foram fiéis nessa fidelidade do reino de Deus, vivendo a justiça do reino na sua empresa, no seu emprego. Você acha que não vai ter comunicação depois que Jesus voltar? Imagina, esse planeta vai continuar existindo, essa vida vai continuar existindo. Nós pensamos na nossa vida simplesmente em: nossa, como que eu posso me dar bem nos próximos 5 anos? Por exemplo, alguém que estuda medicina não estuda simplesmente 5 anos. Você tem 5 anos de faculdade, mas você tem residência, você tem doutorado, pós-doutorado. Muita gente fica 10, 15 anos só estudando. Para uma carreira de, sei lá, 20, 30 anos, 40 anos, 50, não sei. Se pessoas estudam 5, 10 anos para uma carreira de 30, 40 anos, seria pouco investir 80 anos de fidelidade a Jesus em recompensa a uma eternidade governando com Ele? Deixa eu te contar uma coisa. Você nem começou a viver teu chamado. Você está no treinamento do teu chamado. E deixa eu contar mais. É como se Deus te chamou para lutar boxe, tá? Ou UFC, que está mais no contexto. Sabe, quem sabe aqui o que é sparring? Sparring é aquele cara que você treina com ele e você bate nele e ele volta e você bate. E Deus te deu um sparring, chama diabo. O único propósito do diabo na terra é te incomodar para treinar você, porque você vai destruir ele no fim dessa era. Deus está usando até o diabo para isso. O que que é Jó antes e depois da experiência dele? O diabo se deu muito mal. Já parou para pensar que Paulo disse assim, que um mensageiro de Satanás foi enviado contra ele, para esbofetear ele, para que ele não ficasse arrogante diante das revelações. 2 Coríntios capítulo 12. O diabo cooperou para a humildade de Paulo. Agora entendi, todas as coisas cooperam para o bem. Até o diabo, querido. O diabo está na coleira de Deus. Tudo que está acontecendo na sua vida agora ainda não é sua vida. É um treino para a sua vida. O que você está fazendo hoje está preparando você para amanhã. No reino de Deus vai ter comunicação? Sim. No reino de Deus vai ter arte? Sim. No reino de Deus vai ter pregação? Sim. A lei sairá de Sião, Isaías 2. Eu tenho emprego no milênio. Aleluia. Rapaz, metade da vida eu fui maconha, outra metade eu fui pastor. Não tem emprego, cara. Tá ligado? As pessoas chegam para mim e perguntam assim: você trabalha ou só é pastor mesmo? É, não trabalho não, de certo. Eu fico maravilhado com o fato de que a nossa vida vai continuar depois daqui. A sua vida vai continuar. Sua vida não acaba no caixão. Sabe o que Paulo disse em 1 Coríntios 15? Se os mortos não ressuscitam, nós somos os mais dignos de piedade, de pena entre os homens. Uma vez perguntaram para um monge numa entrevista: se você soubesse que Deus não existe, qual seria a sua reação? Aí o monge respondeu: silêncio, jejum, oração, abstinência e pobreza são coisas boas em si mesmo. Tá louco? Eu odeio jejuar. Bom, vocês devem ver, né? Orar, meu Deus do céu, ficar quieto falando com alguém que é invisível. Se é que existe, que às vezes eu cheio de demônio me atacando. Não sei se ele existe. Vocês acham que não? Eu não, todo dia eu acordo sem crer. Até às 10 da manhã eu não creio em Deus. Tem que ter café, café e tal. Eu demoro para crer que eu existo, e dirá Deus. Aí o monge vem me falar o quê? Não, isso é bom em si mesmo. Ah, para! Não! Tudo isso só tem sentido porque tem uma recompensa no fim. Deus vai nos recompensar pela fidelidade. E eu quero falar um negócio para você que deve ter um empresário e tal coisa, então deixa eu explicar um negócio. Vamos entender aqui, olha aqui. Por exemplo, você está em Mateus? Estamos em Mateus? Amém? Então, olha o Mateus 6, versículo 19. Diz assim: não ajunteis tesouro na terra, onde a traça, acharam? 6:19? Onde a traça e a ferrugem os consomem, onde os ladrões invadem e roubam, mas juntai tesouros no céu, onde nem traça nem ferrugem o consomem, nem, e os ladrões não invadem nem roubam. Espera aí, não é para comprar um terreninho no céu? Não. O fato é que um dia, no fim dessa era, o céu, Nova Jerusalém, como nós costumamos chamar, vai descer para a terra. E você sabia que suas riquezas estão sendo definidas agora pelos depósitos que você está fazendo lá? Quanto você tem depositado lá? Eu não sei. Bom, últimos segundos, quero falar uma coisa. Eu vejo empresários como José do Egito. homens e mulheres que são levantados no meio das riquezas de origem iníqua e que fazem isso e vivem isso com um propósito maior. José, no Egito, foi levantado por causa dos seus irmãos, porque num período de fome, ele tinha riqueza suficiente para suprir os seus irmãos. Amém? Eu creio que você, meu irmão, minha irmã, provavelmente foi chamado por Deus para gerar riquezas. Okay? Mas existe um propósito maior, e o propósito são os seus irmãos. Okay? Não é para ficar para você mesmo, mas é para você cooperar com a obra missionária. Mas, nos últimos 15 segundos, quem são os irmãos de José? Israel. Prepara, que está chegando uma grande tribulação, e os principais alvos de perseguição não seremos nós, será Israel. E eu creio que assim como José foi levantado com riquezas e protegeu Israel e Schindler na história e a própria Bulgária na história e todas essas pessoas, eu creio que seu dinheiro deve ser bem cuidado, porque nós precisamos proteger eles, porque eles são o povo da aliança e Jesus é parente deles. É melhor a gente cuidar dos parentes de Jesus, tá bom? Obrigado, gente.

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Meu amigo, quantas chamas tem apagado em quantos coração que tinha a chama do Espírito Santo e deixou a chama apagar. Mas que ainda é tempo, irmãos, que ainda pode acender novamente o fogo do Espírito Santo, o fogo que queima pecado, o fogo que queima iniquidade, o fogo que queima maldade. Pode queimar com o fogo do Espírito Santo, mas não é